ser feliz no casamento. Nervoso, ele rasgara a fita e o papel, descobrindo dentro da caixa um relógio de ouro. Admirado, leu no mostrador uma frase muito importante. Com certeza, ele a veria todas as vezes que consultasse as horas. Ela continha o segredo do seu casamento feliz. Diga alguma coisa bonita para Sara. Toda união deve ser revitalizada constantemente pelo afeto. Afeto que é demonstrado através de pequenos gestos, pequenas delicadezas. Elogiar o novo penteado, a força de vontade que fez com que fossem perdidos uns poucos quilinhos e assim tornada mais esbelta a silhueta. Agradecer pela organização da casa, pela pontualidade nos compromissos, pelo cheirinho de roupa limpa que vem do armário. Palavras bonitas alimentam a relação a dois. Por isso, antes que o tédio tome conta de seu relacionamento, pense nisso. Encontre e diga palavras bonitas ao seu par. Recorde os seus pontos positivos e ensaie as primeiras frases. Você poderá ter alguma dificuldade no início. Contudo, logo mais isso passará a ser natural em você. Mesmo porque você descobrirá como é bom deixar o outro feliz. Pense nisso. Comece hoje a tornar o seu relacionamento conjugal muito especial. A propósito, você se recorda quando foi a última vez que disse ao seu amor: "Amo muito você"?

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5: Moda apaixonada demais. Eu não queria viver uma história dessa, não, viu?

0: 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Hoje vamos ficando por aqui. Amanhã tem mais um programa Dona da Noite pra você. Bons sonhos e boa noite.
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0: Meia-noite e sete.

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1: Às 3 da manhã.

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2: Meia-noite 49.

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3: 1:04.

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2: 1:46.

nunca passou noites em claro, esperando aquela pessoa que você ama, buscando aquele alguém, querendo ficar apenas 10 minutos ao lado dessa pessoa, hein? Afinal de contas aqui, quem nunca amou, hein?

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4: 2 e 2.

0: Essa é pro meu pai, com todo amor, que me ensinou, me incentivou. Obrigado, cara.
1: Obrigado a você.
0: Você é muito especial.

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2: 2:43.

0: Você vai ficar, né?
1: Eu vou ficar.
0: Vou ficar.
2: Cheguei!
0: Obrigado, gente! Uma salva de palmas, Leonardo, por favor! Deus abençoe todos vocês, obrigado.
1: Obrigado,
0: gente,
1: tá?
0: Se der tempo, abençoe vocês também, viu, gente? Tchau, tchau, valeu!
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8: 3 e 3.

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3: 3:45.

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4: 4:03.

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1: Salve parceiros e parceiras da estrada, aqui é o Fernando Riquetti para apresentar mais um Brasil Caminhoneiro, o seu programa estradeiro. Chega de prosa, vamos começar mais um Brasil Caminhoneiro.
2: Agora nós vamos mostrar a vocês um tipo de parceiro muito especial aqui no Brasil Caminhoneiro, viu? Vamos falar dos motoristas de ambulância. Nós fomos conhecer os bastidores de toda essa operação. Desde o atendimento, né, a partir da ligação pelo telefone 192, até a saída da ambulância lá da base.
3: O SAMU conta com equipes que reúnem médicos, enfermeiros, auxiliares de enfermagem e condutores socorristas, como o Plínio. É ele que pilota uma das 85 viaturas do SAMU em São Paulo.
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2: Olha, essa 415 aqui, ó, é uma das companheiras de trabalho desse camarada aqui, né?
5: Essa viatura é uma unidade básica, mas damos os primeiros socorros em qualquer situação.
2: É mesmo?
5: Até a chegada do suporte avançado, se for coisa grave mesmo. Você não pode pegar a viatura e querer passar por cima de todo mundo. Tem que ter uma certa habilidade para abrir o trânsito para chegar o mais rápido possível.
3: Caçarote é quem treina e capacita os condutores.
6: Eu tô lotado no núcleo de educação tem 2 anos.
2: Certo,
6: né? Eu era condutor de caminhão.
2: É mesmo, Rodrigo?
6: Eu era caminhoneiro em Suzano.
2: Transportava o quê?
6: Com produtos químicos.
2: Olha aí.
6: Perigoso. Aí eu resolvi fazer o concurso e tô aqui no SAMU de São Paulo há 12 anos, com muito orgulho.
2: É, todas as viaturas do SAMU tem que estar com a manutenção em dia, impecável, independente da idade. E isso faz toda a diferença na hora do atendimento. Já pensou, parceiro? Na hora da ocorrência, furar um pneu, falhar a bateria ou ter algum outro tipo de pane mecânica? Para que isso não aconteça no teu dia a dia, é que aqui no SAMU de São Paulo o pessoal conta com os préstimos da Solange, que é a gestora de frota e é você que é responsável por cuidar de todas as viaturas, então, né, comadre?
7: Sim, sou eu que sou responsável. Eu tenho uma equipe de supervisores de frota. Cada 2 supervisores de frota em uma região.
2: Certo.
7: São 6 regiões de São Paulo e eles cuidam para que essas viaturas sempre estejam prontas para operação.
1: E olha só, gente, ó, é inacreditável, viu? Mas ainda tem gente que liga para o 192, aí a ambulância vai até o endereço e é trote.
6: Nós temos uma incidência enorme de trote.
2: Ainda tem? É.
6: E por incrível que pareça, os trotes, a maioria deles são passados por adultos. E isso é uma coisa muito séria, porque acaba prejudicando o atendimento de quem realmente necessita.
1: E só mais uma informação, o serviço de atendimento móvel de urgência foi idealizado na França em 1986 e, curiosamente, usa a mesma sigla, SAMU.
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2: Quantos de nós já se sentiram ansiosos, hein? Também é questão de trabalho, é família, é estresse, conta pra pagar e tudo isso vai juntando aqui na cabeça. E daí, ó, sem a gente perceber, chega uma hora que vários de nossos parceiros do trecho acabam tendo crises. Será que isso tem tratamento?
0: Será que tem cura? Será que afeta a nossa segurança na tocada? Opa, já que falamos em segurança, é hora de chamar ele, aquele que sabe tudo, tudinho sobre o assunto. Nosso repórter especial Francisco Garonci. Vai daí, parceiro.
9: Durante a pandemia pela qual nós passamos, foi feito um estudo que indicou que 4 entre 10 brasileiros costumavam se sentir tristes e deprimidos. Estes são apenas alguns dos vários problemas psicológicos que todos nós podemos ter. Mas a boa notícia a respeito disso é que ele tem tratamento e cura.
10: Um estudo publicado pela Escola de Ciências da Saúde e da Vida da PUC do Rio Grande do Sul chegou à conclusão de que indivíduos que apresentam sintomas de depressão estão mais propensos a assumir riscos no trânsito do que os demais. E isso acaba por colocá-los em situações com maior possibilidade de ocorrência de sinistros que acabam trazendo como consequências mortes e lesões no trânsito.
1: E o Garonci foi para a estrada acompanhar o trabalho das psicólogas do trânsito do Detran de Pernambuco.
9: E nós estamos aqui na BR-101, quilômetro 83, por onde passa grande parte do fluxo de cargas aqui do Nordeste, para acompanhar o trabalho das psicólogas do trânsito, fazendo o acompanhamento junto à turma do trecho. Dona Aparecida é esposa de caminhoneiro. Como é que a senhora enxerga, para esses profissionais, a importância do trabalho psicológico?
11: Muito mais que importante, né? Por causa da saúde mental, né? É muito estressante e não tem que ter saúde mental só para eles, para os outros também. E esse acompanhamento psicológico eu acho que deveria existir sempre, porque todos eles precisam.
1: A psicóloga do trânsito Juliana Guimarães dá dicas para você desestressar. Ouça com atenção.
12: Primeiro, assim, eu estava conversando com eles exatamente o quão é importante conversar. Encontrar amigos, ligar para familiares, enfim. Porque existem coisas no trânsito e na nossa profissão que a gente não tem controle. Mas a gente tem controle sobre nós mesmos. Quando você para de noite, quando vai dar aquela parada, faz uma ginástica laboral, um alongamento, ou dá uma corrida, enfim, aquilo que você gosta de fazer, procurar uma alimentação, né, mais adequada na medida do possível, criar uma rotina de sono. E temos alguns projetos de atendimento psicológico online. Marca e conversa com alguém que pode escutar, porque às vezes você não quer conversar com a família porque não quer preocupar, porque você está longe. Existem profissionais para isso, para um pouco aliviar e cuidar da tua saúde mental. Então cuide melhor de você, tanto quanto cuida do seu caminhão, pelo menos.
9: A saúde mental e psicológica é tão importante para o trânsito que todo brasileiro que pretende obter uma carteira nacional de habilitação precisa passar por uma avaliação psicológica. E aqueles que exercem atividade remunerada ao volante precisam refazer essa avaliação todas as vezes que vão renovar a habilitação. E essa conversa não termina aqui, a gente continua junto nas redes sociais, porque segurança é aqui com o Garonci.
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1: E vamos de música! Ana Castela!

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1: A suspensão pneumática ou a ar para o transporte rodoviário traz muitos benefícios para o motorista. No Brasil, por conta das precárias condições das nossas estradas, sempre houve uma grande resistência a esse tipo de suspensão, por temer maior gasto com reparações. E exatamente por isso que ela deveria ser utilizada com muito mais frequência, para não provocar tantos danos à carga e nem à saúde do motorista. Eu conversei com o Júlio. O Júlio é dono de uma loja de acessórios para caminhões. E ele fala sobre os benefícios da suspensão pneumática.
3: Antigamente o pessoal achava que era por causa de estética, né? Na verdade, no começo foi por causa de estética. O pessoal andava com o caminhão rebaixado, colocava o kit de suspensão ar para poder erguer, passar em algum obstáculo, alguma coisa. Hoje em dia, ele é usado para vários segmentos no transporte. Então, não é que aumenta a capacidade de carga, melhora quando o caminhão está carregado, você consegue deixar o caminhão mais confortável.
1: Júlio, você tinha comentado que você tem cada dispositivo para um tipo de caminhão. A gente olhando na internet, tem gente que acaba oferecendo aqueles kits universais. Aquilo ali funciona ou não?
3: Então, o que eu falo, pessoal, se você der sorte de pegar um caminhão que tenha o chassi e a mola trabalhando retinho com o outro, você até consegue colocar. Mas se você pega um caminhão que a mola fica um pouquinho distante do chassi, ela não trabalha retinha, né? Então você vai ter problema, a bolsa vai trabalhar torta e vai acabar estourando, causando problemas. É aí que aparece o problema que o pessoal fala, ah, suspensão ar não é legal, suspensão ar não presta. Por quê? Porque pega um kit universal, coloca, não dá certo, acaba tendo problema, tendo dor de cabeça. Mas você colocando um kit de qualidade, fazendo a manutenção preventiva aí, você tá conferindo aperto, cada 2-3 meses, entra, vê se tá tudo correto, entrou pra olhar a suspensão, dá uma conferida se tá bem apertadinho, não vai ter problema nenhum.
1: E para evitar paradas inesperadas e até mesmo acidentes, a dica é sempre checar todos os itens da suspensão, hein? Fique atento aos ruídos ao passar por lombadas, pisos irregulares e também ao balanço excessivo, tanto em arrancadas, como também nas frenagens.
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1: E agora tem música, Gustavo Lima.

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1: E hoje vamos continuar a nossa série sobre filhos que herdam a profissão dos pais. Quem conversou comigo foi o estradeiro Nilmar Machado. O filho não seguiu a profissão do pai. Mas vale a pena ouvir o depoimento emocionado do Nilmar sobre o filho dele. Roda aí, Paulinho.
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2: Nilmar é da turma dos barrigas de aço. Ele faz um transporte de químicos a bordo desse 2544, o famoso mulão. Já são mais de 20 anos de estrada.
3: Olha, gente, olha, para trazer o Nilmar para poder falar, vou te contar uma coisa, viu? A gente sempre acaba se emocionando, sempre acaba se comovendo, porque muitas vezes o parceiro que está acompanhando esse nosso bate-papo aí sabe que muitas vezes a cobrança é muito grande.
4: Eu tive um desentendimento com meu filho, mas foi no calor da emoção, né? Um pouco por ignorância minha, vamos dizer, meio bagual, meio chucrão, né? Mas graças a Deus tá tudo bem resolvido, tá? Eu, hoje ele tá trabalhando, tá encaminhado na vida, né? Boa. Graças a Deus, é um filho que eu amo muito.
2: Esse amor vai ficar mais doído, viu? Já que o David se tornou um engenheiro agrônomo e com passaporte carimbado para a Austrália. E quer um pai junto.
4: É um convite que ele me fez, né? Ele vai me dar o maior apoio. E, segundo ele, não teria sentido na vida dele. Ele tá fazendo essas conquistas, né? Assim, sem eu estar ao lado dele, sendo que eu sempre fui. Segundo as palavras dele, quem incentivou, quem esteve junto com ele, quem investiu nele.
2: Nilmar foi pai e mãe dos filhos. Carrega essa responsabilidade desde 2012. Não foi nada fácil.
4: Inclusive a minha filha, ela me questiona muito. Pai, quando eu era bebê, você era carinhoso assim comigo que nem você é com a Marcela? Aí assim, eu acho que não, nem tanto.
1: Esse foi o estradeiro Nilmar Machado contando o orgulho que tem do filhão. E olha só, turma, todo mundo sabe que as crianças têm nos pais o maior exemplo a seguir. Eles repetem gestos, palavras, fazem desenho dos pais como seus super-heróis favoritos, vestem suas roupas, brincam ser adultos a partir da referência que ele tem dos seus pais e também das suas mães. E essa influência pode ser tão fascinante que isso, somado com a possibilidade de ter contato com o cotidiano profissional dos pais, faz com que os filhos, ao crescerem, acabem seguindo o mesmo caminho profissional.
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1: Vamos ouvir mais modão?

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3: Bom dia, Riquete. É nóis por cá, Riquete. Nós estamos aqui em Boa Vista, pertinho de Campina Grande, no Paraíba. Nós vamos carregar areia para gato. É o único lugar do Brasil que sai areia para gato. E descarregar ali do lado de São José do Rio Preto ali, né? E aqui a temperatura tá gostosa, tá fresquinho, tá tudo tranquilo. Daqui a pouco nós entramos já para carregar. Riquete, quero mandar um abraço e um beijo para Mariana, para Valentina, para Diego, pra Jaqueline, pro Luiz Gustavo e pra Raquel.
1: Tá dado o recado, Luizão. Aquele abraço pra você e tamo junto no Balaio do Gato. Rapaz, essa pra mim é novidade. Eu não sabia que tinha uma areia exclusiva pro gato fazer o número um, número dois. Você sabia dessa aí, professor? Nem eu. Novidade. Coisas que a gente só aprende aqui no Brasil Caminhoneiro. Valeu, Luizão. Boa tocada até Rio Preto, meu irmão. E tamo junto. Obrigado pela beira. Tem mais recado pintando aqui. Vamos ouvir quem tá chegando aqui conosco.
4: Bom dia, Riquete. Tudo certo por aí? Tudo certo, graças a Deus. André por cá. Na companhia do cara mais incrível desse mundo. Indo em busca do Campos Novos. Um abração aí, pô. Mão pelada. Seu Carlos Pieri, sobrevoando o Campo Grande agora, aqui nesse exato momento aí, tá bom?
1: Ô, Andrezinho, muito obrigado pela participação, obrigado pela beira, tamo junto. Bacana, né, rapaz? Pai e filho aí, ó, dividindo a estrada. Às vezes estão junto, mas é importante que estão sempre marnados aí no coração, no respeito e no carinho. Um abraço pra você, André, um abraço aí pro Mão Pelada, que sempre participa com a gente aqui no Brasil Caminhoneiro. E você, não participou ainda por quê? É vergonha? E vergonha do quê, rapaz? O espaço é só seu. Vem prosear conosco. Anota o WhatsApp do Brasil Caminhoneiro aí, ó. Vamos lá? DDD 11 São Paulo 96082-5819. DDD 11 São Paulo 96082-5819.
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1: Na hora da despedida. Eita, nós, meia hora passa rapidinho, rapidinho, hein?
5: Brasil Caminhoneiro é uma produção da Cobran, Companhia Brasileira de Marketing. Mas amanhã a gente tá de volta com mais informação, música boa pra embalar a tua tocada aí, tá legal? Boa viagem, parceiro, até amanhã!

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1: 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Tá brilhando mais um dia, tá brilhando mais uma manhã, tá brilhando mais uma quinta-feira em nossas vidas. Bom dia, bom dia, bom dia, meu irmão, bom dia, minha mana, bom dia, meu querido, bom dia, minha querida, tudo bem com você? Como é que passou de ontem pra hoje? Se eu falar que eu já tava com saudade, é invenção minha, né? Ah, que isso, tava com saudade sim, produção, pelo amor de Deus. Você também tava com saudade da galera, hein? Ah, pelo amor de Deus, é maravilhoso, é gostoso estar junto contigo. Ainda mais nessa manhã do dia 27, uma manhã mais gostosa, mais quentinha, né? Mais sossegado, os passarinhos já estão gorjeando mais cedo, os galos já estão se empoleirando mais cedo. 17 graus é a temperatura, sol entre as nuvens, pelo menos é a previsão para hoje, não é? Não tem essa condição de chuva. Tem chuva hoje? Ah, mas ontem também tinha, não choveu, viu, produção? Eu não sei se eu acredito em você, meu irmão. Não, não, não, aí pode parar, né? Tem condição de pancadas de chuva para o final do dia, início da noite de hoje. Não é muita coisa, não dá um milímetro, né? Mas há essa condição para nossa grande imensa região. Então, a possibilidade, inclusive, na divisa com o estado do Rio Grande do Sul, de temporal, sabia disso? Então vamos alertar a nossa querida e amada audiência, até porque nós conseguimos abranger aí parte do Paraná, parte do Rio Grande do Sul e uma boa parcela da nossa audiência no Estadão de Santa Catarina. Seja muito bem-vindo, seja muito bem-vinda à manhã da Rádio Catarinense, com aquele mate na mão, com aquele chimarrão gostoso, cafezinho passado no capricho, para enfrentar esta quinta-feira, dia 27 do mês de agosto. Você fica bem à vontade para mandar o seu beijo, para mandar o seu abraço, para fazer sua homenagem a quem você quiser, para escolher o seu modão, meu queridão. Dá volume na cachola, porque a partir de agora, o Bom Dia Trabalhador entra no ar e fica no alto. Chama! Chama na buzina, meu irmão! Só tá começando, meu querido! Ah, Bota Nova. Não, mesmo com obra lá na casa do Bota Nova, né? Mesmo com toda a correria que o Ademar tá proporcionando aí, né? Ele tirou o tempinho pra tomar um mate e curtir a Rádio Catarinense. 5:01. Bom dia, bom dia!

0: Teodoro Sampaio. É a dormideira, bebê. Então chama na buzina pra dormideira, pro dormideiro aí também acordar, né? Não, se tem a dormideira, tem que ter o dormideiro, né? Chama, produção. Pelo amor de Deus, produção. Bom dia, boa quinta-feira, bom dia 27. Bom restinho de agosto. Mas agora pra chacoalhar mesmo. Bom dia, bom dia.
1: Você tá doido?

Os Serranos. Sabe qual Ademar já tá acordado, hein, Ademar? Será que já tá acordado, e o Guilherme? Ah, segundo que a galera fala, joga um snook, um bilhar aí, coisa mais linda de se ver, né? Não vou dizer nada, né, Guilherme? Não, o senhor se atualiza, né, meu irmão? Ah, mas pelo amor de Deus. Ah, não, faz favor, né? Você tá doido? Chama! Pode chamar a buzina, pode chamar, pode chamar. Rapaz, eu não sei se é... Não, o cara depois de uma certa idade, viu, produção? Pelo amor de Deus, é ouvido que dói, é... até pra pentear o cabelo tá doendo, você acredita nisso aí, produção? Não, mas eu não... Onde é que tá aquela fonte da juventude que o pessoal vai? É, onde é que é a fonte da juventude que vocês vão? Pelo amor de Deus, produção, mas o que que é isso? Não, mês de agosto ele tá rindo com tudo, né? Tá indo com tudo, né, meu Deus do céu? Você tá doido em agosto? Custava você passar pela vida da gente sem deixar tanto abalo sísmico assim? Rasga sanfona! Atenção, você ouvindo a Rádio Catarinense, é um prazer imenso estar junto contigo. Michael Oliveira, Micha, produção, toda a galera aí do Bom Dia Trabalhador, desejando uma quinta-feira maravilhosa, não é? Uma quinta-feira cheia de amor, cheia de paz, cheia de saúde. E a prepotência do ser humano também é incrível, né? É uma dozinha de ouvido, já tira a gente do nosso eixo central, né? Já dificulta um monte de atividades, e o ser humano ainda quer se mostrar maior que o outro, quer humilhar outra pessoa. Hã? Pelo amor de Deus, rapaz. Uma dozinha de ouvido já tira você... É verdade, produção? Não, eu não sei, eu acho que eu tinha... Eu ia na catequese quando me doía ouvido, assim. Pelo amor de Deus, 5:10 da madrugada. Vocês estão ouvindo a bagunça que os passarinhos estão fazendo aí, turma? Vocês estão ouvindo aí? Tira a trilha só pra ouvir os passarinhos, produção, vai. Tá bem de... Oh, maravilha! Bom dia, bom dia, bom dia! Tá na hora, viu, turma? Isso indica que tá na hora de você acordar 5:10 da madruga! Vamos!

0: Cadê o berranteiro aí, produção? Cadê o cidadão que toca berrante pra nós aí? Aí, produção! Não vai ser por falta de bagunça também, né? Bom dia! Bom dia! Vão acordar, turma! 5:13! Chama! 17 graus! Dia 27 de agosto! Tá na hora, meu filhão!
1: Ei, Carlos Velho!
0: Ô, minha filhona, tá na hora! Não, pelo amor de Deus, eu vou ter que explicar nos mínimos detalhes, né? Sabe por que tá na hora? Tá na hora de você acordar, fazer aquele café gostoso, lavar o rosto, né? Dar aquela chacoalhada no esqueleto, produção. E botar o pezinho na estrada. Oh, maravilha! Você tá bom aí, Tiburcio? Como é que você amanheceu o dia?
2: É, eu tô bom.
0: Que bom, rapaz. O que que você tá fazendo? Onde é que você tá? Fala comigo, meu irmão.
2: O meu amigo bicha aí, eu tô falando aqui no celular aqui, eu tô falando com o amigo bicha da rádio.
0: Tá bom, meu irmão, eu sei que você tá falando comigo, eu tô falando contigo, né? O que que você tá fazendo, eu quero dizer, rapaz?
2: Eu tô bom, eu tô aqui na fazenda, tô aqui, eu perdi.
0: Show de bola.
2: Eu queria convidar o amigo bicha pro meu aniversário, 22 de dezembro.
0: Se Deus quiser,
2: esse ano já. Tá. Todo mundo lá do Santa Catarina também pode ir no meu aniversário. O amigo do bicho é meu amigo também.
0: Muita gente.
2: Vai ter janta, tá. Vai ter música.
0: Vai ter um forrozinho.
2: Todo mundo toca safona.
0: E o presente? Quer que leve o quê aqui do churrasco, sul? Aí? Vai ter uma carninha.
2: Até isso não precisa trazer nada, não. Precisa... Se trazer uma carne de foguete, tá bom também.
0: O foguete tá bom, meu irmão.
2: Eu gosto.
0: Eu sei que você gosta de foguete. Você tá doido, Tiburcio? Bom chimarrão pra você, uma boa manhã, uma boa madrugada. Aqui, catarinense, 5:15. Bom dia.

0: os farrapos. 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
0: Bom dia, bom dia. Mas que baita moda, né? Oh, meu Deus do céu. Um ótimo dia pra gente, um dia lindo. Vamos ouvir a piazada ali no WhatsApp, produção, hã? Libera o áudio então, meu querido.
2: Diga lá, Misha, bom dia, como é que tamo? Tudo dominado?
0: Graças a Deus, né, meu mano?
2: Tamo aí, saímos da Água Doce agora há pouquinho aí, sentido Urubici Serra do Corvo Branco.
0: Tá, nós.
2: Vamos lá levar o um material pra aquela obra.
0: Tá bem, meu mano,
2: finalizada.
0: Amém.
2: Meta ficha pra nós aí, a música Caminheiro.
0: Boa.
2: Mas não vou lembrar de quem que é aí, mas...
0: Ah, mas vamos achar,
2: dá um Google que aparece. Positivo.
0: Pose, meu mano,
2: bom
0: velho.
2: Bom trabalho pra toda a galera que já tá de pé aí. Câmbio.
0: Valeu, queridão. Ai, é bonita aquela Serra do Corvo Branco, né? Aliás, essa tocada que você vai fazer hoje, né? É linda demais, né, meu irmão? Ô, oh, meu Deus do céu.
3: Bom dia, Michel.
0: Ô, meu gurizinho.
3: Tudo bem, meu irmão?
0: E aí, tio Pedro?
3: Aqui tá, meu amigo.
0: Tô bom.
3: Trabalho pra você, quintou hoje.
0: Quintou bonito, né, meu irmão?
3: Deus abençoe. O mês de agosto foi, né?
0: Não, é isso mesmo.
3: Tá indo?
0: Tá indo.
3: Tô escapando no mês de agosto.
0: Ah, se nós passar o mês de agosto, tamo feito, né, pai?
3: Mas antes do velho, né? Escapar no mês de agosto.
0: Não, se passou o mês de agosto.
3: Eu uso livro.
0: É o meio do cachorro louco, né?
3: E Deus abençoe a todo mundo aí, a produção da rádio.
0: Amém, né, meu irmão?
3: E a todos os teus ouvintes, que Deus abençoe. E tenha um bom dia.
0: Que assim
3: seja. E bota aquela música do Rio Negro e Solimões. Amor de primavera. Já tá vindo a primavera, rapaz, pra nós.
0: E aí, sim,
3: um abraço, né? Michi. Fica com Deus. Que Deus te abençoe e te cuide.
0: Valeu,
3: todo
0: Pedrão.
3: Mundo tá curtindo o teu programa.
0: Amém, né,
3: e a nossa famosa, querida catarinense.
0: Amém, meu mano velho. Um abraço, querido. Fica na boa, fica na paz, fica na catarinense, Pedro. Bom dia, bom dia, bom dia, meu mano. Já já o amor de primavera pra embalar essa madrugada gostosa. 5:22 na madruga. Valeu, meu mano velho. Uma boa tocada até a Serra do Corvo Branco, né? Obrigado pela companhia, querido. Que papai do céu possa estar junto contigo. Liu e Léo. É linda essa moda. Bom dia.

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0: Olha aí, ó.
1: Você chegou, não?
0: Olha aí, ó.
1: Bom dia, bom dia. Acordou, meu Deus do céu. Não, e pior que não é sonho, não, né? Não é sonho, não. Você acordou. Você acordou, bebê. Tá na hora. Fala, Rodrigo Oliveira. Tudo bem, meu mano velho? Tá pedindo grito de liberdade, né, Rodrigo? Grande urso. Um abraço pra urso. Curtindo a Rádio Catarinense, produção. Oh, meu Deus do céu. Quem quer pra falar comigo? Ah, peraí que eu vou atender, então. Ah, só um pouquinho, já te atendo aí. Depois da moda, tá? As cobras do teclado. Alô, Tio Ademar, alô, cabeça, alô, Guilherme. Vambora, Monte Belo. Tá na hora, né?

os cobras do teclado. Ó, mais uma produção. Mas o Pia Véia. Bom dia, bom dia, bom dia. Alô, meninos e meninas de toda a grande imensa região, bom dia. Alô, você com a Catarinense, são 5:30. Rio Negro e Solimões.

0: De novo. Mas, meu Deus do céu, 5h34. Chama na buzina, Biazada. Biazada tem que acordar, produção. Estamos cheios de compromisso. Chama, chama, pra ajudar, pra ajudar. Vamos! Aô, potência!
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Eu sei, é complicada essa vida aí, mas é isso mesmo, né? O pior é que esses dias eu acordei que tava... eu sonhei que tava acordado, eu acordei pra ver e vi que tava dormindo, viu? Não,

0: Ô, bicho, manda um abraço aí pro pessoal da manutenção da MBRF de Evaldo Oeste pra Ibicaré. Ibicaré é um funcionário também, Rineto, mas de gente boa, viu? Desejar um bom chimarrão pra toda a equipe. Tô acompanhando a Rádio Catarinense todas as manhãs. Mas você não tem o que fazer também, ficar ouvindo rádio, né, meu irmão? Ah, pelo amor de Deus. Um abraço vem do amigo Fumaça. Daí, Fumaça, um abraço, meu irmão. Tô aqui acompanhando o Michael Oliveira. Chama na buzina. Chama a Fumacena na buzina e produção, chama. Azô, neblina, velho. Valeu, Fumaça. Obrigado pela companhia e capricha no serviço, né, meu mano, velho?
1: Alô, grande Michael.
0: Alô, bom dia, alô.
1: Bom dia, meu nome, amigo.
0: Pode falar, meu irmão.
1: Tudo certo. Pancada pro carro, homem do céu.
0: E aí?
1: Estamos aí no tapetão preto aí. O palco do momento passando, tá, Bruno Alves aí. Bom. Acelerando o 12 aí, meu nome, amigo. Mas antenado já na toda poderosa catarinense. Só tá aquela mais pra nós curtir aí, gaúcha aí, meu nome, amigo. O Portão Gaúcho aí, Xixo no Galpão, esse tocar nós agradecemos aí. E o Francisco Sou B3
0: esse
1: e o seu Vargas aí, os dois trabalham na Alto Posto, o João Assaba.
0: Alô.
1: O seu Padovan, motora aí da sorveteria italiana que tá no trecho também daqui a pouco aí. O seu Rodrigo Barbeiro, não podemos esquecer aí.
0: Não.
1: E pra toda a galera que tá sintonizado aí na Fura Poderosa cedo aí. Beleza, bicha?
0: Valeu, meu irmão.
1: Uma boa quinta-feira. E tudo de bom, meu nobre amigo.
0: Valeu, meu mano velho. Não, daqui é Beverly Hills, é uma tocada só, né, meu irmão? Bom dia, valeu, pancada. Vai na boa, né, bebê?
2: Bom dia, Misha. Michael, vou sair às 6 horas pro trabalho. Eu queria ver se o senhor rodava a música Flor do Meu Jardim.
0: Flor do Meu Jardim.
2: Ou se não, de amor pra quem te ama, com o menino Zé Rico.
0: Ah, mas duas são boas,
2: né? Isso é pra Dayana Fonseca, mãe dela, Natalina, seu Arlindo. Minha esposa Natália.
0: Sim.
2: O Américo Chaves de Luzerna, a esposa dele, a Selma. E todas as amigas dela.
0: Quem que achou?
2: E a família do Cláudio Araújo lá de Capinzá. E a dona Marisa, boa, né? E a Andressa.
0: Gente boa, segundo o Cláudio Araújo, ele acorda cedo, sintoniza a Rádio Catarinense, o chimarrãozinho já tá pronto, né? Valeu, meu irmão! Oi!
3: Ixa, como é que tá, meu Deus do céu? Mas... é o tio Ventania.
0: Ô, meu gurizinho.
3: Fazia direitinho em busca de mau compromisso no Paraná.
0: Como olha é que beleza. Tá, meu irmão?
3: Temos aí, Micha do céu, que nem cavalo de desfile.
0: Ah.
3: Fazendo cagada o povo aplaudindo, mas não tem quem vira. Manda iguaria campeira pra nós. No máximo, boa quinta. Que dê certo o planeta de todos aí, meu amigo.
0: Não, pode abandonar, né, meu irmão? Você é das antigas, né? Valeu, querido. Ô, oh, meu Deus do céu. Valeu, Adair. Fica com Deus aí, tio Ventania. Bom dia, bom dia. É o famoso balança-teta, né? Não, não tem como dançar e não chacoalhar tudo, né? Flor do Meu Jardim, bom dia!

0: areia quebrada, goteira, gato miando num canto, 5h42. Mais uma. Rodeio!
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0: Credo! E amanhã mais sensacional! Barbaridade! É pra chacoalhar mesmo, hein? Fábio, bom dia, Fábio, bom dia!

0: Vamos encostando na carreta.
1: Ah, oh, meu Deus do céu!
0: Eu contei a vez que eu tava apresentando um... Fui convidado pra fazer a abertura de um bailão lá em Montenegro. E aí o grupo a ser apresentado era o grupo Rodeio do meu grande amigo Regis Marques. Mas eles não tinham nem saído do ônibus ainda, né? Ah, vai lá, fala com o pessoal, sorteio uns brindes. Era caixa de cerveja, era leitão que tinha que ir pra sorteio. Imagem Nossa Senhora Aparecida, né? Aí eu passei a mão no microfone e fui, né? Alô, gaúchada amiga do meu Rio Grande amado. Eu sou o Regis Marques e fiz um larido, coisa mais feia do mundo, produção. Nossa, a galera que tava fora do salão... Sem mentira, viu, produção? Você sabe quando você joga açúcar pras formigas? E eles vêm moendo. Mas eles entraram moendo. E os que estavam pitando, largando o cigarro por cima dos outros e aquela confusão danada e aquela muvuca. E aí, quando eles me enxergam subindo no pau. Quase apanhei. Aí a galera com o celular na mão pra filmar o Regis Marques. E era eu. Ai, meu Deus do céu. Não, pelo amor de Deus, né? Pelo amor de Deus, né, produção? Isso não se faz, eu quero falar pra vocês, né? Não, mas eu fiz bem parecidinho com ele, né? Aquela vez eu fiz bem parecidinho. Não se faz, né, produção? Não se faz, judiada turma assim. São 5h46, 14, faltando para as 6 horas da madrugada. Pode ir à trilha. Pessoal, a estrela boiana já passou, os galos já estão aí ficando rouco de cantar lá fora, os passarinhos já estão numa algazarra danada, produção, e a galera dormindo ainda, pelo amor de Deus. Não, pega lá aquela sacolinha cheia de boleto pra nós pagar, né? Vamos motivar o pessoal.

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4: 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Bom dia, viu? Bom dia pra gente. Essa moda é boa, né? Bom dia. Alô, Osmir, bom dia, meu irmão. Obrigado pela companhia, bom dia. Dona Irma, toda a tua família aí em Bicaré, já com o chimarrão pronto, né? Um abençoado dia pra você. Valeu, Irma, toda a família aí na Triângulo em Bicaré. Beijão pra vocês, viu, Irma? Um abraço, linha Triângulo. Ô, maravilha. Alô, tio Fábio. Bom dia, bom dia, bom dia. Tá na hora, né? Tá na hora. 10, faltou pra isso.
5: Ô, Micha, bom dia. Já que tá bom falando dia. Em mimosa aí, toca a música do. A música dos três chirus ali, do, da vaquinha preta.
4: O churrasco.
5: Beleza, meu amigo, um abraço, bom dia.
4: Valeu, meu irmão. Já tem aí a vaquinha preta.
6: Bom dia, Micha.
4: Bom dia. Tudo?
6: Rota pra nós a música. Do Pedro Velho, do grupo Fogo do Chão.
4: Tá bem.
6: Respondo o Moreira Malena para todos os grupos do Caraca também, para vocês e da
4: Valeu.
6: Rádio. Valeu. Todos os outros abençoados à quinta-feira.
4: Um abraço, guria. Já eu te mando. Bom dia, bom dia. Libera mais um, mais um, mais um, mais um, mais um, mais um.
7: Bom dia, Michel Oliveira. É Orlindo Vilela. Por que você não fez igual o cara que contratou o show do Parque Avéia aí? Daí contratou o Parque Avéia pra fazer um bailão lá no Tarde Laje, lá que ele divisa o Cerrito ali com o Campos Novos no meio daquelas interiorzão aí. E o Parque Avéia chegou 9 horas da noite, fez um mate, o som já tava instalado, tocou uma música. Às 10 horas tocou mais uma e nada, nada. Às 10h30 tocou mais uma e nada, e foi lá, tomou mais um mate. Às 11 horas da noite ele falou pro dono do salão: mas bate, o que tá acontecendo? Que já tá quase meia-noite, não apareceu ninguém ainda no baile, né? Já tomei uma térmica cheia de mate. Aí o cara, dono do salão, falou: ah, aqui é assim mesmo. O pessoal demora tanto que às vezes nem vem.
4: Ah, meu Deus do céu, isso me fez lembrar uma vez que eu loquei e fiz um bailão lá no Piratuba. Mas um baita de um baile com banda, DJ. E foi mal menos assim, né? As pessoas até foram, mas bem de cavazinho, né? E aí tá, limpamos o salão, varremos tudo, né? Deu tudo certo. E aí isso já era meados das 6 horas da madrugada. Tava fazendo a contabilidade do baile, né? Tinha sobrado 3 latas de cerveja de lucro. Ah, não é mole não, né, meu mano velho? Bom dia, libera mais um áudio aí, por favor.
8: Bom dia, Micha, aqui é o Teio
4: de Campos
8: Novos. Manda uma pra nós curtir aquela lá, Tocando a Boiada. Esse pra minha prima Lode e pra todos que gostaram da música.
4: Tá bom, então, mano velho.
8: E daí ela...
4: Oh. Valeu, Altair! Um abraço, meu irmão! Alô, Luiz! Tomando chimarrão junto com a gente, né, Luiz? Obrigado! O Edson lá na linha Grafunda, curtindo a Catarinense! Mas que baita amanhã, né? Alô, Sirineu! Uma boa quinta-feira pra ti, Sirineu! 7 pra 6!

Galera já curtindo a Catarinense aí no busão. Obrigado pela companhia. Bom dia, bom dia, bom dia. Bota a moda aí, produção. Os três chirus. Sabe a vaquinha preta? Dá volume, vai. 7 para 6.

0: Os três tiros na Catarinense, no Bom Dia Trabalhador. Prazer imenso estar junto contigo. Tem mais áudio pra gente ouvir aí, produção?
1: Bom dia, meu amigo Micha, tudo certo?
0: Mas só alegria, meu
1: irmão. Beleza. Hoje é quinta-feira, não.
0: Quintou,
1: tá,
0: né?
1: No fim, mas bem pertinho do final de semana.
0: Não, é logo ali,
1: logo,
0: né, bebê?
1: Logo ali, né?
0: Isso. Depois da curva.
1: Toca aí pra nós, Castração Apialo.
0: Vamos.
1: Oferece pra galera da Pegoraro aí.
0: Bom dia, Pegoraro.
1: Ex-Pegoraro, ex-Portal também, hein?
0: Bom dia.
1: E pra galera da Expressa Miguel aí, pancada e mais os coleguinhas aí que trabalham na Expressa Miguel. Tá bom? E pra pessoal da Italiana Sorvetes aí. Aí vai vendo aí. Chuleta, churrasco.
0: Eita.
1: Mais o Tomatinho. Mais o Zé Gotinha. E mais o Chaveirinho de Tchê. E mais o Chão. Chão da Brasa, tá bom? Grande abraço, Michá. E pro
0: Valeu,
1: tio Vanido, posto Joaçaba aí.
0: Valeu,
1: tá,
0: querido.
1: Bom? Grande abraço. Fui, meu nobre amigo.
0: Um abraço.
1: Muito pancada. Câmbio.
0: Bom dia. Marco Velho. Bom dia, Marco Velho. Bom dia, Buda. Bom dia. Bom dia, lindo.
2: Isso aqui, camarada, que eu tô aqui moreninha, linda, minha esposa, Joana.
0: Tá bom, já mando. Dia lindo, turma. Três.

0: Atração Afialo do Porca Véia, vencendo a primeira hora do Bom Dia Trabalhador para inúmeros trabalhadores e trabalhadoras. Com o som ligado na Rádio Catarinense, bom dia, produção. Deixa eu dar uma girada por aqui e aí eu já encerro essa primeira hora. Pode ser, produção? Um abraço, valeu, Juliana. Bom trabalho pra ti, guria. Ei! Atentado, velho. Chama na buzina. Pode chamar, meu filho. Bom dia, bom dia, bom dia.
1: Dia. Tudo bem, garoto?
0: Ô, meu gurizinho.
1: Essa força.
0: Oi, oi, tem gente
1: deixa... falando.
0: Oi, pois não.
1: Queria ouvir aí um Mano Lima aí, se você não tocou ainda.
0: Ainda não, ainda
1: mas
0: não.
1: Mas gostaria de ouvir. Outra coisa, amanhã já é sexta-feira, né?
0: Sextou, Misha? Né, bebê?
1: E pior que não apareceu nenhum convite pra nenhuma festa, rapaz. Esse pessoal tá devagar, viu? Ah, meu Deus do céu, ninguém convida a gente pra mais nada. Tá louco, gente.
0: Pelo amor de
1: Deixa,
0: Deus.
1: Deixa, um abração. Outra coisa, Misha.
0: Um abraço,
1: aproveitar mano, seu espaço aí. Mano. Depois do almoço, a Celeste vai estar trabalhando ali na... Na linha Pedra Lisa, ali na estrada, Catanduvas, derrubando umas árvores ali para fazer uma manutenção, uns eucalipto grande.
0: Tá.
1: E o pessoal do trecho aí, toma cuidado ali, que nós vamos estar trancando e abrindo a estrada.
0: Tá bom.
1: Beleza?
0: Beleza.
1: Eles têm paciência que nós, que toda outra vez nós estávamos trabalhando lá, xingar nós um montão. Não tem outro jeito. É segurança, bicho.
0: Ah, não adianta, né? Não adianta.
1: Pessoal
0: né?
1: da buzina aí, se puder evitar aquele pedaço ali depois do almoço.
0: Tá.
1: Porque nós vamos estar ali, um bando ali, tudo trabalhando, que nem louco lá.
0: Valeu, mano, velho. Suando o uniforme, né, meu irmão? Depois manda pra mim o nome bem certinho da estrada e da localidade onde vocês vão estar trabalhando. Eu dou mais uma lembrada na turma no trecho, tá bom, querido? Ali na comunidade Pedra Lisa, né? 6:04 na madrugada. Alô, Jaime Moreira, um forte, longo e caloroso abraço, tio Jaime.
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0: 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Bom amanhecer pra gente, né? Que a quinta-feira reserve pra você só coisas boas, viu? Tanto no profissional como no pessoal. Que as coisas boas aconteçam de uma maneira que você não consiga nem parar para contar de tanta bênção que vai acontecer na sua vida. Eu vou pensar assim, positivo. Nada e ninguém pode controlar os nossos pensamentos. Os pensamentos, eles acabam se transformando em ações. Ações acabam se transformando no nosso modo de viver. O nosso modo de viver define o nosso caráter. Então, tudo começa com pensamento. Se pensarmos positivo, sempre algo positivo vamos encontrar na nossa caminhada. Às 6:07, eu falo para você levar mais amor para as pessoas, levar mais carinho, levar mais compreensão aos lares, aos corações. E que eu leve amor a mim mesmo em primeiro lugar. Que eu leve amor dentro de mim para todo auto-ódio. E se converta em chance. E uma nova chance. Que eu me dê novas chances. Eu peço para você se dar uma nova chance. Amar de novo, acertar de novo. Dar ao menos um pequeno passo adiante, afastando daquilo que deixa a gente parado. Que onde houver ódio em mim, eu levo amor. Não esse amor de plástico disfarçado em complacência, que mais engana do que enobrece. Que seja amor maduro. E proclamo seguro, eu sei quem sou, eu sei quem quero ser. Que eu leve amor à minha família, que eu leve amor aos meus. E se houver ódio na minha família, que eu leve o amor. Precisamos ser luz, mesmo pequenininha, iluminando a escuridão nos dias difíceis em nossos lares. Que possamos levar amor para quem sofre em silêncio e não querem falar de suas mazelas. Que minhas preces, o meu sorriso, os guarde em paz. Que eu leve o amor quando seja ofendido, maltratado, menosprezado, esquecido. Que eu lembre sempre de oferecer a outra face, igual fez Cristo. Que eu leve amor quando os meus filhos sejam ingratos, que minha ternura não seja tão facilmente. Que eu leve amor quando os meus pais não me compreendam e não sejam os pais que gostariam de ter. Que minha compreensão desperte de seu sono e perceba que eles buscam acertar, que buscam dar o melhor de si, embora nem sempre tenham êxito. É os pais que eu preciso, é os pais que me amam do jeitinho que eu sou. Que eu leve amor quando o romance esfriar e algumas farpas de gelo me ferirem o coração. São os espinhos da convivência. Não precisam se transformar em ódio se o amor assim desejar. Que eu leve amor também aos meus inimigos. Que eu leve o amor mesmo a quem não me ama. Que eu leve o respeito. E que eu respeite, que eu compreenda, que eu não me entregue ao ódio tão facilmente. Que eu leve o amor aos que me querem mal, evitando aumentar o seu ódio. Que eu ore por eles. Que lhe peça perdão e emprece, mesmo muitas vezes não recordando dos meus equívocos, para machucar os seus corações. Que mostre onde eu errei, mas que hoje estou diferente, renovado, disposto a reconstruir tudo aquilo que destruí. Que eu leve amor à minha sociedade. Que eu leve amor às pessoas que eu não conheço, mas fazem parte do meu mundo. Que eu aprenda a chamá-la de irmão, de irmã. Que eu leve amor ao mundo, perfumando a terra com bons pensamentos, otimismo, alegria. Que eu leve amor aos viciados em más notícias, aos pessimistas, aos que já se entregaram à derrota. Que eu leve amor, faça ver a beleza da vida, das leis de Deus, do mundo, progresso gerido pelas leis do amor. que eu leve amor aos carentes do corpo e alma. Que o meu sorriso, meu querido, seja a lembrança que ainda há tempo para mudar, transformar. Ei, somos agentes da transformação. Você é um transformador. Eu sou um transformador. Transformador de transformar as pessoas. E usando o recado já da Celeste e do nosso amigo Ivan, nós somos agente da luz, sabia? Nós precisamos iluminar as pessoas, iluminar o caminho dos outros, assim o nosso caminho fica iluminado, assim nós também ficaremos mais sobre a luz do amor de Deus. E lembre-se sempre, na dúvida, que você leve o amor. Na dúvida, que você seja o amor. Na dúvida, nesse dia 27, hoje é dia do corretor de imóveis, dia do psicólogo também, que você sempre seja a reconciliação, o perdão e nada mais e nada menos que o amor. Grande. Bom dia.

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dia, meu povo lindo! 6:18. Ô, produção, nós temos que dar uma desafogada nas modas aqui que estamos perdidos, né? Hã? Não, não, pelo amor de Deus, produção, nós ficamos aqui contando caos e lembrando história. Esquecemos de mandar moda que a galera tá pedindo. Lourenço e Lorival, a

0: A Velha Porteira do Lourenço Lorival, às 6h22. Bom dia, meu povão.
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0: Bom dia, galera, em nome dessas empresas que estão confiando aí no Bom Dia Trabalhador, colando a sua marca, os seus produtos, junto ao Bom Dia Trabalhador, Bom Dia Trabalhadora, eu desejo para você um bom dia e gratidão, né? Todas essas empresas que estão junto com a gente, em especial para você que acorda cedinho e já aciona o rádio na sintonia da Catarinense FM. Aquele abraço apertado mesmo. 6h25, a trilha sonora já indica que é a hora da previsão do tempo, não é mesmo? Tempo e a temperatura para os próximos dias. Para o início da próxima semana, agora para você. Vamos ter uma quinta-feira com possibilidade de pancadas de chuva para a região de Joaçaba, no período da tarde e da noite. Não dá um milímetro, viu, gente? Mas a essa condição, então, vamos ficar atento ao tempo. A sexta-feira.

Sábado de máxima e 22 de mínima. O domingo terá chuva. O sábado é quantos milímetros? 21? 21 milímetros de chuva. Já o domingo tem previsão também de pancadas de chuva. 43 milímetros de chuva. Chove forte durante todo o dia de domingo. Todo dia, manhã, tarde e noite. Começa na madrugada, né? Aliás, já emenda do sábado e segue a chuva. 43 milímetros de chuva. A segunda-feira terá máxima de 20 e mínimas de 15. Com bastante chuva forte na madrugada e manhã, a chuva vai perdendo a força no período da tarde e da noite. Mas é quase 30 milímetros de chuva prevista para a próxima segunda. A terça-feira tem chuva também. Aí a temperatura vai gradativamente caindo. Vamos ter 10 de mínima e máxima de 19, com 4 milímetros de chuva. Aí a quarta-feira será um Deus nos acuda. A mínima na quarta-feira será de 4 graus e a máxima de 24. Oh, meu Deus do céu! Aí o tempo, vou te contar, né? Nós temos previsão de chuva para quinta, sexta da próxima semana. Nesses dois dias, há quase 30 milímetros de chuva que são esperados para a nossa região. No prognóstico da Rádio Catarinense do Bom Dia Trabalhador. Bom Dia Trabalhadora! 6h20.

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0: 6:30. Lembrando, meu irmão, que a Celesc estará fazendo melhoria na rede, na estrada vicinal, na linha Pedra Lisa, em Catanduvas, no trecho próximo ao incubatório da Perdigão, que se estende até Encruzilhada, onde vai para a Vargem Bonita e o assentamento. O pessoal vai interromper o trânsito em alguns momentos naquele sistema siga e para, por um motivo de segurança, né, gente? A partir das 13 às 17 horas. Então, se puder desviar ou se não tem como desviar, tem que passar por ali, vai com muita paciência, né? Vai com muita paciência.
1: Onde é que vão derrubar os calípio?
0: Pedra lisa ali,
1: daí,
0: meu irmão.
1: E daí, ali, depois do almoço, não é pra buzinar?
0: É,
1: mas
0: não.
1: Mas quero passar
0: não
1: ali.
0: Vão. Só pra não, não vai, meu irmão. Para, rapaz, com isso. Mas que espírito, meu Deus do céu. Para, pequeno. Para, meu irmão.
2: Bom dia, Michael.
0: Bom dia.
2: Tudo bem?
0: Tudo.
2: Temos uma abençoada quinta-feira.
0: Amém.
2: Para todos nós. Aqui é a Marlene Ben.
0: Tá valeu,
2: guria. Toca a próxima música para mim.
0: Manda.
2: Um abraço.
0: Valeu, guria.
2: Tudo de bom, amigo.
0: Um beijo. Tudo de bom, viu, filha?
2: Estou escutando a tua mensagem. Muito linda, meu
0: que
2: amigo.
0: Bom, que bom.
2: Eu acordei agora.
0: Aham.
2: Já tô na escuta da Rádio Catarinense.
0: Oh, meu Deus.
2: Um abraço.
0: Céu, boa. Valeu, guria.
2: Muito obrigado.
0: Um abraço. Eu que agradeço a audiência, viu? Eu que agradeço.
3: Sim, tudo bem? Aqui é Maria Bel.
0: Tudo bem, Maria?
3: Fala uma música pra nós, hein? Fazer qualquer um.
0: Aham.
3: É, nós aqui de casa, pro Lucas da Girapé.
0: Tá bem.
3: Tenha um bom dia, Deus te abençoe.
0: Amém, filha. Bom dia, né?
4: Bom dia, meu amigo.
0: Bom Cleber, dia.
4: Ô, Cleber. Toca, se possível, a música O Churrasco, do José Mendes.
0: Aham.
4: Oferece pra minha esposa Marisa, meus filhos William, Wesley e Bruna, todos que estiverem na escuta.
0: Valeu, meu gurizinho.
4: Bom dia, trabalho a todos. Fique com Deus.
0: Valeu, meu irmão. Fica na boa, fica na paz. Continua, cê sabe, na Catarinense.

6h37, na manhã da Rádio Catarinense, no Bom Dia Trabalhador. Ah, não sei vocês, mas eu, se parecesse um churrasquinho agora, eu comia, viu? Comia, não precisava nem ser muita opção, só uma costela já tava bom, né? Ei, meu Deus do céu. 6h37, tá na hora de acordar, viu, turma? Tem compromisso? Não vai se atrasar não, rapaz. Tá na hora, tá na hora. Que o dia seja lindo!

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6: Alô, Assis, alô, galera da Canhada Funda. Mas é igual o Assis, amanheceu o dia com grosso ali, né, meu irmão? Aí sim, rapaz. Valeu, bom dia. Oi, Isabel, tudo bem, guria? Seja bem-vinda à Catarinense, ao Bom Dia Trabalhador também, né? Um abraço pra Canhada Funda, amanhecendo o dia no Bom Dia Trabalhador de hoje. Ah, essa música que o Ivan pediu, né? Do Mano Lima. Fala comigo, MacGyver. Bom dia. Essa moda aqui, meu mano, me ensinou a ouvir lá. Do Mano Lima. Uma poesia transformada em canção, viu, gente? Dá volume, dá volume. Bandeiras Negras é o nome da moda. 19 para as 7.

0: Falei pra você, o Charlie tem que a moda era linda, maravilhosamente. Mano Lima, rapaz.
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0: 15 para as 7. 17 graus. Bom dia, bom dia, bom dia. Que o dia seja lindo, bebê. Que amanhã seja bem gostosa na tua vida.
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6h46, o que será notícia no Jornal Primeira Hora de hoje? Comissão do Senado pode votar estímulos para agricultura regenerativa. Perfil etário dos eleitores facultativos para as eleições desse ano tem mudança. Imunização continua em Santa Catarina. DIV reforça a importância de completar todo o esquema vacinal. Prefeitura de Ervaldo Oeste lança programa para auxiliar pecuaristas na melhor genética dos rebanhos. Sindicato dos Bancários atualiza a situação e não descarta nova paralisação. Professora é condenada por fornecer certificados falsos para uso em processo seletivo. Essas e outras inúmeras informações compõem o Jornal Primeira Hora na edição desta quinta-feira, dia 27 de agosto. Eu gostei dessa modinha aqui, ó. Pelo amor de Deus, hein, produção?

0: começar o dia bem chacoalhadinho com a Rádio Catarinense. Você já anotou o número do WhatsApp do jornalismo da Catarinense FM? Anote aí então se você tem foto, vídeo, informações sobre algum fato importante, tem alguma demanda, viu algum acidente, flagrou alguma situação curiosa, manda direto para o jornalismo da Catarinense. 499-9948-0505. Dez minutos separam a gente das 7 horas. Na sequência tem 5 minutos com Jesus, Jornal Primeira Hora, Programa da Alegria. Essa é a programação na manhã catarinense.
1: Oi, Maria de Silva Wagner.
0: Oi, Maria. Tudo bem, Maria? Bom dia.
1: Meu cantinho caboclo.
0: Tá bem.
1: Agora que veio a internet. Desculpa.
0: Valeu, guria.
1: Eu tava assim. Até mais. Tchau, tchau.
0: Até mais. Tchau, tchau. Bom dia, bom dia. Aliás, que a quinta-feira seja maravilhosa, né? Seja linda na sua vida. 10 faltam para as 7. Você tá doido, né, bebê? Vou dar uma chacoalhada nessa turma aí, produção. Tô achando a galera meia de cavazinho, né? Então chacoalha, chacoalha. Vai, vai, vai. Chiquito e Bordoneio.

0: Chiquito e Bordoneio, faz de conta que eu sou ele. 6h52, um abraço, turma. Prazer imenso junto contigo. Ter estado nessa manhã gostosa, nesse despertar de dia. Papai do céu possa proteger a gente hoje, amanhã e sempre, né? Que tudo de melhor continue acontecendo na sua vida. Vamos fechando a conta do Bom Dia Trabalhador. Vem aí na sequência, 5 minutos com Jesus. E nós vamos nos reencontrar no Jornal Primeira Hora, com as principais informações do seu dia. Para sua manhã ser completa, né? Música e informação. Uma boa companhia que você proporcionou para nós. Tudo que há de melhor nesse mundão de meu Deus. Um ótimo dia. Proteção divina pra gente, hoje, amanhã e sempre. Essa é a última? Então tá bem. Valeu, Maria. Um abraço. Valeu,
1: foi
0: Isabel.
1: Pensando em você.
0: Ivo Sobrinho também com a gente.
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0: Beijo, beijo.
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3: Olá, bom e abençoado dia. Este é o programa 5 Minutos com Jesus, oferecido pela Igreja Evangélica Luterana do Brasil, Congregação Santíssima Trindade de Joaçaba, em parceria com as paróquias de Luzerna e Catanduvas, com o apoio do Colégio Luterano Santíssima Trindade. Aqui quem fala é o pastor Marlon e queremos meditar no tema Ao Resgate. Reflexão essa baseada em Isaías, capítulo 43, versículo 1, onde está escrito: Não tenham medo, pois eu o salvarei. Eu o chamei pelo seu nome e você é meu. Nas áreas urbanas existe um serviço conhecido como resgate. Quando ocorre um acidente, uma enchente, um incêndio, ou quando alguém enfrenta uma emergência médica, o serviço de resgate é imediatamente acionado. Ele representa a esperança e o socorro em momentos de extrema dificuldade. Você já precisou utilizar esse serviço em sua cidade? De fato, experimentamos uma sensação de alívio e segurança quando recebemos ajuda em situações de emergência. Esse sentimento de proteção é igualmente palpável quando nos voltamos para as Escrituras e descobrimos que Deus nos socorre e nos resgata. Ele nos livra de um perigo ainda maior do que os desafios terrenos que enfrentamos, o perigo da condenação eterna. Devido ao nosso pecado, que rompeu a relação perfeita entre a humanidade e Deus, corremos o risco de perder a salvação. Impulsionado por seu amor infinito, Deus providenciou nosso resgate ao enviar seu Filho Jesus para nos salvar. Jesus realizou nosso resgate ao pagar um preço incalculável por nós, sacrificando sua própria vida na cruz. Ele nos libertou do cativeiro do inimigo, o diabo, o pecado e a morte eterna, e nos conduz para um lugar seguro, sua presença e reino celestial. Portanto, não precisamos temer, pois Jesus é nosso Salvador. O profeta Isaías escreveu, no capítulo 43, versículo 1: Não tenha medo, pois eu o salvarei. Eu o chamei pelo seu nome e você é meu. Nós pertencemos a Ele. E Ele nos chama pelo nosso nome. Jesus veio para nos resgatar, e somente Ele tem o poder de realizar esta obra. Além disso, Ele nos guia para o lar celestial, para estarmos em Sua presença para sempre. Amém. Oremos, Senhor Jesus, obrigado pelo Teu resgate. Seja o nosso socorro sempre. Em Teu nome, amém.

Desejamos a todos uma ótima quinta-feira, um bom início de dia e convidamos a estarem conosco amanhã em mais um programa 5 Minutos com Jesus, se Deus assim nos permitir. Um forte abraço, fique na presença e na bênção do Senhor, hoje e sempre.

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1: Olá, hoje é quinta-feira, 27 de agosto. Temperatura marca 17 graus na Avenida 15 de Novembro, em Joaçaba, no centro. A partir desse momento, você acompanha as principais informações para hoje.
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1: Comissão do Senado pode votar estímulos para a agricultura regenerativa. Perfil etário dos eleitores facultativos para a eleição desse ano tem mudança. Imunização continua em Santa Catarina e DIV reforça a importância de completar o esquema vacinal. Prefeitura de Ervaldo Oeste lança programa para auxiliar pecuaristas na melhor genética de rebanho. Sindicato dos Bancários atualiza a situação e não descarta nova paralisação. Professora é condenada por fornecer certificados falsos para uso em processo seletivo. E ainda nessa edição, o giro de notícias pelo Brasil, o comentário do jornalista Carlos Henrique Roncalho, as informações do esporte e da segurança pública. Daniel Panobianco, meteorologista da agência PD Radar de Meteorologia, traz todos os detalhes sobre o tempo e a temperatura.
2: No último sábado, dia 22 de agosto, a temperatura média da superfície do mar chegou a 20,1 graus, segundo o Serviço de Mudanças Climáticas Copérnicos da União Europeia. Este é o valor maior já registrado desde março de 2024, quando os valores chegaram a 21 graus. Não há precedentes desde 1979 para um valor tão alto de temperatura da superfície do mar. Consequências principalmente da atuação do fenômeno El Niño, que ganha intensidade cada vez mais no Oceano Pacífico. A previsão feita pelas simulações numéricas indica que o fenômeno vai atingir o seu ápice até o final deste ano. Aqui, sobre a nossa região, valores exagerados de chuvas são projetados pelo menos até o mês de dezembro, e por isso é alto risco para alagamentos, deslizamentos e enchentes. As temperaturas, mesmo com as constantes oscilações de incursões de ar frio, no final deve ficar acima da média, principalmente na primavera e no verão. Hoje, a previsão feita pelos meteorologistas do CPTEC impede tempo estável em toda a nossa região e volta a fazer bastante calor. Ao longo dos próximos dias, áreas de instabilidade voltarão a se formar e pancadas acumulativas de chuva podem atingir várias cidades, com volumes mais elevados, principalmente entre sábado, domingo e a próxima segunda-feira, quando outra frente fria vai chegar à nossa região, potencializando as instabilidades e permitindo a queda acentuada de temperatura. Hoje a temperatura máxima vai além dos 30 graus e a mínima na próxima madrugada sobe para 18 graus em Frei Rogério, Ervaldo Oeste, Ibiam, Ibicaré, Ipira e Joaçaba. Daniel Panobianco, da agência PD Radar, com exclusividade para Catarinense.
1: Equipes de resgate estão entrando hoje no segundo dia de buscas por mais de 1000 pessoas desaparecidas em uma avalanche de água, gelo, lama, rocha que atingiu a região montanhosa na fronteira entre o Nepal e a China. Até a última atualização dessa matéria, as autoridades confirmavam 165 mortos, 162 no Nepal e 3 na China. Além disso, 468 turistas estão desaparecidos no território nepalês, a maior deles estrangeiros. No Tibete, ainda 558 desaparecidos. Vilarejos inteiros foram arrastados pela força da avalanche, que também destruiu casas, estradas, pontes, até uma usina hidrelétrica foi destruída. As imagens registradas na região mostram pessoas tentando fugir, enquanto uma enorme onda de lama, água e sedimentos avançavam sobre prédios e veículos. A China mandou para a região militares kits com mais de 30 mil kits de emergência, que incluem tendas, fogões, roupas, outros itens para as primeiras necessidades aos desalocados. Nepal e Índia emitiram alertas de remoção a moradores da zona de risco. Apesar, a esperança de encontrar sobreviventes da avalanche é escassa, ao contrário da janela de oportunidades de 72 horas calculadas a partir dos tremores. Por exemplo, a expectativa de vida das vítimas de deslizamento é menos de 15 minutos. E a maioria dos resgatados com vida são aqueles que se encontraram nas bordas onde a área de desastre aconteceu. 7:06. A Comissão de Agricultura pode votar um projeto que cria a Política Nacional de Fomento à Agricultura Regenerativa. A proposta prevê incentivos fiscais, crédito rural e pesquisa para capacitação dos produtores. Vamos compreender melhor na reportagem do César Mendes.
3: A agricultura regenerativa envolve práticas para o fortalecimento do solo e a ampliação da biodiversidade, de forma a viabilizar sistemas produtivos mais resilientes, ações de proteção contra a erosão, de preservação da umidade do solo e de estímulo à vida microbiana são alguns exemplos dessas práticas. Um projeto que está em análise na Comissão de Agricultura cria um marco legal para estimular esse tipo de agricultura, estabelecendo como instrumentos os incentivos fiscais e tributários, o crédito rural, a pesquisa científica e a capacitação de produtores, entre outros. O texto indica também a necessidade de articulação da nova lei com outras políticas já implementadas no país, como as políticas nacionais de meio ambiente, das mudanças do clima e de educação ambiental, além da lei de bioinsumos e a política agrícola. A justificativa do projeto cita um estudo do Boston Consulting Group, feito em parceria com o Ministério da Agricultura, que aponta uma perspectiva de aumento de US$ 20 bilhões no PIB brasileiro anualmente até 2050, apenas com a implementação dessas práticas agrícolas no bioma cerrado. Segundo o consultor do Senado, Tiago Ducati, especialista em meio ambiente, a agricultura regenerativa ajuda ainda na redução da emissão de gases do efeito estufa, que provocam o aquecimento global e as mudanças do clima.
4: A agricultura que preza por essa preservação da matéria orgânica no solo, uma agricultura que usa menos insumos sintéticos e mais bioinsumos, ela também consegue reduzir emissões de alguns gases de efeito estufa e ajuda a colocar a agricultura brasileira como uma parte da solução das mudanças climáticas.
3: A proposta da Política Nacional da Agricultura Regenerativa foi aprovada em junho na Comissão de Meio Ambiente. Se for aprovada na Comissão de Agricultura e não houver recurso para a votação no plenário, seguirá para a Câmara dos Deputados. Da Rádio Senado, César Mendes.
1: Eleitores facultativos têm alta no número de idosos, 70 a mais, e queda entre analfabetos e jovens de 16 e 17 anos. O repórter José Carlos Oliveira tem os números.
5: Jovens de 16 e 17 anos, idosos acima de 70 anos e analfabetos estão livres do comparecimento obrigatório às urnas. A Constituição dá a eles o direito do voto facultativo, ou seja, votam se quiserem. O cientista político Carlos Oliveira relembra um pouco da história do voto no Brasil para destacar a relevância de efetiva participação dos eleitores facultativos.
6: É importante a gente mencionar isso, que durante muito tempo, mais de 100 anos no Brasil, os analfabetos não puderam votar. Porque para conseguir votar, a maior parte da população teve que lutar muito. Durante muito tempo, o voto era por questões financeiras, era o que a gente chama de voto censitário. Então, para poder votar, normalmente tinha que ser homem, tinha que ter posses. Então, agora, com a inclusão de analfabetos e a abertura para os votos facultativos também, ampliou a possibilidade do cidadão participar. É fundamental para a democracia que todo mundo vote para se sentir representado, para se sentir participante de todo o processo de construção eleição da nação.
5: Para as eleições de outubro, o Tribunal Superior Eleitoral registra 5,5 milhões de analfabetos, equivalentes a 3,4% do eleitorado. Os jovens de 16 e 17 anos somam 1,6 milhão eleitores, ou seja, 1% do total. Nessa faixa, o índice de comparecimento às urnas costuma ser maior, segundo Carlos Oliveira.
6: Se eles já tiraram o título, já é um bom indício que eles querem votar. E, às vezes, no cenário político, o que a gente chama de polarização afetiva, às vezes a juventude também costuma escolher um lado.
5: É o que acontece com Isabela Lopes, de 16 anos, estudante do primeiro ano do Centro de Ensino Médio do Setor Leste, em Brasília.
7: Eu acredito que para a democracia do país é extrema importância, né? Principalmente para os jovens que estão se politizando, né? Votar com consciência e uma pessoa que eles acreditam que vai fazer o bem para o país, né?
5: O número e o percentual de eleitores de 16 e 17 anos e de analfabetos caiu em relação à eleição geral de 2022. Agora, são quase 500 mil jovens a menos nessa faixa etária e cerca de 800 mil analfabetos a menos do que há 4 anos. Já em relação aos idosos, a situação é completamente inversa. O número de eleitores a partir de 70 anos de idade subiu de 13 milhões e 600 mil em 2022 para pouco mais de 16 milhões agora. Proporcionalmente, eles passaram de 8,7% para 10,2% do total do eleitorado brasileiro em apenas 4 anos. Especialista em gerontologia e fundadora da Longevida Consultoria, Sandra Regina Gomes, lembra que a expectativa de vida no Brasil, em torno de 76 anos, também mobiliza os idosos a ter maior participação nos destinos do país, sobretudo quanto à cobrança de direitos presentes no Estatuto da Pessoa Idosa e na Política Nacional de Cuidados.
8: O seu voto, 60 mais, 70 mais, 80 mais, 90 mais, 100 mais, é fundamental. Porque nossa expectativa de vida está aumentando. Para que a gente possa garantir os nossos direitos, nós temos que ter direito à voz, ao voto, a dizer o que queremos. As políticas públicas, elas só saem do papel se nós cobrarmos. Nós temos que garantir essa democracia participativa.
5: O número de eleitores com mais de 100 anos de idade subiu de 184 mil nas eleições de 2022 para 298 mil neste ano. Da Rádio Câmara de Brasília, José Carlos Oliveira.
1: 7 horas 12 minutos. 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
5: A Prefeitura de Joaçaba emitiu um alerta ontem, quarta-feira, para empresas, fornecedores e a população sobre uma tentativa de golpe que utiliza indevidamente o nome de Joaçaba. Criminosos estão enviando e-mails com falsas convocações para cotação de preços e suposto processo de dispensa de licitação. As mensagens apresentam informações de empresas, como razão social, CNPJ, e simulam uma comunicação oficial da Prefeitura para solicitação e envio de proposta comercial. Em alguns casos, os e-mails também podem conter links ou arquivo que aparentam ser documentos relacionados ao processo administrativo. Segundo a administração, essas mensagens não são reconhecidas pela Prefeitura. O município também não se responsabiliza por documentos, links ou solicitações encaminhados por e-mails e não sejam seus canais oficiais. A orientação é para que, ao receber essa mensagem com esse tipo, a empresa não clique em algum link e nem baixe os arquivos e nunca forneça os dados ou informações comerciais antes de confirmar a autenticidade da solicitação. Em caso de dúvida sobre uma suposta cotação ou processo de contratação, ou destinatário deve procurar diretamente a Prefeitura de Joaçaba pelos canais oficiais. Os processos de licitação, contratação, também podem ser consultados nos canais oficiais do município e também no sistema público destinado à divulgação das compras e contratações. A Prefeitura recomenda ainda a atenção aos endereços de e-mail remetente e possíveis erros de escrita e informações inconsistentes nas mensagens. Links e arquivos de origem duvidosa não devem ser acessados. Caso alguma empresa já tenha fornecido informações ou acessado um link suspeito, a orientação é procurar imediatamente os órgãos competentes e tomar as medidas necessárias para proteger os seus dados. 7:16. Imunização contínua em Santa Catarina. DIVI está reforçando a importância de completar todo o esquema vacinal. Com mais de 9 mil casos de síndrome respiratória aguda grave, o estado pede atenção para a dose de retorno à vacina da gripe. Os detalhes é com a Carol Denardi.
6: A vacinação segue firme em Santa Catarina. As unidades de saúde estaduais continuam com todas as vacinas do calendário básico disponíveis. O diretor da Diretoria de Vigilância Epidemiológica de Santa Catarina, João Augusto Fuch, destaca a importância da busca contínua pelos postos.
7: Nós continuamos com todas as vacinas disponíveis do calendário de imunização nas secretarias municipais de saúde, nos postos, né, enfim, de vacinação. Então é importante que as pessoas continuem buscando, se vacinando, aproveitando esse momento de mobilização nacional para que, de fato, a gente possa proteger crianças e adolescentes, né? Mais do que ter uma cobertura vacinal, um número que traduz essa cobertura vacinal elevada, mas, de fato, ter as crianças vacinadas gera uma proteção importante.
6: Se a busca inicial é boa, o gargalo está no retorno. Na vacina tríplice viral, por exemplo, a primeira dose atinge quase 94% do público, mas a segunda cai para 81%.
7: Acho que a gente está no momento de resgate das coberturas vacinais aqui no estado, conseguindo alcançar algumas coberturas, como é o caso da BCG, da hepatite B, do rotavírus. Outras a gente está muito próximo de alcançar, como é o caso da tríplice viral, mas talvez uma preocupação ainda são aquelas vacinas que têm mais de uma dose, né? Então a própria tríplice viral, que a gente vê muito próximo de alcançar a meta com a primeira dose, mas com a segunda dose ela cai bastante, a DTP acaba caindo nas doses subsequentes. Então fica o nosso pedido de atenção também para a importância de completar os esquemas de vacinação, que é justamente esse esquema completo que gera proteção.
6: O alerta da imunização também vale para a gripe. Com o frio intenso, Santa Catarina já registra mais de 9.700 casos de síndrome respiratória aguda grave. Mas a procura pela vacina segue baixa, principalmente entre crianças e idosos. Como detalha o diretor da DIV.
7: Lembrando também que a gente continua vacinando contra a influenza, temos doses disponíveis, uma cobertura ainda baixa, especialmente de crianças e idosos, né? Gestantes se vacinaram um pouco melhor, mas crianças e idosos na casa de 50%, então é importante. E justamente a vacinação protege nossa população contra diversas doenças e acaba sendo a principal medida de enfrentamento contra várias dessas doenças, né? Que com a vacina a gente evita o retorno, evita a gravidade, evita que nós as crianças até morram em decorrência de alguma dessas doenças.
6: Mas você não precisa esperar uma mobilização específica. Para colocar as doses em dia, basta procurar o posto de saúde mais próximo aí na sua cidade com a carteirinha de vacinação em mãos. De Florianópolis, da Rede de Notícias Acaerte, Carol Denardi.
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5: Olá, Carlos, bom dia, seja bem-vindo, meu amigo.
9: Muito bom dia, Michel Oliveira, quero desejar a você e aos nossos ouvintes uma ótima quinta-feira. 27 de agosto é o dia do corretor de imóveis, cumprimento a todos, dia da limpeza urbana, dia do psicólogo. Um abraço a todos esses profissionais. Ontem eu, como tantos ou tantos como eu, viram nas ruas a aterrissagem dos primeiros paraquedistas. Vieram de longe, como sempre, e fincaram suas bandeiras nas principais esquinas de Joaçaba. São os candidatos que começam a mostrar o poderio econômico, alimentado por verbas públicas do fundo partidário, muito maiores que os R$600 do Bolsa Família. Isso vocês podem ter certeza. Esse assédio é poderoso, porque não ocorre apenas no ato de fincar seus banners em pontos estratégicos. Eles vêm acompanhados de veículos daqui, plotados com os adesivos e gente de fora. Fica configurada a trairagem. Ontem vi isso acontecer de fronte à propriedade de um candidato local. Não manifesto dessa forma minha preferência, mas fica claro que, de novo, os daqui ficarão vendo navios enquanto a esquadra paraquedista passa despejando dinheiro público e arrogância. E vejam só, a campanha só começou. Logo teremos todo o céu coberto de cores das mais diversas. Serão os paraquedas que ainda virão E eles virão trazendo a mensagem de gente de fora que sequer conhece a história dos 109 anos de Joaçaba, os 63 anos de Herbal ou os 31 anos de Luzerna. Confesso que não me senti bem vendo as bandeirolas e candidatos de longe mostrando o poder do dinheiro e tentando convencer nossa gente de que são os melhores. Mas não são. Os melhores são os que conhecem nossas necessidades diárias, as nuances dessa terra. Agora, é possível antever a tragédia. É possível sentir que nada mudará. E nada mudando, continuaremos sem representatividade política nos cenários do estado e do país, seremos outra vez massa de manobra e nos contentaremos com as migalhas. E isso é uma derrota da sociedade local. Tenham todos um bom dia e até amanhã.
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5: Loto Fácil, concurso 3.772. 15 acertos, não houve ganhador. 295 apostas fizeram os 14 acertos, estão recebendo R$ 1.369. Há prêmios menores para 13, 12 e 11 acertos. A estimativa de prêmio para o próximo sorteio hoje é de R$ 5 milhões. Quina, concurso 7.102. Números sorteados: 11, 14, 38, 43 e 77. Com 5 acertos, não houve ganhador. 36 apostas. Fizeram 4 acertos e estão faturando R$ 8.278. Há prêmios menores para 3 e 2 acertos. A estimativa de prêmio para o próximo concurso hoje é de R$ 3.400.000. Lotomania, concurso 2.968. Não houve ganhador com 20 e 0 acerto. Uma aposta de Franco da Rocha, São Paulo. Fez os 19 acertos e está embolsando R$ 174.781. 58 apostas fizeram os 18 acertos e estão levando R$ 1.883. Há prêmios menores para 17, 16 e 15 acertos. A estimativa de prêmio para o próximo concurso amanhã é de R$ 1.400.000. Dupla Sena, concurso 3.001. Primeiro sorteio: 5, 8, 10. 22, 43 e 48. Com 6 acertos, não houve ganhador. 6 apostas, fizeram 5 acertos e estão faturando R$ 7.303. Segundo sorteio da dupla Sena: 22, 27, 30, 31, 42 e 45. Com 6 acertos, não houve ganhador. 8 apostas, fizeram 5 acertos e estão levando R$ 4.900.

32, números sorteados: 7, 11, 15, 20, 22, 23 e 29. O mês da sorte é o mês de junho. Com 7 acertos não houve ganhador. 56 apostas fizeram 6 acertos e faturam R$ 1.936. Há prêmios menores para 5 e 4 acertos. E a estimativa de prêmio para o próximo sorteio hoje é de R$ 1.600.000. Super 7, concurso 891, na coluna 1, resultado 1, coluna 2, resultado 9, coluna 3, resultado 2, coluna 4, resultado 5, coluna 5, resultado 1, coluna 6, resultado 4 e coluna 7, resultado 1. Com 7 acertos, não houve ganhador. 3 apostas fizeram 6 acertos, estão recebendo R$ 17.398. Há prêmios menores para 5, 4 e 3 acertos. A estimativa de prêmio para o próximo sorteio amanhã é de R$ 6.500.000. Mais milionária, concurso 384, números sorteados: 1, 14, 19, 29, 31 e 46. Trevos sorteados 1 e 6. Não houve acertador nas combinações principais. 32 apostas fizeram 5 acertos, mais um ou nenhum trevo, estão recebendo R$ 16.870. Há prêmios menores nas demais combinações. E a estimativa de prêmio para o próximo sorteio domingo é nada mais e nada menos que R$ 88 milhões. 7h27, momento agora no Jornal Primeira Hora dos nossos patrocinadores.

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5: 7:30. Com a saída de Luciano Silva da Secretaria de Obras, o secretário da Agricultura, Gilmar Dri, vem acumulando as duas pastas do município de Ervaldo Oeste. Em entrevista à Catarinense FM, ele comentou sobre a nova função dentro da administração pública. Também anunciou o início de um programa que vai beneficiar os pecuaristas na melhora genética dos seus rebanhos.
6: Nós estamos aí, então, nesse período aí, respondendo também para a Secretaria de Obras, até o prefeito aí achar um nome aí para nós auxiliar lá na Secretaria. E estamos aí com os trabalhos da agricultura, né? Não podemos perder o foco da nossa agricultura, né? Já estamos aí, nesses dias aí, iniciando o período do plantio também, né? Então é importante, né? Orientando nossos produtores aí na questão dessas precauções que tem das previsões de chuva, né? Que o agricultor prepare bem o solo numa questão adequada aí, para que não haja prejuízo maior para os nossos agricultores. E na Secretaria de Obras estamos com trabalho voltado principalmente nas cidades do interior, aqui no centro da cidade também muitas obras estão acontecendo, e a gente até pede aí uma cautela por parte da

0: população aí, quem tem muitos locais aí que estão em obras e existem muitos transtornos à obra ali, empresas terceirizadas, empresas contratadas de fora do município, e que muitas vezes aí uma valeta, um buraco. Então os nossos condutores, os nossos munícipes aí tem que estar bem atento nessa questão aonde está sendo efetuada essas obras.
1: Que obras o senhor destaca que estão acontecendo nesse momento?
0: Principalmente aqui na Santa Catarina, né? Temos diversos transtornos e está sendo feito saneamento básico, e aqui já nos próximos dias está começando a questão da drenagem, né? Então é muito importante, né? Existem algumas rotas alternativas e a população tem que procurar essas rotas alternativas e se trafegar por local aí com muito cuidado, porque existem algumas valetas aí, então o pessoal tem que ter bastante atenção nesses locais. Também temos outra obra aí também no Mural de Sol que está sendo realizada, então o pessoal fique bem atento a esses detalhes.
1: Nós temos a questão do nitrogênio, né, também, né, secretário, a questão do nitrogênio, temos caçamba, tratores sendo entregues nesses dias aí também, né?
0: Exato, nós estamos até no dia de amanhã aí colocando, então, as nossas caçambas à disposição da comunidade, né, os nossos operadores, né, os nossos colaboradores aí, então, vão começar a utilizar esses novos equipamentos. Também tem 3 tratores gabinados aí na Secretaria da Agricultura. Isso é um sonho muito antigo que a gente tinha como secretário ainda do passado aí para adquirir então esses equipamentos, e agora, graças a Deus, eles vão estar à disposição aí dos nossos colaboradores do interior, né? São 3 tratores aí, para que haja assim o maior conforto, maior tranquilidade, porque muitas vezes o nosso funcionário, o nosso colaborador enfrenta chuva, frio, calor, e agora com esses equipamentos com certeza aí vão ter um conforto ainda maior para prestar um serviço de qualidade para os nossos agricultores. Então o município vem evoluindo, nós estamos aí buscando novos equipamentos também que estão para chegar dentro do município, aí onde vai ser cedido aí para os nossos agricultores e também para fortalecer e equipar muito a Secretaria da Agricultura.
1: Questão do nitrogênio, como é que funciona?
0: Exato, nós temos então no dia 26 agora, então a primeira entrega ali no município, aí nós temos mais de 20 produtores cadastrados aí, então a prefeitura vai pagar o nitrogênio então para esses produtores e também vai auxiliar aí com a luva, né, para inseminação, e a bainha também que é utilizada para esse tipo de trabalho. Então esse programa é muito importante também para auxiliar principalmente nossos produtores de gado de corte e gado de leite. A questão do sêmen daí, cada produtor fica bem à vontade, né, que ele adquire o sêmen que ele quiser, e nós auxiliamos aí no nitrogênio e com esses equipamentos aí para fazer essa inseminação para melhorar a qualidade genética dos seus rebanhos.
2: O vice-prefeito de Irvão do Oeste, Gilmar Moraes, também comentou sobre esse novo programa lançado ontem. Segundo ele, esse projeto era uma das promessas de campanha. Moraes também mencionou outras ações implementadas na atual gestão municipal.
3: Nós temos um lançamento do nitrogênio para os produtores, que foi uma meta de campanha que nós prometimos dar o nitrogênio para os produtores, né? Porque a parte de leite, de bovino de corte, os custos são muito altos, então nós estamos auxiliando isso aí para essa campanha. Outra coisa que foi prometida para os operadores, trator engabinado, né, com ar-condicionado, tudo, porque eu desde os 12 anos trabalhei com trator e sei a deficiência de trabalhar com trator sem gabina, sem ar, nada. Então vamos entregar 3 tratores também para esses operadores aí, que vai ser uma grande gestão, e mais 2 caçambas também para o cascalhamento, né, vai ser muito bom para os operadores, né?
1: Então são 2 tratores, 2 caçambas, isso?
3: 3
1: tratores. 3 tratores e 2 caçambas.
3: Isso. E mais os implementos também, e o nitrogênio também.
1: Esses recursos dos cofres públicos, foi convênio, como é que foi?
3: Os tratores só um, que 2 foi comprado com dinheiro, né? E as caçambas foi com convênio do governador. Sabe?
1: Certo.
3: Esses implementos aí deu quase 1 milhão de recurso próprio que foi apoiado.
1: E o que representa aí para a municipalidade estar disponibilizando mais esses equipamentos?
3: Para nós é agricultor, que eu sou da área aí, a gente com parceria, o Ronaldo é muito parceiro, né? Deus, quando convidou para ir junto com ele, eu sempre disse, nós temos que fazer uma evolução no agro, porque tudo depende do agro, né? E junto com o secretário de Maldir, que está com as 2 pastas aí, são muito parceiros. Então, para nós, é uma grande revolução isso aí.
1: Essa questão do nitrogênio que os agricultores terão acesso, como é que funciona? Eles têm que estar se cadastrando, como é que é feita essa distribuição?
3: Isso mesmo, cada um fez o cadastro da secretaria, vai ter o nitrogênio 30 ou 60 dias, conforme ele precisa, luva e a bainha, a pipeta que dizem.
1: Tem algum custo? Como é que é esse convênio?
3: Não, esse convênio aí a secretaria vai auxiliar.
1: Totalmente gratuito.
3: Isso.
1: Quantos agricultores deverão ser beneficiados?
3: Eu não sei certo quantos, mas todos que têm botijão vai ser beneficiado.
2: 7h35, a temperatura se mantém em 17 graus e você está ouvindo o Jornal Primeira Hora, aqui Catarinense FM. O Sindicato dos Bancários segue negociações e não descarta a possibilidade de uma nova paralisação. Do outro lado, a FENABRAM, Federação Nacional dos Bancos, mantém um diálogo, porém, continua não atendendo as expectativas dos bancários. Odinei Tozzi, presidente dos sindicatos bancários de Joaçaba, afirma que existe uma pauta ampla de reivindicações.
4: Infelizmente, não teve nenhum avanço. Infelizmente, os bancos não apresentaram nenhuma proposta e só, na verdade, criticaram os atos dos trabalhadores, ameaçaram o sindicato, falaram que nós não estávamos respeitando a mesa de negociação e que, na verdade, é justamente o inverso, né? Quem não está respeitando a mesa é a FENABAN, através da sua representação à mesa. E os trabalhadores estão apenas manifestando sua insatisfação, seu descontentamento com a forma com que eles estão agindo.
5: Só reforçando para a gente, Rodinei, as principais reivindicações aí da categoria.
4: A gente está reivindicando o reajuste, né, salarial, que é o direito constitucional. Todo ano, todo trabalhador tem que ter um reajuste. Os bancos com lucros bilionários no setor econômico que mais tem rentabilidade no país, senão o que tem mais, um dos que mais tem rentabilidade, e não querem reconhecer o trabalho do seu empregado. Então, além do reajuste salarial, a gente também está pleiteando por melhores condições de trabalho, mudança na forma de cobrança das metas, porque hoje, na nossa região aqui, 50% dos trabalhadores trabalham hoje à base de medicamentos, por conta do modelo de trabalho implementado pelos bancos, exaustivo, com metas abusivas. Então, a gente quer uma mudança no modelo de cobrança de metas. Nós estamos também trabalhando pela contratação de trabalhadores, porque hoje os bancos estão demitindo muitos trabalhadores, direcionando o cliente para o atendimento digital, mas no dia a dia o trabalhador ainda acaba ficando sobrecarregado. E a população também acaba sendo prejudicada porque é mal atendida em função de não ter trabalhadores. Nos casos dos bancos públicos também, né, se busca a abertura de concursos públicos para que também possa haver a maior contratação de trabalhadores. E também está se buscando que os bancos assumam um compromisso social, que hoje o banco, para atuar, ele precisa de uma autorização do Banco Central. Então, além de ser um ramo de atividade econômica, financeira, ele também presta um serviço social. E como prestador de serviço social, ele tem que ter um compromisso com a comunidade, ter agências de atendimento físico e não apenas atendimentos digitais, para que o cliente, na hora que precisar, possa ser atendido. E além disso, também se busca nessa negociação a ampliação de proteção a determinadas situações como assédio sexual. Infelizmente, dentro do ramo financeiro, há um índice elevado e os canais de denúncia e punição não funcionam como deveriam. Então, também é uma pauta bem ampla, bem grande de reivindicações. Também se busca a complementação salarial nos casos de afastamento por problemas de saúde. Porque hoje, se você for afastado por qualquer problema de saúde pelo INSS, o seu salário sofre redução. Então, a gente está buscando, a gente tem essa complementação salarial hoje, está se buscando ampliação dela e, na verdade, o banco quer reduzir ela. Então, é uma pauta de reivindicação bem ampla, aí tem 143 cláusulas.
2: 7h40. Uma professora foi condenada pela justiça após fornecer certificados falsos de cursos de extensão a candidatos que participam de processos seletivos de provas e títulos para a contratação de profissionais da educação pelo município de Itajaí. Do Tribunal de Justiça de Santa Catarina, as informações é com Rodrigo Fetter.
6: A 5ª Câmara Criminal do Tribunal de Justiça de Santa Catarina manteve a condenação de uma professora por falsificação de documentos particulares destinados à obtenção de pontuação em processo seletivo público. A decisão rejeitou as alegações de nulidade processual, insuficiência de provas e necessidade de redução da pena. A acusada foi denunciada pelo Ministério Público por fornecer 5 certificados de cursos de extensão falsificados a candidatos que participaram de um processo seletivo de provas e títulos para a contratação de profissionais da educação pelo município de Itajaí. Os documentos teriam sido apresentados para obtenção de pontuação no certame e levavam o nome de um conhecido instituto pedagógico. Os certificados diziam respeito aos cursos de educação holística, como ensinar e como aprender no ensino infantil e fundamental e violência escolar e bullying. A sentença do juízo da 2ª Vara Criminal da comarca de Itajaí, condenou a pena de 2 anos de reclusão em regime inicial aberto e 20 dias de multa em razão da falsificação dos certificados em continuidade delitiva. A pena privativa de liberdade foi substituída por 2 penas restritivas de direitos, consistentes em prestação de serviços à comunidade e prestação pecuniária de 2 salários mínimos. Na análise da pena, o relator manteve a valoração negativa da culpabilidade das circunstâncias e das consequências do crime. Segundo o voto, a condição de professora teria sido utilizada para conquistar a confiança de colegas e viabilizar a fraude. Além disso, os certificados foram destinados a interferir na classificação de candidatos em processo seletivo público, com reflexos na lisura do certame e desdobramentos criminais para os beneficiários dos documentos. O voto foi seguido por unanimidade pelos demais integrantes do órgão julgador. Do Tribunal de Justiça de Santa Catarina, Rodrigo Fetter.
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2: O Joaçaba Futsal começou ontem a venda de ingressos para o Desafio Internacional de Futsal Joaçaba 109 anos. Será realizado dias 19 e 20 de setembro no Centro de Eventos Anuesc Joaçaba. A competição está reunindo grandes nomes e equipes do futsal nacional e internacional em 4 partidas. Uma programação especial integra a comemoração do aniversário de Joaçaba, alusiva aos 109 anos. Nesse primeiro momento, estão disponíveis 500 ingressos no lote beneficente com vendas até o dia 1º de setembro ou até que seja atingido o limite estabelecido. Os ingressos podem ser adquiridos individualmente para cada dia do evento ou na modalidade de combo, que garante acesso aos 2 dias. Para o ingresso inteiro adulto, o valor é de R$40 por dia ou R$20 mediante a doação de 1 quilo de alimento não perecível no momento da compra, exclusivamente no ponto de venda. Para meia entrada e crianças de 6 a 12 anos, ingressos custa R$20 o dia ou R$10 com a doação de 1 quilo de alimento não perecível. Também disponíveis os combos para os 2 dias. Ingresso inteiro adulto R$70 ou R$35 com a doação de 1 quilo de alimento não perecível. Para meia entrada, crianças 6 a 12 anos, o combo custa R$35 ou R$17,50 mediante a doação. Os alimentos arrecadados serão destinados a uma ação beneficente. Não será aceito sal como item de doação. Acontece na noite de, ou melhor, aconteceu na noite de ontem, a abertura do Scherer Chess Festival. Festival é hoje? Acontece ser na noite de hoje, então, a abertura do Scherer Chess Festival. Festival de xadrez que vai reunir grandes nomes da América Latina em grandes modalidades. O evento é hoje, até o dia 6 de setembro. As partidas acontecerão no Teatro Alfredo Siegwald. Nos dias 29 e 30 acontecerão as partidas de xadrez rápido e blitz, que irão ocorrer no Pavilhão Frei Bruno. A comunidade está convidada para assistir às partidas tanto no teatro como no pavilhão. Palmeiras e Vasco vencem e estão em vantagem na Copa do Brasil. Daniela Esperon detalha.
8: Palmeiras e Vasco abriram as quartas de final da Copa do Brasil com vitórias e começam bem o mata-mata. O Verdão fez 3-0 no Santos, dentro do Nubank Park, e tem uma importante vantagem para o jogo de volta na semana que vem, dentro da Vila Belmiro. O Palmeiras pode perder por até 2 gols de diferença, que mesmo assim avança. Flaco Lopes, atacante, autor de 2 gols do Palmeiras, falou da importância do resultado.
9: Feliz pelo jogo de hoje, pelos 2 gols e porque a gente está encontrando aos poucos o jogo que a gente quer. Então, acho que isso é o mais importante.
8: Já o Vasco, mesmo com 1 jogador a menos, desde os 18 minutos do primeiro tempo, conseguiu bater o Vitória em São Januário pelo placar de 1-0, gol de Andrés Gomes. Com o resultado, o time cruzmaltino pode empatar no Barradão em Salvador na semana que vem para se classificar. Agência Rádio Web com informações da Copa do Brasil, Daniela Esperon.
2: Internacional e Grêmio vão traçar mais um duelo no Clássico Grenal 453, hoje às 20 horas, no Beira Rio, em Porto Alegre. O duelo é válido pela ida das quartas de final da Copa do Brasil e tem a transmissão da Catarinense logo após a Voz do Brasil. Os rivais chegam ao clássico envoltos na crise. Na luta contra o rebaixamento no Brasileirão, ambos somam 25 pontos, apenas um acima do Z4. O tricolor aparece na frente, 15º pelo número de vitórias. Na última rodada do certame nacional, também em casa, o Inter ficou no empate sem gols com o Atlético Mineiro. Já o Grêmio perdeu para o Bragantino por 1-0 fora, com gols nos acréscimos. A fragilidade da dupla encara mais um desafio no confronto dessa quinta. Colorado sofrendo, ganhar em casa, segundo pior do Brasileirão, enquanto o tricolor não consegue vencer como visitante. Ele é o terceiro pior. No Inter, após cumprir suspensão pelo Brasileirão, o Matheus Bahia volta à lateral esquerda. Matheus Cunha, que se chocou com uma trave no duelo do Atlético Mineiro, precisou ser submetido e está bem e será o goleiro. Já no Grêmio, Gustavo Martins está em fase de recuperação do edema muscular e a dúvida para o clássico. Já o Kahneman e Wagner Leonardo são as alternativas. No ataque, Carlos Vinícius deve retomar a posição após ficar no banco de Bright White contra o Bragantino. 7h47, mais destaques do mundo esportivo logo após o Grande Jornal da Hora do Esporte, na apresentação de Paulo César.

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5: Homem é preso, suspeito de violência sexual contra uma menina de apenas 5 anos.
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5: Uma mulher de 57 anos ficou ferida após uma colisão entre um carro e uma moto na manhã de ontem em Ipira. O acidente foi por volta das 11h40 na Avenida Brasil. A colisão foi entre uma S10 e uma Yamaha New Max. A condutora da moto foi encaminhada ao hospital. Segundo os bombeiros, estava consciente e orientada apenas para avaliação médica. Após receber os procedimentos, o trânsito foi dado à polícia militar e as condições e as circunstâncias desse acidente não foi informada à imprensa. O condutor de uma caminhonete Ford Ranger ficou preso às ferragens porque sofreu ferimento grave após uma violenta colisão com um caminhão na manhã de ontem, na SC-120 em Curitibanos. O acidente foi registrado por volta das 11 horas, perto ao acesso ao bairro Getúlio Vargas. De acordo com informações dos bombeiros, a vítima tem 24 anos e foi encontrada inconsciente, apresentando traumatismo crânioencefálico, fratura inclusive no tórax. Após o desencarceramento da vítima, foi encaminhado ao Hospital Hélio Anjos Ortiz. Motorista do caminhão, um homem de 48 anos, sofreu ferimentos nas pernas e também precisou ser encaminhado ao hospital. Com o impacto da batida, o veículo de carga saiu da pista e ficou lateralizado no barranco. Após o resgate das vítimas, os bombeiros efetuaram a limpeza da pista e a pista ficou a cargo da Polícia Militar Rodoviária Estadual. Em Alto Bela Vista, um homem de 34 anos foi preso pela Polícia Militar por embriaguez ao volante. O fato aconteceu quando estavam saindo da escola as crianças às 17h30, bem no centro do município. De acordo com informações, a Polícia Militar foi acionada por populares porque viu o veículo fazendo zigue-zague. A situação estava acontecendo no horário de grande circulação entre estudantes, pais, causando risco à segurança de pedestres, crianças e adolescentes. A guarnição, composta pelos policiais de Peritiba e Alto Bela Vista, atuaram de maneira rápida, abordaram o veículo e constataram a embriaguez ao volante e o homem foi preso. O homem foi preso pela Polícia Militar de Concórdia, suspeito de cometer violência sexual contra uma menina de 5 anos. Segundo o relato da mãe, a polícia, a criança teria sido convidada pelo suspeito para ir à residência dele sob o pretexto de ganhar o iogurte no local. Ainda conforme o relato, durante o período em que permaneceu na casa, o homem teria tocado as partes íntimas da criança. Após retornar para casa, a menina contou para a mãe sobre o ocorrido. A Polícia Militar foi acionada, localizou e fez a prisão do homem suspeito. O homem foi encaminhado à delegacia para os possíveis procedimentos e depois para o presídio regional de Concórdia. Eu chego até a faltar as palavras para ler essa informação. Assim a gente conclui mais uma edição do Jornal Primeira Hora. Com produção da Central do Jornalismo Catarinense FM, sonoplastia geral de Eliseu Peruso Júnior, as reportagens de Paulo César, Cristian Souto, César Mendes, José Carlos Oliveira e Carol Denardi. Apresentação, Michael Oliveira. Redação, Eliseu Peruso Júnior e Orli Ricardo. Coordenação de jornalismo, Marcelo Santos. Supervisão geral, Nelson Paulo dos Santos. Em seguida, para nossa alegria, o programa da alegria está chegando na Catarinense. Para você, um bom dia e a gostosa companhia de Amarildo Monteiro, o homem sorriso no rádio.
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0: Meus amigos queridos, minhas amigas, boa manhã, bom dia. E que dia lindo e maravilhoso que Deus nos concede. Concede-me, Senhor, a serenidade necessária para aceitar as coisas que não posso modificar. Coragem para modificar as que posso e sabedoria para distinguir a diferença, vivendo um dia de cada vez, desfrutando um momento de cada vez, aceitando as dificuldades como um caminho para alcançar a paz, aceitando, como ele fez, o mundo pecador tal como é e não como gostaria que fosse, confiando que Deus fará bem todas as coisas se eu me render à sua vontade, para que eu possa ser moderadamente feliz nesta vida e suprementemente feliz com ele para sempre na próxima. Que assim seja, em tua glória, Pai. Amém.
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Bom dia, meus amigos e amigas. Que alegria ter você aqui na Catarinense em mais uma maravilinda manhã.

na cabeça, abrir aquele sorriso bonito e agradecer pela oportunidade de viver mais um dia. O que passou, passou. O que vem pela frente, a gente encara com fé, coragem, pensamento positivo e, claro, muita alegria. Trabalhando comigo nesta belíssima manhã, Eliseu Peruso Júnior agora e daqui

0: todos muito bem-vindos ao programa da Alegria. Se prepare, aumente o volume do rádio, tem muita coisa boa para você. Eu quero que você simplesmente sorria em mais uma manhã do programa da Alegria.
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0: Vida boa, o que seria, hein, gente? Vamos ver essa moda aí de Vitor e Léo? É isso aí.

0: Coisa boa! Eu disse vida boa? Tá aí, tá bom pra você assim? Então tá bacana demais.
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0: Gente, a gente come peãozinho, né? Em muitas épocas do ano, dá pra fazer muita coisa boa com o peão. E eu te pergunto, as araucárias têm uma importância enorme no ecossistema? Ela ajuda o meio ambiente e há várias maneiras. Abriga e alimenta animais, o pinhão serve de alimento para aves, roedores e outros animais que também ajudam na dispersão das sementes, protege o solo, suas raízes ajudam a reduzir a erosão e contribuem para a conservação do solo, contribui para o ciclo da água, as florestas e araucárias ajudam na infiltração da água da chuva e na manutenção da umidade do ambiente. Captura carbono, como toda árvore, a araucária retira gás carbônico da atmosfera e armazena carbono em sua biomassa. Mantém a biodiversidade, a presença de araucárias cria condições para diversas outras espécies de plantas, fungos, insetos, aves e mamíferos. Tem uma importância cultural e econômica maiúscula. O pinhão faz parte da cultura e da alimentação de muitas comunidades do nosso sul do Brasil e até do Brasil. Existe uma relação muito bonita da natureza. Animais comem o pinhão e transportam suas sementes, contribuindo para que novas araucárias nasçam em muitos lugares. Eu sou a favor de replantar muitas, muitas araucárias, reflorestar florestas e araucárias. Por isso, preservar uma araucária não significa apenas proteger uma árvore, é proteger toda uma rede de vida que depende dela. Por isso que, por lei, é proibido cortar as araucárias. Ainda bem, né? Se bem que tem gente que às vezes quer burlar o sistema. É uma pena. Pena deles. 8:04 da manhã.

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0: Olha, né, gente, manhã suave, manhã de boa no programa da Alegria, estamos aí, amigo construtor, para o acabamento da sua obra, escolha Bonato Materiais de Construção, variedade de produtos, experiência e tradição que você sente e confia. 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

0: É isso aí, queridos. 8:13. Da mais incrível manhã, amanhã de quinta-feira já. Quinta-feira, vamos falar de horóscopo do dia, vamos falar com a vovó, vamos falar de saúde em foco hoje. É uma quinta-feira lotada de coisas no programa da Alegria. Então se prepara e aumenta o som aí.
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0: o melhor conteúdo do rádio, né? O Grupo Esperança de Luziana tá trabalhando adoidado, as minhas queridonas lá, né? Vem aí o matinezão nesse domingo, dia 30, matiné de Kerb no Salão Paroquial de Luzerna, início 2 horas, banda Viracopos, ingresso R$20. E a partir de amanhã à tarde, o pessoal já vai ter cuca, linguiça e grosto de pastel, tudo para venda já, né? Tudo sendo preparado. O importante que haverá reserva de mesas para o pessoal, né? Então, turma aí que curte a festa, o Grupo Esperança está convidando todo mundo para essa festança do próximo domingo no Salão Paroquial de Bicaré. Vai ser demais. E agora, celebremos os aniversariantes de hoje, dia 27 de agosto.
1: Parabéns! Parabéns!
0: Parabéns para você! Parabéns, queridos e queridas da terceira idade. Grupo Renascer do bairro Boa Vista em Montebello para Eutália da Costa. Grupo Alegre de Gramado, Sarandi e Bicaré para Terezinha, Baggio e Espessato. Grupo Esperança de Gramado dos Leite, Bicaré para Honório Rohr. Grupo Os Paneiros do Centro em Bicaré para Almir Hoffman. Grupo Paz e Amor de Pato Roxo para Gilda Proner. O Grupo Sempre Alegre de Catanduvas para William Augusto Carg. Grupo Unidos da Melhor Idade de Catanduvas para Dona Albina Semionato Lorenzi. Grupo Frei de Gara aqui do Centro em Joaçaba para Adélia Balestrin. Frei Silvano lá das Bandas da Bela Água Doce para Dona Nicolina Balestrin, Luiz Carlos Coppi, Maria Joana Ribas de Moura e Cleide Schumacher. Grupo Nossa Senhora Aparecida da Estação Luzerna para Irma Ramos e Eva Borges Vieira. Unidos de Luzerna para Marta Scheuer. Unidos do Campo do Bairro Santo Antônio e Erval para Nilza Terezinha da Costa. Grupo da Terceira Idade de Catanduvas para Maria do Carmo Camilo. Grupo Unidos em Cristo do Bairro Frei Bruno Joaçaba para Maria Odete Bilibil de Campos. São os aniversariantes de hoje. Muita paz, muita saúde e muitas bênçãos também.
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0: Viva! Porca véia, que está bagual demais, vamos ouvir.
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E aí, garotão, maravilha de música, Ô de Casa. Isso aqui é a música, você pensa assim, que ele chega e bate pra Ô de Casa, né? Não, essa é uma Ô de Casa pra quando ele chega no céu, pedindo licença para Deus. Que música linda, essa letra é simplesmente espetacular. Daqui a pouquinho a gente volta aqui.

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12: Isso aí, dá um sorrisão pra catarinense, dá um sorrisão pra mim, manhã maravilhosa de quinta-feira, vamos juntos e a partir de agora tem Astral chegando pra você.
13: E agora, vamos conferir as previsões astrológicas para hoje. Áries, de 21 de março a 20 de abril.
12: Você pode perceber que está gastando energia demais em tarefas que não desenvolvem o mesmo nível de resultado ou satisfação. Sendo assim, vale fazer cortes inteligentes, simplificar etapas, reduzir, né, os atravessadores e ir de quem produz para a fonte. Simples assim. Para quem vende, né? É isso aí, de quem produz para quem vende. Vamos falar com Touro, tudo bem? Você pode perceber que nem tudo que fazia sentido continua se nutrindo da mesma forma. Algumas atividades ou até relações podem precisar de mais energia. O que vale continuar merece a presença. O que perdeu força não precisa ser sustentado, né, Touro? Bom dia, Gêmeos. Existe uma tendência a querer organizar o espaço físico ou resolver as pendências domésticas que estavam acumuladas, porém o ganho real do dia está na sensação de ordem interna que isso gera. Menos estímulo, menos excesso visual, menos coisas abertas ao mesmo tempo. Quero falar com você, caranguejinha. Tá tudo bem nesta manhã? A comunicação e a organização de informação são muito importantes hoje. Você pode precisar revisar mensagens, ajustar combinações ou refazer conversas para evitar ruídos. O dia pede mais cuidado com os detalhes. Alinhamento vai ser imprescindível. Tudo bem com você, Leão? Hoje você pode perceber onde está investindo energia demais para ter um retorno pequeno, seja em dinheiro, seja em esforço pessoal.

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1: Isso aí, galera, vem aqui, dá um abraço, bom dia, tá na Catarinense, tá de bem com a vida. Nova manhã, novo dia, quinta-feira, dia lindão. Daqui a pouquinho tem Saúde em Foco, vamos falar de um tema maravilhoso no programa da Alegria, vale a pena você ficar muito atento, muita informação pra você, viu? Convidadas especiais da manhã. Saudando a galera do trecho, salve meus queridos e queridas, bom dia pra geral de A a Z, em todos os departamentos, em todas as funções

0: movimentam esse imenso Brasil, e máquinas, caminhões, pessoal que tá sempre na proteção, aquele abraço. Juliano, como é que tá você nesta manhã, meu querido? Seja bem-vindo aí, bom dia.
1: Bom dia, Marildo. Na escuta, Juliano Zampiva, Marcelino Ramos. Tamo ligado aí, aquele ótimo dia abençoado para todos nós aí. Aquela boa quinta-feira, né? Para todos os amigos, operadores e motoristas. Todo o pessoal da área aí do trecho, né? Estão sempre ligado aí. Vamos aí. Que Deus abençoe todos nós aí.
0: Belo dia aí. Excelente dia pra você também, bom trabalho, a galera que acorda cedo, né? Já no programa do Michel, a galera tá dando buzinaço aí, porque tá indo pro trecho, tá indo pra mais um dia de trabalho. Pra vocês, uma manhã abençoada, e a música de Rick e Renner.

0: Valeu, Rick Renner. Valeu, meus irmãos da estrada. Tamo juntos em mais um dia, sempre com alegria, no formato Catarinense FM. 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Sejam bem-vindos à quinta-feira. 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
12: Isso aí, espalhando alegria, sempre multiplicando, subtraindo e diminuindo jamais, galera. Vamos juntos na manhã catarinense para os últimos 6 horóscopos do dia.
13: Os astros falam agora para quem é do signo de Libra, de 23 de setembro a 22 de outubro.
12: Salve Libra, como é que vai você nesta quinta-feira? Você pode sentir a necessidade de se afastar um pouco do excesso de estímulos para entender melhor o que vem acontecendo dentro. Algumas decisões podem ficar melhores ao passar por um período de declaração mental. Um dia mais suave é o que a gente deseja hoje, né? Escorpião, e então? Você pode perceber com mais nitidez nesta quinta-feira quais projetos estão alinhados com o que você está construindo e quem está apenas participando de forma superficial. Por isso, é um bom momento para ajustar expectativas e as necessidades em tudo o que é feito de forma coletiva. Pegou aí? Sagitário, pode ser um dia de revisão de estratégia. Em vez de abrir novas frentes no trabalho, busque melhorar o que já está em andamento. Pequenos erros de organização, comunicação ou processo podem ficar, eu diria, mais evidentes. Salve Capricórnio, o dia mexe com sua visão de futuro, seus estudos e direcionamentos. Algumas ideias podem precisar de atualização ou simplificação para se tornarem mais viáveis. Também é um bom momento para estruturar conhecimento de forma prática e aplicável. Falo com a turma de Aquário nesta quinta. Acordos, finanças conjuntas, responsabilidades com outras pessoas ou vínculos mais profundos ficam em destaque. Além disso, o dia pede ajustes de alinhamento. É importante revisar o que ficou mal definido. Ajustar esses detalhes hoje tende a evitar um desgaste maior mais à frente. Estamos falando com a turma de Peixes. Pequenas diferenças de interpretação podem ganhar destaque se não forem esclarecidas. Então, o melhor caminho não é supor, mas perguntar o dia favorece? Aí é com você. Aproveitem bem a sua quinta.

0: Capataz arrebentando no programa da Alegria. Será que você tá bem? Valeu demais. Vamos ver com quem aí. Deixa eu mandar um abração pro Patricão que tá ouvindo a gente, mas agora nós vamos conversar com o Giliardi. Fala aí, irmão. Bom dia.
1: Bom dia, Marido Monteiro. Bom dia, ouvintes da Rádio Catarinense. Manda uma moda aí da expressão sua aí pra turma. Turma do transporte parente aí. Os fartos de ar aí. Chama na buzina. Bom dia. Ótimo. Final de semana pra todos aí. E aí, o Itamar tá acelerando o cargueiro dele lá pro lado da Margem Bonita aí, Marido.
0: Beleza.
1: Fala que tora.
0: Valeu, galera. Ótimo dia pra vocês. Tamo junto, hein? Sempre é uma alegria. Fala, Patricão.
2: Bom dia, Marildo. Patricão por cá. Toca pra nós uma da Marília Mendonça. Manda aí pra galerinha Consultora Lima aí. Manda um alô lá pro Zenguinho da Poderosa. Um abraço lá pro Paulinho da Tecnicara aí. Beleza, meu querido? Valeu.
0: Valeu, querido. Aquele abraço pra toda a galera. Tamo junto na Mais Ouvida. 8h47 agora.
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E aí, 8:51 da manhã, daqui a pouquinho Saúde em Foco aqui no programa da Alegria, né, meus queridos? Hoje é quinta-feira, vamos em frente, né, Dalceu? 8:51 da sua melhor manhã, na melhor rádio do sul do Brasil, o pessoal tinha pedido antes, né?

0: 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Que música linda, hein? 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Daqui a pouquinho a gente volta já com Saúde em Foco para você.
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3: O mercado catarinense de terneiros manteve a trajetória de valorização no primeiro semestre de 2026. Os preços dos animais de desmama encerraram o período com crescimento de aproximadamente 19% em relação aos registrados no mesmo período de 2025, consolidando o segundo ano consecutivo de alta após 3 anos de retração. Os dados fazem parte do levantamento realizado pelo Grupo de Melhoramento Genético da UDESC. O estudo conta com o apoio da FAESC, parceira dos eventos agropecuários de Santa Catarina. Entre janeiro e junho de 2026, foram contabilizados 85 leilões, número ligeiramente superior aos 82 registrados no primeiro semestre de 2025. Minuto do Agro. Uma produção do sistema CNA, FAESC, Senar e sindicatos rurais.
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0: 9:01, está começando mais uma edição do Saúde em Foco, programa da Secretaria Municipal de Saúde de Joaçaba, aqui pela Rádio Catarinense, no programa da Alegria. E o nosso assunto de hoje é daqueles que carregam amor, cuidado, proteção, acima de tudo, vida. Estamos vivendo o Agosto Dourado, um mês dedicado à conscientização, à promoção e ao incentivo ao aleitamento materno. E hoje vamos falar de um ponto fundamental para que esse processo seja fortalecido, a construção de uma rede de apoio sustentável, porque amamentar é um ato natural, mas isso não significa que seja sempre fácil. Uma mãe que amamenta precisa de informação, de acolhimento, de segurança, de compreensão e apoio. E esse apoio precisa estar presente na família, na comunidade, nos serviços de saúde e também no ambiente educacional. E é justamente sobre essa parceria entre saúde e educação, unindo esforços para incentivar e apoiar o aleitamento materno em Joaçaba, que vamos conversar hoje. Para esse bate-papo, estou recebendo aqui a Flávia Regina Colosso Piccoli, assistente de educação infantil, e a médica da saúde da família, Daniela Kofal Stroyer. Sejam muito bem-vindas, meninas, e a você que vai nos ouvir, que vai nos acompanhar, fique conosco, porque hoje vamos entender como uma rede de apoio bem estruturada pode fazer toda a diferença na experiência de uma mãe, de um bebê e de uma família. O Saúde em Foco começa agora e é sempre um prazer estar com vocês. Flávia Regina, você, vou chamar só de Flávia pelo primeiro nome, né, Flávia? Você está aqui chegando pela primeira vez, seja bem-vindo à Rádio Catarinense, bom dia.
10: Bom dia, muito obrigada, Marildo, estou muito feliz em estar aqui e poder contribuir também com essa divulgação do nosso trabalho, que está sendo muito legal.
0: Doutora Daniela já é uma companheira de bancada aqui, já podemos apresentar o programa junto, Saúde em Foco, uma hora dessas, né, Dani?
11: Verdade, verdade.
0: Seja bem-vinda, bom dia.
11: Bom dia, obrigada, mais uma vez aqui, contribuindo aí pro em benefício da comunidade.
0: Muito bem. Nós estamos no Agosto Dourado. Antes da gente falar da parceria entre saúde e educação, que eu acho bacana demais, porque o aleitamento materno é tão importante, estamos hoje aqui falando.
11: Muito bem. Então, falar sobre aleitamento materno é envolver a saúde ao longo da vida, né? Uhum. Então, a gente tem que pensar que o leite materno é uma das estratégias mais importantes quando a gente fala em promoção de saúde. Porque quando começa a vida, é o principal alimento, uhum, né? E a gente não pode ignorar isso ou equiparar a qualquer outra situação de alimentação. O leite materno, ele é feito próprio para aquele bebê. Então, cada mamãe produz especificamente o leite para o seu bebê, que o seu corpo produziu reconhecendo as características desse ser que estava em desenvolvimento no corpo dela. Então, isso vamos dizer assim, que é uma obra-prima da natureza, né? A gente não pode desconsiderar isso, né?
0: É uma perfeição.
11: É uma perfeição. E ele se ajusta conforme as necessidades ao longo do crescimento desse bebê. Então, vamos pensar que esse bebê tenha uma virose ou tenha contato com alguma situação de saúde, né? Essa mãe consegue reconhecer isso pela sucção do seu bebê e produzir anticorpos, né? Por isso que o leite materno, ele muda a coloração e até a textura no decorrer dos dias, né? Então, é uma coisa que não pode ser desconsiderada, essa perfeição, né? Então, para o bebê, além dos benefícios da saúde, tem a questão de prevenir doenças ao longo da vida, inclusive na vida adulta, né? Então, não são só aquelas infecções da infância, mas também na vida adulta a gente previne obesidade e diabetes tipo 2, que são doenças que a gente luta aí diariamente, né? Na atenção de saúde. E para a mãe, os benefícios também acontecem na prevenção de doenças, no diabetes tipo 2 e no câncer de mama e de ovário, né? Então, a mãe que amamenta, ela tem um risco menor de desenvolver esses tipos de câncer e doenças ao longo da vida, né?
0: Dito tudo isso, eu fico pensando agora, né, que o aleitamento materno é a coisa mais certa que vem dos primórdios, né?
11: É verdade.
0: Né? E ele não mudou. Bem, por que devemos falar sobre isso, então, nesse contexto do que estamos falando hoje aqui no Saúde em Foco?
11: Bom, falar sobre o aleitamento materno é extremamente importante, porque nós temos recomendações, né, da Organização Mundial da Saúde, que preconiza que esse aleitamento materno comece na primeira hora de vida do bebê. Então, existe uma recomendação lá no hospital de quem recebe esse bebê, né, da equipe de saúde, de já estimular o aleitamento materno lá. E essa mãe tem que estar preparada pela equipe de atenção primária à saúde lá do posto de saúde, de que isso vai acontecer. Então, o bebê vai nascer e vai direto para o peito dela. E isso é a recomendação da Organização Mundial da Saúde, que a gente aproveita aquela gold hour, né? Que é a hora dourada, né?
0: Certo.
11: Que é fundamental falar em hormônios, né? Ferormônios, né? Que facilitam a ocitocina, a liberação do leite. Então, isso é natural, mas precisa ser estudado para comprovar que funciona, para que a gente fale, né, sobre isso e intensifique as questões de cuidado. Então, as mães precisam tá cientes de que isso vai acontecer. E é recomendado que se amamente exclusivamente ao seio até 6 meses de vida. Isso é uma recomendação.
0: Não dá pra retirar o leite da criança?
11: Dá sim. Dá também, a gente vai falar sobre isso.
0: Mas o seio é fundamental, né?
11: O seio, pensa assim, Amarildo, o que a gente fala, leite materno não é somente alimento, né?
0: Claro.
11: Ele é também vínculo, que é outro benefício, né? Saúde mental, bebê e mamãe. Então, sim, o bebê é um ser indefeso que nasce na natureza, ele não anda, ele não caminha, ele não se alimenta sozinho, ele não se cuida, ele vem programado, o cérebro dele vem programado para receber cuidados. Até, então ele vai procurar a mamãe, que é o ser que está ligado a ele mais proximamente. Então, estar conectado no seio materno melhora as questões neurológicas dessa criança, né? De desenvolvimento de ansiedade, de estresse, né? Que já são comprovados que tem benefício ao longo da vida. Então, um bebê que tem muito contato, diferente do que se falava, que não pode pegar no colo, não pode ficar só no seio, porque senão vai acostumar mal, né? A gente ouvia muito isso lá antigamente. Hoje a ciência prova que é justamente o contrário. Quanto mais contato, mais vínculo, a gente tem que pensar que é uma cria, né? E sim, como é que ficam as crias quando a mamãe tá junto, né? Ficam ali penduradinhas. Então, é assim que deve funcionar com a gente também. Claro que a gente sabe que existem uma dificuldade, porque a gente criou o mundo, o universo, que isso não é simplesmente assim, né?
0: Certo.
11: Mas saber que deveria ser assim já faz a gente dar uma baixada naquele estresse e dizer, não, deixa meu filhinho aqui comigo. Então, se puder amamentar o seio, sim. Se não puder, existem possibilidades para continuar o aleitamento materno sem ser necessariamente o tempo todo no seio, né? Ofertar o leite materno de outra forma. Por quê? Porque é a recomendação que esse bebê até os 6 meses receba somente leite materno, porque isso também é prevenção de alergias, né? De uma introdução alimentar precoce com engasgos, né? Com doenças lá no futuro, porque o leite materno é protetor.
0: Perfeito.
10: Então, ele gera segurança, né, para a criança nesse momento de vínculo com a mãe. E acredito que seja por isso tão importante essa parceria entre a saúde e a educação, porque nós temos a entrada, né, dos bebês na rede municipal a partir dos 4 meses. E como orientação, né, é até os 6 meses apenas o leite materno, nós temos que dar continuidade a isso. Uhum. E para além da escola estar preparada para orientar as mães e para acolher essas mães e as famílias, né, porque a gente acaba envolvendo toda a família nesse processo, as mães também precisam estar seguras disso. Porque ao levar os seus filhos para a entrada, né, no mundo aí coletivo, que é a escola, elas também ficam indefesas, pois acabam largando, né, aí os seus bens tão preciosos para outras pessoas cuidarem. Então, é um processo que é delicado e precisa realmente estar entrelaçado para que se tenha segurança e que flua da melhor maneira possível.
0: Uhum. São os centros de educação infantil, né?
10: Uhum.
0: Muito bem. A gente vai ampliar ainda esse tema. E quando a Daniela falava, eu fico lembrando da natureza. A natureza é sábia, né? Ela nos ensina isso, né? A gente vê com os animais, os filhotinhos, como eles se comportam. Quando estão perto da mãe e mamando, eles estão tranquilos.
10: Uhum.
0: A gente volta já.
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0: Agora, gente, 9h15 da manhã, você está com Saúde em Foco, um programa da Secretaria de Saúde de Joaçaba, e é sempre uma alegria estar com você. Bem, a gente estava falando antes do aleitamento, mas um ponto importante, e a mãe deve estar se perguntando até que idade a gente deve amamentar a criança, na opinião de vocês. O que dá para falar aí?
1: É, na verdade, não é a minha opinião, né? Nem da Flávia.
0: É a opinião.
1: Existe uma orientação da Organização Mundial da Saúde, né? Nem brasileira essa recomendação, né? Então, é baseada em diversos estudos de acompanhamento de seres humanos, né? Que nos orienta, então, que o bebê deveria ser amamentado até 2 anos ou mais. Então, aqui cai abaixo, né? Uma questão cultural, às vezes, né? Ah, bebê que fica em pé não deve mais mamar. Né? E porque a gente ouve muito isso, porque a gente está ali na ponta, lidando com a população, né? Então, bebê que fica de pezinho não precisa mais mamar, né? Bebê que já fala, sai muitos dentes, não precisa mais mamar porque está pronto para comer. E a gente sabe que os benefícios do aleitamento materno vão muito além do que simplesmente alimentar até os 6 meses, né? Não é só alimento como a gente estava falando aqui.
0: Sim.
1: Então, a gente tem que pensar que as vacinas não estão prontas, que é um meio de imunidade, né? E vínculo, como a gente estava falando aqui. Então, o bebê tem que ter vínculo positivo com a mãe e o aleitamento é um favorecedor.
2: E é importante reforçar, né, Dani, que o indicado é o aleitamento materno para além dessa faixa etária. Quando, infelizmente, a mãe, né, por algum motivo não consegue dar continuidade ou sequência no aleitamento materno ou na ordenha, né, para que esse leite materno seja disponibilizado à criança por ou copo, ou colher ou mamadeira, a criança, então, vai sim ter a introdução, né, do leite comprado de fórmula, né? E aí sim é uma outra questão. O leite de fórmula, sim, após a introdução alimentar, ele já não tem mais tanta necessidade, né?
1: Perfeito, Flávia, porque é um embate que a gente tem às vezes na cultura também, né? E na rotina das famílias. Então a família acha que o leite materno é equiparado ao leite de fórmula, né? E não é, né? É. Então essa a Organização Mundial da Saúde recomenda que o leite materno vai até 2 anos ou mais. A fórmula não. Então, a partir de 6 meses, todos os bebês, independente se mamavam fórmula ou leite materno, eles vão começar a introdução alimentar a partir de 6 meses, né? E essa introdução alimentar é gradual no primeiro ano de vida, sendo que o leite ainda é o principal alimento até 1 ano.
0: Certo.
1: Né? E a partir disso, quem mama no peito, beleza, show de bola, continua a livre demanda. Quem mama a fórmula, vai reduzindo isso porque está comendo, né? E a fórmula não necessariamente é necessária tantas vezes ao dia, né?
0: Claro. Bem, existe uma preocupação de que falar sobre amamentação possa acabar gerando culpa nas mães, né? Como vocês trabalham isso no dia a dia, para quem nos ouve, isso é muito comum, né, na prática.
1: Isso. E tem muita gente que fica falando na campanha do Agosto do Dourado, fica realmente falando que as mães que não conseguiram estão erradas, né? Ou que não amamentaram até certa idade, não fizeram correto. E, na verdade, não é essa a proposta dessa campanha, né? E nem dessa parceria entre saúde e educação. A ideia não é trazer culpa, mas informação, né?
0: Claro, esclarecimento,
1: então, esclarecimento,
0: né?
1: Esclarecimento. E as mães, a família entender que existe saúde e educação aqui em Joaçaba, conversando nas mesmas palavras, né? Então, o que se fala dentro dos postos de saúde, se fala dentro da educação. As famílias, elas podem procurar apoio, né? Em qualquer momento, né? E as mães que não conseguiram, existem diversos motivos para não conseguir. E a ideia não é trazer culpa, mas sim fortalecer os benefícios de que o aleitamento materno ele está inserido numa questão de inúmeros benefícios que fazem diferença para a vida toda. Então, se puder apoiar, essa família apoiar, a comunidade apoiar e essa mãe compreender já é um caminho para quem sabe fortalecer esse aleitamento e não deixar muito precocemente. Porque que às vezes a gente vê, né? E que é um dos motivos que a gente está fazendo a parceria com a educação. É essa mãe, ah, eu vou trabalhar mesmo assim, vou trabalhar quando meu bebê tiver 4 meses, então não adianta muito ficar insistindo nisso aqui, porque igual eu vou ter que dar mamadeira, daí vamos comprar a fórmula. Uhum. Então, para não destruir algo que essa família já construiu, né? Com o apoio lá do hospital, né? Nas primeiras horas de vida e da puericultura. Ela já estava amamentando. Ela levou, às vezes, 1 mês, 2 meses para adaptar essa amamentação. Aí, com 4 meses, ela vai achar que tem que encerrar? Não, né? Claro. Então, a ideia não é culpabilizar. E sim fortalecer o porquê de amamentar. E garantir a essa família apoio das nossas instituições, né?
2: Isso. Para além da nossa profissão, nós também somos mães, né?
1: Exato.
2: Então, eu também passei por essa experiência da amamentação. Não imaginava que iria amamentar o meu filho em virtude de histórias, né, passadas, enfim, até do histórico da minha mãe. No entanto, me vi lá cheia de leite. E é realmente, é um mundo novo, tanto para a mãe quanto para o bebê. E por mais que nós, da área da educação, tenhamos toda a noção do desenvolvimento humano, a hora que você se pega como mãe é assustador. Você tem que se virar nos 30. Então imagine para as mães que não são dessa área e não têm essa noção do desenvolvimento infantil. Então realmente, o mais importante nesse momento da campanha do Agosto Dourado é a gente promover esse momento de troca de informações e de permitir as mães compreenderem que elas não estão sozinhas e de que elas podem e devem procurar tanto saúde quanto educação para tirar as suas dúvidas, para perguntar. E aqui também eu deixo um espaço em aberto, porque às vezes ao procurar a educação, nem sempre você vai encontrar um profissional que realmente esteja, né, com esse conhecimento em dia, porque a gente vem fortalecendo essa rede também no nosso município. Então, se talvez aquele profissional com quem você conversou de imediato não lhe atendeu inteiramente na sua dúvida, procure o coordenador da unidade, procure o gestor da unidade, procure a Secretaria Municipal de Educação, porque nós somos uma rede e também todos não são obrigados a conhecer tudo. Então, talvez a pessoa não tenha toda a resposta para lhe dar, você vai procurar o entorno para complementar. E realmente, a mãe, ela precisa estar segura nesse momento para dar essa continuidade. E é preciso conhecer e se informar para dar essa sequência. As mães encontram dificuldade em ir para as nossas unidades, né? Nós comentávamos, nós fizemos um momento de roda de conversa com as profs também, e esse foi um dos principais pontos abordados, que algumas mães que têm muita vontade em continuar com o aleitamento, elas acabam esbarrando no momento de volta ao trabalho na dificuldade em ir até a unidade, porque isso demanda tempo, deslocamento. Ao chegar lá, a criança vai por amamentação, depois é claro que a criança vai chorar para despedida novamente, isso vai causar um desconforto para a mãe. Então é uma despedida na chegada, uma despedida no meio-dia na amamentação, isso também é algo que, né, acaba colaborando para a diminuição, né, tanto do leite da mãe, que vai ficando insegura, vai ter encontrando as barreiras, quanto também nessa vontade de
1: vai
2: permanecer,
1: se tornando,
2: né,
1: desagradável essa
2: isso,
1: despedida, né? Mas a gente tem que pensar que cada família tem sua característica, isso, né, Flávia? Então, o que funciona para um não necessariamente funciona para o outro. Entender as dinâmicas e a saúde e educação estão alinhadas para acolher as características dessa família. Então, não funcionou isso? Quem sabe tentamos aquilo, né, mãe? Não funcionou vir amamentar na escola? Vamos tentar enviar
2: o leite.
1: Como que faz? Vamos para a saúde, vamos aprender, né?
2: Isso.
0: Estou aí. Bom, só um minutinho. A gente tem os comerciais e o bate-papo continua daqui a pouquinho. 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

0: 9h08, nós temos um bloco mais curtinho agora, mas nós vamos entrar num tema bem bacana. A equipe da Secretaria de Educação Infantil, juntamente com a nutricionista e médica da equipe, né? A nutricionista não pôde estar hoje aqui, mas a doutora Daniela está e a Flávia também. Então, é uma equipe multi da Secretaria de Saúde que realizou rodas de conversa nos centros de educação infantil. Qual a importância disso, né? O que vocês encontraram nessas conversas, que é uma experiência de vida também, né?
1: Então, esse momento foi valioso, tanto, acho, né, para as meninas da saúde quanto para nós da educação. Foi realmente uma oportunidade de abrir esse caminho, né, esse entrelaço entre saúde e educação, para deixar a nossa relação mais próxima, para compreender as profs, nesse sentido de também perceber o que elas vinham recebendo na sala de aula, né? No dia a dia da educação, para que também a gente tenha essa noção de como os bebês estão realmente chegando. Ah, estão chegando no aleitamento materno, a mãe continua vindo amamentar, a mãe encaminha o leite ordenhado para ser esquentado e dado à criança na mamadeira, no copinho, na colher. Não, estão chegando na fórmula. Não, as mães estão tentando iniciar a alimentação antes do período. Então, foram muitas coisas que nós fomos observando nesse processo, mas também fomos abrindo esse caminho da conversa com as próprias professoras da rede, porque, como vínhamos conversando antes, nós temos muitas coisas que vêm do senso comum e que a gente carrega da nossa experiência de vida também. E atualmente nós temos aí muitas orientações, então, da Organização Mundial da Saúde, e precisamos também nos atualizar nesse sentido. Então, foi muito importante também reforçar essas conversas com as profs para que elas estejam mais preparadas no momento de receber as famílias e orientar. Porque os professores também são a porta de entrada, né? No momento que a família vem para a unidade. Então, eles estando preparados para acolher as famílias, para orientar, explicar ou pelo menos indicar aonde elas podem procurar as informações, ajuda muito também.
2: Uhum. Perfeito. A gente foi, para nós da saúde, é muito importante essa conversa, porque a gente tirou dessas dificuldades dos professores e das instituições escolares o que levar para as unidades de saúde e orientar os nossos médicos e enfermeiros, uhum, né, para estarem dando suporte e informações e treinamento para essas mães que vão voltar ao trabalho ou que o bebê vai para a creche e que estão já amamentando. Então, aqui em Joaçaba, esse ano a gente não deu foco na questão de começar a amamentar, mas sim continuar a amamentar, né? Por isso que a gente deu o nome à campanha de redes de apoio, porque para você continuar a amamentar, você precisa de uma equipe de saúde acolhedora, que saiba tirar dúvidas, que vai treinar essa mãezinha. Ó, mãe, o seu bebê está com tantos meses aqui na puericultura, que é aquele acompanhamento mensal do bebê, né? Tirar essas informações, planejar com a mãe como é que vai ser esse treinamento. Esse bebê tem que aprender a mamar de outra forma, o teu leite pode ser ordenhado, mãe, você vai guardar, vai ser assim lá na creche, você pode testar assim, você acha que funciona? Vamos tentar? Então, tentar estratégias antes do bebê iniciar a creche, porque qual é uma dificuldade muito evidente das professoras lá na creche, e elas têm muita razão, do bebê chegar

0: totalmente despreparado, essa família está totalmente despreparada. Então, inicia a creche, solta a criança lá e seja o que Deus quiser. Mamava no meu seio, né? Então, veja como essa conversa é importante dentro de saúde e educação. Nós temos apenas 3 meses, às vezes, de um bebê para preparar essa mãe para começar a amamentar, para passar todo aquele ciclo de adaptação de uma amamentação, de fissura, de, às vezes, infecções relacionadas, de pega, né? De ver se o bebê está ganhando peso. Então, é um estresse muito grande. Quando simplesmente consolida essa amamentação ali por 3 meses, ela tem que pensar que vai voltar para o trabalho. Então, olha o quão importante que é a saúde estar organizada. Então, os enfermeiros foram orientados, né? Em todos os ECFs, os médicos também recebem orientações continuamente sobre esse acolhimento, né? E estar conversando sobre isso nas periculturas, para que lá a educação receba essas famílias com uma estrutura melhor.
1: E aqui, Amarildo, é importante a gente reforçar que muitas vezes se tem essa cultura de que, se a criança pegar uma madeira, tá pronta para precreche. E não é isso que a gente quer falar aqui, né? Não é isso que nós queremos reforçar. Essa questão que a Dani falou de preparar a criança é de quê? De que tenha que ter uma outra pessoa em casa que dê esse leite para a criança, né? O leite ordenhado, que pode não necessariamente ser na mamadeira, pode ser na colherzinha, pode ser no copinho, enfim, a família vai se ajustar da forma em que ela se adaptar melhor, né? Podendo, sim, ser uma delas a mamadeira. Mas o importante é que se tenha uma outra pessoa da rede familiar, do núcleo, né? Que colabore, que ajude com essa mãe em casa, para que em alguns momentos a criança seja alimentada longe da mãe. Porque é isso que é a maior dificuldade, né? A criança ir pro colo de outra pessoa e aceitar o leite materno vindo de outro recipiente, outro formato,
0: perfeito,
1: né?
0: Perfeito. É ali que a gente fala que amamentar não é simplesmente coisa da mãe. Envolve toda uma parceria entre comunidades, instituições, às vezes até uma vizinha de confiança, né? Ó, vizinha, eu posso levar meu bebê ali uns 30 minutinhos para você tentar dar a fórmula, a mamadeira, o leite ordenhado para ele, para treinar esse bebê para ir para creche.
2: Então nós vamos dar uma paradinha quando voltarmos à entrada na creche. Ei, cheguei no portão. É uma nova etapa. A gente fala sobre isso já.
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2: Voltamos, 9:37, conversa muito legal, aqui estamos hoje no nosso Saúde em Foco, estou conversando com a Flávia Regina Colusso Piccoli, assistente de educação infantil e a médica da saúde da família, Daniela Kofal Stroyer, um bate-papo bem bacana, de aprendizado, de informação para as mães que nos ouvem. Bem, chegamos ao grande momento, né? Entrada na creche, meu Deus, que lugar é esse, mãe? A entrada na creche, especialmente por volta dos 4 meses, eu acho que essa é a média, né?
1: Uhum.
2: Pode ser um momento bastante delicado, hoje as coisas estão melhores?
1: É um momento delicado para a criança, para a mãe, para a família e para a escola também, que recebe esse serzinho tão precioso sem conhecê-lo antecipadamente, né? Sem ter um vínculo com ele antecipadamente. Mas é um momento que vem se fortalecendo ao longo do tempo. Então, muitas estratégias já foram traçadas que acabam favorecendo essa inserção. O principal deles, né, é o momento da matrícula da criança na instituição, né? Onde, normalmente, nos nossos CIs é a coordenadora ou a gestora que recebe essa família e promove aí um momento de acolhimento. Então, fazendo algumas perguntas para compreender melhor como é a rotina em casa e também explicando para as famílias como será a rotina a partir da inserção na escola, como será gradualmente a inserção da alimentação também, porque a escola tem papel fundamental quando as crianças permanecem o dia todo na instituição. Então vamos pensar aí que as nossas creches, elas começam o atendimento às 7 da manhã e se prolonga até às 18h30, né? Temos aí 11h30 desse dia, aonde muitas dessas crianças permanecem esse período inteiro, né, na unidade.
2: Mais tempo lá do que em casa.
1: Exatamente, porque aí em casa vai tomar banho e vai dormir e já acorda e vai para a escola de novo,
2: exatamente,
1: né? Então, realmente, esse início da alimentação para os bebês que estão inseridos na creche, ele vai acontecer na creche mesmo. A mamãe vai dar o suporte no final de semana, nos feriados, mas acaba que aí as professoras têm toda essa responsabilidade a partir dos 6 meses. E é importante reforçar aqui que quando a criança inicia, a família também tem, é colocado para a família o período de inserção gradual. Atualmente nós temos um período de 1 semana, aonde se colocam horários, né, para que a família vá levando a criança no período da manhã, no período da tarde, para que ao longo da semana o período vá se ampliando e aí sim na semana seguinte a criança passe a ficar o período completo. E isso não é um capricho da educação, né? Isso é pensar na importância de atender integralmente essa criança que está chegando no ambiente escolar, que não conhece ninguém, que não tem vínculo afetivo, não tem vínculo de segurança com ninguém, que ainda não sabe o que vai acontecer lá dentro. Então, nós reforçamos muito a importância desse período. A família é difícil para a família, a gente compreende, porque também precisa se ajustar, né, com os horários, em como cuidar desse bebê, quem vai ficar com ele. A mãe, às vezes, precisa voltar a trabalhar, mas é importante, né? Eu, enquanto professora, preciso reforçar essa importância do período de inserção gradual na escola. Isso é para nós darmos dignidade à entrada dessa criança na escola, para que ela possa, aos poucos, ir conhecendo o ambiente, conhecendo as professoras e se ambientalizando a uma nova rotina a qual ela é colocada, né?
0: Exatamente.
2: Breve comentário, Dani. Precisa falar alguma coisa sobre?
0: Não, eu acho que só complementando que como é tudo uma adaptação, é tudo novo, tanto para a criança quanto para a família, o bebê sente até a frustração da mãe, né? A insegurança da mãe. Então, quanto mais acomodadas estão essas situações, quanto mais preparadas e com informações, melhor para todo mundo, né? E esse bebê, claro que não vai mamar na mamadeira, no copinho, ou tão fácil, porque ele está num ambiente totalmente novo. Então, é importante tanto que a família quanto que a educação entenda que esse bebê não é uma maquininha, né? Que tu vai lá, aperta o play e ele funciona. Ele vai ter seus sentimentos, suas adaptações. Então, dá tempo ao tempo, né? E se manter mais calmo possível, das duas partes, né? Tanto a família segura do que precisa acontecer e lá na educação também, as professoras que estão atendendo esse bebê.
2: Muito bem, 9:42. Quando voltarmos, então, qual é o papel dos Centros de Educação Infantil nesse processo? Vamos entender daqui a pouquinho. 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

0: 47, amigos e amigas, que maravilhosa manhã estamos vivendo aqui, falando sobre amamentação e a sua importância, né? Então, qual é o papel do Centro de Educação Infantil nesse processo? E que maravilhoso é o município, né, ter dois setores fundamentais conversando, educação e saúde. O que, que dá para responder nessa pergunta aí?
1: Então, o Centro de Educação Infantil, ele é importantíssimo porque é ele que vai acolher essa família, né? Para além da inserção da criança, é o acolhimento da família. Então, a mãe, ela precisa se sentir segura para deixar o seu filho na unidade escolar. E isso vem muito, né, do que nós comentávamos antes, do processo inicial, da chegada da família na unidade, da realização da matrícula, dessa troca de informações. E aí também... temos as redes sociais, né? Por mais que temos algumas restrições, mas as unidades, elas divulgam os trabalhos delas nos Instagrams de cada uma. E é importante que a família, antes de ir para a escola, também acompanhe esse trabalho, para compreender um pouco melhor o que está sendo realizado lá e assim fique mais preparada ao que vai encontrar. E aí, a escola, ela vai receber essa família, vai orientar e vai acolher. E isso foi algo fundamental no alinhamento da conversa com a saúde nos momentos que fomos até as unidades, para alinhar com as profs a forma de conversar com essas famílias, a forma de acolher e de orientar, né? Porque não é o que eu acho. Não é o que a Flávia, não é o que a Dani acha, né? A Dani estava comentando isso agora há pouco. É o que a Organização Mundial da Saúde preconiza. É o que já tem evidências que comprovam. Então, claro, nós vamos orientar desse formato e se a família conseguir, ótimo, benefício para a criança. Se a família não conseguir, vamos buscar a alternativa B, vamos buscar a alternativa C, vamos buscar a alternativa D. E aí nós vamos construindo juntos essa forma de acolher e de promover o desenvolvimento dessa criança. Porque eles são os mais importantes nesse momento, né? Uhum. O principal objetivo é proporcionar um ambiente acolhedor de bem-estar para a criança se sentir bem. E claro, vai ter choro no início, né? Por mais que todo esse processo flua bem, que a prof esteja lá feliz recebendo essa criança, oportunizando diferentes situações de aprendizagem, a criança vai chorar, porque é um mundo novo, né? É abertura para o mundo coletivo. Mas as mães também têm que estar cientes de que o choro faz parte e de que gradativamente esse choro vai diminuindo, porque a criança vai se acostumando com o ambiente, vai entrando na rotina escolar, que, claro, é diferente da rotina de casa, porque em casa você tá ali bebê e mamãe, né? Vovó, tio, tia, mas é um pequeno núcleo onde todos estão com a atenção voltada apenas para aquela criança. E na unidade escolar, as crianças vão disputar a atenção aí, né? Turmas de berçário 1, 15 a 18 crianças, com duas professoras, uma estagiária, né? Seguindo totalmente o que a lei também preconiza, né? Nessa proporção de profissional e criança, mas é diferente, né? Não podemos dizer que não.
2: Claro. E outra situação que envolve o Centro de Educação Infantil é repassar para a saúde, né, para mim e para a Diane, a nutricionista, que nós estamos juntos construindo tabelas de acompanhamento de números, né? Então a gente quer saber se com a melhoria dessa comunicação e desse acolhimento, a gente consegue evoluir na questão dessas mães que continuam amamentando além do período que essas crianças entram na creche, né? Então as mães que continuam amamentando, que estão mandando leite ordenhado ou que vão até a unidade escolar amamentar os seus bebês, então esses números são repassados pela educação, nos acolhimentos da família e nas entrevistas que eles fazem periodicamente, né? E a gente vai construindo, né, no decorrer do tempo, né, porque só temos um ano de evolução desse projeto, se fez sentido tudo isso, que eu imagino que vai fazer, né?
1: Isso.
0: Muito bem. Aliás, dados que serão inestimáveis para um futuro, né, o que está se fazendo hoje. Quando voltarmos, quase reta final do programa, família, saúde e educação juntas, fundamental, não saia daí.
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0: 18 horas. Tava pensando que eu estava no Rádio Contato agora, né, gente? Poxa vida, o que é o Rádio Contato na cabeça da gente, né, não seu? 9:57. Saúde em Foco. Informação nesta quinta-feira tão maravilhosa. Falar de mães, de bebês, de aleitamento materno. Uma aula estamos tendo hoje, isso é maravilhoso. Pra gente finalizar, minhas amigas, vamos trazer uma mensagem, né? Deste agosto dourado, que ele seja dourado sempre, mais alguns pontos que vocês queiram colocar pra gente fechar o programa de hoje.
1: Muito bem, eu acho que a principal mensagem, Marildo, é de que essa campanha do agosto dourado não seja algo que desvalorize mães e famílias que por algum momento não conseguiram iniciar, não conseguiram permanecer o aleitamento materno ou alguma situação aconteceu. Então, isso não é para acontecer no agosto dourado, né? Uhum. Mas que a gente entenda que o aleitamento materno é algo que vai além da mãe e do bebê. Então, não basta a mãe querer amamentar. Ela precisa de suporte, né? Claro. Então, por isso que esse agosto dourado fala tanto em redes de apoio sustentáveis. O que é uma rede de apoio sustentáveis? É acolher a mãe, é não ameaçá-la, é não humilhá-la, né? É entender dos direitos dela, né? E desse bebê. E a comunidade, não somente as instituições que a gente falou tanto aqui da saúde e da educação, né? Mas toda a comunidade ter um olhar carinhoso para esse binômio mãe-bebê. Né? Eu acho que é a principal missão desse agosto dourado.
0: A humanização, né?
1: Humanização.
0: Esse é o termo.
2: É o que nós viemos buscando, né? Essa aproximação da saúde e da educação dá um ponto inicial para isso, né? Para promover esse espaço acolhedor para as famílias, uma rede de apoio para elas fora da sua própria residência, né? Então, que a mãe também encontre esse conforto, esse apoio conosco, né? Tanto na escola quanto na saúde também, para que se ela conseguir, se ela puder e se ela tiver vontade, ela possa permanecer, né? Com o aleitamento materno, seja na amamentação ou com o leite ordenhado também.
0: Vida longa. Doutora Daniela, super obrigado pela gentileza mais uma vez e pelo papo bacana desta manhã.
1: Obrigada, Marildo. Sempre um prazer estar aqui com vocês.
0: Flávia, seja bem-vinda, que seja a primeira de muitas vezes.
2: Ai, com certeza, já estou adorando. Ah, sim, já estou no clima, nas próximas, acho que não, quase não vou te deixar falar, hein?
0: Olha só, perdi a minha oportunidade, a minha vaga.
2: E assim, muito obrigada.
0: Eu que agradeço a gentileza. E assim chegamos ao final de mais uma edição do Saúde em Foco, gente. Programa da Secretaria Municipal de Saúde de Joaçaba, aqui no programa da Alegria e na sua Rádio Catarinense. Hoje, no Agosto Dourado, falamos sobre algo que vai muito além da amamentação. Falamos de acolhimento, de informação, de respeito e da rede de apoio. Porque quando mãe é apoiada, ela não precisa carregar tudo sozinha. Quando saúde e educação caminham juntas, quem ganha é a família. E quando toda a sociedade entende que apoiar a amamentação é uma responsabilidade coletiva, estamos ajudando a construir um começo de vida mais saudável para as nossas crianças. O nosso agradecimento especial, então, mais uma vez, às nossas convidadas de hoje, Flávia Regina Colusso Piccoli, assistente de educação infantil, e a médica da saúde da família, Daniela Kofal Stroyer, que deram uma aula de informação no dia de hoje. Lembrem-se, informação orienta, acolhimento fortalece e uma boa rede de apoio faz toda a diferença. Amamentar é uma experiência da mãe e do bebê. Apoiar a amamentação é responsabilidade de todos nós. Quinta-feira dessas, a gente volta com Saúde em Foco. Até.
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0: Marcelo, seja bem-vindo de volta. Bom dia, Marcelo.
4: Bom dia, Brando Monteiro. O eclipse lunar parcial poderá ser visto em todo o Brasil na noite desta quinta-feira para a sexta. O fenômeno começará às 22h24 desta quinta e vai seguir pela madrugada. O ponto máximo para observação vai acontecer a 1h13 de sexta-feira, quando 96% do disco lunar vai estar escurecido pela sombra da Terra. O governo federal liberou um novo serviço de teleatendimento gratuito focado na saúde mental dentro do aplicativo Meu SUS Digital. A iniciativa disponibiliza milhares de consultas mensais, mas o acesso é direcionado a perfil específico de pacientes. O agendamento pode ser solicitado diretamente pelo celular, sem a necessidade de filas em unidades de saúde. O colapso de uma geleira foi o estopim para a enxurrada repentina que provocou inundações entre o Nepal e o Tibete nesta quarta-feira, segundo informações preliminares. De acordo com os pesquisadores, o desastre aconteceu quando uma grande massa de gelo se desintegrou. O rompimento teria acontecido a cerca de 15 quilômetros da área atingida pelas inundações. Em cerca de 30 minutos, o nível da água nos rios subiu entre 7 e 9 metros. O Palmeiras não tomou conhecimento do Santos e atropelou o rival no jogo de ida às quartas de final da Copa do Brasil nesta quarta-feira, com uma vitória por 3-0. O jogo da volta vai ser na próxima quarta na Vila Belmiro às 21h30. E o Palmeiras pode perder por até 2 gols de diferença para se classificar. Antes, os comandados de Abel Ferreira enfrentam o Mirassol fora de casa pelo Campeonato Brasileiro domingo. Eram estas as informações da redação para o programa da Alegria, Marcelo Santos.
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0: Isso aí, meus queridos amigos e amigas, de volta ainda emocionado com o Saúde em Foco de hoje, falando sobre aleitamento materno e sobre esse passo maravilhoso de Joaçaba. Saba que é exemplo para o Brasil, né? Educação e saúde, creches, conversando, pensando na família. Que maravilha isso, né, Dalcio Martins? Vamos tocar uma música pra galera alegrar essa manhã aí, João Neto e Frederico.

0: Valeu, ouvida! João Neto e Frederickson no programa da Alegria. 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

Se me chamar de amigo, tá na Catarinense, no programa da Alegria e na incrível manhã de quinta-feira. Vila Remor convida todos para ação entre amigos. Sábado, agora dia 29, 8 da noite, haverá um jantar com carne de porco, galeto, macarrão no capricho e saladas. E logo depois haverá bingo. Ingresso R$50. Todo o valor arrecadado será destinado a ajudar uma família que está passando por imensas dificuldades. Vem aí o primeiro jantar dançante da Capela Nossa Senhora de Fátima em Erval do Oeste, dia 12 de setembro, no Centro de Eventos da Comunidade, início 19:30, com macarronada, galeto, carne de porco e outras delícias, por apenas R$65 o cartão. 9 da noite, baile com Rony e banda. Durante a semana, haverá venda de bolachas, cucas, pães, doces e na sexta-feira, dia 11 de setembro, terá o bingão 19:30. Faça sua reserva já no 98427-2669 e participe. É isso aí. Alô, meus queridos do bairro Nossa Senhora de Fátima, onde a Catarinense também é primeiro lugar em Erval.

Eita, música linda, hein, Dalsa? Arrebentou, irmão. 10 e 18 da manhã no programa da Alegria. Zezé e Luciano, meu destino te escolheu. Olha, a Rádio Catarinense é uma rádio voltada para a nossa comunidade regional, né? E sempre que há alguma coisa solidária, algo para ajudar, para estender a mão, para ajudar a quem precisa, estamos juntos sempre. É uma diretriz da Catarinense através dos seus 80 anos. E agora vai acontecer um almoço solidário, a presença que transforma vidas. Aonde? Em Água Doce. Por que transforma vidas? Porque este almoço, gente, vai ser totalmente destinado para a ONG Laços e Patas. Alô, meu povo de Água Doce, onde a Catarinense tem uma audiência enorme. Vamos valorizar o trabalho que essa equipe faz de graça, não cobra nada, mas precisa dar um lugar para esses cães, precisa alimentá-los, precisa dar uma vida digna a eles e a comunidade precisa fazer a sua parte, sim. Então tá todo mundo convidado para o almoço, adultos 65, crianças de 6 a 12 anos, R$30. Será no domingo, dia 30, servido a partir do meio-dia, levar pratos e talheres, centro de convivência do bairro Vila Nova, todo mundo convidado, o cardápio é espetacular, né? A gente espera que o centro lote, porque a causa é muito nobre. 10h19 da manhã. 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
3: Com sua voz inconfundível e estilo único, Roy Orbison marcou a história do rock. Nos anos 60, conquistou o mundo com hits como Oh Pretty Woman, um clássico atemporal. Mesmo após sua partida em 1988, sua música continua viva, influenciando gerações e emocionando fãs até hoje. Embarque com a gente no barco da saudade e navegue pelo oceano da nostalgia musical.

0: Isso aí, galera, pra você que se liga, vamos se ligar mesmo. Vem aí o primeiro jantar dançante da Capela Nossa Senhora de Fátima de Erval do Oeste, 12 de setembro, no Centro de Eventos da Comunidade, início 19:30, com macarronada, galeto, carne de porco e outras delícias, por apenas R$65 o cartão. 21 horas, baile com Rony e banda. Durante a semana haverá venda de bolachas, cucas, pães e doces, e na sexta-feira, dia 11 de setembro, terá o bingão, né? 19:30, faça sua reserva, o telefone, vamos ouvir bem aí, galera, é 98427-2869. Participe, vai ser demais. Vamos falar com o ouvinte aí? Oi, Miriam, bom dia.
1: Bom dia, Marido Monteiro, tudo bem? É a Miriam Lempe, Santa Cruz de Aborá. Fala pra nós, se for possível, a música do Amado Batista, Lá Vem Ela. Foi isso para o meu marido Adamar Rempio, para todos os ouvintes que estão ligados à Catarinense, para vocês aí da rádio, e que tenha todos uma ótima, abençoada quinta-feira.
0: Amém. Vamos ouvir um Amadão então. Sobe o som.

0: isso aí, galera, 10h30 da manhã, na número 1 do seu rádio, ouvindo Amadão Batista. Ô, música linda, hein, gente? Valeu, daqui a pouquinho tem mais no Programa da Alegria, que nossa manhã continue sendo simplesmente maravilhosa, na número 1 do seu rádio.
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1: E nessa manhã linda e maravilhosa de quinta-feira, estamos de volta, meus queridos, minhas queridas. Você que tá trabalhando, você que tá preparando o almoço, sim, galera, começa cedinho, né? Limpar a casa também. É, não é fácil não, galera. São 10h37. 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Hora 10h38. Sobe o som aí, Dalceu Martins. Nossa Senhora!

0: Certa, 10h41, boa manhã, grande dia pra você.
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1: Isso aí, meus queridos, 10h46 da manhã catarinense. Carlos Check, como é que tá você? Tudo de bom, amigão. Obrigado pelas palavras, direto de Catanduvas. E, aliás, audiência em Catanduvas da Catarinense é algo maravilhoso. Muito obrigado, queridos. Tamo junto aí, hein? Daqui a pouquinho já tem agenda do aniversariante. Não mandou ainda? Aproveita agora. Manda já aí pra gente homenagear vocês. E essa aqui, sobe o som aí pra galera, vai.

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10: Aê, galera, de volta pro meu aconchego na sua melhor manhã. E agora, né, Dalsa? Vamos celebrar.
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Isso aí, gente, 10h55 da manhã na Catarinense, parabéns hoje a Nalzira antes do esposo Mauro, filhos Flávio, Fabiana e Matheus, genro Eduardo, noras Mariana e Milena e netos Maitê, Henri e Olívia. Marcos Andrei Gonçalves está de aniversário, padrinhos Lúcia, Divino e o avô Luiz Gonçalves com todo amor e carinho. Guilherme Facim, dos pais Gerson, né? Avós Joel e Lourdes, com amor e carinho, toda a felicidade do mundo para ele aí. Também estamos homenageando Marilei Patrícia Moraes, família toda de Água Doce, com todo carinho para ela. Parabéns e felicidade, queridos. Um dia muito abençoado. E agora aquela música maravilhosa de Henrique e Juliano, né? Aumenta aí, Dalceu, vamos lá.

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1: Obrigado, Senhor, por tudo, pelo dia, né? Por essa manhã até aqui maravilhosa. Eu sei que o Senhor estará com a gente ao longo de toda essa quinta-feira. Parabéns, queridos. Felicidades. Vem aí o show de bandas pra você, imperdível.
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4: E aí, gente, tudo bem? Alô, crianças, estamos chegando, hein, para mais um show de bandas na manhã maravilhosa de quinta-feira. Hoje é dia do psicólogo, né? Alô, psicólogas, psicólogos, o meu abraço carinhoso, parabéns, né? A minha terapeuta Lene Sagin Perotone, pelo seu dia também, né? Carinho grande aí de toda a nossa família para você. E para todos os psicólogos, né? Nessa data tão linda e maravilhosa, fazem um trabalho tão importante. Ah, você não faz terapia, devia fazer. Ia ser outra pessoa, melhoraria muito a sua vida, só faz bem, né? Sempre há tempo pra isso, galera. De boa, viu? E aqui o show de bandas numa quinta-feira tão linda. Pensar que o tempo começa a mudar amanhã, que teremos chuva no sábado, domingo, segunda. Barbaridade, né, guri? Mas vamos então com Boca a Boca.

0: Voz das bandas e Concórdia com Subversão, estamos de volta no show de bandas, né, meus queridos? É isso aí. 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
4: Muito bem, estamos de volta, gente, 11 horas 13 minutos. Vamos lá, galera, falando comigo para dar tempo de atender todo mundo, né, Miriam? Oi.
5: Bom dia, Marido Monteiro, tudo bem? É a Miriam Lepsa, para se Jaborá. Roda para nós a música da banda São Marino, Cigana Feiticeira. Oferece para todos os ouvintes que estão ligados na Catarinense, para vocês ir da rádio, para o meu marido Ademar Lempel. E que tenha todos um ótimo abençoado quinta-feira.
4: Vai ser, está sendo, né? Bom almoço aí, galera. Fiquem com Deus, tudo de bom. 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E para matar saudades, vamos apertar o play, mas primeiro deixa eu ver mais um ouvinte aqui, né? Meus amigos queridos, né? E eles mandam aqui o WhatsApp com foto do Grêmio. Ah, hoje tem Grenal, né, galera? Vamos lá.
6: Bom dia, Marildo.
4: Fala, Leonir.
6: Bom dia, PK. Bandinha. Rosa Vermelha pra nós. Família Silva de Catanduas, Picolé, Roseli, tá bom?
4: Tá bom,
6: querido. Família Bugrinho, tá bom? Vocês aí também. Pra tua família também, né? Beleza, Pia? Um abraço, meu amigo.
4: Valeu, amigão, aquele abraço pra você. Valeu, tá aí o som. Essa é pra dançar, né? Essa é boa demais. Sobe o som aí, vamos lá.

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0: Quero mandar um abração pra você que tá assim, morrendo de fome como eu, uma hora dessa, né? E a galera preparando aquele almoço, delícia, num dia bonitão como esse, meu Deus do céu. E agora vou receber um cara, um brother muito legal, Pablo Luan, vocalista do Céu e Cantos, tem um convite, um recadinho. Fala, Pablão, seja bem-vindo, irmão.
1: Olá, amigos da Catarinense, Pablo Luan, vocalista do Céu e Cantos, a gente está passando aqui para dizer que sexta-feira vai haver um mega bailão no Sítio Novo, em Catanduvas, e a gente quer convidar o pessoal de toda a região pra estar junto com a gente, cantando todos os nossos sucessos, Morena Misteriosa, e claro, o pessoal da Catarinense aí, deixar o convite estendido pra toda essa galera. Tamo junto, turma! Segue com a melhor programação, e sexta-feira, dia 28, a gente tem encontro marcado no Sítio Novo, em Catanduvas. Valeu, forte abraço!
0: Valeu, Pablo, aquele abraço, garotão, e toda a galera do Céu e Cantos, obrigado pela audiência!
2: Os ingressos aí. Sítio Novo hoje.
0: Opa!
2: Amor e Girosa, hein? Ah. A música Morena Misteriosa. Ah. Valeu, marido. Fica com Deus aí, vocês, hein?
0: Valeu. Conhecido,
2: tua família também.
0: Obrigado, querido. Hoje não tem ingresso, né? Porque o Cláudio é muito pão duro. Hoje eu não tenho ingresso aqui no show de bandas, mas amanhã eu devo ter, né? Então, vamos subir o som aí, ó.

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10: Isso aí, meus queridos, 11:32. Que maravilha, né, gente? 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Abração para quem tá passando pelas SCZBRs e toda a nossa imensa e maravilhosa região. Obrigado pelo carinho, queridos. Tamo junto aí, né, Nelson? É,
11: bom dia, Marinho do Monteiro. Ah, Nelson, não de volta. De volta de novo, sim. Tá com a música dos atuais no show de banda. Para todo mundo que estiver ouvindo a rádio e para vocês aí da rádio.

Muito obrigado, querida. Tudo de bom aí, tá? Depois a gente vai tocar Alice. Girioli, como é que tá, irmão? Tudo bem? Pediu aí uma música, oferecendo pra esposa Cris, pra todos os ouvintes. Um ótimo dia pra vocês também, né? Obrigado sempre pela carona, meu amigo Dig, dona Lorena. Então, hoje a netinha tá completando 6 aninhos. Eita, Alice! Que o anjinho da guarda sempre ilumine e proteja. Vida longa, felicidades pra família. Hoje é um dia maravilhoso pra família aí. Alice, super parabéns pra você, tá, meu amor? Depois o tio roda Alice dos Atuais, claro que sim.

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0: Valeu, meninos, arrebentando a boca do balão aí, valeu, né? Música linda, linda, linda, 11:37. 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Pegou? Legal, né? Então tá bom. 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Então tá bom, a gente volta já.
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3: 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Já estamos às 11h42 da bela manhã de quinta-feira, quente, abafado, né? Mais um dia para mudanças aí no fim de semana. 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Pegou aí? Deixa eu mandar um abração mega grande para toda a galera que sintoniza a Catarinense. E agora, para Alice, para quem pediu os atuais, vamos ouvir Alice.

0: É isso aí, Alice dos Atuais, coisa linda e maravilhosa, né, gente? 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Maravilhoso isso, né? Então, deixa eu mandar um abração aqui pro pessoal do bairro Azulim, muito obrigado pelo carinho de vocês, né, meus amigos? Uma manhã maravilhosa para todo mundo aí, pro pessoal da Cidade Alta, pessoal de toda a nossa imensa região, e vamos juntos, né, trazendo as melhores bandas, sempre com muita alegria. Falando em melhores bandas, vamos rodar aqui o grupo Triou, né? Essa música aqui é bem, bem legal, sabor de uva, Wilson. Do Agito está participando. Vamos ouvir então aí como é que ficou, né?
1: Vai.

Isso, valeu, galera. Tá tudo certo aí, sem problema nenhum, né, gente? Eu quero aproveitar e mandar um abraço, né? Obrigado pelo carinho. É, vamos ver aqui. Quero mandar um oizinho para um aniversariante de hoje, né? Que tá completando aniversário, que chegou recadinho agora aqui. Um abraço a dona Elvira Hoveder, que está completando hoje 90 anos lá em Luzerna. Dona Elvira, minha amada, ela nem falou, né? Que continue sendo muito abençoada, que Deus a ilumine. Ô, oh, dona Elvira, parabéns, queridona! E seguimos em frente para fechar o programa, quase, né? Alma Nova, Sorriso Lindo.

0: Mas, né, gente, não dá mais, não dá mais, o tempo terminou, poxa vida, que peninha, passou tão rápido amanhã. Obrigado, meus amados, meus queridos, pelo carinho, pela audiência, pela manhã maravilhosa com a Catarinense, 4:30 da tarde, tem Rádio Saudade pra vocês. Fiquem agora com a Santa Bênção do Papa, depois o Grande Jornal. Vamos ter uma tarde bem feliz. Até lá, valeu, tchau.
1: Há muitas moradas na casa de meu pai. A fé do povo é uma delas. 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
0: A Santa Bênção para Alice, 6 aninhos hoje, dos avós Dick e Lorena, do tio Guto, né? Da avó Lorena, como falei, enfim, de toda a família, com todo o amor do mundo. Também para Nalzira antes, do esposo Mauro, filhos Flávio, Fabiana e Matheus, Genro Eduardo, Noras, Mariana e Milena, netos Maitê, Henri e Olívia. Para Marcos, Andrei Gonçalves, padrinhos Lúcia Divino e o avô Luiz Gonçalves. Para Guilherme Facim, do pai Gerson, avós Joel e Lourdes, com todo o carinho do mundo. A bênção para dona Marlene Bentes e toda a família. Também para Marilei Patrícia Moraes, da família de Água Doce, com todo carinho. Para as pessoas que estão doentes, internadas nos hospitais, a Santa Bênção da Rádio Catarinense, com muita fé neste momento.
2: Pai nosso que estais no céu, santificado seja o vosso nome, venha a nós o vosso reino, seja feita a vossa vontade, assim na terra como no céu. O pão nosso de cada dia nos dai hoje, perdoai-nos as nossas ofensas, assim como nós perdoamos a quem nos tem ofendido. Não nos deixeis cair em tentação, mas livrai-nos do mal. Amém.

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4: Eleições de 2026 terão mais mulheres, idosos e menos jovens, e metade do eleitorado recebe até 2 salários mínimos. Justiça Eleitoral vai oferecer transporte gratuito a eleitores com mobilidade reduzida. Santa Catarina tem uma vítima de feminicídio a cada 6 dias. Os principais destaques da semana da Câmara de Vereadores de Joaçaba. Grande público comparece ao feirão do emprego para jovens aprendizes e pessoas com deficiência. Prefeitura de Joaçaba alerta sobre tentativa de golpe envolvendo falsas dispensas de licitação. Domingo é confirmado para esse final de semana em Joaçaba. Passagens para voos da Azul Connect em Joaçaba começam a ser vendidas em setembro. Quinta-feira, 27 de agosto, temperatura na 15 marcando 27 graus. Boa tarde. Meio-dia, um minuto, está no ar mais uma edição do Grande Jornal da Catarinense, Antena 100 FM.
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4: Direto da agência PD Radar, as informações do tempo com Daniel Panobianco.
9: No último sábado, dia 22 de agosto, a temperatura média da superfície do mar chegou a 20,1 graus, segundo o Serviço de Mudanças Climáticas Copérnicos da União Europeia. Este é o valor maior já registrado desde março de 2024, quando os valores chegaram a 21 graus. Não há precedentes desde 1979 para um valor tão alto de temperatura da superfície do mar. Consequências principalmente da atuação do fenômeno El Niño, que ganha intensidade cada vez mais no Oceano Pacífico. A previsão feita pelas simulações numéricas indica que o fenômeno vai atingir o seu ápice até o final deste ano. Aqui, sobre a nossa região, valores exagerados de chuva são projetados pelo menos até o mês de dezembro, e por isso é alto risco para alagamentos, deslizamentos e enchentes. As temperaturas, mesmo com as constantes oscilações de incursões de ar frio, no final deve ficar acima da média, principalmente na primavera e no verão. Hoje, a previsão feita pelos meteorologistas do CPTEC impede tempo estável em toda a nossa região e volta a fazer bastante calor. Ao longo dos próximos dias, áreas de instabilidade voltarão a se formar e pancadas acumulativas de chuva podem atingir várias cidades, com volumes mais elevados, principalmente entre sábado, domingo e a próxima segunda-feira, quando outra frente fria vai chegar à nossa região, potencializando as instabilidades e permitindo a queda acentuada de temperatura. Hoje a temperatura máxima vai além dos 30 graus e a mínima na próxima madrugada sobe para 18 graus em Frei Rogério, Ervaldo Oeste, Ibiam, Ibicaré, Ipira e Joaçaba. Daniel Panobianco, da agência PD Radar, com exclusividade para Catarinense.
4: As eleições gerais de 2026 terão mais mulheres e idosos, além de menos jovens eleitores. Entre os votantes, metade recebe até 2 salários mínimos. O repórter Luiz Cláudio Canuto traz ainda outras estatísticas sobre o eleitorado brasileiro.
10: A maioria do eleitorado brasileiro é de mulheres e a quantidade de eleitoras aumentou 0,2 ponto percentual. Em 2026, elas representarão 52,84% do eleitorado entre os mais de 158 milhões de eleitores brasileiros que vão votar em outubro e em novembro. Na faixa etária, em 2026, o maior grupo está entre eleitores de 40 a 44 anos, com 10% do eleitorado, praticamente empatado com outras faixas divididas por décadas, como as que vão de 30 a 34 anos, de 35 a 39 anos e de 45 a 49 anos, e também empatada com uma faixa mais jovem e com um intervalo de apenas 5 anos de diferença. Há de eleitores que têm entre 25 e 29 anos de idade. Em 4 anos, mais de 4 milhões e meio de eleitores passaram dos 60 anos de idade, o que fez com que a composição dessa faixa subisse de 21% para 23,5%, uma tendência que deve aumentar nos próximos 4 anos. A faixa acima de 70 anos de idade ficou estável. São 15 milhões de eleitores que não são obrigados a votar. O cientista político Carlos Oliveira afirma que o interesse político ao longo da vida tende a se manter com o avançar da idade e faz com que uma pessoa idosa vote.
11: Se elas normalmente eram engajadas politicamente antes, elas vão continuar votando.
10: Se o idoso tem um neto, também pode ser motivado por ele a votar, segundo o cientista político. A coordenadora do Laboratório de Partidos, Eleições e Política Pública Comparada da UFRJ, Mayra Goulart, lembra também que o aumento da expectativa de vida se junta a um aumento da parcela do eleitorado, que tem mais influência na formulação de políticas públicas e nas propostas dos candidatos.
12: As pessoas estão chegando mais saudáveis, mais ativas, há uma idade mais avançada, e isso tem mudado o perfil do eleitorado para incorporar uma parcela cada vez mais significativa de pessoas mais velhas. Isso, a meu ver, vai mudar um pouco a oferta de discurso, que tem que começar a contemplar esses sujeitos como alvo de políticas públicas e alvo de discursos, de oferta de visão de mundo por parte das lideranças.
10: A faixa etária entre 21 e 34 anos caiu de 28% para 25,85% do total. A população está envelhecendo e o número de eleitores com menos de 18 anos, que não são obrigados a votar, ficou estável. Mas a proporção caiu 14,5%, ou seja, mais brasileiros completaram 16 anos, mas menos deles se interessaram em tirar o título. O cientista político Carlos Oliveira afirma que isso tem a ver com fatores como o engajamento político dos pais, além de outros motivos.
11: Se há muita mobilização em torno das disputas, às vezes as pessoas acabam entrando mais e tendo mais vontade de participar. E a maneira de participar mais direta, digamos assim, é através do voto. Então, às vezes, um adolescente de 16, 17 anos, ele também começa a fazer parte das disputas que existem em torno das propostas políticas, aquilo mobiliza.
10: De acordo com análises demográficas cruzadas por especialistas, quase 50% dos eleitores recebem até 2 salários mínimos. São 47% do eleitorado nacional. Da Rádio Câmara de Brasília, Luiz Cláudio Canuto.
4: Obrigado, Luiz Cláudio. Eleitoras e eleitores que precisarem de apoio para chegar às sessões eleitorais nas eleições gerais de 2026 poderão contar com transporte individual gratuito. O serviço faz parte do programa Seu Voto Importa, do Tribunal Superior Eleitoral, e busca reduzir as barreiras físicas e ampliar a inclusão de grupos historicamente vulnerabilizados. O pedido deve ser feito até 14 de setembro, 20 dias antes da eleição. Os detalhes com o repórter Pedro Pincer.
13: Eleitoras e eleitores que necessitarem de apoio para se deslocarem até seus locais de votação nas eleições de 2026 contarão com um serviço de transporte individual gratuito. O programa Seu Voto Importa, do Tribunal Superior Eleitoral, busca reduzir as barreiras físicas ao exercício do voto e promover a inclusão de grupos historicamente vulnerabilizados. A iniciativa será coordenada nacionalmente e executada pelos tribunais regionais eleitorais, com adaptações às necessidades geográficas e logísticas de cada estado. O programa foi inspirado em experiências desenvolvidas por tribunais regionais, como o de Pernambuco. Assessor de planejamento do órgão, Acácio Leite, explicou como o Seu Voto Importa funciona na prática.
14: Então, nós transportamos eleitores com deficiência visual, deficiência auditiva, paralisia cerebral, síndrome de Down, autismo, deficiência física, todos os tipos de deficiência nós atendemos. No dia das eleições, vai buscar esse eleitor em casa, leva ele para votar até o local de votação e traz ele de volta até a casa dele com toda a segurança e com um apoio técnico bem interessante.
13: O pedido de transporte gratuito pode ser feito até 14 de setembro, 20 dias antes da eleição. A solicitação pode ser apresentada pelo próprio eleitor ou, quando necessário, por seus representantes legais ou de apoio. A solicitação pode ser feita presencialmente, diretamente no cartório eleitoral da zona correspondente ou por canais remotos e eletrônicos. O TSE obriga os tribunais regionais a disponibilizarem pelo menos um meio de atendimento não presencial, como site ou aplicativo. Também será exigida uma autodeclaração do eleitor ou a apresentação de documentação simples que comprove a deficiência ou a dificuldade temporária ou permanente de locomoção. Terminado o pleito de 2026, o TSE planeja publicar um diagnóstico global detalhado para avaliar o impacto real do programa. Da Rádio Senado, Pedro Pincer.
4: Obrigado, Pedro. Santa Catarina tem uma vítima de feminicídio a cada 6 dias. Com 38 casos até agosto, Polícia Civil alerta para violência psicológica e aponta canais de socorro e apoio financeiro. Confira na reportagem de Carol Denardi.
15: O estado catarinense registra um aumento preocupante nos casos de feminicídio. Já são 38 vítimas confirmadas até esta última quarta-feira, 26 de agosto. O dado acende o alerta no mês do agosto lilás, marcado pelos 20 anos da Lei Maria da Penha. A delegada Patrícia Zimmermann Dávila, coordenadora estadual das Delegacias de Proteção à Criança, ao Adolescente, à Mulher e ao Idoso da Polícia Civil, destaca o maior avanço da legislação.
16: Traz uma série de situações de medidas protetivas de urgência, de endurecimento de penas, de medidas de restritivas ao agressor. Então, ela traz uma série de direitos em relação à mulher.
15: Segundo a delegada Patrícia, muitas mulheres não reconhecem o perigo antes que seja tarde.
16: Muitas mulheres acreditam que podem melhorar a relação violenta, não se veem em situação de risco. Algumas formas de violência que não são identificadas como crimes, a violência psicológica, a agressão verbal, a violência de cerceamento de direito das mulheres. Nas situações em que as mulheres elas não identificam fatores de risco, elas não acreditam na agressividade do companheiro, elas acham que aquela situação nunca possa chegar ao feminicídio, e quando a gente vai identificar os crimes de feminicídio, a gente vê numa situação dos anos de 2020 até 2026 que apenas um número superior a 14,90% de mulheres tinham boletim de ocorrência contra o autor. Dessas, a maioria absoluta não tinha nenhum pedido de medida protetiva de urgência.
15: Para a mulher que decide romper o ciclo da violência, a Polícia Civil garante proteção no momento do registro.
16: Nesse pedido de medida protetiva de urgência, a mulher já pode solicitar o afastamento do agressor do lar. Também existe a possibilidade do encaminhamento da vítima a um local seguro, a um abrigo ou local seguro, ou até mesmo a uma casa de uma pessoa conhecida, um familiar, onde ela esteja em local seguro, até que o agressor seja afastado.
15: A dependência financeira também não precisa ser um obstáculo para a denúncia. O programa SC Elas reserva 5% das vagas de empregos dos contratos do Estado para essas vítimas, além do direito à concessão de alimentos provisórios. Por isso, o mais importante é denunciar casos de violência contra a mulher. Ligue para o 181 ou peça ajuda na delegacia virtual. De Florianópolis, da Rede de Notícias ACAERT, Carol Denardi.
4: Obrigado, Carol. 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A seguir no Grande Jornal, a Prefeitura de Uaçaba alerta sobre tentativa de golpe envolvendo falsas dispensas de licitação. Domingol é confirmado para este final de semana. Passagens para voos da Azul Conecta em Joaçaba começam a ser vendidas em setembro. Meio-dia 16, empresa que anuncia no rádio vende mais.
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4: 12:21.
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5: Vamos a alguns dos temas que foram destaque na sessão da Câmara de Vereadores de Joaçaba, em sessão da última terça-feira. Leandro Sarto cobrou informações sobre o funcionamento do radar instalado no acesso Adolfo Zighelli. Também defendeu a instalação de guarda-reio na rua Celso Brás de Carli e pediu mais contêineres de lixo para os bairros Jardim Itália e Anzolim. Diego Bairros considerou desnecessário o radar do acesso Adolfo Zighelli. Destacou ainda a previsão de início dos voos no aeroporto de Joaçaba, em novembro, e justificou o projeto que denomina ruas no bairro Vila Simone. Jean Causa destacou os 109 anos de Joaçaba e defendeu a revisão de temas importantes para o desenvolvimento do município como plano diretor. Também parabenizou a organização do Dance Joaçaba. Almir Pastore voltou a cobrar melhorias no transporte coletivo, principalmente após o reajuste das tarifas. Pediu limpeza e manutenção na rua Alexandre Mergner, mais contêineres de lixo para os bairros Lindóia, Vila Remor e João Pires, além de melhorias na rua Urbano Barcella e estudo para uma ciclovia na Avenida Santa Terezinha. Alcione Marquezine destacou os serviços prestados pela Diretoria de Agricultura aos produtores rurais. Também parabenizou a realização do Dance Joaçaba e cobrou do governo federal mais agilidade e qualidade nas obras da Ponte do Chocodinho, na BR-282. Pedro Pereira, o Pedrinho, defendeu a substituição da tubulação na rua Fioravante Lorenzetti, no distrito de Santa Helena. Luiz Vastres destacou obras na rua Mariano Alberghini e informou que pavimentações no bairro Lindóia devem começar em breve. Também pediu drenagem na escadaria do Cruzeiro do Sul e pavimentação na rua Botânico Vivas Fernandes. Jaqueline de Marco parabenizou Joaçaba pelos 109 anos e cobrou a conclusão urgente das obras no Jardim Lindóia. Sobre o transporte coletivo, apontou falhas graves no serviço e pediu providências. A presidente também justificou indicações apresentadas e parabenizou a prefeitura pelo Dance Joaçaba. Itavaz pediu melhorias nos brinquedos do Parque Central e do parquinho ao lado da prefeitura. Sugeriu também um espaço exclusivo para veículos de aplicativo na rodoviária. Vereadora Rita, a sugestão é um espaço destinado ao embarque e desembarque.
6: Recentemente, houve uma demanda de motoristas de aplicativos que transportam passageiros com relação ao embarque e desembarque lá na nossa rodoviária. Nós sabemos, né, que nós temos o ponto de táxi, onde o ponto ele é um local inviolável, né? Os taxistas eles pagam taxas, eles fazem todo o processo, né, de entrega de documentação para terem esses locais de estacionamento. Ocorre que, né, conforme a demanda da nossa cidade, nós temos vários carros de aplicativos. E esses carros de aplicativo, eles não têm nenhum local para embarque e desembarque. E, melhor dizendo, os próprios passageiros também não têm, né, os próprios passageiros comuns. Por exemplo, eu tenho um passageiro que eu preciso estar levando até a rodoviária e preciso só deixá-lo na porta, ou seja, desembarcá-lo. Também não existe essa vaga para embarque e desembarque. Então, o que eu sugeri para o município?
7: que ele faça, né, uma adequação ao redor da nossa rodoviária, que crie pelo menos uma vaga para embarque e desembarque de passageiros, permitindo também esses motoristas de aplicativo fazer esse movimento. Conforme relatos, a gente sabe que por muitas vezes, né, mães com crianças, idosos, precisam estar indo até a rodoviária. E a gente sabe que ao redor, né, da nossa rodoviária tem várias vagas de estacionamento. Mas por questão de chuva, por questão de deslocamento, às vezes questão de carregar malas, né? Esse local ele fica um tanto distante. Então é só questão de desembarcar, pegar as malas e seguir, né, o trajeto. Então a gente pede ao executivo que faça um estudo e veja a possibilidade ou não de criar uma vaga de embarque e desembarque.
5: Saiba mais sobre o trabalho dos vereadores acessando as redes sociais.
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4: 12:26, mais de 1000 pessoas passaram pelo Feirão do Emprego para jovens aprendizes e pessoas com deficiência, realizado ontem no Pavilhão Frei Bruno, em Joaçaba. O evento buscou oportunizar a aproximação de empresas com o público que busca a inserção no mercado de trabalho. A iniciativa foi articulada pelo Tribunal Regional do Trabalho da 12ª Região, em parceria com instituições e entidades da região. A juíza do trabalho, doutora Lisiane Vieira, fez a sua avaliação.
9: Um evento maravilhoso. Nós tivemos a presença de muitos jovens. As escolas realmente abraçaram a causa, trouxeram os jovens para conhecer as empresas e as oportunidades que existem na nossa região. E muitas, muitas pessoas com deficiência também estiveram aqui ao longo do dia de hoje, procurando oportunidades, procurando conhecer quais são as opções para eles.
11: Doutora, a participação dos jovens, né, das pessoas portadoras de deficiência, atendeu as expectativas aqui?
9: Com certeza, como eu estava falando, com certeza mais de 1000 pessoas passaram aqui pelo feirão na data de hoje. Nós vamos fechar os números quando a gente finalizar o feirão, mas a presença foi muito significativa, nós estamos muito satisfeitos.
11: O que mais chamou a atenção da senhora aí nesse contato empregadores com esses jovens, com essas pessoas?
9: Primeiro que as empresas vieram muito organizadas com as oportunidades, então todas

0: triagem, então, de currículos para as vagas, e a ideia é que as contratações aconteçam.
1: E a justiça, a senhora, enfim, os organizadores acompanham, né, para saber o que, que efetivamente vira numa contratação a partir de agora?
0: Exato, então a gente recebe os relatórios do Ministério do Trabalho que apresentam ali o cumprimento das cotas pelas empresas obrigadas. Então a gente vai acompanhando. Nós, de 2025, quando tivemos a primeira edição, para agora, julho de 2026, nós tivemos um incremento de 77 vagas para jovens aprendizes e 22 vagas para pessoas com deficiência. Então, nós vamos agora, ao longo dos próximos meses, acompanhar, porque a ideia é que esse fechamento aconteça lá pela metade do ano que vem, né? Porque a maior parte das empresas agora também, em termos de aprendizagem, abrem as vagas em outubro, novembro. E as contratações iniciam no início do ano que vem.
2: O Feirão de Emprego para Jovens Aprendizes e Pessoas com Deficiência também contou com a adesão de diversas empresas de Joaçaba e região. A juíza do trabalho enalteceu essas parcerias e informou que o evento fará parte do calendário oficial do município.
0: Então, nós tivemos 19 empresas com estandes e mais 8 instituições também com estandes. Então, no total, nós tivemos 27 estandes. Tivemos aqui, vamos falar aqui, Ambev, ADM, Pegoraro, Tirol, Pioneiro, Cooper Campos, Grati, Caetá, Supervisa, Aurora,
3: Scherer,
0: enfim, e muitas outras, 19 ao todo.
1: Doutor, e agora, qual é o próximo passo, né? Quais são os próximos encaminhamentos? O que, que ainda precisa avançar em termos de inclusão profissional aqui em Joaçaba, aqui na nossa região?
0: Então, a gente segue fazendo um trabalho também com jovens nas escolas e também com as pessoas com deficiência e suas famílias, porque a gente precisa entender que muitas famílias dependem do BPC e esse ingresso no mercado de trabalho, ele tem que ser algo que elas se sintam com confiança. E a gente segue, então, fazendo esse trabalho também com as famílias, pessoas com deficiência e jovens, e já planejando o feirão do ano que vem.
1: Aliás, com a expectativa dele ser inserido no calendário oficial de eventos aqui do município, né?
0: Parece-me que já foi aprovada a lei, e isso tira o compromisso de certas pessoas e institucionaliza, né?
1: Uhum.
0: Qual é a vantagem disso? Daqui a alguns anos, quando eu me aposentar e outras pessoas não estiverem mais à frente de prefeitura e Câmara dos Vereadores, que isso tudo continue, independente da gente estar aqui ou não.
1: De qualquer forma, avaliação extremamente positiva desse segundo feirão.
0: Com certeza, e já começando a planejar o terceiro.
2: Prefeitura de Joaçaba alerta sobre tentativa de golpe envolvendo falsas dispensas de licitação. Da redação, Marcelo Santos, boa tarde.
4: Boa tarde, Cristian Souto. A Prefeitura de Joaçaba está alertando empresas, fornecedores e a população sobre uma tentativa de golpe que utiliza de forma indevida o nome do município para encaminhar falsas convocações para cotação de preços e processos de dispensa de licitação por e-mail. A administração municipal tomou conhecimento dessas mensagens que apresentam informações de empresas como Razão Social e CNPJ e simula uma comunicação oficial para solicitar o envio de proposta comercial. Os e-mails também podem conter links ou arquivos apresentados como documentos referentes a processos administrativos com o objetivo de dar aparência de legitimidade à abordagem. A Prefeitura informa que não reconhece essas mensagens e não se responsabiliza por documentos, links ou solicitações encaminhadas por meios que não sejam os seus canais oficiais. O município orienta que empresas que receberam esse tipo de comunicação não cliquem em links, não baixem arquivos e não forneçam dados ou informações comerciais antes de confirmar a autenticidade da solicitação. Em caso de dúvidas sobre uma suposta cotação ou processo de contratação, a orientação é verificar diretamente com a Prefeitura por meio dos canais oficiais antes de qualquer providência. Da redação para o Grande Jornal, Marcelo Santos.
2: Obrigado, Marcelo. No próximo domingo, a administração de Joaçaba realizará um evento especial fazendo parte da programação do aniversário do município. O Domingo, como está sendo chamado, vai acontecer na Avenida 15 de Novembro, em frente à Prefeitura, com diversas atividades. O diretor de eventos, Vinícius Carrel, explica.
5: A gente lançou ontem o evento Domingo, né? Ano passado, nesse mesmo mês do aniversário do município, a gente realizou o evento. Esse ano a gente traz esse evento de novo, que ele é uma proposta diferente da Rua de Lazer, né? Uma proposta onde as pessoas...

0: pessoas, entidades, empresas possam se unir em um único espaço ali e a gente comemorar, né, o aniversário do município aí, confraternizar com as famílias, esporte, alimentação, então atividade para as crianças também.
1: Como é que vai ser o formato desse evento, Vini? O pessoal vai montar tendas, grupos? Como é que vai funcionar? Qual é que é a logística do evento?
0: E o evento, então, ele acontece no domingo à tarde, né, a partir das 14 horas, em frente à prefeitura. A gente vai ter o fechamento da avenida ali, né, como tem pouco movimento nesse dia também. E ali a gente vai colocar, as associações de esportes vão colocar ali traves, redes, para o pessoal também praticar os esportes, para quem quiser participar das associações também conhecer um pouquinho dos projetos. Tem outras entidades que vão estar com barracas de alimentação, barracas do artesanato vendendo ali. A gente vai ter um palco também com música local ao vivo aqui, que o pessoal vai estar tocando e cantando também. O pessoal também do Corpo de Bombeiro e da Polícia Militar também vão estar participando com nós no evento aí, trazendo orientações, né, e atividades para as crianças também.
1: É literalmente um evento para envolver aí todas as famílias, né?
0: Exatamente, essa é a proposta do evento. Então, a gente unir esporte, saúde, lazer aí, né, força de segurança também, e o poder público do município poder proporcionar isso, essa unificação de todos o pessoal, né?
1: É, o evento, obviamente, claro, tem uma previsão de chuva aí para o fim de semana. A organização também está atenta com relação a isso?
0: Sim, estamos atentos com isso. A gente está olhando, né, a previsão do tempo aí. Está marcando um pouco de chuva domingo. A gente vai aguardar até a sexta, final da tarde aí, para verificar como é que vai estar o andamento do clima. E caso, né, a gente tenha que adiar por causa do tempo, a gente adia para o próximo final de semana, para o próximo domingo também vai estar realizando. Mas a gente vai estar comunicando novamente aí, republicando nas redes sociais aí e na rádio também.
1: Mas no primeiro momento, tudo confirmado, domingo fica esse convite para as famílias.
0: Tudo confirmado, então, domingo, né, a partir das 14 horas da tarde até as 18 horas, em frente à prefeitura ali, traga essa família, essas crianças, né, para vir confraternizar também aqui e aproveitar o momento de lazer que a gente está proporcionando.
2: Os voos comerciais no aeroporto Santa Terezinha de Joaçaba vão iniciar em novembro. A informação foi confirmada à Rádio Catarinense na manhã desta quinta-feira pelo secretário Ivan Amaral, secretário de Portos e Aeroportos de Santa Catarina. Ele confirma em setembro iniciam as vendas das passagens.
3: Eu estarei em Joaçaba no dia 21 para explicar para a população como vai funcionar o programa Voa Mais, né? Um programa que é um case único no Brasil, e isso dito pela própria empresa que ganhou o certame, a Azul Conecta, né? Nós lançamos um edital e fomos bem rigorosos no lançamento do edital para que a empresa que fosse a vencedora tivesse expertise na aviação comercial, tivesse um site para vender as passagens, tivesse um local para fazer manutenção de aeronaves, tivesse uma aeronave backup. Então, a gente teve todos esses cuidados que já em tempos passados começamos a fazer aviação regional, era uma empresa de táxi aéreo, e a empresa desistiu com o passar do tempo. Agora, nós fizemos um planejamento, lá atrás já fizemos o planejamento quando lançamos o Plano Aeroviário de Santa Catarina, o PAES, nosso plano na década de 80. Depois fizemos a lei de subsídio de aviação, do querosene de aviação, que pode cair de 17,5%, tem que cumprir umas regras lá de seis aeroportos dentro do estado e mais algumas coisas. E, por fim, a aviação regional vai ter subsídio. Sem subsídio, a aviação regional ela não vai ter sucesso, porque são aviões pequenos e as passagens ficariam muito caras, né? A gente fez um cálculo por hora voo. De São Miguel a Florianópolis, as passagens sairiam em torno, até um pouco mais, de R$ 2.000, uma perna, e a volta mais R$ 2.000. Então, isso inviabilizaria, porque não teria viabilidade, porque ficaria muito caro. A gente quer atingir uma classe média, né? Pessoal que tenha condições, a gente quer que tenha mais mobilidade dentro do estado, a questão do turismo, a questão do transporte de saúde. As pessoas que vão até Florianópolis muitas vezes levam 10 horas nas BRs para fazer tratamento de saúde. Então, tudo isso a gente pensou e o governo está pagando a hora voo para a empresa, né? Então, essa passagem de R$ 2.000 vai ficar em torno de 815 por aí. Joaçaba vai ficar em torno de 8.450. Nós estamos fechando já, fizemos já duas reuniões com a Azul Connect. Até o final dessa semana nós fechamos, já vamos fechar a malha, né? Os horários, o preço das passagens, e dia 25 de setembro. As passagens vão começar a ser vendidas pelo site, né? Da Azul Conecta, e dia 5 de novembro começa a operação. O hub é Florianópolis, são mais 9 municípios que podem vir a Florianópolis, pegar voo para São Paulo, pegar voo até para o exterior. Né? Mas tudo isso, depois que tiver disponível essa malha aérea com os horários, a gente vai disponibilizar para a população.
2: Meio-dia 39.
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2: Voto fácil, concurso 3.772, com 15 acertos, não houve ganhador. 295 apostas fizeram 14 acertos e estão embolsando R$ 1.369. Há prêmios menores para 13, 12 e 11 acertos. Estimativa de prêmio do próximo concurso hoje é de R$ 5 milhões. Quina concurso 7.102, números sorteados 11, 14, 38, 43 e 77. Com 5 acertos, não houve ganhador. 36 apostas fizeram 4 acertos e estão levando R$ 8.278. Há prêmios menores para 3 e 2 acertos. Estimativa de prêmio do próximo concurso hoje é de R$ 3.400.000. Lotomania concurso 2.968. Não houve ganhador com 20 e 0 acerto. Uma aposta de Franco da Rocha, São Paulo, fez os 19 acertos, está embolsando R$ 174.781. 58 apostas fizeram 18 acertos e estão levando R$ 1.883. Há prêmios menores para 17, 16 e 15 acertos. Estimativa de prêmio do próximo concurso amanhã é de R$ 1.400.000. Dupla Sena, concurso 3001. Primeiro sorteio, os números sorteados: 5, 8, 10, 22, 43 e 48. Com 6 acertos, não houve ganhador. 6 apostas fizeram 5 acertos, estão levando R$ 7.303. Segundo sorteio, números sorteados: 22, 27, 30, 31, 42 e 45. Com 6 acertos, não houve ganhador. 8 apostas fizeram 5 acertos e estão levando R$ 4.930. Há prêmios menores para 4 e 3 acertos em ambos os sorteios. Estimativa de prêmio do próximo concurso amanhã é de R$ 2.400.000. Loteria Federal, extração 6.095. Quinto prêmio, 53.798. Quarto prêmio, 30.781. Terceiro prêmio, 59.657. Segundo prêmio, 4.929. Primeiro prêmio, 4.574. Dia de sorte, concurso 1.282, números sorteados 7, 11, 15, 20, 22, 23 e 29. Mesa sorte, junho. Com 7 acertos, não houve ganhador. 56 apostas fizeram 6 acertos e estão levando R$ 1.936. Há prêmios menores para 5 e 4 acertos. Estimativa de prêmio do próximo concurso hoje é de R$ 1.600.000. Super 7, concurso 891. Colunas 1, 2, 9, 3, 2, 4, 5, 5, 1, 6, 4 e 7, 1. Com 7 acertos, não houve ganhador. 3 apostas fizeram 6 acertos e estão levando R$ 17.398. Há prêmios menores para 5, 4 e 3 acertos. Estimativa de prêmio do próximo concurso amanhã é de R$ 6,5 milhões. Mais Milionária, concurso 384. Números sorteados: 1, 14, 19, 29, 31 e 46. Trevos sorteados 1 e 6. Não houve ganhador nas combinações principais. 32 apostas fizeram 5 acertos, mais um nem trevo, estão levando R$16.870. Há prêmios menores nas demais combinações. Estimativa de prêmio do próximo concurso domingo é de R$88 milhões. A seguir no Grande Jornal, homem de 44 anos morre após trator tombar no interior de Tangará. Mulher fica ferida após carro sair da pista e capotar na BR-470. Tem também o comentário econômico de Rafael Ramalho. Meio de 44, empresa que anuncia no rádio vende mais.
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2: Meio-dia 49.
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2: Mercado agrícola, valores sugeridos pela Copérdia para a região de Joaçaba. O quilo do sino vivo está R$4,65, mais a tipificação da carcaça. Sacas de 60 quilos, o milho R$61, soja R$135, o trigo PH 78, R$69. Vamos agora ao comentário econômico de Rafael Ramalho.
15: Índice Bovespa amanhece esta quinta-feira em queda, recuando cerca de 0,3% na região dos 174 mil pontos. O dólar sobe cerca de 0,4%, negociando próximo a R$ 5,17, enquanto o Bitcoin volta a ganhar força, avançando 2% e retorna aos US$ 79 mil. No câmbio, o Banco Central voltou a atuar nesta manhã, movimentando cerca de US$ 2 bilhões no mercado, numa tentativa de garantir liquidez e evitar movimentos mais bruscos da moeda. Mesmo assim, o dólar segue em leve alta nesta manhã. Um dado divulgado hoje ajuda a explicar por que existe tanta atenção sobre o câmbio. O Brasil registrou em julho um déficit de US$ 8,1 bilhões nas contas externas, o pior resultado para o mês em 7 anos e acima dos R$ 6 bilhões esperados pelo mercado. Na prática, quando saem mais dólares do país do que entram, isso pode aumentar a pressão sobre a moeda americana. E os investimentos estrangeiros direto também vieram abaixo do esperado para o mês, somando cerca de US$ 7 bilhões. Já na Bolsa, apesar da queda desta manhã, o movimento acontece depois de 6 pregões consecutivos de alta, período em que o Ibovespa voltou a se aproximar dos 176 mil pontos. Ou seja, por enquanto, o recuo de hoje interrompe uma sequência bastante positiva do mercado brasileiro. Da Alta Vista Investimentos, Rafael Ramalho.
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2: 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Chegando com as informações da segurança pública, repórter Orly Ricardo. Boa tarde, Orly.
16: Olá, boa tarde. Uma mulher ficou ferida após um Renault Sandero sair da pista e capotar no início da tarde de ontem na BR-470 em Campos Novos. O acidente ocorreu por volta do 12h50 nas proximidades do trevo do Ibicuí. Quando as equipes de socorro do Corpo de Bombeiros e do SAMU chegaram ao local, constataram que o veículo era ocupado por duas mulheres que já estavam fora do automóvel. A passageira de 40 anos recebeu atendimento da equipe do SAMU e foi encaminhada ao Hospital Dr. José Atanásio. A condutora, de 34 anos, foi avaliada pelos bombeiros e recusou a condução hospitalar. Como o automóvel parou fora da pista de rolamento, o tráfego não sofreu interrupções. A proprietária assumiu os procedimentos com o veículo e acionou o seguro. O motorista de 26 anos foi encaminhado ao hospital após uma saída de pista registrada na SC-452 em Monte Carlo na noite de ontem. A ocorrência foi atendida pelo trem de socorro do Corpo de Bombeiros Militar de Monte Carlo, acionado por volta das 18h20 por meio da Central de Operações do Bombeiro Militar. Ao chegar ao local, a equipe confirmou que se tratava de uma saída de pista no sentido de Fraiburgo. O acidente envolveu um Ford Ka com placas de Chapecó. O veículo era conduzido por um homem de 26 anos. Segundo os bombeiros, o motorista não apresentava lesões aparentes no momento do atendimento. Mesmo assim, a equipe realizou os procedimentos de atendimento pré-hospitalar e imobilizou o condutor em uma maca rígida. Na sequência, o homem foi conduzido para avaliação médica no Hospital Nossa Senhora da Salete, em Monte Carlo. Um homem de 44 anos morreu após o tombamento de um trator na noite de ontem na linha Marari, interior de Tangará. A ocorrência mobilizou o Corpo de Bombeiros Militar e a Polícia Militar por volta das 23h20. Quando as equipes chegaram ao local, encontraram um trator agrale tombado. A vítima já estava sem vida e permanecia presa sob a máquina, com o peso do trator sobre o tronco e os membros superiores. Segundo relatos repassados aos bombeiros, o homem não era localizado pelos familiares desde as 18 horas. A suspeita é de que o acidente tenha ocorrido próximo deste horário. Por volta das 23 horas, familiares encontraram a vítima no local do acidente sob o trator tombado. Após a avaliação da cena, as equipes acionaram a Polícia Civil e a Polícia Científica para os procedimentos necessários. E um homem de 69 anos morreu após sofrer graves queimaduras ao cair em um tacho de banha fervente em uma comunidade no interior de São João do Oeste, no oeste catarinense. O acidente aconteceu por volta das 11h30 da manhã de ontem, na linha Ervalzinho. O idoso estava finalizando o processo de fritura da banha de um porco que havia sido carneado. Durante o manuseio do recipiente, ele acabou caindo sobre a banha em alta temperatura. A vítima sofreu queimaduras graves, recebeu os primeiros atendimentos antes de ser encaminhada ao Hospital Santa Casa Rural, em São José do Oeste. De acordo com as informações, o homem apresentava queimaduras de segundo grau em aproximadamente 45% do corpo. Diante da gravidade dos ferimentos, ele precisou ser entubado. Posteriormente, uma ambulância do SAMU realizou a transferência para o Hospital Regional em São Miguel do Oeste. O quadro clínico era considerado instável. Apesar dos esforços das equipes médicas, o paciente não resistiu aos ferimentos e morreu por volta das 22h30 de ontem. A esposa da vítima também sofreu queimaduras durante a tentativa de socorrer o marido após o acidente. Ela foi encaminhada ao Hospital Santa Casa Rural em São José do Oeste. Após receber atendimento médico, ela foi liberada. Eram estas as informações da área de segurança pública para o Grande Jornal. Mais notícias policiais logo mais a partir das 18 horas na edição do Rádio Contato, a Central de Jornalismo Orly Ricardo.
2: Obrigado, Orly. Meio-dia 56, ponto final em mais uma edição do Grande Jornal da Catarinense, Antena 100 FM. Vem aí, boa tarde, Antena 100, músicas nacionais e internacionais de ótima qualidade e a hora do esporte na Rádio Catarinense, na apresentação de Paulo César. Boa tarde.
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19: 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Boa tarde, está no ar a Hora do Esporte. Os destaques de hoje. Primeiro lote de ingressos para o Desafio Internacional de Futsal Joaçaba 109 anos está disponível. Acontece hoje a abertura oficial do Scherer Chess Festival. Palmeiras e Vasco abrem vantagem na Copa do Brasil. Inter e Grêmio entram em campo hoje para afastar crise. Vasco conhece adversário nas quartas da Sul-Americana. Mais detalhes e informações após o recado dos nossos patrocinadores.
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19: O Joaçaba Futsal iniciou ontem a venda de ingressos para o Desafio Internacional de Futsal Joaçaba 109 anos, que será realizado nos dias 19 e 20 de setembro no Centro de Eventos da UNESC Joaçaba. A competição reunirá grandes equipes do futsal nacional e internacional em 4 partidas, em uma programação especial que integra as comemorações dos 109 anos do município. Neste primeiro momento, estão disponíveis 500 ingressos do lote beneficente, com vendas até 1º de setembro ou até que seja atingido o limite estabelecido. Presidente do Joaçaba Futsal, Maicon Bortoluz, detalha.
24: Boa tarde, ouvintes do esporte. Começamos ontem a venda do primeiro lote de ingressos para o grande evento Desafio Internacional de Futsal, que será realizado nos dias 19 e 20 de setembro. Como o primeiro dia já superou as expectativas, já vendemos aí quase 40% dos ingressos num primeiro dia. E isso é muito bacana, porque a gente vê que o apelo realmente está sendo... consolidado. E a gente já coloca aí para os torcedores, para o público em geral, que aproveitem esse primeiro lote, que é um lote promocional social. Aqueles que trouxerem 1 quilo de alimento vão ter 50% de desconto no valor. Isso para 1 dia de ingresso ou para os 2 dias de ingresso. Então, a gente reitera aí que se antecipe, que vão buscar a adquirir esses ingressos, porque a gente tem plena convicção que teremos casa cheia, casa lotada. E acredito que antes mesmo de chegar na última semana, a gente deverá vender todos os ingressos. Então, pedimos ao torcedor que se adiante, se antecipe, vá buscar esse ingresso. E aí, na semana que vem, terminando esse primeiro lote, a gente inicia o segundo lote promocional antecipado, aí com um valor um pouquinho maior do que esse primeiro lote. Mas enaltecemos também que a importância de não só adquirir esse primeiro lote, é também colaborar, contribuir, fazendo aí a doação de 1 quilo de alimento, que a gente vai estar fazendo aí a doação para alguma entidade ou algumas entidades aí de Joaçaba. Então, reforçamos aí, iniciamos as vendas ontem, Mega Capas, Voga Magazine, e pedimos ao torcedor que realmente vá buscar e adquira esse ingresso o mais rápido possível.
19: Para o ingresso inteiro adulto, valor de R$40 por dia ou R$20 mediante a doação de 1 quilo de alimento não perecível, no momento da compra, exclusivamente no ponto de venda. Para meia entrada e crianças de 6 a 12 anos, o ingresso custa R$20 por dia ou R$10 com a doação de 1 quilo de alimento não perecível. Também estão disponíveis os combos para os 2 dias. O ingresso inteiro adulto custa R$ 70,00 ou R$ 35,00 com a doação de 1 quilo de alimento não perecível. Para meia entrada e crianças de 6 a 12 anos, o combo custa R$ 35,00 ou R$ 17,50 mediante a doação. Os alimentos arrecadados serão destinados a uma ação beneficente. Não será aceito sal como item de doação. E acontece na noite de hoje a abertura oficial do Sharer Chess Festival, festival de xadrez que vai reunir grandes nomes da América Latina da modalidade. O evento acontece de hoje até o dia 6 de setembro. As partidas acontecem no Teatro Alfredo Sigval. Nos dias 29 e 30 acontecem as partidas de xadrez rápido e blitz, que irão ocorrer no pavilhão Frei Bruno. A comunidade está convidada para assistir as partidas tanto no teatro quanto no pavilhão. Palmeiras e Vasco vencem e estão em vantagem na Copa do Brasil. Daniela Esperon detalha.
0: Palmeiras e Vasco abriram as quartas de final da Copa do Brasil com vitórias e começam bem o mata-mata. O Verdão fez 3-0 no Santos dentro do Nubank Park e tem uma importante vantagem para o jogo de volta na semana que vem dentro da Vila Belmiro. O Palmeiras pode perder por até 2 gols de diferença, que mesmo assim avança. Flaco Lopes, atacante, autor de 2 gols do Palmeiras, falou da importância do resultado.
1: Feliz pelo jogo de hoje, pelos 2 gols, e porque a gente está encontrando aos poucos o jogo que a gente quer. Então, acho que isso é o mais importante.
0: Já o Vasco, mesmo com 1 jogador a menos, desde os 18 minutos do primeiro tempo, conseguiu bater o Vitória em São Januário pelo placar de 1-0, gol de Andrés Gomes. Com o resultado, o time cruzmaltino pode empatar no Barradão em Salvador na semana que vem para se classificar. Agência Rádio Web com informações da Copa do Brasil, Daniele Esperon.
19: Internacional e Grêmio escreve o capítulo 453 do Clássico Grenal hoje, às 20 horas, do Beira-Rio em Porto Alegre. O duelo é válido pela ida das quartas de final da Copa do Brasil e terá transmissão catarinense logo após a Voz do Brasil. Os rivais chegam ao clássico envoltos na crise. Na luta contra o rebaixamento no Brasileirão, ambos somam 25 pontos, apenas um acima do Z4. O tricolor aparece à frente, em 15º, pelo número de vitórias. Na última rodada do certame nacional, também em casa, o Inter ficou no empate, sem gols, com o Atlético Mineiro. Já o Grêmio perdeu para o Bragantino por 1-0. Fora, com gols nos acréscimos. A fragilidade da dupla encara mais um desafio no confronto desta quinta. O Colorado sofre para ganhar em casa, segundo pior do Brasileirão, enquanto o tricolor não consegue vencer como visitante, ao terceiro pior. No Inter, após cumprir suspensão pelo Brasileirão, Matheus Bahia volta à lateral esquerda. Matheus Cunha, que se chocou com a trave no duelo com o Atlético Mineiro e precisou ser substituído, está bem e será o goleiro. Já no Grêmio, Gustavo Martins, em fase final de recuperação de edema muscular, é dúvida para o clássico. Kahneman e Wagner Leonardo são as alternativas. No ataque, Carlos Vinícius deve retomar a posição após ficar no banco de Braithwaite contra o Bragantino. Sul-Americana, Vasco conhece rival nas quartas após River cair nos pênaltis. Daniela Esperon informa.
0: Com direito aos goleiros terem que bater pênaltis para decidir o classificado para as quartas de final da Copa Sul-Americana, o Santa Fé da Colômbia superou o River Plate em pleno Monumental de Núñez em Buenos Aires e será o adversário do Vasco na sequência da competição. No tempo normal, o jogo terminou empatado por 1-1. E como na ida em Bogotá, os times ficaram no 0-0, a vaga foi decidida nas penalidades. Com 8-7, o Santa Fé avançou e segue vivo na competição. Além do duelo dos colombianos com o Vasco, os outros confrontos das quartas de final da Copa Sul-Americana trazem São Paulo e Boca Juniors, Atlético Mineiro e Santos, e o único duelo que não tem brasileiros será entre Montevideo City Torque, do Uruguai, e Cienciano, do Peru. Agência Rádio Web, com informações da Copa Sul-Americana, Daniele Esperon.
19: Obrigado, Daniele. Assim colocamos ponto final na edição de hoje de A Hora do Esporte. Vem aí Show da Tarde com Michael Oliveira. 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Boa tarde.
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2: Uma e 10. Valeu, galera do esporte. Valeu, PC. Valeu, Junico. A turma que vai para a parte 2 dessa quinta-feira, dia 27. Nós também vamos para a segunda parte desse dia. Aliás, uma parte mais gostosa da sua vida. Começa agora pela Rádio Catarinense. Modesta parte, viu, produção? Não, senhor, com calma, né? Tranquilidade. Mas é gostosa porque tem boa música, tem informação. A galera vai mandar aquele forte, longo e caloroso abraço via WhatsApp. Vamos atender ligações. Terá brindes também no Show da Tarde. Por isso que eu digo que é uma gostosa companhia para você até às 16h30. Então, eu te convido para aumentar no volume do rádio. E a partir de agora, ouvir o Micha, produção, Show da Tarde Catarinense e deixar a tarde show do rádio brasileiro embalar. Essa tarde 27, que tá quente, tá abafado, né? Dá pra suar dentro do botinão, viu, produção? 29 graus. Um calor pra todo mundo. Tem possibilidade de pancadas de chuva hoje à tarde e à noite, hein? Será, meu Deus? É o mês de agosto, se despedindo da gente, deixando aquele gostinho de quero mais. Não, quero mais vida pra frente agora, igualzinho o mês de agosto, não precisa repetir, não. Teve de tudo, teve frio, teve tornado, teve granizo, rapaz, testou a nossa paciência o mês de agosto. Por isso que o pessoal tem aquele velho deitado, né? Aquele velho ditado, produção. Se passar agosto, nós vamos até o outro ano, né? E cá estamos nós, vivendo as emoções dessa nada mole vida, no dia 27 de agosto. Tem que bater palma pra gente. Somos guerreiros demais, produção. Pô, a gente batalha pra caramba. Merecemos, né, aquele aplauso geral da nação ouvinte do Show da Tarde. Vem junto, que a tarde show tá começando, bebê! Não, hoje vai ter que pegar o leicinho, pai. Você vai começar assim? Fora da curva, hein, produção? Daniel, Zé Henrique, Gabriel. Você tá

0: Rosa do Rádio.
1: Você tá doido? 1h14. Sensacional. Ah não, avisa lá pra fechar o registro que a caixa já tá derramando. Marciano.
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1: É diferente, né, pai? Dá volume aí, meu irmão.

0: quem cachorro. Vamos sorrir enquanto é tempo, turma. Um lindo sorriso. Um largo sorriso nesse rosto que Deus te deu.
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0: Ah, toca mais uma aí, faz favor. Bora! Não, dá um capacete. Eu já pedi pra vocês providenciar o lenço e o capacete. Que a tarde é memorável. Vamos mexer com a emoção. Vamos! Mato Grosso e Matias.

0: Quem tem mulher bonita, segura com você que eu já sou compromissada, mais de ano. Alô! 1h22. Que tô bonito, bebê. Vamos!
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0: Dendel! É pra bagunçar mesmo, rapaz. Se é pra deixar as coisas normais como estavam, como eram antes, ah, nem me chamava então, né? O negócio é de bagunça, de folia. Fazer a catira, né? Ah. 1:25, oi! Aí se arrepia, né? Sensacional, ó o passinho, ó o passinho. Ah, sabe que a minha dor de ouvido foi embora, você fica aí. Tô sem dor de ouvido, rapaz, esse que é a parte boa da tarde. Mas depois de véio, né, com dor de ouvido aí, não, né, produção, pelo amor de Deus. Você tá doido? As peças falhando, meu irmão, não adianta. 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
0: Tudo isso pra gente atender aí, produção. Você tá de brincadeira, né, meu irmão? Ó. Sapatinho. Vai no sapatinho, bebê. Tô junto contigo. Manda ver. Libera aí, produção, 984377982. Tá valendo ingressos pra você curtir nessa sexta-feira lá no Sítio Novo. A galera do Céu e Cantos fazendo a maior bagunça com a gente. Alô, turma! Nomezinho completo no WhatsApp, né? Nome completo ali. Tá valendo hoje. 4:10 é o sorteio. Você me cobra as 4:10, né?
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0: A tarde mais gostosa do rádio. No ar e bem alto. Pode falar.
3: Oi, Solen. Ah. Esqueci de contar pra você. Você sabe que vai cair uma pelota, uma metriola. Um metriólogo vai cair na terra, diz que quer pra acabar com o mundo.
0: Meu Deus.
3: É um tipo da pelota.
0: Uma coisa grande. Não posso acreditar nisso. Para com isso, produção. Pelo amor de Deus. Alô, Jeguerê, curtindo a Rádio Catarinense. Maravilha, teu amigão na companhia. Aquele beijo. Fica na boa, viu, meu irmão? Fica na paz e não foge da gente, não.

0: gente.
1: Sensacional! Nova York, Cristiano, projeto 60 anos, bebê! Uma linda tarde pra gente, né?
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1: Uma linda tarde pra gente, uma ótima sintonia na Rádio Catarinense. Você viu, rapaz, que o pessoal publicou, o jornalista da Rádio Catarinense fez a publicação de um felino silvestre. Foi encontrado, morto, atropelado na 282 em Catanduvas. Tá lá no nosso portal. Acesse e confere imagens. Ai, triste essa imagem, né, produção? Pelo amor de Deus. Tira da tela, por favor, tira da tela. Mas isso me fez pensar, uma reflexão. E até uma pergunta aí aos nossos criadores de leis e de possíveis projetos para melhorar a nossa vida. Ah, tem que ter alguma coisa, algum projeto, algo que a gente possa fazer. É muito animal, é muito bicho aí na rodovia, né? Você pega, por exemplo, um trajeto que a gente faz com frequência, que é daqui a Piratuba, daqui a Marcelino Ramos, né? Daqui a Campos Novos, Vargem. Esse o percurso que a gente percorre mais, né? Visitando os amigos e os familiares. É muito bicho morto, né? É capivara, é ouriço, é animais silvestres. É muito bicho. Será que não tem como se pensar algo, alguma maneira para evitar? O problema é que você pega, por exemplo, uma capivara. Você pega uma capivara grande aí, dependendo do carro, o tamanho que é, né? Do modelo que for, complica, né? Dá um acidente de grandes proporções. Eu sei que países da Europa têm uma passagem debaixo das ruas, das rodovias. As rodovias onde tem bastante incidência de animais silvestres tem um projeto parecido com uma tela nas laterais da rodovia. Será que a gente em 2026, esse nosso Brasilzão, não temos mentes pensantes? Um exemplo, lá na rodovia Real, entre Rio de Janeiro e São Paulo, São Paulo e Rio de Janeiro, na rodovia Real, na Serra de Cunha, Paraty, tem um monte de tela na serra. E a passagem é feita por cima, né? Feita por cima, tem muito macaco, esses animais que vivem pendurados. E é feita por cima por uma espécie de uma escadinha. Poderia ser também um modelo para ser adotado, pelo menos minimizar, né? Minimizar tanta mortandade assim, né, produção? Eu me preocupo, né? Porque há um desequilíbrio, pode ocasionar um acidente. É a nossa segurança, viu, turma?
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1: Fica atento aí, bebê, sempre. Por isso que é importante você acompanhar as redes sociais da Rádio Catarinense, o portal Catarinense FM e também o canal do YouTube.
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1: Bota sofrência nisso, sensacional. O Plano Frei Bruno Assistência Familiar comunica com profundo pesar o falecimento da senhora Maria de Lourdes Gonçalves, ocorrido hoje, dia 27, aos 81 anos de idade. O seu corpo está sendo velado na capela da funerária Frei Bruno.

Seu sepultamento será hoje, dia 27, às 5 da tarde, com celebração de despedida no próprio local. Depois segue para o cemitério da comunidade de Sete Belém, em Evaldo Oeste. Foi com profundo pesar que noticiei o falecimento de Maria de Lourdes Gonçalves.

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0: Gira, produção, gira a galera que tá junto com o Show da Tarde. 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
0: Bota a sofrência nisso, bebê, girando o WhatsApp do Brasil. Fala, Michel Vitão, estou na construção, suando o butinão. Ah, rapaz, valeu, querido. Tá pedindo Zezé e Luciano, menino de rua. Pra turma do Marcinho Construção de Irani, um beijo. Vai na boa, né, bebê? Oi, Michel, manda pra gente Joaquim, Manuel, sou o Ângelo. Machadinho tá na audiência catarinense. Alô, Machadinho, boa tarde. Alô, Ângelo.
2: Você tá doido?
0: E a galera curtindo Garopaba City. Ô, oh, meu Deus, que saudade, hein? Saudade do Coroa que trabalhava com a gente, né? É linda essa Garopaba, rapaz. Pelo amor de Deus, né, meu irmão? Hã?
3: Ô, Micha.
0: Ô.
3: Olha o aí, ó.
0: Aí, fica fazendo vontade, né?
3: Isso aqui é coisa de americano, só uma olhada, nome. Que loucura isso aqui, cara.
0: Sem muro, sem nada, né? Ô, oh, meu Deus do céu.
3: E olha o que o Piá tá fazendo. Oh.
0: Ah, o que, que o Piá tá fazendo ali, ó?
3: Manda pra nós aí, ó. Dudu que dá o voo. Astros na areia.
0: Tá bom, meu irmão.
3: Trabalhando na obra hoje o Luciano, o Celso.
0: Alô, turma.
3: O Jean e o Guto.
0: Oh, meu. Valeu, querido. A turma suando a camisa, né, meu irmão? Garacha Praia, Garopaba, babá. Não, meu querido. A turma suando a camisa. Valeu, família Rati. Garopaba City. Oi, Luciana, tudo bem, guria? Tá pedindo a flor e o beija-flor, né? A rosa e o beija-flor do Henrique Juliano com Marília Mendonça. Tô fazendo aquele macarrão caseiro, Micha. Oh, meu Deus do céu, aí ajudaria, viu, filha? Alô, Elisiana Daló e Joaçaba, também curtindo a gente. O Aldérico tá lá na cidade de Fraiburgo. Curtindo o Show da Tarde, né, meu irmão? Tá pedindo Bruno e Marrone, Cilada de Amor. Oferecendo pra todo mundo que tá com a sintonia da catarinense. É muita galera por metro quadrado, né, produção? Graças ao bom Deus.
4: Michel, boa tarde, um abraço,
0: meu irmão.
4: Tudo bom?
0: Como é que tá,
4: querido? Amanhã na escuta. Massa. Erechim vai sendo palco do show.
0: Chama na buzina,
4: desfilando então. Talento e beleza nas rodovias da vida.
0: Você é o cara, meu irmão.
4: Tem como tocar pra nós aquela...
0: Cal.
4: A Casa dos Prazeres.
0: Eita!
4: Tá bom, tamo aí na escuta.
0: Valeu, meu querido. Claro que tem, porque já tem pedido dessa moda também, né, Gilô? Mas antes... Tem Zezé de Camargo e Luciano. Alô, produção, antes do Zezé tem que chamar na buzina, pelo amor de Deus. Me respeita, produção. Me respeita aí, produção.
2: Você tá doido.
0: Chama na buzina. Pode chamar, pode chamar. Ô, Tendel, é potência, hein, bebê?
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0: Quintou maravilhosamente bem. Garota de rua. Zezé de Camargo e Luciano, de 1992.

0: música pra ouvir com toda a família. É uma melodia pra tocar o fundo do seu coração. É a tarde mais show, catarinense. Gratidão pela tua companhia. Um beijo pra você.
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0: Você tá doido pra mais de metro quadrado? Dudu Quindalvan. Alô, família Rádio, boa tarde. Obrigado pela sintonia. Nunca, você nunca esteve sozinho. Papai do céu tava te suportando junto contigo. Põe isso na sua cabeça, bebê. Boa tarde.

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8: Bora, turma, chama na buzina que eu tô junto. Bom misturar esse povão todo. Curtindo a tarde mais show do Rádio Brasileiro. 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

0: 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Crendo, né, vó? Aô, potência. Gostei dessa trilha, viu, produção? Hã? Chama na buzina, galera. 7 para as 2. Anotou aí, meu irmão, seu nomezinho completo. Tá direito para concorrer a um super ingresso para curtir Céu e Cantos nesta sexta-feira no Sítio Novo, em Catanduvas, para fazer a festa. Alô, Pablo! Tá pedindo o som do Daniel, né, meu irmão? Já, já eu mando para você, meu querido. Aí entende do recado também, né, Pablinho? Obrigado, meu irmão. Fica na boa, fica na paz, fica na catarinense. E você tá mandando beijo? Você tá mandando abraço pra gente? Ah, gratidão. Quem tá mandando aí? Deixa eu ouvir!
1: Ô, Michael!
0: Oi!
1: Como é que tá? Tudo certo?
0: Essa voz eu conheço.
1: Viu? Estamos indo pra Joaçaba e acompanhando o seu programa aí.
0: Ah, Nilcinho!
1: Toca aquela moda nova do Amado Batista, Alucinação, não, participação do Gustavo Lima.
0: Cê...
1: Manda um abraço aí pra nós aí.
0: Você só pede, né, meu irmão? Você só pede. A gente manda. Valeu, Nilcinho! Pra toda a família, hein? Pro tio, pra tia. Aquele forte, longo e caloroso!

0: E Nilcinho também sabe das coisas, né? Que modão, hein, Nilcinho? Forte, longo e caloroso abraço. E a hora que você quiser ficar bravo com o primo velho e pagar uma carne pra nós comer, não somos esses gente, né, produção? Hã? Mas qualquer costela de bem-te-vi tá bem assada. Ah, agora tá esquentando, vê os lagartos, né, meu irmão? A costelinha de lagarto, então, meu Deus do céu. Pode abandonar, né, meu
1: Fala,
0: irmão?
1: Fala, Micha. Bom.
0: E aí, bebê?
1: Eu. Cai com o sentimento cigano aí do Ginigena.
0: Você é o cara, né, irmão?
1: Para toda essa galera aí que tá escutando.
0: Abraço. Valeu, queridão. Abraço. Galera de Ipira. Curtindo a gente, né? Darcy. Nome de gente importante, né? Darcy. Não é Michael, né? Não é... Que é isso?
2: Ô, meu amigo Michel.
0: Oi.
2: Boa tarde,
0: Henrique. Meu irmão.
2: Como Oi. Que tá por aí?
0: Bom demais da conta, senhor.
2: Tamo de folga de novo, né? Eu sou daqueles que... Você não trabalha na segunda... E eu não trabalho a semana inteira, velho. Tiro folga.
0: Você tá doido, meu irmão? Tem mais folga que o
2: resto da semana.
0: Que o volante da Kombi, né?
2: Pode ser.
0: Qual?
2: Christy Ralph, piscina.
0: Pode. Ah, uma piscininha.
2: Três pra minha neta Alice, que tá aniversário hoje. 6 anos de vida. Nossa princesa, que nem o outro. Número 1.
0: Abençoe, né?
2: E tem a Antonella, que é número 2, né?
0: Uh-huh.
2: Duas princesinhas netas minhas.
0: Coisa boa,
2: beleza, Micha?
0: Obrigado.
2: Todo querido. Mundo tá ligado na Catarinense.
0: Oh, maravilha.
2: Valeu.
0: Valeu, querido. Um abraço. Já a gente manda, né? Pelo amor de Deus, produção. Isso aí é quase que uma convocação. Tem que atender. Não adianta e não adianta. Galera embaixadinho curtindo a Rádio Catarinense. Joaquim Manuel. Fala, Cris, tá chegando em Erechim, né, meu irmão? Valeu a carona.

0: Joaquim Manuel na sofrência. Tem que chamar na buzina, meu irmão. Chama!
1: Tudo lixa, minha joia.
0: Ô, meu irmão.
1: Tudo certo?
0: Tudo.
1: Cara, eu saí debaixo do caminhão aqui rolando, cara, deu da risada.
0: O que que aconteceu?
1: Tava trocando óleo aqui, tava escutando aquela trilha sonora lá de bailão, lá do Uruguai. E cara, quando você fez o som, já não é a primeira vez, quando você fez o show, o som, aquela subida lá do trombone, pô, cara do céu, eu saí debaixo, meu irmão perguntou, ó, esse louco tá dando risada aqui, meu do céu, vou fazer uma dupla, homem do céu. Aí eu vou cantando e você vai fazendo o som.
0: Tá bom.
1: Beleza, Misha?
0: Valeu,
1: um abraço aí. Manda um abraço pro pessoal da Mecânica Transativa e pra mim, pro Daniel.
0: Tá bom, Dani.
1: Joia.
0: Valeu, Transativa.
1: Nós não perdemos um programa aqui na oficina, meu Deus, só tem duas caixões de som aqui, é negado às vezes. Gratidão. Sim, mas que oficina? O que que é? Aqui é oficina, mas aqui nós estamos ligados 24 horas no rádio.
0: Ah, pra ganhar dinheiro a gente se vira nos 30, né, meu irmão? Hã? É, faz instrumento, descarrega, carrega caminhão, não, vai de tudo. Se tiver uma foice bem amolada, nós até um lote é capaz de roçar, né, meu irmão? 2 e 3. Não adianta e não adianta, bebê. Ah, mas vai dizer que não é bom pra dançar isso aqui, hein, Dani? Ah, no meio das peças, da graxeira toda. Alô, Darlan! Ah, o Darlan até parou de trabalhar agora pra dar um volume no rádio, né, Darlan? Hoje o refresco é por conta do Darlan, viu? Pessoal da Motortec aí curtindo a catarinense. Abre a mão, Darlan! Pelo amor de Deus, meu irmão! Choradeira!
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0: Boa tarde, 2:06. Ô produção, tem como rodar um outro estilo aí de trilha sonora? Aí, ó, aí, ó, aí, ó. O Jesus humilha o Satanás aí, ó. 2:07. É o que toca, né, bebê? É o que balança, agita geral. Ao som da Rádio Catarinense, vamos juntos e juntas essa quinta, dia 27 de agosto. 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Pode chegar junto, viu, Paulo? O Adana acabou de confirmar no WhatsApp. É uma meia dúzia de refresco. Trabalhar ninguém quer, né, Adana? Vai tomar refresco nas costas dos outros. Ah, não. Aí tá doido. Aí tá doido, bebê. Tarde catarinense. Manda aí no 984377982. Eu falo com você, troco uma ideia contigo. Bata um papo nessa tarde gostosa catarinense, meu irmãozão. Tem tudo isso no WhatsApp pra gente mandar beijo, abraço, sorriso e amasso. A senhora. Oi, Russo, tudo bem? Oh, Russo. O Russo tá agarrado na faxina ali, né, produção? É engraçado que ele mandou até foto pra comprovar. Oi, Micha, tô fazendo aquela faxina na humilde residência. O radinho ligado na catarinense, manda um alô pra gente. Alô pro primo Jonas, que trabalha no CIMAI. Sempre tá com o rádio na retroescavadeira ligado. Tudo de bom, não adianta. Onde tem máquina pesada, tem operador qualificado. Um abraço pra essa galera. Oi, Miriam, Santa Lúcia, Jaborá na audiência. Confirmando essa tarde gostosa, né, filha? Um forte, longo e caloroso abraço.
1: Boa tarde, meu amigão do coração.
0: Ô, guria.
1: Ai, que música linda, meu Deus do céu.
0: Gostou mesmo?
1: O seu Alcides, que você fala de manhã. Sim. O Alcides tomando chimarrão lá para as 6 horas, por aí. E ele toca no violão essa música. Por e aí, canta inteira.
0: Mas,
1: ai, que coisa mais linda. Tá bom demais escutar ele, tá bom?
0: Maravilha.
1: E você também.
0: Ah, que bom, que bom.
1: Eu amo escutar você. O teu programa é maravilhoso.
0: Valeu, menina.
1: Ai. Um beijão pra você, pra todos que estiverem ouvindo. Tá tá toca bem. Uma música bem gostosa pra nós. Sim. Você sempre toca, né? Tá bom, beijo, beijo, beijo. Para que
0: isso. Eu vou botar uma chave nessa porta aí, ó. Pelo amor de Deus, hein? Não, não tô, não. Não, não vem, não, nem vem. Deixa o Cleide fora disso, né? Olha, levou um gigão ainda do Cleide. Quantas corridas, meu irmão, dá pra levar? Hã? Leva, leva junto.
2: Você
0: tá dando. Tá dando volume no rádio, 2:10.
2: Boa tarde, Micha. A Simone, viu? Eu queria que você rodasse uma música da Alana Tavares, Coração Vagabundo.
0: Tá bem.
2: Eu queria oferecer lá pro meu filho que trabalha no Remotor, pra todos os amigos dele que estão na escuta. E pra todos os meus amigos que estão na escuta também, pra minha irmã Lorena e pro meu cunhado Rick, tá que bom. A netinha dele tá de aniversário hoje.
0: Eu mando sim. Alice. Beijo.
2: Uma boa tarde, Deus abençoe você e toda a sua família.
0: Valeu, Pablo, dá volume! Daniel, amor absoluto.

maravilhosa sintonia. É a tarde show, é a mágica do rádio brasileiro. Produção, verdade, sei, foi perdida uma capinha de celular transparente, documentos e cartão em nome de Kátia Valera da Silva. Atenção, foi perdido um celular com a capinha transparente. Documentos estavam junto nesse celular em nome de Kátia Valéria da Silva. Falar com a Santina pelo 99969-4833. Ô, Misha, foi encontrado uma identidade em nome de Meire Tânia. Peraí que eu não li tudo, produção. Meire Tânia Savaris. Tá aqui no escritório da Rádio Catarinense. Ah, na recepção da Rádio Catarinense. É só chegar ali e retirar. Então tá bem. Alô, Meire Tânia Savaris. A sua identidade está com a gente na recepção da Catarinense. E uma gostosa tarde. Não adianta, né, bebê? Rádio Catarinense. Misha, manda pra gente aquela que fala da madrugada do Mirosmar, pra turma aí dos moranguinhos. O pessoal tá ferrado na limpeza, né? Podando, deixando tudo no esquema. Manda pra Jerusa Parolin lá na lavação, que está com o rádio bombando. Claro que eu mando, meu irmão. Antes tem Bruno Marrone, Cilada de Amor. Valeu, Aldérico. Um abraço, Fraiburgo. Boa tarde.

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0: Uma linda tarde pra você, 2h22. Vem aí o primeiro jantar dançante da Capela Nossa Senhora de Fátima, de Ervaldo Oeste. Dia 12 de setembro, no Centro de Eventos da Comunidade. Começa às 19h30 com macarronada, galeto, carne de porco e outras delícias. Por apenas R$65 o cartão. E às 21 horas tem baile com Rony e banda. 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E na sexta-feira, dia 11, tem bingo. Às 19h30, faça sua reserva pelo telefone 98427-2869. 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Barbaridade, a macarronada com galeta, hein, pai? Com a maionezinha caseira. 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
1: Boa tarde, o show da sofrência.
0: Bota a sofrência nisso, rasgando a sofrência. No ar e bem alto, 2h22. Essa tarde gostosa, catarinense. Um dia lindo pra você. Manda ver no 984377982. Fala, Micha, tudo bem? Boa tarde. Se possível, qualquer uma do César e Paulinho, estamos indo sentido pra Ipira, fazendo entrega lá com meu amigo Juquinha. Oferecendo pro Dida, pro Arseno, para todos que estão na audiência da Rádio Catarinense, um abraço ao Jura. Valeu, Jura. Vai na boa, né, meu amigo Jura? Com Deus, proteção divina, meu irmão.
2: Boa tarde, meu nobre amigo.
0: E aí, opa, queridão? Tudo bom?
2: Eu tô aqui pra nós, uma do Léo Magalhães. Manda aí pra galerinha da Controlimo,
0: Pinhão,
2: Bernardo, manda um lá pro Zequinha da Poderosa.
0: Beijão, mano, velho.
2: Um abraço aí pro Vanderlei Corrêa, que tá na escuta, e pra todo mundo que tá na escuta da Poderosa aí.
0: Ô, maravilha. Valeu, alô Roveia, obrigado pela companhia, meu irmão. A Marinês de Catanduva está querendo ingresso, né? Pra fazer a festa amanhã, né, Mari? Beijão pra ti, guria.
3: Tarde, Micha. Suzana Baladinho, quero ganhar ingresso pro Sítio Novo.
0: Aí,
3: dançar com o Céu e Cantos amanhã.
0: Tá vendo?
3: E hoje vamos curtir nosso Grêmio ganhar do Inter, né?
0: Se Deus quiser, né, filha? Pelo amor de Deus. Quem fala a verdade não merece castigo, né? Alô, Micha, tudo bem? Manda Sandro Lúcio. A dama de vermelho. Aqui é o Marco. De Campos Novos, ao som da Catarinense. Olá, Micha, sou o Kleber Todescato, ouvindo a Rádio Catarinense FM. Manda Rick Renner para minha esposa, para os meus filhos, para toda a minha família. Claro que a gente manda, meu irmão. Fica na boa aí, querido.
4: Boa tarde, Micha. Paulo Meirelles. Quer que eu ponha o ingresso pro Sítio Novo amanhã?
0: Tudo bem, meu irmão?
4: Dançar lá com o Céu e Canto.
0: Bicho, velho. Tá bom. Tá concorrendo.
4: Tá com o Adamado Batista aí para nós. E...
0: tá bem.
4: E dele Grêmio hoje, né?
0: Vamos! Oi, Michinha, manda Amanda Batista, o Quarto Negro, sua Terezinha. Ouvindo você em Vargem Bonita. Alô, Vargem Bonita. Uma ótima tarde. 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Oferecendo para todo mundo que está na audiência da Rádio Catarinense, em especial na Granja. CSO Ibicaré, tá todo mundo, Micha, trabalhando ao som da Rádio Catarinense. Fazendo e acontecendo. Ô, Micha, essa faxina aqui tá pegada, mas os mosquitos... Nossa, filha de Deus, é muito mosquito por metro quadrado. Você tá doido? Não, aí judia, né?
5: Boa tarde, Michael.
0: Boa tarde.
5: Logo vai fazer uma carne na sede do Flamengo, ali na Flamengo Oeste.
0: É pra mim ir?
5: Só então, vamos tá convidado aí.
0: Um convite que não seja para trabalho, né, produção? Alô, Supermercado Zurita, em Tangará. Alô, Rose Seron. Alô, Luciano. Alô, galera curtindo a Catarinense nessa tarde gostosa. Dá volume, dá volume.
6: Boa tarde, Micha. Tudo
0: Boa
6: tranquilo?
0: Tarde. Tudo.
6: Tô chegando aí da capital, cortado de arça de gaita.
0: Ah, pia velho. Bicho
6: pega. Manda uma aí para nós curtir uma aí Sertar, boteado urso.
0: Na hora, meu filhão. Na hora, na hora. Alô, Paraguai. Alô, Lajeado Mariano. Galera curtindo a Catarinense. Fala aí.
7: Boa tarde, Misha. Tudo certo?
0: Tudo.
7: Eu, Edson Fernandes.
0: Fala, Edson.
7: Mandei uma música pra nós aí, Pablo. A música agora.
0: Aí,
7: beleza? Tamo junto, meu amigo.
0: Você tem o dom, né, meu?

0: Muito da nossa mão amiga, viu? E a nossa solidariedade fazendo a diferença na sociedade de fato, viu, produção? Sabadão, às 8 da noite na Vila Remor, pra gente fazer a solidariedade, se reunir com os amigos. Boa tarde, turma. 2:30. Quer anunciar dia no rádio? É demais. Vamos.
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0: 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A galera manda ver na promoção, né, produção?
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0: Galera quer participar por ali também. A galera quer participar por ali também. Cleusa Edir Martins da Silva tá participando, viu? Acabou de ligar no 35, 51, 24, 10 e tá participando do sorteio, produção. Será, meu Deus?
2: Show da sofrência, Michael Oliveira. Ô, Misha.
0: E bota a sofrência nisso, bebê. As Marcianas. Santa Lúcia Jaborá. Pessoal tomando um cafezinho, rapaz. Ouvindo a Rádio Catarinense. 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
2: Nota de falecimento. O Plano Frei Bruno, assistência familiar, comunica com profundo pesar o falecimento da senhora Maria de Lourdes Gonçalves, ocorrido hoje, dia 27, aos 81 anos de idade. Seu corpo está sendo velado na capela da funerária Frei Bruno. Seu sepultamento será hoje, às 17 horas, com celebração de despedida no próprio local, seguindo a posse para o cemitério da comunidade Sede Belém, em Ervaldo Oeste. Foi com profundo pesar que noticiei o falecimento da senhora Maria de Lourdes Gonçalves.
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0: Ok, ok. Show da tarde mais uma vez pra você até as 16h30. Mandando aquele forte, longo e caloroso abraço pra galera curtindo a Rádio Catarinense. Tá na boa, tá na paz, tá na Catarinense, né, bebê? Aí sim, meu irmão. Ô Simone, já já tem a Lana Tavares e o Coração Vagabundo, viu, Simone? Sai da audiência não, Simone, pelo amor de Deus. O Jefinho também tá na sintonia. Pessoal da Pedreira 13 Tilhas curtindo a emoção do show da tarde aí, né, meu mano? Ô, maravilha de quinta.
1: Boa tarde, meu amigo. É uma alegria ter bonito nos alguns assistências. Quero que você me mande a próxima música. Tô arrumando minhas malas pra ir pra Chapecó lá visitar o meu pai. Tô escutando o seu programa.
0: Valeu, menina. Um beijão pra você. Vai com Deus. Dá um abraço no paizão. Pode dizer que em Joaçaba tá tudo as mil maravilhas, né? Valeu, Terezinha. Valeu, Vargem Bonita. Obrigado pela companhia. Osmir tá pedindo o cheiro do shampoo, né? Aquela moda do Monange, o cheiro do Monange, né, meu irmão? Barbaridade. Que é isso, hein, bebê?
2: Boa tarde, Michel.
0: Boa tarde.
2: Tudo bem?
0: Tudo.
2: Jerusa Paronim, Micha, oferece e me leva pra casa com Zezé de Camargo e Luciano pra mim e pro Paronim, que estamos sempre na companhia do show da tarde.
0: Mando sim. Um abraço. Aliás, o pessoal lá de Catanduvas também tá mandando um beijo, abraço, sorriso e amasso pra vocês aí na lavação. Pessoal, o Jeguerê, toda a galera por lá, né? A Eli, o Cleucir. Valeu, turma. Gratidão pela audiência, pela companhia de todo santo dia na Rádio Catarinense, meu povo brasileiro.
3: Fala, bicho. Ô, meu irmão. Tudo bom?
0: Tudo
3: acabei
0: bem?
3: De ligar aí e eu pedi a música do Daniel, tá?
0: Alô,
3: meu irmão. Misha, uma casa, você sabe me dizer se é amanhã que começa a propaganda lá dos presidentes da República?
0: A propaganda eleitoral gratuita, você diz, Pablo, é amanhã, é dia 28 começa. Bate palma também aí, produção. Ah, rapaz. E amanhã que começa, meu irmão, então fiquem atentos. Programação tende a dar uma modificada, viu? Tende a dar uma modificada. Alô, cabeça, tudo bem? Tá mandando um forte, longo e caloroso abraço para os motoras da Scherer, curtindo a Rádio Catarinense, né? Valeu, valeu, cabeça, essa galera toda aí. Fala, Cleiton, o pessoal da HF, indo a Campos Novos ao som da Rádio Catarinense. Semente, adubo, tá carregada a camonete aí, né, bebê? Pelo amor de Deus, hein, meu irmão? Pelo amor de Deus! Canta, Mirosmar, canta! 2h44.

0: Osma. Pelo amor de Deus, é linda essa moda, né? E moda Lu, amigo das estrelas, já tem Quatro Negro, do Amado Batista também. Daqui a pouquinho tem Alana Tavares, Bruno e Marrone, Teodoro e Sampaio, Gino e Geno, tá assim de artista bom pra se apresentar pra nós hoje, né? 14 falta pra estrela.
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Sofrência. A galera super ligada na Catarinense, né, bebê? Aí sim, meu irmão, aí sim, meu querido. Chama, bate a barra. 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Pelo amor dos meus filhinhos, dá volume no rádio que eu tô contigo e não abro mão disso. Você tá doido, quinta-feira? Vem junto, vem junto. No 984377982, eu tô vendo, já peguei seu pedido, produção já separou, já já a gente atende. Mas antes, a galera de Ipira, curtindo a gente. Fala, meu amigo Darcy. Sentimento cigano. Gine, só na malemolência, né, meu irmão? Vá bem firmezinho, né, pai?

0: Girigendo Sentimento Cigano, 8:03. Momento dos nossos patrocinadores, boa tarde.
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0: 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Aqui em Catarinense, oi Simone. Curtindo a gente. É, sem enrolar, isso mesmo, produção. Ela pediu a Lana Tavares, o coração vagabundo. Sempre no ar e bem alto. Boa tarde, bebê.

0: Aqui catarinense, na tarde mais sofrida do rádio brasileiro. Bruno e Marrone pra Júlia de Jaborá. Ô, Misha, se é pra relembrar, vamos relembrar com força. Por um minuto. Ô, Bruno e Marrone. Tá brilhando, hein? 2 para as 3.
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0: Bruno Marrone por um minuto. Aí dá aquela bagunçada no sentimento, né? Aí dá aquela judiada de leve. É a tarde show, catarinense. Desejando pra você um dia incrível.
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0: As informações, os destaques da tarde, a atualização é com a Vani. Oi, Vani. Boa tarde, seja bem-vinda, minha amiga.
3: Boa tarde, Michael. Boa tarde a todos. Estamos chegando com informações para o ouvinte catarinense. E começamos destacando que o gabinete do ministro André Mendonça iniciou um pente fino na situação de investigados e indiciados pela Polícia Federal no caso da fraude do INSS. A análise pode resultar na flexibilização de medidas restritivas e até na revisão de prisões de pessoas que foram investigadas, mas não acabaram indiciadas. Entre os casos está Romeu Carvalho Antunes, filho de Antônio Camilo, o chamado careca do INSS, que está preso há 9 meses e não aparece na lista de indiciados. A possibilidade não deve alcançar os principais investigados, como o ex-presidente do INSS, Alessandro Stefanuto, e outros nomes apontados em diferentes inquéritos. A Polícia Federal já concluiu 2 investigações com dezenas de indiciados. O GAECO do Ministério Público de Santa Catarina deflagrou hoje a Operação Hunted, em Concórdia. A ação cumpriu um mandado de prisão preventiva e um de busca e apreensão contra um homem investigado por crimes relacionados ao armazenamento, compartilhamento e transmissão de material de abuso sexual infanto-juvenil. A investigação também apura possíveis tentativas de aliciamento de crianças e adolescentes pela internet. Durante a operação, foram apreendidos dispositivos eletrônicos e outros materiais que passarão por perícia. O caso tramita sob sigilo judicial e novas informações dependem de autorização judicial.
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3: O Palmeiras atropelou o Santos por 3-0 no jogo de ida das quartas de final da Copa do Brasil. Flaco Lopes marcou 2 vezes e Andréas Pereira completou a vitória no Nubank Park. O Verdão dominou a partida e ainda desperdiçou outras boas chances. Com a vantagem, o Palmeiras pode perder por até 2 gols no jogo de volta na próxima quarta-feira na Vila Belmiro para avançar às semifinais. O Santos, que precisa vencer por 3 gols de diferença, terá de buscar uma virada histórica. Neymar não participou do confronto e foi preservado para a sequência da temporada. Aqui você continua na companhia de Michael Oliveira. Daqui a pouco eu volto com mais informações. Da redação, Vani Santos.
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0: Querida Tarde, chama na buzina, produção, chama. A Silvia de Gramado dos Leites, curtindo a Rádio Catarinense, chama. A Jerusa Parolin, Josimar, chama. Alô, Cris, alô, Ventania, galera no Rio Grande Amado, acelerando. Chama na buzina, bebê. É só modão. Modinha nem apresenta.
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0: E não roda não, produção. Enquanto o sol brilhar, Mato Grosso e Matias. Boa tarde.

0: Enquanto o som brilhar. Moda maravilhosa catarinense, boa tarde.
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0: A Lúcia adora o Amadão, né, Lúcia? Obrigado pela audiência, guria. Boa tarde aí, filha.

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1: Você sabe como funciona o Sistema CNA, FAESC, Senar, Sindicatos Rurais? Em âmbito nacional, a CNA é a voz institucional do setor agropecuário, com atuação junto aos poderes públicos, na defesa de políticas para o campo e na elaboração de propostas voltadas ao desenvolvimento do agronegócio. 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
4: Aqui em Catarinense, junto com a gente, fazendo a festa com você. 3h18, alô audiência. Um beijo pra você. Oh, maravilha. Vambora, vambora, vambora. A turma que tá curtindo a Rádio Catarinense nos postos. Combustíveis esparramados por toda a grande imensa região. Aquele forte, longo e caloroso abraço, né? É o Bazê, tá chegando na sua, o trabalho aí, né, meu maninho? Dá volume no rádio. Alô, Dique! Tá saindo o Christian Ralph agora, né, Dique? Dique ligadaço na Catarinense nessa folga gostosa. Ah, mas é bom de vez em quando, hein, Dique? Aquela folgada, né? Aquela respirada mais tranquila, né, meu mano? Valeu, valeu, valeu, querido!
5: Boa tarde, Michelzinho, queridinho, oh, meu coraçãozinho. Maria. Toca Jean e Giovanni, mensagem errada.
4: Eu mando sim.
5: Ofereça pra todo mundo que estiver ouvindo a rádio, pra vocês aí da rádio, pra minhas amigas, meus amigos lá de Jaburá.
4: Valeu.
5: Meu irmão lindo de Água Doce, pra todos os motoristas que estão rodando por nossa região.
4: Valeu,
5: e quem menininha. Ouve a Rádio Catarinense também.
4: Valeu, valeu. Um abraço, Nelson. Que bom saber que a amiga tá ligada na Rádio Catarinense. Alô, Jefferson Sartori, tudo bem? Já, já, Igrejinha Azul, meu irmão. Ô, oh, maravilha de sintonia, né?
5: Você tá doido.
4: Audiência qualificada, né? A Eliane Bandeira dos Santos tá pedindo som. Mandando um beijo longo e caloroso. Abraço pra audiência da Rádio Catarinense. Vai encontrar os amigos... No sítio novo, né? Tá querendo ganhar ingresso, guri. Ai, ai, ai, ai, ai.
6: Então, meu amigo, mandar um alô pro pessoal da Cooper Campos, né? Nosso amigo Jura. O Juquinha. O Jura deve estar com a boca seca. Manda pra nós aqui no Barlio Dida.
4: Esse cara não
6: tá
4: perdoa,
6: aí, né? O tio aqui, né? Enfim.
4: Valeu,
6: o time mandou pra escalar um caminhão de bloco, fiquei intrigado com ele. Não quero saber. Então manda aí pra nós aí a música da Rosa Embriagada. Beleza, Michel?
4: Valeu, bom
6: manda
4: maninho.
6: Manda pra lá também, porque deve estar trabalhando e chama na buzina.
4: Chama na buzina,
7: boa
4: aí, produção,
7: tarde,
4: chama.
7: Boa tarde, Michel, tudo bem? Pode ser possível, amado Batista, lá vem ela, oferecendo pra todos que estiverem vindo chamar o nosso programa, pra vocês e da rádio, e para meus amigos e amigas. Tenhamos uma quinta-feira abençoada, fiquemos com Deus e até amanhã. Tchau,
4: até amanhã,
7: tchau.
4: Valeu, menina, obrigado pela sintonia. Uma ótima tarde, né? Uma ótima tarde pra você. Tem mais áudio aí, produção? Ô, meu Deus do céu! É uma moda melhor que a outra. Barbaridade sensacional demais.
8: Trabalhar mais um pouquinho ainda, depois poder.
4: Ah, vou te dar, né? Vou te dar. Christian Ralph. É a piscina, turma. Ah, vai bem, né? Nesse calorzinho vai sempre bem uma piscina. 3h22.

0: Cris Ralph, que modão, hein?
1: Pra que tocar umas músicas dessa, gente? Assim, arrebenta o peito da gente, eu não vou ter que tomar uma.
0: Não adianta, né, meu irmão? Não adianta. E é o Dick pedindo essa moda aí, pelo amor de Deus. 3:26. 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

0: uma grande tarde pra gente. Gratidão pela sua audiência. 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Alô, Marco, ligado na Rádio Catarinense, né? Marco em Campos Novos. Vai dando volume, meu irmãozão. Isso. Vai sintonizando a Rádio Catarinense e deixa o show da tarde embalar a emoção de estar junto contigo.
1: Muito boa tarde, Michael. Aqui é o Sérgio.
0: Ô, meu irmãozão.
1: Aqui, né? Hoje o nosso Grêmio tem que fazer o trabalho, né?
0: Mas pelo amor de Deus,
1: né? Uma bela música pra todos os gremistas aí.
0: Vamos.
1: Pro pessoal lá da Casa dos Pneus lá, que eu mandei dar um check-up na caminhoneta lá.
0: Mas, foi excelente,
1: baguado, um trabalho bem caprichado lá.
0: Michael, maravilha.
1: Pro Pancada e pra torcida do Palmeiras, que é o Pancada.
0: Que show, hein?
1: Palmeiras aí. Beleza? Tamo junto.
0: Valeu, meu querido. Valeu, Michael. Junto e misturado nessa tarde gostosa. Quem mais? Quem? Separou aí, deixou no ar e bem alto. Oi.
2: Alô, grande Michael. Boa
0: aí,
2: tarde,
0: meu nome, amigo. Como é que tá, queridão?
2: Aqui é o Pancada da Expressão Miguel.
0: Tudo bem?
2: Estamos aí até nada, toda poderosa aí, levando você de carona, como sempre. Estamos aqui na Mactron, aqui, homem do céu,
0: pulando
2: nas entregas aí. Isso,

Muito obrigado, né, querido? Oh, maravilha! É o 4998437-7982. Aliás, daqui a pouquinho, em instantes, na Rádio Catarinense tem sorteio. Ingresso para você curtir Céu e Cantos no Sítio Novo amanhã para fazer a festa, Marcos! Arrasa, Marcos! Tudo bem, maninho? Alô, Campos Novos! Dá volume com o Sandro Lúcio Canta!

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0: Então tá bem, se você tá curtindo, tá no ar e bem alto. Junto nessa tarde gostosa, 3h37. Tá gente fazendo o que, queridão? Hã? Trabalhando? Você tá doido? Aí sim, né? Bom serviço pra você. Continua aí na boa, que a Rádio Catarinense vai embalando, né, Giba? Um abraço pro Giba, galera da Macieira. Curtindo a Catarinense. Alô, Macieira, boa tarde.
1: O Altair de Campos Novos, daí, meu irmão. Manda uma pra nós curtir uma aí, a secretária de Amado Batista.
0: Mas,
1: endereço lá pra minha prima Luana e pra todos que gostaram da música. Então valeu. Diga a mim, daí ela chora.
0: Valeu, Altair. A Marta trabalhando, a som da Catarinense, pede Marília Mendonça. Vai deixando de ser importante. Valeu, Marta, bom trabalho. A galera dando carona pra Rádio Catarinense. Alô, Benedito. Um abraço, Benedito. Uma querida tarde.
2: Certo, bom.
0: Tudo bem? E aí, meu irmão?
2: Ali. Te mandei um tareco aí. Mas na hora de tomar uma quase, né, tchê?
0: Tá amanhã, na hora, eu acho. Né? O que você acha?
2: Sextou, né? Quinta-feira, graças a Deus, né?
0: Quintou bonito, meu mano.
2: Mais uma semana, que Deus nos abençoe, né,
0: tchê? Amém, meu irmão. Amém, amém.
3: Boa tarde, Rádio Catarinense.
0: Boa tarde.
3: Rodrigues, Piratuba. Roda Música com Rio Negro e Solimões. Como amém. Esquecer um amor.
0: Mas acho, um abraço véio. A todos. Valeu, querido. Tudo de bom. Alô, meu amigo Amarildo. Amarildo do Frota 47. Dando aquela carona gostosa pra Rádio Catarinense. Um beijo, Marildo.
4: Boa tarde, Michel Oliveira.
0: Tudo
4: Orly
0: bem?
4: De Pimeira.
0: E aí, Orly?
4: Se der tempo, toca condor aí, com o Felipe Falcão. Parece com todo mundo que tá na vida. E escute o barulho da buzina no percão aqui, que estamos no carregamento ali. 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
0: Aí, meu filho. Chama na buzina, Orly. Bicho suou um pullover, né, querido? Barbaridade, meu irmão. A Lúcia. Ouvindo a Rádio Catarinense, ela quer curtir Henrique Juliano, Marília Mendonça. A Flor e o Beija-Flor. Linda, linda, linda. Boa tarde.

0: sorrir.
1: Não adianta e não adianta, né, bebê? É muita sofrência por uma tarde só. Também uma moda melhor que a outra, vocês estão pedindo.
2: Você tá doido?
0: Eu dormi, acordo.
1: Aqui, catarinense, desejando pra você só coisas boas nessa tarde gostosa de quinta-feira, meu irmãozão. 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Uma ótima tarde pra vocês. Tudo que há de melhor nesse mundão de meu Deus. Chama na buzina, produção. Tem que chamar, tem que chamar. Posso dar mais uma girada no WhatsApp e saber quem tá mandando beijo, quem tá mandando abraço na tarde show catarinense. Oi, me chamando, tocando em frente, Leonardo e Paula Fernandes. Só pra gente ouvir nessa tarde gostosa de quinta-feira. Eu sou a Maria. Valeu, Maria. Obrigado pela companhia. Uma ótima tarde. Tudo de bom, viu, Maria? Ô, moda linda. Já já a gente manda.
3: Boa tarde, Michael.
1: Tarde.
3: Tenha uma ótima quinta-feira, bom trabalho.
1: Tudo
3: eu gostaria
1: bom?
3: De concorrer aos ingressos pro Sítio Novo de sexta-feira.
1: Pose.
3: É, com Céu Encanto. Eu vou caloira, mas vou vir lá pra ver a morena misteriosa, tá bom? Admira todos os maltes.
1: Valeu, Ademir. Obrigado, meu querido. Uma ótima tarde de serviço pra você. Você tá de brincadeira que não chamou na buzina ainda, produção. Ô, meu Deus do céu!
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Alô, Maria Cordeiro, obrigado pela companhia da Marizinha. O John também tá ligado com a gente, John. Um abraço. Vou me chamando, um abraço para o casal do Grude. Alô, turma. Esse é o Panda.

0: Panda. Ô, moda bonita. É a tarde show catarinense, meu irmão.
1: Boa tarde, Michael.
0: Boa tarde, tudo bem, guria? Oi, Silei. E aí, filha de Deus?
1: Eu tive um encontro pra fazer uma música que não tocou, né? Já era tarde.
0: Ah, verdade,
1: podia tocar uma pra mim de...
0: O que você quer ouvir?
1: Cheiro de shampoo.
0: Ah,
1: cheiro do Monange.
0: O cheiro do Monange.
1: Eu queria oferecer pro Davi Luiz, pro Luiz Ademar Jareta, pro Gustavo Jareta e a Bárbara Caio de Luzerna. E pra quem estiver escutando, e pra você aí da rádio, tá bom?
0: Valeu, guria!

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0: E no Barretão, se entornar muito gole, o Rincão fica doido, bebê. Barbaridade. Não, que fiasqueira. Os caras fazer uma viagem naquela lonjura pra fazer uma fiasqueira danada, hein, produção? Mas pelo amor dos meus filhinhos, aí não.
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0: Quem tá de mais saborosa do rádio brasileiro? Onde agora a gente coloca um temperinho todo especial. Eu não lembro de cabeça quem pediu essa moda, mas é Paula Fernandes e Leonardo. É linda de ouvir.

0: Leonardo e a Paula Fernandes. Vai da moda. Ah, foi pra Maria, né, produção? Beijo, guria. Uma ótima tarde pra vocês. Zezé e Luciano. Me leva pra casa. Fala, Zé. Tudo bom, minha irmã?
1: Você tá doido.
0: É a sofrência mais gostosa de ouvir. Vamos.

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7: 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Também tem o WhatsApp do Jornalismo Catarinense FM. Anota aí para mandar a sua pauta, a sua sugestão, a sua foto, o seu vídeo. Viu algo que mereça destaque? Quem sabe um acidente? Flagrou uma situação inusitada, curiosa? Manda no 999-480-5505. Boa tarde. Disco. A Rosa Embriagada, Marília Mendonça. Na Sofrência.

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Hora de descobrirmos quem é o sortudo, quem é a sortuda que vai fazer a festa amanhã no Sítio Novo, com o Céu em Cantos a noite inteirinha. Eliane Bandeira! Valeu, Eliane, parabéns, guria. Paulo Meirelli, valeu, meu amigo Paulo. Ademir Schmaltz também. O nome de vocês estará na lista, por isso que é preciso apresentar um documento que tenha a sua fotinho, tá bom? Aí, bebê, é o show, hein, produção? Sensacional, vambora, pra frente, sempre. Lá no 984-37-7982. A Carmen Fornari também tá ligada com a Rádio Catarinense, né, Carmen? Um beijo pra você e uma tarde querida na Catarinense. Olhos de Luar. Que modão, hein? Credo, vó.

0: Vai da moda do César Benotti, Fabiano, Lua Santana, aqui catarinense. Show da tarde que não para, né, Douglas? Gratidão, meu irmão, obrigado pela companhia, querido. Fica na boa, fica na paz, fica na catarinense, viu, bebê? Ô, Micha, capotamento, viu, Micha? Acidente no contorno em Capinzal. Tombamento de veículo. Se quem tá alertando pra gente aí é o motora da Frota 47, né? Um abraço, Amarildo. Motora dos qualificados, curtindo a gente, né, meu mano? Então vão com calma, vão com muita tranquilidade. Esse acidente de trânsito nessa tarde deixa o trânsito um pouquinho mais lento e requer a sua atenção. 4:20. É a música, a informação. É um bate-papo gostoso na sua tarde, né?
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0: Tarde sonora catarinense bombando pra gente.

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0: Uma querida tarde! Vem aí o primeiro jantar dançante da Capela Nossa Senhora de Fátima, de Erval do Oeste. Dia 12 de setembro, no Centro de Eventos da Comunidade Turma. Começando às 19h30 com aquela gostosa macarronada. Galeto, carne de porco, outras delícias. Por apenas R$65 o cartão. Às 21 horas tem bailão com Rony Banda. Durante a semana vem na venda de bolacha, cuca, pães, doces. E na sexta-feira, dia 11, tem bingo às 19h30. É para fazer sua reserva através do 98427-2869. Participa, manda ver, meu querido. Você tá doido? Chama na buzina, produção. Pode chamar, pode chamar. No jornalismo catarinense FM, vou te contar, né? O Amarildo mandou a informação pra gente, já tem detalhes. Uma saída de pista seguida de capotamento no contorno viário em Capinzal. As vítimas estavam numa spin com placas de Capinzal que colidiu contra pedras. E tem as margens da rodovia. De acordo com informações, a condutora havia sofrido mal súbito momentos antes do acidente. Essa circunstância, claro, obviamente, não foi confirmada pelos socorristas e nem pelo hospital. Uma das mulheres apresentava ferimento no rosto e na cabeça. As duas ocupantes foram socorridas e encaminhadas ao Hospital Nossa Senhora das Dores de Capinzal para avaliação médica, meu chapéu. Tomara que se recuperem bem, né? Seja só danos materiais. Claro, ninguém quer danos materiais, mas a saúde, né, gente? É um pouco mais difícil de recuperar. Rádio Catarinense. Uma gostosa quinta-feira, são 4h25 já, bebê. Não dá pra bobear não, né, rapaz? Tu te estica que a cama é bem curta, né? Fala, Leandro Mauli, tá chegando agora, meu irmão. Cê tá doido? Quem faturou os ingressos foi Eliane Bandeira, o Paulo Meirelles e o Ademir Schimaldes, tá bem? Tá dado o recado. Valeu, Marli, obrigado pela companhia, uma ótima tarde. Que presença, hein, produção?
1: Boa tarde, Misha. Queria Boa oferecer tarde. Uma música pra minha tia e pra minha mãe, que estamos limpando o quintal e plantando flor. Holanda, Cristina e Ralph.
0: Aí, filha.
1: Tauane, aqui do bairro Claradélia.
0: Valeu, tá. Obrigado pela companhia. Boa tarde.
2: Boa tarde.
0: Oi,
2: tarde. Aqui é a Neiva Bergonzi, de Arroio 30.
0: Tudo bem, Neiva?
2: Gostaria que você tocasse... que você tocasse a próxima...
0: Tá bom.
2: Música.
0: Aham.
2: Eu gosto muito dessa rádio catarinense de Joaçaba.
0: Tá bem.
2: Que estou fazendo um faxinão aqui.
0: Você tá doido?
2: Numa casa de refúgio, que é de pousadas.
0: Ah, pousadas. Ó, um beijo pra essa galera aí. Alô, Chicão. Pessoal no boteco aí, né, meu irmão? Curtindo a catarinense, a piazada jogando o snook e tirando a poeira da garganta.
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0: 4h27. Eu vou fechando a conta, vou passando a régua.
3: É isso aí!
0: O Milionários é rico!
3: Vamos junto.
0: Valeu, Real Macro Calçados, Caetá, Cimecal, Casa dos Pneus, Classe Viagens, Sorveteria Sabrina. Amanhã às 5 da manhã eu tô de volta, turma! Vem aí Amarildo Monteiro, vem aí o Rádio Saudade!
3: É isso aí, amigo.

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esperto da sexta-feira aí, todo mundo perde a noção, né? Até aqui, Michael Oliveira te fez companhia na tarde catarinense com a sua sofrência da boa. Aquele abraço, irmão, até amanhã, 5 da manhã aqui na Catarinense, né? A partir de agora, a gente viaja no tempo, a gente muda o roteiro e começa a curtir as músicas antigas que viraram clássicos. 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Dia de Grenal no sul do Brasil, meu Deus do céu, tá um dia preparado, né? São 4h31, vamos começar a tarde? Assim, ó. Ao som do mais britânico brasileiro Richie. Agora ou jamais. Quem lembra? É hora de só rodar música boa pra você. Se liga aí, hein? Vamos lá.

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4: Aê, de volta, meus amados, na tarde catarinense.
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4: 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Trazendo as músicas mais lindas, viajando no tempo na melhor rádio do sul do Brasil. Vamos ouvir a galera já programando aqui na Catarinense, pedindo música bonita, né? Irmã Tereza, oi Piauí, boa tarde, irmã.
6: Para você.
4: Ah, não. Não vai falar. O áudio não vai falhar agora na hora. Vou fechar, vou abrir de novo. Que negócio é esse que tá dando nesse negócio aqui, tia? Tá louco? Vamos de novo, agora sim. Fala, irmã.
6: Marido, boa tarde. Muita paz para você e para todos os que estão acompanhando a Rádio Catarinense. Hoje eu venho pedir a música do Leonardo para você que eu canto e ofereço a mesma para todas as subbiós que estão acompanhando o programa. Grande abraço.
4: Grande abraço, irmã, que a paz esteja com a senhora, viu?

0: Ai, ai, ai, meu Deus, Leandro e Leonardo, que coisa mais linda isso. Para pensar, gente, tem música boa ou não tem? Só tem música boa, né? Agora vou surpreender vocês, preste atenção.
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0: E aí? Escute.

0: Senhoras e senhores, a voz maravilhosa de Whitney Houston, na tarde do Rádio Saudade. Que coisa mais linda, né? É isso aí, 4h49.
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0: E aí, como é que tá a sua tarde de quinta-feira, já que a galera tá toda ouriçada, porque quinta-feira eu não sei, né, gente? Mas vamos lá, né? Ouvindo as músicas mais lindas, viajando no tempo, curtindo com a gente querida da Catarinense, espalhada por esse Brasilzão de meu Deus, né? 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Isso é muito legal, né? Então vamos ouvir a galera que programa comigo na tarde catarinense. Vamos ver quem está falando comigo nessa tarde. Oi, Laura, boa tarde.
10: Boa tarde, Amarildo, tudo bem? Tudo hoje ótimo. Vamos curtir aí com Léo Jaime, As Sete Vampiras. Quero oferecer aí para todos que estão curtindo o programa e para ti. Um abraço, é a Laura Mello.

0: se não dançar essa música também, não vou dançar mais nenhuma hoje à tarde, né? Por favor. Léo Jaime, as sete vampiras, fazendo uma pista de danças do rádio brasileiro. Meu Deus, tá louco. Bom, eu não lembrava mais dessa música, né? Fazia tempo que não tocava, poxa vida. Pode parar, Zé Ramalho. Quem disse que é pra você cantar aqui no Rádio Saudade hoje? Quem falou, hein? Quem que pediu você pra cantar aqui de intrometido? Não seja intrometido, menino. Vamos ver quem é que tá pedindo. Oi, boa tarde.
1: Oi, Amarildo. Tudo bom?
0: Tudo bem.
1: Amarildo, faz favor, toca a música Chão de Giz com o Zé Ramalho. Eu ofereço pra vocês aí da rádio e pra todos que gostarem da música.
0: Obrigado, Carmen. Então, melhoras nessa voz aí, porque senão não pode trabalhar aqui na rádio, viu? Tem que cuidar da voz 1000%. Aliás, Zé Ramalho vai dizer isso aí, né? Escuta aí, meu senhor.
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0: E aí, Zé Ramalho, mandou bem pra caramba, hein, Zé? Tá louco? Vamos para as notícias. Daqui a pouquinho a gente continua nessa vibe maravilhosa de curtir clássicos. Músicas que deixaram a marca em nossos corações em um momento de nossas vidas. Isso é música boa, né? Já já eu volto, continua aí.
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0: Vamos às informações, depois eu vou contar um segredo aqui, né? Vou falar de futebol. Oi, Vani, bem-vinda, boa tarde.
3: Boa tarde, Amarildo, boa tarde a todos. Estamos chegando com informações para o ouvinte catarinense. E começamos lembrando que o horário eleitoral gratuito das eleições 2026 começa amanhã no rádio e na televisão. A propaganda será exibida de segunda a sábado até 1º de outubro, 3 dias antes do primeiro turno marcado para 4 de outubro. Serão 50 minutos diários em rede. No rádio, os programas vão ao ar das 7 às 7h25 da manhã e do meio-dia ao meio-dia e 25. Na televisão, das 13 às 13h25 e das 20h30 às 20h55. Também haverá 70 minutos diários de inserções, o que equivale a 140 comerciais de 30 segundos entre 5 da manhã e meia-noite. O Brasil registrou déficit de 8,1 bilhões de dólares nas transações correntes em julho, alta de 17,4% na comparação com o mesmo mês do ano passado. Os dados foram divulgados pelo Banco Central. Apesar da piora mensal, o déficit acumulado em 12 meses caiu 17,1% para 62,9 bilhões de dólares. No ano de janeiro a julho, o resultado negativo soma 36 bilhões de dólares. O aumento do déficit em julho foi influenciado pela redução do superávit comercial e pelo crescimento das despesas com serviços, juros, lucros e dividendos. A balança comercial teve saldo positivo de 6,2 bilhões de dólares, enquanto o déficit de serviços chegou a 5,3 bilhões. Já os investimentos diretos no país somaram 7 bilhões e meio de dólares no mês. Internacional e Grêmio fazem hoje às 8 da noite no Beira-Rio o Grenal de número 453 pelo jogo de ida das quartas de final da Copa do Brasil. Os dois times chegam pressionados também no Brasileirão. Com 25 pontos cada, estão apenas um acima da zona de rebaixamento. O Inter empatou sem gols com o Atlético Mineiro, enquanto o Grêmio perdeu para o Bragantino por 1 a 0. Além da disputa em campo, o clássico é marcado por dificuldades financeiras. Nos dois clubes, o cenário exige contratações mais cautelosas, redução de despesas e busca por novas receitas. Internacional e Grêmio, hoje às 20 horas, tem transmissão pela Rádio Catarinense. Aqui você continua na companhia de Amarildo Monteiro. Mais informações a qualquer momento ou às 18 horas no Rádio Contato. Da redação, Vani Santos.
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0: 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Estamos de volta, meus queridos amigos e amigas. Mandar um abração pra galera da Materva, todo mundo lá ouvindo, Rádio Saudade. Pessoal da Comaceto, né? Obrigado pelo carinho. Pessoal do Supervisa, toda a turma que tá trabalhando na região e nos supermercados, obrigado pela audiência sempre. 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Muito bem, meus queridos amigos e amigas, o que eu tenho mais para dizer? Ah, o segredo. Sabiam que a Vani, nossa locutora de notícias, é gremista? Sim, ela é gremista. Tá sofrendo porque o Grêmio dela hoje vai se lascar. Pode ter certeza. No Beira-Rio nós não vamos perder pros caras, não. Tá louco a nossa casa, né, gente? Brincou? Não. No Beira-Rio nós não vamos perder pra ninguém. Não tem conversa. Deixa eu ver que tá no play aqui na ponta da agulha, como a galera sempre fala pra mim. Amarildo, que tá na ponta da agulha? Vamos tocar Carly Simon. Esse é um pedido do meu amigo, deixa eu ver aqui, Girioli. Como é que tá, Giri? Tudo bem contigo? Mas antes disso aí, deixa eu só cortar o fundo e trazer uma informação de utilidade pública aqui, né? Acidente de trânsito envolvendo uma moto e um carro no cruzamento da Getúlio Vargas, agora na Francisco Lindner. Trânsito tá lento no local, pois o veículo, né, o carro ainda está no meio da pista. Então, quem vai usar ali a Getúlio em troncamento com a Francisco Lindner, bem na área central de Joaçaba, calma e paciência para não ter problema. Beleza, galera? Fica a dica aí de quem tá nos ouvindo nessa tarde maravilhosa. E agora, vamos de Carly Simon para matar a saudade. Que música mais linda, nossa!

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0: Duvido que alguém vai saber o nome desse cantor. Tá valendo um super prêmio do Rádio Saudade pra você. 10 segundos pra você pensar. Atenção, hein? Chega. Não tem moleza. Ele era demais, né? Ele é demais. É, vamos falar no presente, né? Mas a música é muito linda, né? A Reluz, Marco Sabino. Como é que a pessoa grava uma música e ela marca, né? A vida. Isso é porque era música boa, gente. Tenho isso em mente. Por que que eu falo tanto de música boa? Música boa é aquela música que marca, que é atemporal, que você vai lembrar sempre. Isso é música boa. Mandar um abração pra minha amiga Sandra, lá em Itajaí, ouvindo a gente, colocando piscina na casa, hein, Sandra? Que chiqueira, hein? Isso é bom demais, chique. Fico feliz pela amiga. Que Deus abençoe. O Ivalmir é hoje, né? Grêmio Inter. O bicho vai pegar pro lado de vocês hoje. É hoje. Ou pro lado nosso, né? Vai saber. Grenal é Grenal. Fazer o quê? Oi, Miriam, como é que vai, amiga? Boa tarde.
1: Tá sofrendo que o Grêmio dela.
2: Boa tarde, Mario. Tudo bem? A Miriam Repsa pra te decorar. Roda pra nós a música do Zezé de Camargo e Luciano, Diferenças. Fez pra memória da Marlene, pra todos os ouvintes do Ligado Catarinense, pra vocês ir da rádio. Tenham todos um ótimo final de tarde.
0: Obrigado. Que Deus abençoe vocês todos aí, tá? Afinal de contas, a galera do agronegócio trabalha pra chuchu, né? Essa é a hora de tirar o leitinho da mimosa. Aquele abraço carinhoso pra todo mundo, pra geral. Oi, Kiko! Obrigado pela audiência, irmão! Ah!

Zé de Camargo e Luciano, na número 1 do sul do Brasil, tá em diferença 5:19. Seguimos no Trem Azul das melhores músicas da tarde. Daqui a pouquinho a gente volta com você.

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9: Aquele abraço sempre carinhoso e cheio de alegria para você que está na Catarinense em mais uma linda tarde, tarde de quinta-feira, né? Hoje tivemos sol, né? Aquele vento bem típico de agosto no vale mais bonito do planeta. Mas vamos que vamos, né? 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Quero mandar um abração muito grande para Supiols Brasil. Meninas que eu conheci, né? E fiz grandes amizades, tenho grandes amizades. É um grupo que ama a música do grupo Forestella, que é um grupo coreano. Nós já tocamos aqui no Rádio Saudade muito tempo, Forestella. E os caras são acima da média. É considerado hoje o melhor grupo da Coreia e um dos melhores grupos vocais do mundo. Eles têm músicas próprias deles, né? Mas são músicas novas, né? Eles gravaram 4 álbuns. Mas o grande lance deles é regravar músicas antigas. Músicas antigas, eles têm um talento assim incomparável. E o Supiol Brasil atingiu hoje 1 milhão de views no Instagram. Então quero parabenizar vocês, tá, queridas? É isso aí. E essa galera, essa força, ouve a Catarinense. Ouve o Rádio Saudade, né? Essa turminha aí, eu quero agradecer de coração pela audiência de vocês. Sempre é um prazer tê-las aqui programando as melhores músicas, né? As músicas mais lindas do passado. É isso aí. A vida é tudo de bom. 5h24, tá falado e agora vamos curtir essa música super linda e maravilhosa aqui, né? Ah, é 1 milhão de views no YouTube, né? Perdão, eu fiz só fazer uma correção aqui, é no YouTube, né? Eu brinco, né? YouTube. Valeu, valeu, meninas, é isso aí. Daqui a pouco também tem o nosso YouTube da Catarinense, né? Que tá já funcionando com vídeos maravilhosos, eu sempre esqueço de falar, mas não dá pra esquecer, não. Lá tem matérias bem legais no YouTube da Catarinense, também nós estamos na busca de 1 milhão, né? Aí o aplicativo começa a espalhar automaticamente o nosso canal. Aí o bicho pega, né? Daí vai para milhões e milhões e milhões de seguidores. Mas vamos ouvir Jefferson Starship. Me provocaram agora à tarde. Duvido você ter essa música aí na rádio. Que, gente, eu tenho mais de 10 mil vinis que eu uso pro Rádio Saudade. Não vou ter Jefferson Starship, Count On Me, de 1978. Eu tava começando a querer trabalhar em rádio nessa época aí. 78. É, esse foi o ano, viu? Dá pra vocês verem que eu sou bem complicado, bem antiguinho. Olha a voz maravilhosa e olha a musiquinha, ó. 78 isso, gente, olha só.

0: Senhoras e senhores, de 1978, apresentei para vocês Jefferson Starship, Count On Me. Música muito bonita, né? Valeu, Mari, obrigado pela audiência. Adoro desafios musicais. Eu acho que música antiga, a Rádio Catarinense tem todas. Não tem que não tem, né? E se a rádio não tiver, eu tenho do meu acervo particular. Eu acho que a gente tem tudo, né? Bom, né? É bom rodar música boa, meu Deus do céu, eu volto já.
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0: Brasil, queridos e queridas, olha a hora, 5:32. Estamos de volta, minha gente. Pois é, acesse o nosso canal no YouTube, né? É isso aí. Estamos em todas as plataformas, né? Levando esta rádio maravilhosa para o mundo. E lá tem um monte de vídeos, um monte de coisa bacana que você pode compartilhar, pode assistir. Vale a pena, dá aquela força lá, hein? Canal da Catarinense no YouTube. Quem sabe daqui a pouco estamos que nem a Supiols aí, né? Chegamos a 1 milhão de views rapidinho, daí o aplicativo faz o resto, né? Mandando para o mundo 2 milhões, 3 milhões, 4 milhões, 5 milhões. Já pensou, meu Deus? 5:32, com aquele carinho sempre. Eu vou ouvir um áudio aqui, mas eu não acredito numa coisa dessa. Mas é só dando com pau mesmo, né? Olha, oi Simone, boa tarde.
1: Boa tarde, meu amigo, tudo bem? E um roda me manda um Raul aí pra nós hoje. Claro, eu tô roda. Sofrendo, tô suando aqui. Tô pintando um piso aqui na minha casa. E o meu velho sentado ali, o bonito, né? Tem coragem, né?
0: Não fui eu que falei. Ô, tá louco, o esposo da dona Simone aí vai ajudar a pintar o piso aí, me ajuda aí, né? Tá louco, tomando chimarrão e vendo ela pintar o piso, é brincadeira, né? Não, eu morro e não vejo tudo ainda, hein, gente? Tá aí, Raul Seixas, escolhi pra vocês, meus queridos, obrigado pelo carinho de sempre, pela audiência da família, né? Que Deus abençoe o final de tarde de vocês sempre, tá aí, ó.
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0: Seixas, que tá? Valeu, Eric Bruno, pra mamãe, com todo carinho. José, meu amigo, como é que vai você? Aquele abraço, um bom final de tarde pra você também, querido. Deixa eu mandar mais um abraço aqui também para Jackson Luiz Bareta. E aí, queridão, tudo bem contigo? Bom final de tarde também, muito obrigado. Vamos para um bairro muito querido na nossa cidade, que acompanha a Catarinense. Oi, boa tarde.
1: Boa tarde, Rádio Catarinense, é a Sara da Cordazzo. Manda uma música aí, romântica, pra nós. Pode ser, sou seu fã, se for possível, e eu agradeço.
0: Bacana, obrigado pelo carinho, gente. Galera da Cordazzo, João Paulo II, Jardim Itália, Vila Pedrini. Oi, aquele abraço, galera.
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0: É. Catarinense. É demais essa rádio e esse é o Rádio Saudade 5:42. Daqui a pouquinho tem pra você aqui na Catarinense o Ângelus, nosso momento super de fé, e depois o Rádio Contato e as notícias do dia. E à noite tem Grenal na Catarinense, né? Meu Deus, nem vou falar nada, só vou falar amanhã, como diz o outro, pianinho, né? Bom colorado não fala, fica quietinho. 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Alô, galera, aquele abraço, obrigado pelo carinho de vocês. 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Galera, nota mil, é uma equipe afinadinha vendendo Honda para toda a nossa meso região, o que é muito, muito bacana. Ontem eu toquei Barry Manilow, uma música, e hoje o pessoal pediu Chips, Barry Manilow. Vamos ouvir então, né? Tá aí, ó, aumenta o som demais.

Aí está, valeu, esse é o reizinho, né? Amado Batista, mais do que demais, meus queridos. Deixa eu mandar oi pra Sandra, oi pra Liane Altenburger, obrigado pelo carinho. Cida, minha querida, direto de Betim, ouvindo a gente nessa tarde maravilhosa de quinta-feira. E agora, Dalcio Martins, aperta o play aí e vamos curtir, né? O som de Fornum Blondes pro amigo Jackson Bareta, sobe o som.

Fórmula Blondes, meus amigos, encerrando o nosso Rádio Saudade de hoje. Gente, foi uma tarde maravilhosa, né? Porque tivemos o privilégio de estar ao lado de cada um de vocês. Sejam sempre bem-vindos à Catarinense FM, ao Rádio Saudade, onde a gente volta verdadeiramente no tempo para ouvir os clássicos. Isso é algo maravilhoso, é um privilégio, a bem da verdade, né? Vem aí o Ângelos, depois o Rádio Contato com nossa equipe de jornalismo. Continua com a gente.

0: Louvado seja nosso Senhor Jesus Cristo, para sempre seja louvado. Meus queridos irmãos e irmãs, você que nos ouve, nesse momento queremos pedir a intercessão da Virgem Santíssima, Nossa Senhora, Nossa Mãe, a Virgem Aparecida sobre nós e sobre as nossas famílias. E ao mesmo tempo pedimos a constante intercessão de nossa padroeira, Santa Teresinha do Menino Jesus. E por isso rezamos. O anjo do Senhor anunciou a Maria e ela concebeu do Espírito Santo. Eis aqui a serva do Senhor, faça-se em mim segundo a vossa palavra. E o Verbo se fez carne e habitou entre nós.
1: Gente querida, um grande abraço a todos. Quinta-feira, dia 27 de agosto. E celebramos hoje Santa Mônica, aquela mãe que lutou anos e anos para a conversão de Santo Agostinho, um grande santo que celebramos amanhã. Mas acima de tudo nós queremos ouvir aquilo que Mônica e Agostinho viveram. Deus, sua palavra. E ele nos fala hoje através de Mateus 24, 42, 51. Quem é o servo fiel e prudente que o Senhor colocou no comando dos empregados da casa para distribuir-lhe o alimento no tempo certo? Bem-aventurado é aquele servo que o seu Senhor, ao chegar a encontrar agindo assim, ele o colocará no comando de todas as suas posses. Mas se aquele servo mal disser em seu coração, o meu senhor está demorando, e começar a maltratar seus companheiros de servidão e comer e beber com os bêbados, o senhor daquele servo há de chegar no dia em que ele não espera e o castigará severamente e lhe imporá o destino dos hipócritas. E ali haverá choro e ranger de dentes. Palavra da salvação. Santa Mônica, rogai por nós. Santo Agostinho, rogai por nós. Na santa palavra que nós ouvimos, no fim dos tempos, quando formos julgados, cada um de nós poderá ser considerado servo, fiel e prudente, colocado à frente dos empregados que lhes dá para lhe dar alimento na hora certa. Poderá também ser considerado servo mau, que abusa do poder, bate nos companheiros, come e bebe com os bêbados. O servo fiel, sempre bem ocupado, receberá encargos maiores. O servo mau será partido ao meio. Servos somos todos. Alguns são chamados ministros, estes no civil e no religioso. Cuidam bem da casa e providenciam alimento para todos, porque ministro é prestador de serviço. Os que se projetam mostrando poder e arrogância, a estes se imporá a sorte dos hipócritas. Por isso, vigie, pois chegará a hora de prestar contas. Mamãe querida, faça com que sejamos bons. Ave Maria, cheia de graça, o Senhor é convosco. Bendita sois vós entre as mulheres, e bendito é o fruto do vosso ventre, Jesus. Santa Maria, Mãe de Deus, rogai por nós, pecadores, agora e na hora da nossa morte. Amém. Rogai por nós, Santa Mãe de Deus, para que sejamos dignos das promessas de Cristo, nosso Senhor. Amém. Vamos receber a bênção com muita fé. Uma boa noite a todos. Paz e bem.
0: Queremos concluir esse instante de oração pedindo a bênção de Deus, nosso Senhor, especialmente por intercessão de nossos padroeiros, de nossas comunidades e de nossa padroeira, padroeira do nosso santuário catedral Santa Teresinha do Menino Jesus. O Senhor esteja convosco, Ele está no meio de nós. O Senhor vos abençoe e vos guarde. O Senhor mostre a sua face e tenha misericórdia de vós. Volva para vós o seu olhar e vos dê a sua paz. Abençoe-vos o Deus Todo-Poderoso, Pai, Filho e Espírito Santo. Amém.
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5: 18:02. Olá, boa noite a todos. Sejam bem-vindos. Esse é o Rádio Contato nas rádios catarinense, Antena 100 FM, em nossas plataformas digitais e a nossa live via Facebook. A partir de agora com nossos colegas de bancada, vamos atualizar as notícias do dia, a opinião. Enfim, vamos juntos. Carlos Henrique, bem-vindo. Uma boa noite para você.
6: Muito obrigado. Boa noite, Amarildo. Orly Ricardo, hoje na bancada. O Dalceu, ouvinte da Catarinense, da Antena 100. Olha, hoje eu trago aqui uma informação que pode até trazer uma certa preocupação, mas a solução continua sendo procurada. A manchete que eu dei é a seguinte: solução para impedir detritos na bomba de captação do Simai ainda não foi encontrada. A autarquia está atrás de novas tecnologias.
5: Vamos saber isso daqui a pouquinho. Orly Ricardo, seja bem-vindo também. Boa noite para você.
7: Olá, boa noite, Amarildo. Boa noite a todos que nos acompanham. Amarildo, eu trago aqui, rapaz, esse assunto que está tirando o sono dos produtores de suíno de Santa Catarina. O preço despencou, agora 44% em pouco tempo, já caiu todo esse montante aí e o pessoal está muito preocupado. E vamos falar também, é claro, Câmara de Vereadores de Joaçaba, que analisa neste momento o relatório final da CPI que investiga os desvios da Prefeitura de Joaçaba.
5: Áudio geral está a cargo de Dalceu Martins. Sejam todos bem-vindos à edição desta quinta-feira. O Rádio Contato está no ar.
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5: Pois é, e os golpes não poupam ninguém, né? Dessa vez a Prefeitura de Joaçaba está alertando para um golpe com falsas dispensas de licitação. É brincadeira ou não? É verdade. A Prefeitura de Joaçaba emitiu um alerta no dia de ontem para a empresa fornecedoras e a população sobre uma tentativa de golpe que utiliza de maneira indevida o nome do município. Criminosos estão enviando e-mails com falsas convocações para cotação de preços e supostos processos de dispensa de licitação. As mensagens apresentam informações de empresas com razão social e CNPJ e simulam a comunicação oficial da prefeitura para solicitar o envio de propostas comerciais. Em alguns casos, os e-mails também podem conter links ou arquivos que aparentam ser documentos relacionados a processos administrativos. E aí, você tá pego.
6: Mas é impressionante, né? A versatilidade, né? E como se criam golpes a cada momento, e aí não é só contra aqueles que ganham todo o território nacional. Você vê coisas acontecendo por aqui, no nosso quintal também. É lamentável, né, Marildo? A prefeitura tem que se preocupar com isso, de ir atrás, de buscar responsabilizar. Quem é que está fazendo esse tipo de ação, está tentando dar um golpe desses, nesse lado da licitação, que é uma coisa tão importante, tão séria, e que busca preservar os recursos públicos, né? Agora, eles conseguem, até nessa situação, ter avanço, ter sucesso, é um negócio impressionante. Ou seja, quem é que o cara, o empresário, como é que ele vai se livrar disso, a não ser in loco, comparecendo em tempos de comunicação fácil, de rede social, tem que ir presencialmente na prefeitura para tirar dúvida.
5: É verdade.
7: Eu acho que o que mais preocupa é o que nós mencionamos ontem também sobre os golpes aplicados à pessoa física. O acesso às informações, né? Eles têm muito acesso, sabem de tudo. Ali na questão dos editais, até é algo público. O pessoal pode entrar ali na transparência, pode entrar no portal da prefeitura, consegue dados onde todo mundo tem acesso. Mas eu me preocupo realmente como é que eles conseguem da pessoa física. Quem que fornece esses dados? Quais bancos de dados eles têm acesso?
6: Pois é, isso que sempre faltou, responsabilizar quem detém esses bancos, né? Muitas vezes as empresas comunicam, olha, houve um vazamento, mas peraí, tem que responsabilizar alguém? Ou essas empresas assumirem a responsabilidade, a culpabilidade, né, Orly?
7: E hoje a gente tem a lei mais rígidas, própria lei de proteção de dados, né? Que a gente sabe que existe um cerco maior. Ontem também a gente mencionou aqui que a polícia é muito tempo realmente atribuído a esses casos de golpes. Eles acabam, né, fazendo aí, digamos, um mutirão para atender todo mundo, porque é golpe atrás de golpe, um novo por dia.
5: A gente não se cansa de falar exatamente para as pessoas entenderem. Por exemplo, recentemente rolou aí o golpe da Starlink, né, R$1,99 por dia.
6: Sim.
5: Né? Tem pessoas conhecidas, tem amigo que conheceu, que ele clicou no link e ele ficou sem acesso às contas dele de banco.
6: Ó.
5: Teve que ir, ó, rapidinho no banco, ó, cancela minhas contas aí.
6: O caso do golpe com os advogados, por exemplo, é um negócio impressionante, né? O cara liga, fala do processo, ele tem os dados, alguma coisa do processo, ele liga pro cliente, o cliente na bobeada, naquele segundinho de hesitação, ele acaba compartilhando a tela do seu celular. E é isso que eles querem. Ali está o aplicativo, ali estão outras informações. É impressionante.
7: E ontem também eu acabei falando em off, fora do ar aqui, em relação ao episódio que minha mãe participou, que por pouco não foi vítima de um golpe. Em dado momento, eles pediram, vamos fazer uma chamada de vídeo com a senhora para nós explicarmos os passo a passo para a senhora devolver esse dinheiro indevido.
6: Wilson?
7: E aí, por sorte, não teve essa chamada de vídeo, porque minha mãe foi orientada a tempo não abrir qualquer chamada de vídeo. Porque naquele momento, o que o pessoal precisa? Precisa
6: do rosto,
7: da face, para liberar muitos acessos de banco, que vários acessos de banco é através do reconhecimento facial.
6: Tá complicado, gente. Tá feia a coisa. É preciso... Olha, nós aqui já temos um consenso, já repetidas vezes falamos a respeito. Eu, por exemplo, só aceito ligação se for da minha família. Nós somos um grupo, nós trocamos... Não aceito nenhuma ligação que eu não conheço. Eu não aceito.
5: Uhum.
6: Não vão conseguir falar comigo. Eu não, simplesmente não aceito, eu não atendo.
5: São decisões que precisam ser tomadas para a gente não se enroscar com a galera do mal, né?
6: Os ouvintes, quando querem passar alguma informação, e os ouvintes gostam de conversar com a gente, eles têm acesso à emissora, a emissora autorizada passa o teu contato e eles ali e passam a informação para a gente, aí numa boa. Olha, o pessoal liga aqui, Carzinho, que olha, o pessoal pediu o teu contato, pode passar, me interessa o assunto, vou atender, claro, mas a chamada que eu não conheço, jamais.
7: Outra situação que aconteceu recentemente também, eu acabei não verificando meu e-mail e atrasou algumas mensalidades do plano de celular. A gente acaba não acessando o e-mail todos os dias, enfim, acabou passando. Aí entrei em contato com o WhatsApp, aquele verificado, né, da operadora, me mandaram, né, a renegociação, efetuei os pagamentos, daqui a pouco tinha um outro número, com a mesma logo, marca da operadora, me cobrando de novo. Ué, eu já paguei isso daqui.
5: Mas que bárbaro.
7: E mais assim, ó, um DDD tão estranho, não sei, 65, sei lá qual que era o DDD, mas tava me cobrando, mas com a logo bem certinha, bonitinha da operadora. E se a pessoa tá descuidada, ela paga de novo.
5: E aí é que tá.
7: E eram valores maiores, né?
5: Nós até podemos nos considerar bem informados, né? E as pessoas que não estão bem por dentro da coisa, hein?
9: Por isso que estamos aqui esclarecendo e levando a informação, né? Todo santo dia.
5: Ô, Amarildo, deixa eu falar para vocês, conversei ainda há pouco por mensagem com o nosso prezadíssimo presidente da autarquia pública, o CIMAI, que é o André Fiorin. Pediu ao André, eu sei que vocês foram atrás de uma solução doméstica, lembra que ele falou na emissora de que aqui mesmo tinha a possível solução para aquele problema que em 20 dias fez com que o Samai divulgasse nota pedindo que as pessoas não consumissem água, economizassem água, e algumas residências e bairros, inclusive água, faltou? Porque duas grandes enxurradas que tivemos, o rio encheu duas ou três vezes em 20 dias, isso já deve estar fazendo um mês ou quase dois meses. Aí, o que que aconteceu? Os detritos se acumularam, impedindo que a bomba de sucção captasse a água, o que é um problema sério. O próprio André disse aqui na emissora que nos 30 anos de trabalho no CIMAI nunca tinha ocorrido isso. Isso assustou, porque diante do El Niño, das informações de que virão muitas chuvas, a comunidade se preocupou e nós fomos atrás de uma solução. Hoje eu perguntei, André, como é que está a situação? Disse, olha, sim, nós procuramos uma empresa aqui de Joaçaba, soubemos que ela tinha a possível solução para o problema, para verificar o tal equipamento. Contudo, o equipamento em questão tem sua finalidade para aspirar resíduos sólidos, grãos, que cai no poço do elevador onde é feita a descarga do material. O equipamento tem aplicabilidade apenas para material seco. Quando úmido ou a presença de água, ele acaba por entupir, ou seja, não se aplica à nossa demanda, porque é exatamente sobre lodo, sobre folhas galhadas, esses detritos todos que vêm pelo rio. Então eu perguntei, e agora, como fica? Ele disse assim, olha, estamos em busca de tecnologias que possam facilitar nossa atividade, contudo, nós permanecemos com a rotina e intensificamos a limpeza dos poços de desarenação, esse é o termo, que antecedem ao poço principal. Também estamos prevendo a confecção de grades a serem instaladas nos poços dos desarenadores para nas aberturas que alimentam o poço principal, a fim de tentar reter o material grosseiro antes de chegar às bombas. Esse procedimento será testado, sua eficiência na aplicação prática, por isso faremos a instalação primeiramente em um dos poços e, se for efetivo, instalaremos no segundo. Então, essa é a resposta que o Samai deu a uma indagação. Como é que está? A gente está cobrando, né, marido? A gente Cimai. Segue a notícia, né?
9: O Samai.
5: O CIMAI. Eu falei?
9: Samai.
5: Ah, sim. Alguns municípios. Não tem Samai. É CIMAI, desculpa. CIMAI.
9: Tá certo.
7: Mas provavelmente outros municípios também devem passar por esse mesmo problema, né?
5: Samai estão cheios desse tipo de problema.
9: Porque é complicado, né, gente? Isso aí deu um colapso no abastecimento de água, né? De certa forma.
7: O volume foi muito alto, realmente, né?
5: É, o interessante é que disseram para o André. André tem uma empresa aqui que ela consegue fazer isso. Ela impede que os detritos se alojem antes da captação. Mas era de grãos. E aí não é possível.
9: Né? Não é possível.
7: Mas é uma oportunidade também para essa empresa, né? Desenvolver algum equipamento mais voltado para isso. Como
5: olha,
7: eu falei,
5: quem sabe.
7: Não é só o problema. Não deve ser um problema daqui, né? Então.
5: Vamos levar essa notícia para o Polo Inovale, ali tem essas mentes iluminadas. Verdade. Que por certo acharão uma solução.
9: É um caminho.
7: Muito Marildo, bem, diga lá. Teve início agora há pouco, às 16h30, a sessão extraordinária da Câmara de Vereadores aqui de Joaçaba, destinada à leitura, análise e possível votação do relatório. relatório final da CPI da Prefeitura. CPI da Prefeitura, como o pessoal acabou intitulando, né? Mas, na verdade, é a CPI que investiga os desvios de recursos públicos da Prefeitura de Joaçaba. A previsão é de que os trabalhos se estendam por até 3 horas, em razão da leitura integral do documento, que possui aí cerca de 70 páginas. Caso não seja apresentado o pedido de vista, o relatório será submetido à votação ainda durante a sessão. Instaurada em fevereiro deste ano, a CPI tem como objetivo apurar os desvios de recursos públicos do Poder Executivo que teriam sido transferidos para uma conta pessoal de um servidor, este que já está exonerado após acontecer a denúncia.
6: Bem aí o desfecho, né? É. De informações que já são de conhecimento público. Marildo, saindo um pouquinho do conteúdo, do contexto, mas você outro dia, eu lembro, olha, o pessoal é inteligente quando dá nomes às operações, né?
9: Uhum.
6: Pois é, veja como é importante ter alguém inteligente dando nome às operações. Nós temos aqui a CPI da Prefeitura e ninguém deu um nome.
9: Para a CPI da Prefeitura,
6: é. E ficou a Prefeitura.
7: É, batizaram, é, né? Num é, primeiro momento.
6: É, tem um nome, veja como também é tem verdade. A arte, né? É. Dos policiais federais ou do GAECO, que dá uma nomeação à operação, como fazer, sempre muito inteligente, respaldada em publicações antigas e históricas.
9: É verdade.
7: Desse assunto, até, eu sou franco em dizer que eu não vi muitas publicações, por exemplo, da Polícia Civil em relação a isso, e ela também...
6: Bem quietinha a Polícia Civil.
7: Pois é. Então,
6: mas é ela que detém a principal informação, pode acreditar nisso.
7: É verdade. Então, de repente, internamente, pode haver um nome que não está publicamente, né? Ainda divulgado, pode ser.
9: É,
7: aqui a gente acabou adotando, mas daí, até no início das apurações, houve... Esse atrapalho, né? CPI da Prefeitura, mas não é CPI da Câmara de Vereadores, né? Então, o nome, eu acho que sanaria essas dúvidas.
9: Muito bem, vamos falar de um tema, digamos, entre aspas, espinhoso, que as emissoras de todo o Brasil começam a viver a partir de amanhã. Começa amanhã no rádio, na televisão, horário eleitoral gratuito, com programas e inserções dos candidatos, deputado estadual, federal, senador, 2 vagas, né? Governador, presidente da República. Serão 140 inserções de 30 segundos distribuídas ao longo da programação, conforme critérios do Tribunal Superior Eleitoral, e 2 horários de programas, às 7h, às 7h25 no rádio e das 12h às 12h25. Nesse período, nós estaremos aqui na Catarinense rigorosamente cumprindo o horário em que é determinado a inserção pelo Superior Tribunal Eleitoral, né? Isso nos leva, em termos de programação, se você analisar, muita coisa.
6: Mexe com tudo. O meu programa de sábado, ouvinte, para começar a se localizar, começa meio-dia 25. Uhum. Então, veja só, eu perco 25 minutos, vou compensar 15 depois, vai até 1h30. O Campo das Ideias desse sábado já vem, então, com horário novo, horário pós-propaganda eleitoral, meio-dia e 25. E assim, toda a programação sofre um baque, né, Marildo?
9: Uhum.
6: Eu vou te contar, eu não gosto de propaganda política.
7: Até pro ouvinte, a título de conhecimento também de ouvinte, a gente participou, eu falo a gente, Eliseu, Vani, a Amanda e eu estivemos em Caçador recentemente também no encontro da Caerte, né? Onde foi intitulado como Eleições 2026, também passando todas as diretrizes, tirando as dúvidas. Então, como o próprio Amarildo falou, a gente vai estar seguindo todas as regras eleitorais aqui, você do outro lado do rádio, né? Quem gosta vai poder também acompanhar todo esse trabalho.
6: Por falar em regras, olha, eu acho que não mudou essa questão que eu vou abordar aqui na legislação eleitoral, na lei eleitoral, melhor dizendo. O detalhe é o seguinte, ó, não se pode colocar nenhum tipo de publicidade em defronte ou áreas públicas. Não se pode, é isso que eu sempre soube. Hoje, eu não sei se a gente se resume só aos prédios da prefeitura, das autarquias, das representações estaduais ou federais, mas pelo que eu sei, não se pode utilizar nenhum espaço que seja público. Logo, plantar umas bandeirolas, tem um nome específico esse negócio, não é banner, né?
7: É outra coisa. É uma espécie de banner. É,
9: banner vertical.
6: Vamos colocar.
7: Uhum.
6: Colocaram na frente da feirinha, que é um ambiente público, e por consequência, na frente do Parque Babonato, que também é um ambiente público. Não pode. Então, não pode. Tem que ver isso aí, tem que cuidar com a plotagem de veículos, não pode ter um tamanho exagerado, que inclusive o seguro pode não pagar por um acidente, porque a pessoa tira a visibilidade do motorista. Essas coisas todas tem que levar muito em conta.
9: 18:19, esse é o Rádio Contato, notícias e informação para você, daqui a pouquinho tem mais.
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7: Oito horas 23 minutos, estamos de volta com o Rádio Contato. Nós, jogadores de xadrez, estamos recebendo em Joaçaba, sentiu, né? Poxa. A entonação, nós, jogadores de xadrez, estamos recebendo em Joaçaba.
8: Eu me senti diminuído e você.
9: Pois é, rapaz.
7: Mas eu gosto
9: também. Vai descobrindo os talentos.
8: Cara, é uma frustração, não gostaria de saber, não sei.
7: Xadrez é uma coisa interessante. Xerer Chess Festival reúne atletas de diferentes países em Joaçaba. O PC está no palco, onde nós vamos viver encontros de grandes mestres internacionais. É um dos braços desse festival que tem três acontecimentos num só no município de Joaçaba. Ontem à noite eu tive o privilégio, porque é o trajeto da minha casa, a nova casa do xadrez de Joaçaba, que fica na Duque de Caxias, onde nós tivemos um encontro de um mestre argentino que mora na Itália, um menino que tem 15 anos.
8: Nossa.
7: E ele fez um jogo rápido com 12 atletas da nossa associação de xadrez aqui de Joaçaba. Durou 3 horas. Ele ganhou os 12 jogos dos 12 tabuleiros e a gente tem gente muito boa dessa geração nova do xadrez de Joaçaba. Foi realmente.
8: Só que o cara é uma sumidade, né?
7: Só que o garoto é algo acima do normal.
8: Sim,
7: né?
8: Ele ganhou agora do campeão mundial aí, uma coisa assim.
7: Menino é fera. E agora nós vamos saber com o PC dos outros detalhes deste encontro que vai reunir por vários dias muita gente do xadrez e vai trazer muitas cidades para Joaçaba. É mais um grande evento, né, PC? Boa noite.
10: Boa noite, Amarildo Monteiro, boa noite, Carlos Henrique Roncalho, todos os da bancada, ali, enfim, a nossa audiência que acompanha aí o Rádio Contato pelas rádios Catarinense FM, Antena 100, também através da nossa live no Facebook, exatamente isso, né? Estamos aqui recebendo um grande evento, o Sherer Chess Festival, que serão 10 dias de disputas, né? Daqui a pouquinho, a partir das 18h30, um pouquinho mais tarde, teremos a abertura oficial do evento, né? Reunindo aí grandes mestres. Eu vou falar justamente com um grande mestre agora, né? Rafael Leitão, heptacampeão brasileiro, atual número 1 do Brasil, único brasileiro bicampeão mundial da FIT, sub-12, sub-18, representante do país em 9 Olimpíadas de xadrez, ele que compartilha sua paixão pelo xadrez em um canal no YouTube, né? Com mais de 80 mil inscritos, não? Olha só o currículo da fera que fala aqui com a gente agora, falando pra gente o que representa, como é que se sente participar desse torneio aqui em Joaçaba. Rafael, seja bem-vindo, boa noite.
11: Muito obrigado, estou muito feliz de participar, um torneio de altíssimo nível e com condições excelentes, então estou muito contente em prestigiar esse evento e, enfim, medir forças com alguns dos melhores enxadristas da América do Sul.
10: O que torna esse formato, Rafael, de competição desafiador?
11: É um formato difícil, porque você já sabe de antemão todos os adversários que você terá. Normalmente não é assim a maioria dos torneios que nós jogamos. Então, os adversários têm tempo de fazer boas preparações contra você, e você também de pensar o que vai jogar contra cada adversário. Então, é um formato de disputa que dá chances dos enxadristas realmente jogarem muito bem, porque é uma partida apenas por dia, dá tempo de descansar, de preparar, então é o melhor formato, na verdade.
10: O que o enxadrista analisa antes de uma partida ou de uma jogada decisiva?
11: Não, antes da partida a gente vê o que o nosso adversário joga e pensa qual vai ser a nossa estratégia em geral, e na hora da partida a gente calcula coisas mais específicas, como que o adversário vai jogar ou fica avaliando o que está acontecendo no tabuleiro, coisas mais diretas, né?
10: Perfeito. Ô, Rafael, e qual a importância de levar competições desse nível aí para as cidades do interior, como é o caso aqui de Joaçaba?
11: É tremenda importância. Santa Catarina tem um trabalho excelente de xadrez, então jovens da cidade, da região vão olhar e vão se incentivar a jogar competições, né? E espero que esse formato e esse incentivo ao xadrez se amplie para outras regiões também.
10: Como é que está a prática do xadrez? As pessoas estão se interessando, estão participando, os homens, como é que você avalia?
11: O xadrez está muito popular atualmente, tanto presencial quanto online, e muitas escolas estão ensinando xadrez, tem muitos jovens que gostam de jogar xadrez, então o xadrez está muito popular no Brasil e é uma tendência mundial também.
10: Obrigado, seja bem-vindo e boa sorte.
11: Obrigado.
10: Aí o Rafael Leitão, então, um grande mestre que vai estar participando aqui do evento. Quero conversar aqui com o Carlos, ele foi tomar uma aguinha lá. O Marcos Schatz, que é o presidente, né, da Associação de Xadrez aqui. Só falando a questão da programação rapidamente, quer dizer, começa hoje, mas teremos competições por vários dias, né, Marcos? Boa noite.
12: Boa noite. Boa noite, pessoal. O festival, ele será durante 11 dias. E ele é composto por 3 eventos. O evento principal é aqui no teatro, que começa hoje e termina dia 6 de setembro. Em meio disso, tem 2 outros eventos, que são as competições aberta internacional na modalidade Blitz Rápido, que acontece nesse final de semana, no sábado e no domingo.
10: E o público pode prestigiar? Quais os horários? Tem custo para isso? Como é que funciona?
12: Tem um valor da inscrição, mas é aberta à comunidade, inicia de manhã cedinho, em torno de 8h30. Inclusive, a gente vai fazer num formato um pouco diferente, que termina no pavilhão Frei Bruno. Os 8 primeiros classificados vai para um quadrangular mata-mata no teatro. E será transmitido online em nossos canais, com um comentarista. Então, tanto no sábado quanto no domingo será nesse formato.
10: O público assistir, então, é gratuito, né?
12: Gratuito, totalmente aberto. Inclusive, aqui no teatro, é entrada franca, aberto para toda a comunidade. Então, tem muitos dias de xadrez nos próximos dias.
10: Maravilha. Obrigado, Marcos, trazendo então o serviço para a gente, da programação, como é que vai ser. Começa hoje, serão 11 dias de competições, tanto aqui no teatro quanto no pavilhão Frei Bruno. Com as informações aí para o Rádio Contato, repórter PC, boa noite.
7: PC, muito obrigado. Scherer Chess Festival. Seremos a capital do xadrez do Brasil por 11 dias, meus queridos.
8: O melhor de tudo é que sempre estivemos com uma relação muito íntima, muito profunda com o xadrez, desde os velhos tempos do professor Queiroz e tantos outros, doutor Miguel Russowski, que eram bambambãs no tabuleiro.
7: No tabuleiro.
8: É, fora de série. E quem não gosta de xadrez, quero recomendar um filme que foi lançado em 1900, deixa eu ver, de quando é esse filme aqui? É de, não lembro agora a data, mas é o caso. O The Queen's Gambit, ou O Gambito da Rainha, é um filme que está no Netflix e que eu recomendo para que vocês assistam. Vale muito a pena, é um filme gostoso. Tem, evidentemente, alguma coisa relacionada à ficção, mas não tira a grandiosidade do xadrez. É um filme que eu já assisti duas vezes e posso assistir três ou quatro, de tanto que eu gostei. Então, O Gambito da Rainha, para quem quer entender um pouquinho de xadrez.
7: Ele é de 2020, Carlos Henrique. 2020. Isso aí. A gente volta daqui a pouquinho.
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2: Agora 18 horas 35 minutos, já estamos de volta com o Rádio Contato. Nós estamos sempre buscando informações e atualizar os nossos ouvintes. Ponte Alfredo Ítalo Remora, a ponte do Chocodinho, que está com um lado asfaltado e o outro não, né? Apenas pare e siga, ainda continua. A empresa não está no
3: canteiro de obras.
2: No canteiro de obras. E aí sujeito às perguntas de muitos ouvintes, né, Carlos?
3: Claro. E ninguém do DENIT vem esclarecer, né?
2: Ninguém.
3: Aí fica a dúvida, caminhoneiro ligando para a rádio e botando a boca no trombone, mesmo com razão, que ninguém assume uma posição para esclarecer o que está ocorrendo. Eu tenho feito hoje, a Marildo e eu estamos fazendo constantes contatos com Brasília, inclusive, no sentido de que venha uma informação e que aponte uma direção para essa obra que está trazendo tantos transtornos para quem transita pela 282. É uma pena, está lá parada, sem atividade, e é um tempo precioso que se perde. Por falar em obra parada, me surpreendeu hoje, mas eu estava indo para Ibicaré e passando ali na Caetano Natal Branco, já no território de Luzerna, eles estão fazendo uma calçada ali, bem bacana, bem legal mesmo, parece que vai ficar um jardim e tudo. Agora, pô, eu vi eles trabalhando em dia de chuva, hoje um dia como estava, ninguém trabalhando, obra parada. Queria que alguém da Prefeitura de Luzerna também nos dissesse por que que a obra está parada num dia de tempo tão bom como foi hoje.
2: Verdade.
4: Amarildo, preocupação, viu? Preocupação para os produtores, para os pecuaristas, enfim, para os produtores de suíno aqui de Santa Catarina. Suinocultura enfrenta um cenário de forte pressão neste ano. O preço pago pelo suíno vivo já sofreu 13 reduções neste ano, segundo dados apresentados pela Associação Catarinense de Criadores de Suínos. Os reajustes para baixo ocorreram em média a cada 18 dias. Para a entidade, a sequência de quedas compromete a rentabilidade e aumenta a preocupação com a permanência dos produtores na atividade. No sistema de integração e nas cooperativas, o valor médio caiu de R$ 6,80 para R$ 4,65 por quilo do suíno vivo. A redução chega a aproximadamente 31%.
3: Nossa.
4: Entre os produtores independentes, o recuo foi ainda maior. O preço passou de 8%.

0: 5,50 para 4,73 por quilo, uma queda de cerca de 44%.
1: Ou seja, é melhor ser integrado do que não ser.
0: Pois é, os dois cenários muito preocupantes.
1: Agora, a oferta de produto só pode ser, né? Porque você nota pelas ofertas dos supermercados, eles fazem a promoção em cima da carne de porco, que está muito em conta. Você compra aí uma carne preciosa, né? Você tem tantas formas de deixá-la ainda melhor, e o detalhe é que chama a atenção as promoções, preços realmente lá embaixo do pernil, da paleta, enfim, de outras partes, né? De outros cortes.
2: É verdade.
1: Ô Marildo, só para completar, sábado agora, já em novo horário, como falei anteriormente, o programa No Campo das Ideias vai ter um assunto que eu já estou curtindo desde já, Marildo. Sei que tu gosta disso também, os ouvintes também apreciam. Eu consegui reunir aqui, depois de muito tempo, eu vou trazer aqui para os estúdios da Rádio Catarinense, o sábado, para uma conversa sobre os 109 anos de Joaçaba, sobre as personalidades que fizeram esse lugar maravilhoso, sobre a vida que temos aqui, sobre a segurança que conquistamos e a qualidade de vida que desfrutamos. O Sérgio De Carli, que é um cara que adora Joaçaba, o Aristide Simadão, que tem muito a ver com todo esse momento de Joaçaba, a partir da universidade, né? E não só ele, mas os que os antecederam. Clóvis dos Santos, o Bode, que foi uma estrela do futebol e que hoje é o homem do cartório. E o nosso Antônio Carlos Pereira, o Bolinha, que não pode ficar de fora de uma contação de histórias sobre Joaçaba, que é isso que a gente vai fazer sábado, 12:25, após o horário da propaganda eleitoral.
2: Dito isto, 18:39.
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2: Vamos para aquela resenha de final de tarde, início de noite. Libertadores da América me chamou muito a atenção. Foi liberado, né, hoje, né, pós sorteio, as quartas da Libertadores. Horários, adversários, tudo a gente já sabia, enfim. Mas será os jogos no mês 9, agora em setembro. Fluminense e Platense, primeiro jogo no Maraca.
0: Uhum.
2: Palmeiras e LDU, primeiro jogo em São Paulo. Estudiantes e Corinthians, primeiro jogo lá na Argentina.
1: Argentina.
2: Corinthians joga em casa o jogo da volta, será no dia 9, né? Esse jogo, 9 de setembro. E no dia 10, nós teremos Independiente del Valle e Flamengo. Este jogo é lá. Notaram que todos os quatro jogos dessa etapa têm brasileiros nos jogos.
1: Verdade.
2: Ou seja, o Brasil de novo.
1: O Brasil vai chegar lá.
2: Chegando forte para a decisão da Libertadores.
1: Vai para a decisão com certeza,
2: com,
1: né,
2: Marcos?
1: É muito, muito difícil não ir, né?
2: Não estar time brasileiro, dar times brasileiros na final.
1: Eu também acho. A gente tem uma situação bem privilegiada para o futebol brasileiro sobre esse aspecto. Marildo, eu posso sair um pouquinho do futebol só para dar uma notícia? Eu achei grandiosa a conquista hoje do atleta, o Alisson dos Santos, Alisson Pio dos Santos. Ele quebrou hoje o recorde mundial dos 400 metros com barreira. Uma corrida belíssima, né? Tem muito esforço físico.
2: Muita técnica.
1: Pela etapa do Diamond League, realizada em Zurique, na Suíça. Hoje, o brasileiro estabeleceu 45:80, diminuindo em 14 centésimos o seu tempo e destruindo o recorde mundial, que era do Carsten Warhol, um norueguês, que chegou em segundo lugar. Então, uma conquista brasileira daquele tamanho, né?
2: É, tá. Ele realmente é um atleta hoje a ser batido nos 400 com barreiras. E o Grenal, galera?
0: Atropelou todo mundo.
2: Pô, brincadeira.
0: Igual o Palmeiras ontem, antes de falar do Grenal, ontem nós tivemos Palmeiras e Santos. Que atropelo do Palmeiras, hein? 3-0, ficou muito barato pro Santos, que eu não entendi nada. Poupar Gabigol, Neymar num jogo de Copa do Brasil? Não dá, né?
2: O Neymar disse que não joga em campo sintético.
0: Não, ele falou que tava à disposição.
1: Tava à disposição, perdeu. Ele é sacana, né?
2: Foi sacana.
0: Mas assim, ó.
1: O Brasil todo sabe que ele não tá jogando em campo sintético. Aí o Cuca tira ele do jogo, preservando, que eu achei errado também. Mas ele vem depois e diz, não, eu tava pronto. Ah, para com isso.
0: Né? Mas eu acho que também tem um lance da rivalidade. Claro que eles são rivais com o Palmeiras, mas o Santos, assim, ó, já, vamos dizer que não é tanto o rival quanto é o Corinthians. Então, se o Santos perder pro Corinthians, cabeças podem rolar. Então, acho que ele preferiu assim, ó, vou focar no jogo do Corinthians no final de semana. E ainda, se a gente perder esse primeiro jogo pro Palmeiras, dá para recuperar na Vila. Mas agora, muito difícil
2: 3 a 0 não, né?
1: 3-0. Em compensação, esse estranho time do meu Vasco toma goleada 3-2 e recupero. Na Copa do Brasil, ganhou um jogo jogando desde os 14 minutos do primeiro tempo, com um jogador a menos, a expulsão, eu achei meia mandrake. Ganhou do Vitória, poderia ter até tido um placar mais elástico, e vai para o Barradão com a possibilidade de empatar. Quer dizer, um feito enorme para um time que vai mal no Campeonato Brasileiro, mas que é copeiro.
2: Para falar do Grenal, a gente não tem muito tempo. Você vai acompanhar todos os detalhes às 8 da noite na Catarinense. A gente transmite o Grenal 453 no Gigante da Beira Rio, com ingressos esgotados desde a última terça-feira.
0: Vai ser um jogaço, né? Não tenha dúvida disso. E só para a última notícia aqui, ó, envolvendo o Santos, envolvendo o Grêmio, o Arthur, que estava no Grêmio, a informação que está aqui no GE.com, Santos paga transfer ban com o dinheiro da empresa do Neymar e aguarda Arthur para assinar. Então, Arthur, saiu do Grêmio, porque não se acertou com salários, voltou lá pra Itália, agora
1: pode chegar. É uma baita contratação.
0: É um ótimo jogador.
1: Primor esse jogador.
0: É um ótimo jogador.
2: Até agora o Grêmio tá chorando a saída do Arthur, né?
0: Verdade.
2: E o Grenal, a gente, como bom colorado, fica pianinho e amanhã a gente conversa. Até lá.
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6: 18:48 e o Rádio Contato destaca a partir de agora para você o programa da Câmara de Vereadores de Joaçaba. Adriana Panese, olá, seja bem-vinda, boa noite para você.
7: Olá, muito boa noite a todos. Boa noite a Marildo e demais colegas do estúdio. Neste exato momento acontece a sessão extraordinária para análise e votação do relatório final da CPI da Prefeitura. Nesta edição vamos falar deste e de outros assuntos. Eu sou Adriana Panese e este é o programa da Câmara de Vereadores de Joaçaba.
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7: O radar eletrônico instalado no acesso Adolfo Zighelli voltou a ser tema de debate na Casa Legislativa. O vereador Leandro Sarto diz que tem recebido muitos questionamentos da comunidade sobre o equipamento eletrônico. Segundo ele, a principal dúvida dos moradores é se o dispositivo já está realizando autuações ou se permanece apenas como um equipamento para monitorar o fluxo de veículos.
8: O que está ocorrendo é o seguinte: desde maio desse ano de 2026, aquele equipamento foi colocado ali no acesso Adolfo Zighelli e gerou muitos questionamentos da comunidade, né? Afinal, tem um limitador de velocidade ali de 40 quilômetros. Na ocasião, a Prefeitura Municipal informou que aquele equipamento era tão somente para monitoramento e análises, né, dos veículos e principalmente caminhões que passam por esse local. Porém, dado que essa situação permanece assim até agora, praticamente 3 meses depois, isso tem gerado ainda mais questionamentos. Por quê? Porque conforme as pessoas foram se habituando com a existência desse equipamento na

0: processo Rodolfo Zighelli, muitas já estão apreensivas de que eles podem estar gerando multa ou monitorando outras informações dos veículos e não sabe exatamente qual é o objetivo desse equipamento instalado no acesso.
1: Você vai buscar essas informações junto ao executivo, vereador?
0: Olha, na verdade, em conversa informal com o Poder Executivo, nos foi passado que ainda está sendo analisado para ver se esse equipamento ele vai ficar de forma definitiva, vai mudar o padrão de velocidade ou até mesmo vire um equipamento no estilo radar, com capacidade, quem sabe, até para gerar multas por quem ultrapassa a velocidade. Porém, isso não são informações definitivas. Porém, eu, como vereador, né, desejo e peço ao Poder Executivo, né, em razão das cobranças da comunidade, que tão logo seja dada uma definição a respeito desse equipamento, porque tem gerado muitos questionamentos e dúvidas, pois tem pessoas que passam em velocidade mais elevada, outras freiam, então isso está gerando um inconformismo e muitas pessoas, e aqui eu me filio a essas pessoas, né, que são até da opção de quem sabe retirar esse equipamento, pois até hoje nós não verificamos assim uma justificativa tão necessária de colocar esse equipamento no local.
1: E vamos mudar de assunto e falar sobre infraestrutura. O vereador Almir Pastore sugere pavimentação para as estradas do interior, especialmente no trecho que faz ligação entre as comunidades de Santa Clara e Santa Helena.
2: Exatamente. É uma reivindicação muito antiga e muito importante no sentido de atender o nosso interior, o interior que produz muito, que tem uma diversidade de atividades, de produção muito grande e aumentando a cada dia no nosso interior. E uma forma de atender e valorizar o nosso agricultor é também pavimentando não só esta via que a gente vai estar citando agora, mas também outras vias dentro do nosso município. Mas nesse momento estamos pedindo aqui, até em função de que a gestão anterior no nosso município, ela fez todo um trabalho de alargamento dessa via que passa por Santa Clara, Caraguatá, a linha Ficanha, a linha Quioca, até em Santa Helena. Então é uma via principal, é uma via bastante movimentada e que já tem um início de trabalho. Então é muito justo aí que o nosso prefeito ele planeje, ele inclua no orçamento ou busque através de emenda parcerias, né? Também quero fazer isso para que possa se efetivar ali uma pavimentação. Agradecer também ao Pedro Pereira que se juntou a essa indicação, ele também sempre muito atento às atividades do nosso interior. E também dizer de que esse não é um pedido do vereador Almir e nem do Pedrinho, mas é uma reivindicação muito antiga dos agricultores do nosso interior. E dizer que bem próximo a essa via e outras vias do nosso interior também, e muito próximo de Lacerdópolis, aquele município ele praticamente já tem pavimentado, acredito que mais de 80, 90% das estradas do interior. Então, essa por ser uma via bastante movimentada, nesse momento a gente está solicitando a pavimentação.
1: E seguindo ainda no tema infraestrutura, o vereador Luiz Vastres diz que esteve novamente no bairro Lindóia visitando as obras de pavimentação de algumas vias que se arrastam para serem concluídas. Segundo Vastres, as obras serão retomadas na próxima semana.
3: No bairro Lindóia, até eu trouxe ontem a casa, porque tenho contato com os engenheiros da viga que vão fazer então o asfaltamento lá, né? E o que a gente acertou com eles, que no fim dessa semana, para a semana que vem, então vão levar todo o maquinário lá, vão concluir todas as ruas, vão asfaltar todas as ruas ali, porque já está a parte de cancha, drenagem e a base já está concluída. Então a viga, o engenheiro Marcos me colocou então que vai para semana que vem. Fim de semana já vai levar as máquinas lá, semana que vem vai começar a pavimentação, dá um conforto para aquele pessoal, já faz mais de 2 anos que estão lá esperando aquela melhoria. Então acho que nada mais justo agora deles ter então essa melhoria, mas em um curto espaço de tempo. Então eu acredito que a viga vai fazer muito rápido aqueles asfaltos lá, porque agora já está tudo feito, a parte primeira ali, Então, não tenho dúvida nenhuma que logo eles vão ter o asfalto lá.
1: E agora, uma última notícia. Está acontecendo, neste momento, uma sessão extraordinária na Câmara de Vereadores de Joaçaba, na qual os vereadores analisam e também devem votar o relatório final da CPI da Prefeitura. A CPI foi instaurada na Câmara no mês de fevereiro para apurar denúncias de desvio de recursos públicos da Prefeitura de Joaçaba. Em 6 meses de trabalho, os 3 vereadores que integram a comissão ouviram diversas testemunhas, analisaram mais de centenas de documentos enviados pela polícia e também pelo Tribunal de Contas e concluíram então pelo indiciamento de 11 pessoas e de 2 instituições financeiras por fatos relacionados às movimentações bancárias investigadas pela comissão. Eu conversei brevemente com o presidente da CPI, vereador Diego Bairros, durante um dos intervalos feitos há pouco. Ele nos relata o que pode ocorrer na finalização desta sessão extraordinária.
4: Bem, Adriana, então nós já estamos aí com mais de 1h30 de leitura do relatório, regulando o que foi o dia da leitura da CPI. A gente acredita que vão ser praticamente 3 horas de leitura do relatório. Nosso regimento interno exige que para que seja votado em plenário, o relatório seja lido integralmente. Então, todos os colegas aqui estão acompanhando a leitura detalhada, minuciosa de todos os passos que a CPI deu. Nós fizemos uma breve pausa para que os colegas possam beber água, comer alguma coisa, enfim, até porque são várias horas, né? E a gente precisa estar concentrados justamente para entender o conteúdo e entender como foi feito o trabalho da CPI. O que pode acontecer, né, a partir da leitura? A leitura do relatório, ela pode ser hoje mesmo feita a votação, né, se os vereadores aprovam ou não aprovam o relatório, e aí sim, após a aprovação, existirá a promulgação e o envio para outras entidades, Prefeitura, Polícia Civil, Ministério Público, Tribunal de Contas. E também pode acontecer de algum colega nosso entender que precisa de mais tempo para analisar o relatório, para formular o seu voto, e aí sim, pode ser que algum colega peça vistas. Então, como todo projeto que entra na Câmara, a CPI, também a tramitação dela é como vários outros projetos, e existe sim a possibilidade de algum colega nosso pedir vistas aí para ter mais tempo para analisar o conteúdo e formular o seu voto.
1: Muito bem, nós encerramos por aqui esta edição, mas você pode acompanhar mais notícias sobre o trabalho dos vereadores e também sobre esta sessão extraordinária acessando nossas redes sociais. Boa noite a todos.
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6: 18:58 agora.
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6: Vamos falar de segurança pública, mas observe a lua esta noite. É a superlua. Ela está realmente embelezando o vale mais bonito do planeta, o Vale do Rio do Peixe. Polícia, quase 6 anos após uma briga entre vizinhos que resultou na morte de Vitor Antônio Vieira da Silva, 28 anos, em Pirituba, o Tribunal do Júri condenou os 3 réus envolvidos no crime. O julgamento foi realizado ontem na Câmara de Vereadores de Capinzal. A acusação foi sustentada pelo promotor de justiça Paulo Roberto Colombo Júnior, que apresentou as provas colhidas durante a investigação e pediu a condenação de 2 dos réus por homicídio simples e de todos os envolvidos por porte ilegal de arma de fogo de uso permitido. Os pedidos do Ministério Público de Santa Catarina foram acolhidos integralmente pelo Conselho de Sentença. Os 2 réus apontados como coautores do homicídio receberam pena de 9 anos, 7 meses e 6 dias de reclusão em regime inicial fechado e 8 anos de prisão em regime inicial semiaberto. O terceiro envolvido foi condenado a 2 anos em regime inicial aberto exclusivamente pelo crime de porte ilegal de arma de fogo. O crime ocorreu na madrugada de 15 de novembro de 2020 no bairro Verde, em Pirituba. Essas foram as notícias de hoje no Rádio Contato. Agradecemos a sua audiência, seu carinho. Vamos fazer uma noite tranquila. 20h, você acompanha o Grenal 453 na Catarinense pela Copa do Brasil. Boa noite.

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1: Em Brasília, 19 horas.
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2: Olá, boa noite.
1: Boa noite para você que nos acompanha em todo o país.
2: Quinta-feira, 27 de agosto de 2026.
1: Vamos aos destaques do dia.
2: Trabalho e renda.
1: Brasil chega a 103 milhões de pessoas ocupadas entre maio e julho.
2: IBGE revela ainda que taxa de desocupação recua e fica em 5,3% no período. Pablo Mundim.
3: O número de trabalhadores do setor privado com carteira assinada chegou a 39 milhões e 400 mil.
1: Atenção, estudante.
2: Prazo para renegociar dívidas do FIES termina segunda-feira, 31 de agosto. Thaísa Vitória.
4: A iniciativa oferece condições especiais para renegociar contratos firmados até 2017.
1: El Niño deve ganhar força na região norte a partir de setembro.
2: Menos chuvas e temperaturas mais altas podem afetar o abastecimento de água e a navegabilidade dos rios.
1: Estados e municípios são orientados sobre medidas de preparação e resposta ao efeito climático.
2: O cenário também aumenta o risco de incêndios florestais. Luana Karen.
5: Tanto nas cidades quanto no campo, a prevenção é a melhor forma de evitar grandes incêndios.
1: Hoje na apresentação da Voz do Brasil, Luciana Vasconcelos e Luciano Seixas.
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1: 1 milhão de pessoas conseguiram uma vaga no mercado de trabalho nos meses de maio, junho e julho de 2026.
2: A construção civil foi o setor que mais abriu vagas de trabalho, segundo dados da Pesquisa Nacional por Amostra de Domicílios, divulgada hoje pelo IBGE.
1: A taxa de desocupação ficou em 5,3% no trimestre encerrado em julho e caiu 0,5 ponto percentual frente ao trimestre terminado em abril.
3: O número de pessoas ocupadas chegou a 103 milhões e 300 mil trabalhadores, 1 milhão a mais do que no trimestre anterior. Na comparação anual, foram quase 900 mil pessoas a mais trabalhando. A população desocupada caiu para 5 milhões e 800 mil pessoas, uma redução de 503 mil em relação ao trimestre anterior. A queda foi de 0,5 ponto percentual. Segundo o analista do IBGE, William Catruel, a taxa de subutilização da força de trabalho ficou em 13%.
6: As pessoas fora da força de trabalho diminuiu e também o contingente de pessoas desalentadas, ou seja, aquelas que desistiram de procurar algum emprego, ou se achavam muito velhas, ou se achavam muito jovens, ou por acharem que não há uma ocupação na região próxima. Isso vem diminuindo e foi o que aconteceu nesse trimestre mais uma vez.
3: O número de trabalhadores do setor privado com carteira assinada chegou a 39 milhões e 400 mil. O rendimento médio real do trabalhador ficou em R$ 3.762. Reportagem Pablo Mundim.
2: Indústria farmacêutica, médica, de fertilizantes, biocombustíveis.
1: Áreas de cooperação entre Brasil e Índia.
2: É o que prevê um documento assinado hoje entre os dois países.
7: O documento assinado nesta quinta-feira pela Agência Brasileira de Promoção de Exportações e Investimentos, a APEX, e a Confederação da Indústria Indiana, prevê um intercâmbio de informações sobre os mercados dos dois países, o compartilhamento de boas práticas, a promoção de feiras e o incentivo à internacionalização de pequenas e médias empresas, além de promover projetos conjuntos de atração de investimentos e facilitação de negócios entre Brasil e Índia. O ministro do Desenvolvimento, Indústria, Comércio e Serviços, Márcio Elias Rosa, diz que há interesses comuns em setores estratégicos.
8: É o caso do setor farmacêutico, é o caso de bioenergia, de biocombustíveis, é o caso de fertilizantes.
7: A Índia é atualmente o 10º principal destino das exportações brasileiras, enquanto o Brasil é o 26º maior fornecedor do mercado indiano. No ano passado, as exportações exportações brasileiras para a Índia somaram quase 7 bilhões de dólares. O petróleo bruto aparece como o principal produto vendido pelo Brasil ao país asiático. Reportagem Gabriela Noronha.
1: Universitários, fiquem de olho na data.
2: Termina segunda-feira o prazo para renegociar dívidas do FIES, o Fundo de Financiamento Estudantil.
1: Podem participar aqueles que firmaram o contrato até 2017.
4: Estudantes com dívidas nos contratos do FIES, o Fundo de Financiamento Estudantil, tem até segunda-feira, 31 de agosto, para pedir a renegociação. A iniciativa oferece condições especiais para renegociar contratos firmados até 2017 e que já estavam na fase de pagamento em maio deste ano. Podem participar estudantes em dia ou com parcelas em atraso, inclusive aqueles com restrição no nome. Após a formalização da renegociação e o pagamento da parcela de entrada, ocorre a retirada do nome do estudante e dos fiadores desses cadastros, quando aplicável. Os descontos e as opções de parcelamento mudam conforme a situação de cada dívida e o perfil do estudante. A renegociação pelo Desenrola FIES deve ser realizada junto ao Banco do Brasil ou a Caixa Econômica Federal. A solicitação pode ser feita pelos canais digitais das instituições financeiras ou presencialmente nas agências. Mais informações estão disponíveis no site do Ministério da Educação, em gov.br/MEC. Thaisa Vitória para a Voz do Brasil.
2: A partir de setembro, o fenômeno do El Niño deve atingir o país de forma mais intensa, segundo especialistas que trabalham na previsão de eventos climáticos.
1: Para a região norte, são previstos períodos de chuvas abaixo da média e temperaturas acima da média.
2: Isso pode trazer impactos na disponibilidade de água, dificultar a navegabilidade dos rios e o acesso a comunidades, além do aumento do risco de incêndios.
1: Para discutir medidas de preparação diante desse cenário, gestores da região norte estiveram reunidos hoje com representantes do governo.
2: A ideia é orientar estados e municípios sobre o planejamento de ações e o acesso a recursos federais.
9: A previsão é que o El Niño se apresente ainda mais forte neste ano, com consequências mais graves entre os meses de setembro e novembro. No norte e nordeste, a previsão é de seca. Em reunião com jornalistas, a ministra do Meio Ambiente e Mudança do Clima em exercício, Ana Flávia Franco, disse que a preocupação é com os incêndios, principalmente na região amazônica.
10: Identificamos vários focos de queimadas, especialmente na região norte, e deve se intensificar entre os meses de setembro e novembro. É uma região extremamente vulnerável e é uma região que significa para o equilíbrio climático do planeta. E nesse sentido, merece ter uma atenção bastante especial.
9: Entre as medidas previstas diante dos possíveis impactos do El Niño e das mudanças climáticas, estão ações relacionadas à segurança hídrica, ao abastecimento de energia elétrica e à prevenção de desastres em áreas urbanas. A ministra da Casa Civil, Miriam Belchior, destacou a importância da atuação integrada entre os entes federativos.
10: Não conseguimos sozinhos de Brasília resolver todas as questões e identificar todos os problemas. Por isso, é importante que os municípios desenvolvam planos de contingência, mapeamento das áreas de risco, também para a gente poder emitir os alertas e mobilizar as equipes locais de defesa civil. Em relação aos recursos hídricos, a priorização de quais são os usos essenciais se tiver a escassez.
9: Também são previstas medidas de monitoramento relacionadas ao abastecimento de combustíveis e alimentos, a atuação da Força Nacional do SUS e a criação de salas de situação para o acompanhamento de temas como incêndios, saúde, estiagem e energia. Reportagem Márcia Fernandes.
1: E a população pode ajudar a prevenir incêndios em áreas urbanas e remotas.
2: Vamos saber na reportagem quais cuidados devem ser tomados para evitar que o fogo se alastre nessa época.
11: Escassez de chuva, vegetação seca e temperaturas altas. A combinação ideal para o surgimento de incêndios. Tanto nas cidades quanto no campo, o período exige cautela da população. Entre as recomendações do Corpo de Bombeiros está não atear fogo em terrenos como forma de limpeza do ambiente. Não colocar fogo em restos de poda, entulho ou lixo. Não jogar restos de cigarro acesos nas vias públicas e não soltar fogos de artifício ou fazer fogueiras próximo a locais com vegetação seca. O capitão Jean Charles, porta-voz da Operação Verde Vivo do Corpo de Bombeiros do Distrito Federal, destaca que a prevenção é a melhor forma de evitar grandes incêndios.
12: Na prevenção a gente inclui a vigilância. Se houver alguém cometendo um incêndio, iniciando um incêndio, ou com suspeita, que a pessoa possa fazer a denúncia. Use os canais da cidade, segurança de cada cidade, os números de telefone da polícia, corpo de bombeiros, e faça a denúncia. Porque se cada um fizer a sua parte prevenindo e denunciando aqueles que tiverem com comportamento errado nesse sentido, todos vamos ganhar.
11: Com a possibilidade de intensificação do El Niño nos próximos meses, os cuidados devem ser reforçados. A perspectiva é de aumento do risco de incêndios florestais, especialmente na Amazônia, no Cerrado e na Caatinga. Nas áreas rurais, o uso do fogo para manejo do solo deve ter autorização dos órgãos ambientais do município ou do estado. Também é possível fazer a queima prescrita em ambientes naturais para evitar a propagação de incêndios florestais. Esse tipo de queima também só pode ser feita com orientação e autorização dos órgãos ambientais. Ao primeiro sinal de incêndio, a recomendação é ligar para o Corpo de Bombeiros no 193. Reportagem Luana Karen.
1: O trabalho de restauração do Cerrado, desenvolvido pela iniciativa Araticum, ganhou reconhecimento internacional.
2: O projeto foi escolhido pela Organização das Nações Unidas como uma das iniciativas de referência de restauração mundial.
13: A Araticum foi criada em 2020 para promover a restauração do Cerrado, o segundo bioma do Brasil que abrange mais de 2 milhões de quilômetros quadrados do território nacional e já perdeu mais de 50% de sua vegetação nativa. A iniciativa reúne diferentes setores e busca integrar a ciência aos conhecimentos de povos indígenas, comunidades tradicionais e agricultores familiares para ações relacionadas à conservação da água, do clima e da sociobiodiversidade. Daniel Vieira, pesquisador da Embrapa Recursos Genéticos, fala sobre o trabalho que é desenvolvido.
14: Conservar o cerrado de pé, passando por recuperar o cerrado da melhor maneira possível, tentar trazer o cerrado de volta, passa por uma agricultura sustentável dentro das áreas de agricultura e pastagem.
13: O reconhecimento da iniciativa Araticum Restauração do Cerrado Brasileiro como uma das iniciativas de referência da restauração mundial pela Organização das Nações Unidas aconteceu nesta quarta-feira durante a 17ª sessão da Conferência das Partes da Convenção das Nações Unidas de Combate à Desertificação na Mongólia. Para a Embrapa Recursos Genéticos e Biotecnologia, responsável pela rede, o reconhecimento internacional demonstra que a ciência brasileira está alinhada aos compromissos nacionais e os esforços coletivos de restauração para produzir soluções voltadas ao enfrentamento da crise climática e da perda de sociobiodiversidade. Reportagem Luciana Colares de Holanda.
1: Estão abertas até o dia 10 de setembro as inscrições para a terceira edição do Prêmio Mulheres e Ciência.
2: A iniciativa dá visibilidade às contribuições de pesquisadoras brasileiras para o desenvolvimento científico e tecnológico do país.
1: Acompanhe na reportagem de Graziele Bezerra.
15: A engenheira agrônoma Mariângela Hungria começou a se interessar por ciência ainda na infância, incentivada pela avó, que transformava as brincadeiras de criança em experiências.
16: Ela lia com comigo, ela fazia experiências no fundo do quintal, ela viu que eu tinha esse interesse. Decidiu que ele tinha que ser uma microbiologista.
15: Hoje, ela atua como pesquisadora na Embrapa Soja e se tornou uma das referências mundiais em biotecnologia do solo. Maria Ângela foi uma das vencedoras na primeira edição do Prêmio Mulheres e Ciência, promovido pelo Conselho Nacional de Desenvolvimento Científico e Tecnológico, CNPq. O trabalho mostrava o uso de biológicos na agricultura, como bactérias e fungos benéficos, em substituição aos fertilizantes químicos.
16: E eu realmente passei toda a minha vida tentando provar e desenvolver pesquisas para fazer os biológicos viáveis para uma agricultura altamente produtiva, mas sustentável. No Brasil, a gente quer ser cientista é muito difícil, sabe? O que a gente tem que vencer as barreiras para fazer ciência é muito difícil.
15: O Prêmio Mulheres e Ciência valoriza a produção científica, acadêmicos e científicos mais inclusivos. A diretora de Cooperação Institucional Internacional e Inovação do CNPq, Dalila Andrade Oliveira, explica as quatro categorias de premiação.
17: Incentivo hoje são as jovens estudantes de ensino médio, que a gente já tem de começar a despertar quando ainda nem fizeram opção pela carreira acadêmica. Na categoria estímulo, são pesquisadoras que já estão inseridas no campo científico e que a gente espera que o prêmio dê a elas maior visibilidade. E a terceira faixa individual é a faixa da trajetória. O que esse prêmio faz é reconhecer essa trajetória. E aí a quarta faixa premia as universidades que adotam políticas de valorização da equidade de gênero.
15: As inscrições do prêmio estão abertas até 10 de setembro em gov.br/CNPq. Reportagem Graziele Bezerra.
2: E vamos continuar falando de oportunidades na área de pesquisa e ciência.
1: Estão abertas as inscrições para dois editais que financiam pesquisas aplicadas ao setor produtivo, entre elas a área de inteligência artificial.
2: O primeiro edital oferece bolsas para graduandos em parceria com a iniciativa privada, instituições de governo e entidades do terceiro setor.
1: Já o segundo é o programa Recursos Humanos em Áreas Estratégicas, Pesquisador na Empresa.
18: O primeiro edital do CNPq, em parceria com a CAPES, faz parte do Programa de Mestrado e Doutorado para Inovação 2026. A iniciativa oferece bolsas para graduandos. O objetivo é estimular a realização de pesquisas de mestrado e doutorado em universidades brasileiras, em parceria com a iniciativa privada, instituições de governo e entidades do terceiro setor. A diretora de Cooperação Institucional Internacional e Inovação do CNPq, Dalila Andrade Oliveira, falou sobre o programa.
19: O objetivo mesmo dessa chamada é desenvolver inovação lá na ponta. Então, o que a gente quer, na realidade, é colada numa agenda de inovação para o país, que tem muito a ver com o que a gente está buscando aí em termos de elevar a capacidade inovadora do país.
18: Já o segundo edital é para o programa Recursos Humanos em Áreas Estratégicas, Pesquisador na Empresa. Este ano será direcionado especialmente para a área de inteligência artificial. É o que explica a diretora de Cooperação Institucional Internacional e Inovação do CNPq, Dalila Andrade Oliveira.
19: São 50 milhões de reais para financiar pesquisas em inteligência artificial em empresas inovadoras, startups.
18: Márcia Mortari é professora e pesquisadora da Universidade de Brasília, a UNB, e já participou do programa de recursos humanos.
20: Eu acho que isso que é a grande vantagem, né? Você fixar pessoas altamente qualificadas para estar trabalhando na empresa.
18: Os interessados em participar do programa Recursos Humanos em Áreas Estratégicas Pesquisador na Empresa têm até o dia 9 de outubro para enviar a proposta para o CNPq. Já o prazo para o envio das propostas do programa de mestrado e doutorado para inovação é 11 de dezembro. O endereço é gov.br/CNPq. Reportagem Alisson Machado.
2: E hoje tem estreia aqui na Voz do Brasil com o quadro Ciência na Prática.
1: Toda semana vamos mostrar como a ciência impacta diretamente a vida da população num bate-papo direto e descomplicado.
2: Hoje vamos falar de algo que parece coisa de filme, a pele da tilápia sendo usada no tratamento de ferimentos e queimaduras.
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21: Pesquisa 100% brasileira está inovando o campo da tecnologia médica para o tratamento de feridas e queimaduras graves.
22: Eu sou Edmar Maciel Lima Júnior, médico, cirurgião plástico, coordenador geral da pesquisa da pele e da tilápia na Universidade Federal de Ceará. O grupo da gente viu que até hoje no Brasil não havia nenhuma pele animal registrada na Anvisa, que a tilápia é o peixe mais consumido no Brasil e o segundo maior do mundo. Além de ser um animal de água doce, tem menos risco de transmissão de doença, e a pele é um produto de descarte da piscicultura que contamina o meio ambiente. E aí, quando iniciamos os estudos, detectou-se que a pele da tilápia tem uma proteína importantíssima na cicatrização, e esse foi o start para todo o início e desenvolvimento da pesquisa.
21: O que antes era descartado no manejo de peixes, hoje virou um recurso inovador para cuidados médicos que tem despertado interesse até de instituições internacionais.
22: São 406 pesquisadores, 23 coordenadores de área. Hoje nós temos 48 artigos publicados no Brasil e fora. Ganhamos 27 prêmios em primeiro lugar e temos instituições tanto no Ceará como no Brasil e no mundo, haja visto como temos o Butantan, a Fiocruz, a própria NASA já fez parceria de pesquisa com a gente.
21: Acompanhe a pesquisa na página da Universidade Federal do Ceará. E esse foi o Ciência na Prática, com produção de Warby Calil e edição de Edinaldo Júnior. E nosso encontro com o Saber Científico volta na próxima semana. Até lá.
1: Você sabe o que são bioinsumos? São produtos de origem biológica que podem ser usados na agricultura para ajudar no controle de pragas, na nutrição das plantas e na melhoria do solo.
2: E para incentivar esse tipo de prática na agricultura familiar, o Banco Nacional de Desenvolvimento Econômico e Social vai apoiar a produção mais sustentável.
1: Interessados podem se inscrever até 31 de agosto.
23: Por meio de uma chamada de projetos, o BNDES, Banco Nacional de Desenvolvimento Econômico e Social, vai disponibilizar 40 milhões de reais para apoiar a produção de bioinsumos por cooperativas e associações de agricultores familiares. Os recursos poderão ser destinados à implantação ou estruturação de unidades de produção industriais ou semi-industriais de bioinsumos para uso próprio, utilizando processos de biotecnologia. O objetivo da iniciativa é estimular a produção de insumos de origem biológica para uso próprio pela agricultura familiar na produção de alimentos saudáveis. Como explica a gerente do Departamento de Inclusão Produtiva e Educação do BNDES, Raquel Zanon.
24: Os bioinsumos, eles podem ser, por exemplo, micro-organismos, predadores naturais de pragas e de extratos vegetais que contribuem para o crescimento e para a saúde dos sistemas agrícolas. O seu uso está associado a práticas agrícolas mais sustentáveis e à segurança alimentar.
23: Mais informações sobre a chamada de projetos estão disponíveis no site bndes.gov.br/bioinsumos. Reportagem André de Barros Lima.
2: Profissionais da segurança pública poderão participar em setembro do Dia C da Capacitação de Gênero.
1: A formação vai abordar temas como atendimento humanizado sem revitimização, medidas protetivas de urgência e avaliação de risco em casos de mulheres vítimas de violência.
2: O curso será realizado no dia 2 de setembro de forma presencial nas 27 capitais do país.
1: A coordenadora-geral de Garantia de Direitos e Acesso à Justiça do Ministério das Mulheres, Ana Maria Martins, detalha a capacitação.
3: Essa formação foi pensada para todos os profissionais da segurança pública, corpo de bombeiros, policiais civis, militares, as perícias. E a ideia é que a gente consiga incorporar justamente a perspectiva de gênero, a sensibilização desses profissionais da segurança pública no atendimento às mulheres em situação de violência.
2: As inscrições encerram no dia 28 de agosto e podem ser feitas pelos sites gov.br/MJ ou então gov.br/mulheres.
1: Empresas e representantes do setor de inovação podem participar da escuta de mercado sobre o projeto Nuvem Brasileira.
2: A audiência pública virtual ocorre no dia 3 de setembro, às 10 horas da manhã.
1: O projeto prevê uma solução nacional para armazenamento e processamento seguro de dados da administração pública, com infraestrutura e gestão brasileira.
2: As contribuições do setor podem ajudar a definir alternativas técnicas e contratuais para a implantação da Nuvem Brasileira.
1: Para participar e para obter mais informações, acesse abdi.com.br/nuvem brasileira.
2: E essas foram as notícias do governo federal.
1: Uma realização da Secretaria de Comunicação Social da Presidência da República.
2: Fique agora com as notícias do Poder Judiciário e do Congresso Nacional. Boa noite.
1: Boa noite para você e até amanhã.
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7: Jornada do CNJ destaca a prevenção após 20 anos da Lei Maria da Penha.
8: TSE e Google fecham parceria para ampliar proteção contra uso indevido de IA nas eleições.
7: Para o STJ, concordância expressa de proprietária autoriza cobrança de taxas por condomínio irregular.
8: Boa noite, eu sou o Arthur Filho.
7: E eu sou Walter Lima.
8: Supremo Tribunal Federal retoma julgamento de ação sobre o acesso de autoridades a registros de conexão de usuários da internet.
7: O caso trata de regras de acesso a dados de IP de usuários. O endereço de IP é um número que identifica a conexão usada por um dispositivo para acessar a internet.
8: Jornada do CNJ destaca a prevenção após 20 anos da Lei Maria da Penha.
7: O evento é promovido desde a vigência da Lei Pablo Lemos.
25: O Fórum Nacional de Enfrentamento à Violência contra a Mulher foi aberto hoje em Campo Grande, Mato Grosso do Sul. Um dos pontos discutidos é saber qual é a razão da violência contra a mulher. Ao fim da jornada de 2 dias, o Conselho Nacional de Justiça vai fazer um documento estratégico com propostas concretas para o aprimoramento da política judiciária nacional de enfrentamento à violência contra as mulheres.
8: A Associação de Moradores em Parcelamentos Irregulares pode cobrar taxas condominiais quando proprietários concordarem expressamente por escrito com a obrigação.
7: Essa conclusão é do Superior Tribunal de Justiça, o STJ. Fátima Uchoa.
26: Um condomínio constituído em parcelamento irregular no Distrito Federal ajuizou ação de cobrança contra uma condômina para receber o pagamento de cotas referentes a cerca de 5 anos. Ao reformar a sentença, o Tribunal de Justiça do DF entendeu que a cobrança era válida diante da assinatura da proprietária do imóvel concordando com as taxas. E a terceira turma do STJ manteve o entendimento, avaliando que o consentimento voluntário torna legítima a exigência das contribuições e afasta a aplicação de precedentes do Supremo Tribunal Federal e do próprio STJ, os quais proíbem a cobrança de taxas de pessoas que não aderiram à associação. O relator foi o ministro Vilas Boas Cueva.
8: O Emprega Lab foi instalado em Mato Grosso do Sul nesta quinta-feira.
7: A iniciativa é um dos pilares da pena justa e emprega do Conselho Nacional de Justiça, Rocine Gomes.
27: O Mato Grosso do Sul se tornou o 10º estado brasileiro a instalar o Emprega Lab. O lançamento foi no Tribunal Regional do Trabalho da 24ª Região, em Campo Grande. O objetivo é capacitar profissionalmente pessoas que estão passando por privação de liberdade ou que deixaram o sistema prisional. O evento contou com autoridades e uma exposição de artesanato produzido por custodiados. Até o fim de setembro, a expectativa é lançar o Emprega Lab no Acre, no Espírito Santo, no Paraná e em Rondônia.
8: TSE e Google fecham parceria para ampliar proteção contra uso indevido de IA nas eleições.
7: Nesta quarta-feira, em Brasília, foi lançada uma campanha para incentivar candidatas e candidatos das eleições gerais de 2026 a utilizarem a ferramenta de detecção por semelhanças. Guilherme Firmino tem mais informações.
4: Desenvolvida pelo YouTube, a tecnologia é capaz de identificar conteúdos gerados por inteligência artificial que reproduzem imagens de uma pessoa. A ferramenta permitirá que os próprios candidatos acompanhem a utilização de sua imagem no ambiente digital, podendo identificar, analisar e, se houver uso indevido de imagem, solicitar remoção do conteúdo. O presidente do TSE destacou que a parceria representa um esforço conjunto para preservar direitos fundamentais no ambiente digital e fortalecer a confiança no processo eleitoral.
8: Justiça condena o estado do Maranhão a recuperar casarão histórico no centro da capital, em São Luís.
7: Decisão atende a pedidos do Ministério Público Federal, Sabrine Menezes.
9: Com a decisão, o estado do Maranhão tem até 3 meses para apresentar ao IPHAN e executar um projeto de obras emergenciais para eliminar os riscos estruturais e conter a deterioração da fachada e da cobertura do casarão, localizado na Rua Portugal. Já o projeto de recuperação integral deve ser executado em até 6 meses. Além disso, o estado deve manter a vigilância patrimonial contínua do imóvel, para evitar invasões, ocupações irregulares e novos danos. Em caso de descumprimento das obrigações, a multa é de R$ 1.000 por dia.
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8: A você, uma boa noite.
7: E até amanhã.
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11: Eu sou Paula Groba.
12: E eu sou Humberto Pinheiro.
11: E estes são os destaques de hoje do Jornal do Senado, que começa agora.
12: Congresso antecipa a comissão mista para analisar fim da chamada taxa das blusinhas.
11: Fies pode ter desconto maior para médicos que trabalham em áreas sem atendimento.
12: Pesquisa data Senado. Brasileiras sofrem violência, mas não se reconhecem como vítimas.
11: Boa noite.
12: Boa noite.
11: Para atrair médicos para regiões onde faltam profissionais, um projeto em análise no Senado propõe aumentar o desconto na dívida do Fies a quem trabalhar nessas áreas.
12: A ideia é transformar o abatimento da dívida em um incentivo para levar mais médicos aos locais onde a população mais precisa de atendimento pelo SUS. Quem traz os detalhes é a repórter Patrícia Oliveira.
13: Mais de 60% dos médicos do país estão concentrados em 48 municípios e em capitais com mais de 500 mil habitantes, deixando outras áreas, especialmente na região norte, com escassez de profissionais. Um projeto do senador Dr. Irã, do Progressistas de Roraima, propõe que médicos formados com financiamento do Fies descontem até metade do valor da parcela mensal da dívida quando trabalharem na rede pública em áreas com falta e dificuldade de reposição ou retenção desses profissionais, consideradas prioritárias pelo Ministério da Saúde. Hoje, o Fies já permite

0: discussão de assuntos sociais pode reduzir a dívida dos profissionais e levar médicos para onde eles são mais necessários.
1: Damos um alívio grande ao jovem médico que muitas vezes sai da faculdade com uma dívida enorme e, ao mesmo tempo, levamos mais profissionais às estruturas hospitalares, às UBSs, enfim, a todas as estruturas de atendimento do nosso gigante SUS, reforçando o acesso às pessoas que mais precisam nos rincões desse país.
0: Se for aprovado na Comissão de Assuntos Sociais, o projeto ainda será analisado pela Comissão de Assuntos Econômicos.
2: E a Comissão de Direitos Humanos vai criar um grupo de trabalho sobre a suspensão pela Anvisa de um remédio para a distrofia de Duchenne.
3: Essa distrofia muscular é uma doença genética rara e progressiva que causa perda de força dos músculos. A reportagem é de Márcio Maturana.
4: A Comissão de Direitos Humanos fez uma audiência pública com especialistas e famílias de pacientes para debater a situação regulatória do medicamento. Débora Racelli, mãe do paciente Raul, de 6 anos, disse que o Elevides é a esperança das famílias.
5: Aproximadamente no Brasil, temos 15 meninos medicados, como já foi falado. 1.200 meninos no mundo receberam o tratamento através de estudos e via comercial. Eles estão bem, eles estão crescendo, eles estão vivendo, eles estão indo para a escola, eles estão indo brincar. Pode não ter os melhores ganhos no gráfico, mas a doença parou, a doença estabilizou, a doença está dando respiro para que eles sejam crianças.
4: O diretor da Anvisa, Daniel Pereira, explicou que a decisão da agência não é definitiva.
6: Não há decisão imutável por parte da agência. As decisões da agência, elas são feitas conforme os dados que a gente tem no momento, conforme os dados que a gente recebe, conforme os dados que a gente consegue, né, avaliar.
4: O medicamento é aplicado em dose única e os pacientes são acompanhados com relatórios periódicos. O laudo definitivo sobre a eficácia do remédio deve ser concluído em 2031. A senadora Damaris Alves, do Republicanos do Distrito Federal, que é presidente da Comissão de Direitos Humanos e coordenou o debate, anunciou que vai criar um grupo de trabalho para buscar uma solução no caso do medicamento Elevides.
2: A comissão mista que analisa a medida provisória que zera o imposto de importação sobre compras de até $50 em plataformas virtuais se reúne amanhã para eleger o presidente. Conhecida como taxa das blusinhas, a MP também autoriza o ministro da Fazenda a alterar as alíquotas do imposto de importação sobre remessas postais internacionais. Para compras de até $50, a alíquota poderá ser reduzida a zero. Já para remessas de até $3.000, poderá chegar a 30%.
3: O deputado Reginaldo Lopes, do PT de Minas Gerais, foi indicado pelo presidente da Câmara, Hugo Mota, para presidir a comissão. A indicação do relator caberá ao Senado. O parlamentar defendeu a aprovação rápida da MP, que perde a validade no dia 8 de setembro.
7: Nós vamos debater e fazer um grande diálogo com todos os setores econômicos da indústria brasileira, com os parlamentares, senadores, e vamos sim defender a aprovação imediata deste direito do povo brasileiro de poder ter isenção nas suas compras internacionais até $50.
2: A violência contra a mulher ainda é uma realidade no Brasil e muitas brasileiras não reconhecem como violência situações de agressão que vivenciam no dia a dia.
3: Os dados estaduais da mais recente pesquisa nacional do Data Senado revelam diferenças na percepção da violência de gênero entre os estados e mostram como essa falta de reconhecimento pode dificultar a denúncia e a busca por ajuda. A reportagem é de Raíssa Abreu.
8: A distância entre a violência vivida e a declarada é uma das principais conclusões da pesquisa. Em Alagoas, 36% das mulheres relataram situações de violência sem identificá-las como violência doméstica ou familiar. No Paraná e em São Paulo, esse índice foi de 25%. O presidente do Senado, Davi Alcolumbre, disse em nota que divulgar dados por estado ajuda a entender o problema em profundidade e aumenta a chance de combatê-lo. O coordenador do Data Senado, José Henrique Varanda, disse que o objetivo não é criar um ranking entre os estados.
9: O detalhamento estadual é muito mais importante não para criar um ranking, mas para identificar as necessidades de cada localidade. A gente olha para esses números, a gente vê que ainda estamos assim muito aquém da realidade.
8: A 11ª edição da Pesquisa Nacional de Violência contra a Mulher ouviu 21.641 mulheres nos 27 estados e no Distrito Federal. A pesquisa é uma parceria

0: O Data Senado com o Observatório da Mulher contra a Violência.
1: Eleições 2026.
2: O programa Seu Voto Importa, da Justiça Eleitoral, vai oferecer transporte a eleitores com mobilidade reduzida.
3: A solicitação deve ser feita até 14 de setembro, 20 dias antes da data da eleição. Repórter Pedro Pincer.
4: Eleitoras e eleitores que necessitarem de apoio para se deslocarem até seus locais de votação nas eleições de 2026, contarão com um serviço de transporte individual gratuito. O programa Seu Voto Importa, do Tribunal Superior Eleitoral, busca reduzir as barreiras físicas ao exercício do voto e promover a inclusão de grupos historicamente vulnerabilizados. E foi inspirado em experiências desenvolvidas por tribunais regionais como o de Pernambuco. Assessor de planejamento do órgão, Acácio Leite, explicou como o Seu Voto Importa funciona na prática.
5: Então nós transportamos eleitores com deficiência visual, deficiência auditiva, paralisia cerebral, síndrome de Down, autismo, deficiência física, todos os tipos de deficiência nós atendemos. No dia das eleições, vai buscar esse eleitor em casa, leva ele para votar até o local de votação e traz ele de volta até a casa dele com toda a segurança e com um apoio técnico bem interessante.
4: A solicitação pode ser apresentada pelo próprio eleitor ou, quando necessário, por seus representantes legais ou de apoio. O pedido pode ser feito presencialmente, diretamente no cartório eleitoral da zona correspondente ou por canais remotos e eletrônicos até 14 de setembro.
2: E amanhã, sexta-feira, começa o horário eleitoral gratuito das eleições 2026. As emissoras de rádio e TV devem destinar tempo para que os candidatos e candidatas divulguem as propostas de campanha para os cargos de presidente da República, deputado federal, governador, senador e deputado estadual ou distrital, no caso do Distrito Federal.
3: A propaganda eleitoral gratuita será veiculada de segunda a sábado com 50 minutos diários em rede, divididos dois blocos de 25 minutos no rádio e na TV. Além disso, 70 minutos serão destinados a inserções de 30 e 60 segundos distribuídas ao longo do dia. O horário eleitoral deve ocorrer até o dia 1º de outubro, 3 dias antes da realização do primeiro turno. Com edição de Paula Groba e trabalhos técnicos de Eliseu Caires, o Jornal do Senado fica por aqui. Acompanhe agora as notícias da Câmara dos Deputados. Boa noite.
2: Boa noite e até amanhã.
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6: Presidentes estabelecem prioridades para votações do esforço concentrado.
7: Deputados obrigam notificação de distúrbio vocal relacionado ao trabalho.
6: Avança a proposta que permite a instalação de faróis auxiliares em caminhões.
7: Boa noite. Uma comissão da Câmara aprovou a instalação de faróis auxiliares em caminhões. A repórter Maria Neves explica por que a medida foi considerada necessária.
8: A Comissão de Viação e Transportes da Câmara dos Deputados aprovou o projeto do deputado Rodrigo Dazaeli, do PL do Mato Grosso, que permite a instalação de faróis auxiliares em caminhões que circulam em áreas privadas. Pelo texto, veículos de transporte de carga utilizados em atividades agropecuárias, florestais, industriais e logísticas, poderão ter luzes adicionais, desde que elas possam ser desligadas manualmente para circular em vias públicas. Na opinião do relator, deputado Zé Trovão, do PL de Santa Catarina, a mudança evita que os motoristas sejam punidos simplesmente por terem o equipamento no caminhão. Ele também defende que a iluminação adicional vai tornar a direção de caminhões mais segura.
9: Nós temos hoje muitos veículos que transitam em propriedades rurais, em áreas que são 500, 600, até 1000 quilômetros ou mais, em estradas precárias, estradas de chão. E essas estradas, elas não têm iluminação de nenhum tipo. Às vezes o cara está transitando, quando ele vê, ele está em cima de um animal, de um boi, de um cavalo ou de um animal silvestre e acaba acontecendo um acidente. Se ele tem as lâmpadas auxiliares, ele consegue ter um foco maior, mais longo, longe desses animais essas estradas.
8: Pelo texto aprovado, o condutor que trafegar por via pública com iluminação auxiliar ligada incorrerá em infração grave a ser punida com multa e retenção do veículo para regularização. Uma pesquisa realizada pela Fundação Instituto de Pesquisas Econômicas e a Secretaria Nacional de Trânsito apontou que caminhões e ônibus respondem por aproximadamente 4% dos veículos em circulação no país. Isso corresponde a cerca de 4.900.000 veículos. A proposta que permite a instalação de faróis auxiliares em caminhões ainda será analisada pela Comissão de Constituição e Justiça. Da Rádio Câmara de Brasília, Maria Neves.
1: Transportes.
10: Júlio Arco Verde, do PP do Piauí, apoia a proposta que muda as regras de cobrança do IPVA. O texto estabelece a alíquota máxima de 1% sobre o valor venal dos veículos e determina que os estados possam conceder descontos para modelos menos poluentes.
11: A proposta considera exclusivamente o peso de fábrica do veículo, em vez do valor de mercado, para o cálculo do IPVA. Júlio Arco Verde acredita que a medida torna a cobrança do imposto mais justa e alinhada a modelos adotados em outros países.
1: Consumidor.
10: Embalagens de produtos industrializados não poderão exibir fotos de componentes que não fazem parte da receita. É o que determina o projeto de Félix Mendonça Júnior, do PDT da Bahia, segundo o qual as ilustrações orientam mais a decisão de compra do que a leitura da lista de ingredientes.
11: Além disso, o projeto de Félix Mendonça Júnior prevê que a Anvisa estabeleça o teor mínimo de ingredientes, como chocolates, frutas e queijos, para destaque nas embalagens, seguindo padrões internacionais de composição e denominação de alimentos.
1: Direitos humanos.
10: Gervásio Maia, do PCdoB da Paraíba, defende a aprovação de projeto que obriga academias a trazer informações e instruções em braille nos equipamentos. Relator da matéria na Comissão de Constituição e Justiça da Câmara, o deputado afirma que o objetivo é ampliar a autonomia das pessoas com deficiência visual.
11: Gervásio Maia argumenta que a adaptação promove a inclusão desse público nas atividades físicas, contribuindo também para a redução do risco de acidentes durante a prática dos exercícios.
10: A alteração no Estatuto do Índio vai garantir a disponibilidade de intérpretes de línguas de povos originários em atendimentos públicos a indígenas. A relatora da matéria na Comissão da Amazônia, deputada Dilvanda Faro, do PT do Pará, pede urgência na aprovação do texto.
11: Dilvanda Faro explica que a medida amplia o acesso a direitos e a serviços essenciais, priorizando a contratação de intérpretes das próprias comunidades para facilitar a comunicação e evitar a criação de cargos permanentes.
1: Justiça.
10: Devedores de pensão alimentícia podem ser proibidos de entrar em estádios de futebol e outros eventos esportivos. A restrição está prevista em um projeto apresentado por Rodrigo Gambale, do Podemos de São Paulo.
11: A proposta exige que os organizadores dos eventos barrem os inadimplentes na entrada, inclusive por biometria. Rodrigo Gambale acredita que a medida protege crianças e adolescentes e dá mais agilidade à cobrança das pensões.
1: Segurança Pública.
10: Alexandre Leite, do União de São Paulo, propõe aumentar a pena para quem fizer falsa acusação de violência doméstica e familiar. O deputado explica que a ideia é alterar o Código Penal para endurecer a punição do crime de denunciação caluniosa.
11: O texto também prevê que a concessão de medida protetiva com base em denúncia falsa passe a configurar o crime de denunciação caluniosa. Alexandre Leite afirma que a medida busca preservar a credibilidade do sistema de proteção às vítimas e punir quem agir de má fé.
1: Desenvolvimento Regional.
10: Projeto de Domingos Neto, do PSD do Ceará, busca ampliar a utilização do reuso de água e da dessalinização em regiões afetadas pela seca. O deputado também inclui no texto incentivos de financiamento para projetos que adotarem essas tecnologias.
11: Domingos Neto explica que a iniciativa facilita o acesso a financiamentos para projetos que promovam fontes complementares de abastecimento de água. Ele acrescenta que a medida prioriza a eficiência do uso da água, além de preservar os mananciais.
1: Trabalho.
10: Os deputados aprovaram um projeto que obriga a notificação do distúrbio vocal relacionado ao trabalho como doença funcional. A repórter Paula Bittar tem os detalhes.
12: A Comissão de Constituição e Justiça da Câmara aprovou o projeto que determina a notificação compulsória do distúrbio vocal relacionado ao trabalho como doença funcional. O objetivo é aperfeiçoar as políticas públicas e proteger a saúde vocal de profissionais que utilizam a voz como instrumento de trabalho, em especial professores e teleoperadores. O autor do projeto, deputado Rogério Correia, do PT de Minas Gerais, ressaltou que o distúrbio é uma doença que está extremamente associada ao trabalho.
13: Ela vai influenciar na vida das pessoas e precisa de ter o tratamento relacionado ao trabalho, por isso uma doença do trabalho. Assim colocado, leva os professores a ter uma proteção pela profissão que ele exerce.
12: O projeto considera distúrbios vocais relacionados ao trabalho quaisquer formas de desvios vocais relacionados à atividade profissional que diminuam, comprometam ou impeçam a atuação ou a comunicação do trabalhador. A proposta que determina a notificação compulsória do distúrbio vocal relacionado ao trabalho como doença funcional já pode seguir ao Senado. Da Rádio Câmara de Brasília, Paula Bittar.
11: Ayrton Faleiro, do PT da Bahia, comemora a aprovação na Câmara do fim da escala 6x1. Na avaliação do deputado, a medida amplia direitos e melhora a qualidade de vida da classe trabalhadora.
10: O parlamentar também afirma que a mudança representa um ganho para a economia e destaca a participação de trabalhadores, dos parlamentares e do governo federal na aprovação da proposta. Para Ayrton Faleiro, a medida garante mais dignidade aos trabalhadores brasileiros.
14: A aprovação do fim da escala 6x1, estabelecendo 2 dias de descanso para a classe trabalhadora, para cuidar da família, para cuidar da saúde, para cuidar do esporte, para cuidar da sua religiosidade, é um ganho fundamental para a nossa economia. Quem está de parabéns mesmo são os trabalhadores e trabalhadoras do Brasil, que agora vão ter uma condição mais digna para, além do trabalho, uma vida melhor.
1: Saúde.
11: É de Josenildo, do PDT do Amapá, projeto que proíbe a prescrição e o uso de implantes hormonais para fins estéticos ou melhoria do desempenho físico. O projeto prevê que esses produtos somente sejam indicados para diagnóstico compatível e respaldo científico.
10: Josenildo propõe que farmácias e estabelecimentos registrem o profissional responsável, o paciente, a composição e o lote de cada implante. O congressista explica que o registro de cada implante permite identificar prescrições que usam diagnósticos médicos como justificativa para fins estéticos.
1: Previdência.
11: Eduardo da Fonte, do PP de Pernambuco, apresentou o projeto que determina o pagamento provisório do benefício de prestação continuada quando o INSS não analisar o pedido em até 45 dias. Ele explica que a implantação deverá ser feita em até 5 dias úteis após o fim do prazo.
10: Eduardo da Fonte esclarece que o pagamento temporário não substitui a análise definitiva do INSS. Ele acrescenta que, se o pedido for negado, o benefício será interrompido depois de assegurado o direito de defesa, sem devolução automática dos valores recebidos de boa-fé.
1: Cultura.
11: Projeto de Adriano do Baldi, do PP de Goiás, inclui o Dia Nacional do Povo Cigano, celebrado em 24 de maio, no calendário oficial de eventos nacionais. Ele explica que a medida visa incentivar a realização de campanhas educativas e de combate a estereótipos.
10: Embora 24 de maio já marque o Dia Nacional do Cigano, Adriano do Baldi diz que o reconhecimento oficial da data vai dar mais visibilidade a esta comunidade histórica e vai fortalecer o acesso a direitos básicos como documentação, saúde, educação e moradia.
11: Pastor Diniz, do União de Roraima, é favorável à renovação da permissão para que a Rondovisão Rondônia Rádio e Televisão continue operando uma emissora de rádio FM em Ji-Paraná por mais 10 anos.
10: O relator da proposta na Comissão de Comunicação afirma que a documentação apresentada pela empresa atende às exigências legais e às normas do colegiado. Por isso, o pastor Diniz defende a homologação do ato do Poder Executivo pelo Congresso Nacional.
1: Educação.
11: Projeto de dar vitória do PP do Espírito Santo prevê descontos a participantes do FIES com pagamentos em dia ou em atraso de até 90 dias. Ele argumenta que a proposta permite que o beneficiário quite a dívida à vista sem pagar juros e multas, com desconto de até metade do valor financiado.
10: Da Vitória também propõe parcelamento em até 150 meses com eliminação de juros e multas, além de desconto de até 30% sobre a dívida principal. O deputado diz que as renegociações devem alcançar os bons pagadores, desde que não provoquem perda de receita para o fundo estudantil.
1: Votação.
11: Em reunião com o presidente da República, os presidentes da Câmara, Hugo Mota, e do Senado, Davi Alcolumbre, definiram os projetos que terão prioridade na semana de esforço concentrado do Congresso. O repórter José Carlos Oliveira tem os detalhes.
15: Os presidentes da Câmara dos Deputados, Hugo Mota, e do Senado, Davi Alcolumbre, se reuniram com o presidente Lula no Palácio Alvorada e definiram 5 propostas com prioridade de votação entre 1º e 4 de setembro, último esforço concentrado do Congresso antes da eleição de outubro. 4 propostas já foram aprovadas pelos deputados e estão em análise no Senado. O fim da escala 6x1 de trabalho semanal, a chamada PEC da Segurança Pública, a Política Nacional de Minerais Críticos e Estratégicos e os incentivos fiscais para a instalação de data centers no Brasil, batizados de Redata. O presidente da Câmara, Hugo Mota, elogiou a possibilidade de avanços legislativos por meio de diálogo e cooperação institucional.
16: Mais feliz ainda de ver essas matérias que passaram na Câmara, como a PEC da Segurança, a PEC do fim da escala 6x1, o projeto dos minerais críticos, que é um projeto estratégico para o país, de soberania nacional, e também o Redata, que além do ponto de vista dos investimentos que o Brasil irá receber, nós teremos condição também de armazenar os dados da população brasileira aqui em nosso país, não mais dependendo de outros países.
15: O 5º item da pauta prioritária é a medida provisória que zera temporariamente a chamada taxa das blusinhas, ou seja, a cobrança do imposto de importação federal de 20% sobre remessas postais internacionais de até 50 dólares. Hugo Mota lembrou que a medida provisória perde a validade em setembro, com riscos de prejuízos para milhões de brasileiros que compram pela internet. Mota indicou o deputado Reginaldo Lopes, do PT de Minas Gerais, para presidir a comissão mista sobre o tema. Os deputados aprovaram a PEC da Segurança em março. O texto garante mais recursos para o setor, inclusive por meio da destinação de dinheiro arrecadado com as BETs para o Fundo Nacional de Segurança Pública e o Fundo Penitenciário Nacional. O fim da escala 6x1 foi aprovado pela Câmara em maio. O projeto prevê jornada de 40 horas semanais em 5 dias, com 2 de descanso e sem redução de salário. Também em maio, os deputados aprovaram a Política Nacional de Minerais Críticos com incentivos governamentais à exploração de minerais considerados fundamentais na produção de tecnologias como smartphones, carros elétricos e sistemas militares. O projeto de lei do Redata, regime especial de tributação para serviços de data center, foi aprovado pela Câmara em fevereiro. Da Rádio Câmara de Brasília, José Carlos Oliveira.
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1: Economia.
10: Doutor Luiz Ovando, do PP de Mato Grosso do Sul, defende a proposta de emenda à Constituição que amplia a imunidade tributária para igrejas e entidades filantrópicas. O texto já foi aprovado na Câmara e seguiu para análise dos senadores.
11: O deputado afirma que a medida fortalece o trabalho social desenvolvido por igrejas e organizações beneficentes, ampliando recursos destinados ao atendimento da população. Dr. Luiz Ovando acrescenta que a proposta prevê mecanismos de devolução tributária para evitar cobranças consideradas excessivas.
18: Quando você compra uma lâmpada, compra alguma coisa em supermercado, então isso tudo é tributado. Então, se já está tributado e o cidadão, membro da igreja, já paga imposto de renda, se ele tiver uma empresa, ele também recolhe esse valor, nós estamos aqui, através dessa PEC, defendendo o fato de que as instituições e também as filantrópicas que prestam serviço à comunidade sejam isentadas, sejam imunizadas, vamos dizer assim, desse recolhimento. E se acontecer, isso seja devolvido através de um cashback.
10: Zé Neto, do PT da Bahia, apresentou o projeto que cria o programa Fazer o Bem para a Melhor Idade, que permite a empresas abater do imposto de renda valores destinados a idosos que vivem em asilos ou casas de repouso.
19: E o que que nós queremos? Que nesse projeto a gente vai atender os idosos com rendimentos mensais inferiores ao limite da isenção de imposto de renda que estejam nos abrigos de idosos e casas de idosos. Que a tendência é que isso cresça muito. Quem dá assistência a esses idosos? Como vão ser assistidos? Cada dia você tem menos pessoas na família e você vai ter muito mais pessoas que não vão ter esse atendimento, e isso é uma forma de dar uma atenção e uma assistência junto com a ordem governamental, com Estado, município, Estado, União, para que a gente possa diminuir essas dificuldades que são vividas pelos idosos no Brasil.
11: Zé Neto explica que, pelo texto, cada empresa poderá apoiar até 3 idosos com abatimento limitado a 5% do imposto devido por ano. Para ter direito ao incentivo, a pessoa jurídica deverá obter o certificado amigo do idoso após a habilitação junto à Receita Federal.
10: Bandeira de Melo, do PV do Rio de Janeiro, é um dos autores da proposta de emenda à Constituição que busca preservar incentivos estaduais e municipais a projetos culturais e esportivos após a reforma tributária. O texto permite que empresas continuem apoiando iniciativas desses setores com abatimento de parte do imposto devido.
11: Bandeira de Melo alerta que a substituição do ICMS e do ISS pelo novo imposto sobre consumo pode abrir brecha para a extinção de mecanismos usados hoje no financiamento da cultura e do esporte. O objetivo da proposta é criar regras nacionais uniformes sobre o tema.
10: Termina agora o jornal Câmara dos Deputados, produzido pela Rádio Câmara, com trabalhos técnicos de Wellington Teles e apresentação de Luciana Vieira e Val Monteiro. Boa noite.
11: A Voz do Brasil volta amanhã. Uma boa noite para você.
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27: Corredor direito central. São as trocas feitas a partir do ingresso do Paulinho e do Alan Patrick.
28: Vai partir o Grêmio para o campo da zaga. A bola foi lá para o Diego Caio, tentou cruzar, corta mercado. Tira a bola para fora da grande área. O rebote é colorado, a bola foi onde está colocado o Caleb. Caleb faz o domínio, procura jogar ali pelo lado direito, em velocidade. Meteu velocidade, ainda ele levanta, soltou a bola para o Carboneiro, tentou no meio, sai da meta o goleiro para pegar. No lance importante do ataque do Inter, Gabardo.
27: Chegou com muito perigo, metida de bola em profundidade para o Vitinho. O Wallace chegou no contato no corpo e a bola sobrou pro goleiro do Grêmio, Everton. Primeira boa chegada no Inter, cresce o torcedor, a informação é de Sicredi.
28: O Grêmio troca passes pelo campo de defesa, a bola agora foi para Pavon. Pavon dominou lá pela ponta direita, tentou jogar, chocou a bola para o jogador Diego Caio. Caio arranca pela direita, tentou para Vinja Sante, a bola foi tirada, ficou para o Internacional com Paulinho. Paulinho soltou na frente, deu para Bernabé, ele foi desarmado pelo Wallace. A bola foi para o jogador Vinícius. Vinícius faz o domínio, toca a bola para Vinja Sante, que deu para Pavon, outra vez com Vinja Sante, domina ali pelo meio, soltou para Pavon. Pavon recuou, deu para Noriega, Noriega mais atrás, onde está colocado o Kahneman. Kahneman sai jogando, tocando a bola para o Marlon. Marlon arranca pelo lado esquerdo, chuta a bola, bate no adversário, linha de lado, o arremesso lateral favorece o time do Grêmio. 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CMPC, viva o natural. 3 minutos, primeiro tempo, uma bola longa para o ataque do Grêmio. Carlos Vinícius está lá tentando jogar, marcado, perdeu, a bola foi para o Bruno Gomes, ele foi derrubado pelo jogador Giovani do Grêmio Porto Alegrense. Tem falta para o Internacional, Rodrigo Oliveira.
27: O Bruno Gomes viu que o Giovani Cabral vinha lotado, escondeu bem a bola e esperou a falta de ataque
2: 0-0, informação claro.
3: No Grêmio, o ponto de partida do Giovani Cabral é o mesmo do Amuso, lado esquerdo aberto, o corredor direito central é do Vijaçante, corredor esquerdo central é do Krovinovic.
28: A bola longa para o ataque do Inter, cortou Kahneman, a bola no rebote ficou para Paulinho, Paulinho tocou atrás, deu para Vijaga, Vijaga soltou para Bruno Flores, o Bruno Gomes, ele tenta jogar ali pelo lado direito, foi derrubado pelo Giovani Cabral, é nova falta que favorece o Internacional por ele cobrada, a bola foi no Paulinho, Paulinho deu para Vijagra, Vijagra domina pelo meio, levanta a cabeça, pisa na bola, fica olhando para ver quem é que tá solto lá pelo campo de ataque, não tinha ninguém, ele recuou a bola tocando para Paulinho, Paulinho sai jogando pelo meio do campo, empurrando a bola, lá para o Maripan, Maripan jogou, tocou a bola, encontrou colocado o lateral canhoto colorado, o jogador Matheus Bahia, ele busca o campo de ataque, depois tem um embolamento ali entre dois jogadores, e o juiz tá marcando o quê, hein, Gabardo?
2: Bom, tá marcando uma falta para o Grêmio cobrar. A falta do Matheus Bahia, lateral esquerdo, que chegou empurrando o jogador
28: Diego
2: do Grêmio.
28: Caio, né?
2: O Diego Caio caiu, levantou, tá tudo bem com ele, 0-0, informando o Tumeleiro.
28: É, a cobrança de falta foi feita, a bola foi recuada ali no campo de defesa, está dominando o Cânimo para o time do Grêmio, está recuando a bola para o goleiro, o Everton sai jogando, tocando a bola para o Wallace domina pelo lado direito, recua outra vez para o Everton, que domina, leva a bola até o bico da grande área, até a marca do pênalti, aliás, levantou, a bola foi para Carlos Vinícius, fez o domínio ali pelo meio, recuou, soltou a bola, ela foi para o Noriega, Noriega deu para o Giovani Cabral, dominou na entrada da área do Internacional, tentou no meio, corta mercado, mete a bola pela linha de lado e arremesso lateral. O arremesso lateral favorece o time do Grêmio. 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Arremesso lateral cobrado, a bola foi para Carlos Vinícius, corta bem colocado o Bruno Gomes, volta a bola para o Grêmio, Marlon derrubado, falta no bico da grande área, leva perigo para o gol do Inter, Rodrigo.
2: O Marlon ia invadir a área, para não deixar isso acontecer, o Kalep deu uma rasteira no lateral do Grêmio por trás. Falta lado esquerdo de ataque do Grêmio, 0-0, Grupo IESA.
28: 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Você, torcedor ligado no futebol da Gaúcha. Que bom, que maravilha saber que você está ligado conosco, né? E o Serinho hoje, juntamente com o Vaguinha, deram uma demonstração de sintonia da Rádio Gaúcha com o buzinaço da Padre Cacique, que foi daquelas coisas assim emocionantes. Falta favorece o Grêmio, Pavon tá colocando para a cobrança, o placar é 0-0. É o Grenal da Copa do Brasil. Olha lá o Pavon, direto chutou em cima da barreira. Voltou o rebote, a bola chutada para dentro da área do Inter, sobrou. E aí não dominou o jogador do Grêmio. O Grêmio perdeu uma grande oportunidade. Foi ali o Matheus Cunha para pegar, Rodrigo.
2: Não estava impedido. Noriega se assustou porque não esperava a bola. E o Inter vem no contra-ataque.
28: E lá vai Matheus Bahia tocando a bola para Viagra. O Internacional partindo para o ataque. Viagra vai carregando. Não há marcação específica ainda em cima dele. Ele faz o domínio, levanta a cabeça, pisa na bola, espera que alguém chegue. Como ninguém chegou no campo de ataque, a bola foi recuada para o Mercado. Mercado deu a bola para Bruno Gomes. Bruno Gomes soltou para o Kalev. Kalev jogou na direita. Olha ali, chegando o Internacional. Cruzamento. E Kahneman tá atirando para o time do Grêmio Porto Alegrense. Tocando a bola para o Marlon. Marlon busca o campo de ataque. Cortou o Mercado. A bola tá fora do campo. É arremesso lateral, favorece o time do Grêmio, 7 minutos, e aí CCD, tá gostando do Grêmio?
4: É o Grêmio, uma postura ofensiva, jogando dentro, e agora o Noriega matando, não matou, uma bola na cara do goleiro, podia ter feito o gol, o Grêmio tem que ter atenção e na oportunidade de chegar ao gol, né?
5: Só pra te ajudar aqui, o replay apareceu pra nós aqui, ele tem o pé esquerdo à frente, tá? Se ele faz o gol, o juiz anularia, não sei se o Jorge já tem um lance aí, mas a gente tem um lance aqui. Estava impedido o jogador do Grêmio.
28: E aí lá vai o Grêmio, bola com Carlos Vinícius, tentou levar pela esquerda, chegou para tirar Mercado, tocando a bola para o Bruno Gomes, que está recuando, soltando a bola para o goleiro Matheus Cunha. Bem, bom, o Jorge vai nos acionar quando possível, né? Levantamento de bola para o ataque do Inter, chegou Kahneman para afastar, Kahneman tocou a bola no meio, Vija Santos está colocando por ali, tentou tabela dentro, a bola foi tirada pelo Vijagra, Vijagra soltou, encontrou na frente o Kalev, ele foi derrubado, o juiz da partida não deu falta, e sai o Grêmio jogando, tocando a bola para Vija Santos, deu para Diego Caico, Caico arrancou, lá pelo lado direito, vai o Grêmio para o ataque, Pavon está mais à frente pedindo, ele prefere levantar a cabeça, levantou, corta Bruno Gomes para o Internacional, voltou o Grêmio, outra vez o Carlos Vinícius tentou jogar ali pelo meio, foi desarmado, voltou a bola, Noriega abriu na ponta direita, quem está colocando por lá, o Vijaçante domina, buscou o meio, soltou a bola, olha o cruzamento, a bola foi no Carlos Vinícius, corta para o Internacional Mercado, mas o Grêmio volta a ter a posse de bola, ela foi recuperada para Vijaçante jogou na esquerda, a bola foi para Marlon domina, 8 minutos e meio, primeiro tempo, Marlon tocando a bola, soltou para o Wallace deu para Caio tocou a bola do Pavon deixou para Vijaçante, o recuo de bola foi feito Caíto para o Caíto, mas ele sai com o vale tudo pela linha de lado. O arremesso é do Internacional, o placar é 0-0. 8 minutos e 45 segundos, Vaguinho, e o Inter, Vaga.
6: Não tô gostando desse início do Inter. Não gostei do início, não gostei da troca que fez o Paulo Pezzolano, tirando o Vitinho de onde ele rende e colocando ele lá como referência na frente. Não tô gostando.
28: Pois é, e o time do Inter vai tentar atacar. A bola foi para o Bijagra. Ele domina no campo defensivo do Internacional. Conduz a bola com calma, levantando a cabeça, tocando a bola para o Carboneiro. Carboneiro recua, deu para Paulinho. Paulinho recua a bola para Bijagra. Foi apertado, recua a bola para o Maripan. Maripan sai com Bruno Gomes pelo lado direito. Lá vai o Internacional partindo para o campo de ataque. Lá vai ele, tem campo para avançar. Soltou a bola no Caleb. Caleb dominou, dominou pelo lado esquerdo. Meteu a bola curta, soltou ali no meio. Ela foi recuada. Onde está colocando Bijagra? Deu para Carboneiro. Carboneiro recolheu. Na frente do marcador, perde a bola Carboneiro. O Inter busca a recuperação com o Caleb, mas a bola foi recuada para o Marlon. Marlon meteu para o campo de ataque, Mercado afastou de cabeça, deu a bola para o jogador Bruno Gomes, que domina ali pelo lado direito, vai sendo marcado pelo Giovanni Cabral, soltou a bola, deu para Caleb. Caleb dominou pela meia esquerda, pisou na bola com graça e habilidade, tocou a bola atrás, encontrou colocado Bijagra. Lá vai o Inter partir para o ataque, ainda Bijagra carregando ali pelo meio, marcado, recua a bola, encontra colocado Bruno Gomes, que dá a bola outra vez, onde está colocado o jogador Caleb. Caleb está colocado pelo lado esquerdo, recua a bola, soltou para Mercado. Mercado dominou no meio do campo e tocou a bola para Maripan. Aos 10 minutos do primeiro tempo, o placar do Grenal da Copa do Brasil é 0-0. Lá vai Paulinho, lá vai o Internacional partir para o campo de ataque. Ele empurra a bola para o Bijagra. Bijagra domina, o Grêmio se encolhe defensivamente. O Inter procura chegar. A bola foi para o Caleb, apareceu pela ponta direita, soltou no meio, mas não houve tabelamento. A bola ficou para o Giovanni Cabral. Giovanni Cabral dominou e na sequência foi derrubado. Quarto parou e marcou a falta.
3: Curiosamente, o Internacional do Pezzolano entrega o lado direito a dois canhotos. O Bernabéu faz o corredor central direito e bem aberto, feito ala, feito o antigo Vitinho, que o Vaguinha gostaria de ver do lado, tá o Caleb, que também é canhoto. O Bruno Gomes sai a bola e é zagueiro, como tem sido. O início de jogo, como bem afirmou o Vaga, do Internacional é mais vacilante. E o Grêmio, comparado ao Grêmio que eu vi começar contra Atlético Mineiro e contra Bragantino, é um Grêmio muito melhor comparado a ele mesmo.
4: Pedro, Paulo Pezzolano bastante nervoso, cobrando agora do quarto árbitro, André Luiz, Policarpo Bento, Pezzolano.
28: Chega o Caipo, olha o Grêmio chegando para o campo de ataque, meteu a bola, soltou para Pavon, Pavon dominou ali pela meia direita, marcado por Corolivar, recebeu o tabelamento, lance no fundo do campo, a bola para o Vinja Sante, chegou no fundão para cruzar, corta, salvando o Maripan, mas o Grêmio procura voltar para o campo de ataque, a bola do Noriega. Noriega tocou para Marlon, Marlon dominou pelo lado esquerdo, tocou para Giovanni Cabral, dominou, soltou no meio, encontrou colocado Vinja Sante, levantou a cabeça, recuou a bola, soltou para o Wallace, é todo o Grêmio no campo de ataque, lá vai o zagueirão, tentou a bomba, alto, liga de fundo, Rodrigo.
2: O Wallace viu o Carlos Vinícius bem marcado, tentou chutar de longe, a bola foi para fora. O Carlos Vinícius queria o lançamento para ele, tiro de meta 0-0, informando claro.
28: 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Uma tentativa do Inter com o jogador Caleb. Caleb está recuando a bola. Ela foi, está colocando Bernabéu. Bernabéu recua para Paulinho. Paulinho tentou jogar do outro lado. Bom toque. Matheus Bahia está colocado lá pelo lado esquerdo. Dominou. Pé canhoto na bola. Suspendeu. Afasta a câmera de cabeça para o Grêmio. A bola fica onde está colocado Noriega. Noriega recua para Marlon. Ele sai jogando ali pelo lado esquerdo. Pé canhoto na bola. Levantou. Vai dar o jogador do Grêmio, Vinícius. Ele, o Maripan. Maripan está tocando a bola pela linha de fundo. Vai ser escanteio. Chegava perigosamente o atacante do Grêmio, Rodrigo.
2: Belíssimo lançamento do Marlon nas costas do Maripan. Só que na velocidade o Maripan foi mais rápido do que o Carlos Vinícius. E na recuperação conseguiu mandar para escanteio 0-0 o Grupo IESA.
3: Para dizer o mínimo, Pedro, o início do Internacional é de um time confuso, como se os jogadores não soubessem exatamente o que fazer.
28: E aí o Grêmio tem escanteio para cobrar. O placar é 0-0, são 12 minutos e 50 segundos. Primeiro tempo é o Grenal da Copa do Brasil. 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Vamos juntos. Cobrança de escanteio para o time do Grêmio. Pé direito na bola, outro escanteio. Não, tá dando tiro de meta o juiz da partida, não é, Rodrigo?
2: Porque a bola bateu no jogador Noriega. Cruzamento a meia altura, explodiu no Noriega, tiro de meta, 0-0, claro.
28: Vai sair jogando o Inter lá pelo lado esquerdo. A bola foi onde está colocando o Matheus Bahia. Tentou em profundidade para o Bernabei. Chega a zaga do Grêmio. Para fora, recorda para o goleiro Everton. O Everton sai jogando, tocando. Encontrando, colocado por ali o Noriega. Noriega recua a bola para o Caio. O Caio tocou para Pavon. Pavon está colocado pelo campo defensivo. Mas sofreu uma falta. Bateu nele. Ele caiu. Tem dores. Se consorcia.
7: Ele se contorce todo. O Diego Caio afastou mal. Aí depois o Pavon foi ali na marcação do Carboneiro. Carboneiro roubou a bola dele. Estava chegando perto da grande área. E o Pavon alega que foi empurrado pelo atacante do Inter. E agora teve atendimento médico. A informação é de Cumeleiro.
4: Esses gritos ao fundo, enquanto o Gabardo falava, são do Pezzolano. Se a gente parar de falar, vai ouvir agora. O Pezzolano está aos berros com o quarto árbitro. O banco de reservas do Inter inteiro reclamou, mas o Pezzolano está bastante alterado.
8: O Diego Caio parece estar chorando ali no lance, Pedro. Parece estar sentindo muito. O lance não mostra isso, não mostra exatamente isso. Talvez por baixo ali o Carboneiro tenha pegado o joelho do jogador, pegado na coxa do Caio. Mas agora ele está chorando ali e está sentindo alguma coisa no ombro. Mas eu não vi um puxão do Carboneiro para tirar o ombro do cara do lugar, né?
28: É, atenção, tempo e placar do futebol da Gaúcha. 15 minutos, primeiro tempo, o placar é 0-0, é o Grenal da Copa do Brasil, não é, Bertoncelo?
8: É isso, Pedro, e o jogo da volta na próxima quinta-feira, no mesmo horário, 8 horas, Arena, o vencedor chega às semifinais, pega Cruzeiro, o Atlético Mineiro e embolsa 9 milhões de reais. Ele puxa, né, mas não é uma coisa assim assintosa, grave ou para justificar uma lesão que tem aí o Diego Caio, e parece que ele tirou o ombro do lugar ali ou algo parecido.
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3: Mas essa paradinha deve ajudar o Internacional, que viveu um momento ruim nesse início, como bem identificou o Vaguinha. O Grêmio muito mais seguro, o Grêmio muito melhor comparado ao Grêmio, porque o Grêmio tem hoje, você gremista que não está vindo, está só nos ouvindo, o Grêmio hoje troca passes. O Grêmio hoje tem trabalho de meio campo, tem trabalho de bola na frente. E isso é novo para esse Grêmio que estava tão pressionado.
4: Tem dois jogadores do Grêmio que começam o aquecimento, é Namorado e Caio Paulista. Vão lentamente agora voltando para o banco de reservas, esperando o aguardo do retorno do Diego Caio programado.
7: O Diego Caio falou que vai voltar, tá tudo bem com ele.
28: É, mas ele ainda bota a mão no ombro, ainda parece sentir todos. Mas enfim, foi atendido pelo departamento médico, que está pronto para voltar, vai esperar um minutinho ali, hein?
3: Pedro, dói e dói demais. Não é proposital, mas ele bate no ombro e o ombro sai do lugar antes mesmo dele cair. E dói muito, pra quem já teve essa lesão, dói muito, né?
28: É, imagino. Olha o Grêmio no ataque, afasta Maripan, dá um balão, mete a bola para o campo de ataque. Quem corta para o Grêmio é o Wallace. Wallace mete a bola ali no meio, chegou para cortar o Bijagra para o Internacional, a bola voltou para o Grêmio, Giovani Cabral tá recuando, soltando a bola, e o recuo foi feito então para o goleiro Everton, de pé esquerdo, mete a bola no meio do campo, Bijagra retoma a posse de bola para o Inter, soltou para Bernabei, dominou, deixou para o Caleb, Caleb dominou pelo lado esquerdo, Bernabei tá colocando por ali, tentou o passe para ele, corta a zaga do Grêmio, Wallace tira para o meio do campo, Internacional volta com o jogador Bruno Gomes. Gomes tem o domínio, solta a bola para Bijagra, Bijagra dominou ali pela meia direita, pé direito na bola, soltou no meio, Bernabei tá por lá, Marlon chega para tirar, faz o giro e mete a bola para a intermediária, mas é o Inter quem está voltando para o campo de ataque em Morumbi. Mercado tem a bola, ele solta, encontra colocado Bijagra, Bijagra tocou a bola para Maripan, Maripan tá no campo de apoio, soltou a bola na esquerda, lá está colocando Matheus Bahia faz o domínio, tocou no meio, recebeu a devolução, chegou no fundo, é para cruzar, cruzou, mas cruzou mal na mão do goleiro Gabardo.
7: Cruzamento do Matheus Bahia foi fechado dentro da pequena área, facilitou a vida do Everton, o goleiro do Grêmio defendeu com segurança, 0-0, informando Trilegal.
28: Nani, o torcedor colorado.
9: Vou falar com o Lucas. Lucas, tá gostando por enquanto ou acha que tem que melhorar?
8: Olha,
28: Giovani Cabral roubou a bola do Internacional, lançamento na direita, chegou por lá, o jogador Vija Santos tentou cruzar, ganhou do marcador, deitou dois na grama, bateu na zaga, o rebote dele, Vija Santos dominando, caiu, pediu falta, o juiz que não houve, nada, confirmou ele também, e a bola ficou para Paulinho deu para Luz, o jogador Carboneiro arranca pela esquerda, lá vai ele carregando, Diego Caio está na marcação, ainda o Carboneiro, tentou do outro lado, mas a bola bateu no jogador do Grêmio, foi recuada para o goleiro do time do Grêmio Porto Alegrense. O torcedor gremista, hein, Nani? Quem que quer que...
9: Deixa eu falar com o Renan aqui. Renan, torcedor, tá curtindo? Sim. O Grêmio até agora?
12: Tá mais ou menos. Dá pra melhorar.
9: Tá aí o
10: torcedor, Pedro, pra Pão de Alho, Santa Massa.
28: 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Tá gostando mais do Inter agora, Vaguinho?
5: De jeito nenhum. Não tô gostando do Inter. O Pezzolan precisa arrumar o que ele fez. Não está funcionando, são dois canhotos aqui pelo lado direito. O Inter não tem jogada por aqui, pelo lado esquerdo falta qualidade. Não tô gostando.
28: Caio levantou, Vinícius atirou em cima do zagueiro do Internacional, cometendo falta em cima do Mercado. A falta está marcada, não é, Rodrigo?
2: O Carlos Vinícius atingiu...

0: está funcionando, são dois canhotos aqui pelo lado direito, o Inter não tem jogada por aqui, pelo lado esquerdo falta qualidade, não tô gostando.
1: Caíto levantou, Vinícius atirou em cima do zagueiro do Internacional, cometendo falta em cima do Mercado, a falta está marcada, não é, Rodrigo?
2: O Carlos Vinícius atingiu

0: bola no último lance. Se ele consegue passar, ele faz um gol, hein, Rodrigo?
1: Após o passe errado na defesa do Inter, Pavão foi rápido, mandou pro Carlos Vinícius, no que ele dominou, o mercado desarmou. Lá vem o Inter, 0-0, claro.
0: Venda Weber, vem tocando a bola pro Caleb. Caleb recua, dá para Bruno Gomes, que domina ali pelo meio, na entrada do campo de ataque, empurra a bola para o jogador Bijagra. Bijagra tem a bola, 37-40, primeiro tempo, 0-0. Ainda ele carregando, não se definindo para o lançamento. Ainda ele pisando outra vez na bola, fazendo carinho nela, recuando para Maripan. Maripan deu para Matheus Bahia, dominou na pelada esquerda, empurrou a bola na frente, correu por lá o jogador Matheus Bahia para cruzar. Era o Bertabé que estava na bola, foi afastada. Bijagra pegou o rebote, tenta jogar na frente. O corte é feito pelo jogador Noriega, mas o Internacional volta com o Mercado. Mercado levantou, a bola passou de dois jogadores. Tinha uma falta ali que pediu o Internacional, mas o juiz não deu. E a bola ficou para o jogador Giovani. Ele tenta o lançamento e erra, a bola ficou para o Maripan. Muitos erros agora dos dois times. Maripan vai levando, a marcação vem com o Pavon. Ele faz a bola chegar onde está, colocando o Matheus Bahia, domina pelo lado esquerdo, empurra a bola, encontra colocado ali pelo lado canhoto o jogador Vitinho. Vitinho está tocando a bola para Bernabé. Bernabé deu, encontrou colocado o Bijagra. Bijagra tentou na frente, olha o tabelamento, a bola é tirada, tirada para o Grêmio pelo Noriega. Noriega tocando para Pavon. Pavon soltando a bola para o jogador Giovani. Giovani domina a bola pelo meio, Giovani Cabral contra dois adversários, ele perde, ficou para Bernabé. Bernabé tocou para Matheus Bahia, rente a linha lateral do campo, tentou passar pelo Diego Caio, a bola está fora do campo. O arremesso lateral do Internacional e Matheus Bahia está colocando para a cobrança. 39 é o primeiro tempo, o placar é 0-0. A bola foi no Paulinho, Paulinho está tentando para o Inter, para o campo de ataque, soltou a bola errada, cortou o Pavão para o Grêmio. Lançamento foi feito agora para o Carlos Vinícius, ele e os zagueiros do Internacional. Ele pede uma falta, o juiz que não houve absolutamente nada, mas o duelo está presente ali, entre o Mercado e o Carlos Vinícius. O Inter parte para o ataque, quem comanda tudo é Bijagra. Bijagra tem o domínio da bola, soltou curto, deu a bola para o jogador Carboneiro. Carboneiro tem a marcação de dois adversários, dá uma bola apertada, e aí o Bruno Gomes
2: vai
0: fazer a falta,
2: A vaia pegou, agora a vaia pegou, a vaia subiu no Beira-Rio, viu, Celso? A vaia subiu no Beira-Rio aqui de um jeito, porque o Carboneiro perdeu uma bola no erro não forçado. O Internacional joga em paralelo ao gol, e o Grêmio, na angústia do Celso, se tivesse uma capacidade mais vertical de concluir o que quase cria, o Grêmio já estaria vencendo a partida.
3: E mais do que isso, Pedro e Maurício, o lance que o Carlos Vinícius perdeu agora, ele recebe sozinho, ele domina e chuta de pé direito, faz o gol na cara do goleiro, ele atrasa a jogada para tentar driblar o Mercado. Um absurdo lance do centroavante ter que fazer aquele gol ali. Ele sequer conseguiu concluir a gol.
0: Atenção, tempo e placar do futebol da Gaúcha. 40, primeiro tempo, o placar do Grandão é 0-0. É Copa do Brasil, viu, Bertoncelo?
4: E quem passar, Pedro, pega Cruzeiro ou Atlético Mineiro. Na primeira partida, empate em 1-1. O jogo da volta na próxima terça-feira na Arena MRV. 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
0: 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Olha lá, Bernabé, tentando chegar, chega antes, Diego Caio para dominar para o Grêmio. É o Wallace que está lá no fundo do campo. E aí, bom, dá atingida no jogador do Internacional, que fica caído. E conta aí, Gabardo.
5: A reclamação do Inter é que o Wallace teria deixado o braço e atingido o Bernabé. Está caído no gramado.
0: O árbitro, se quiser, expulsa, hein, Jory?
4: Acho que para vermelho não, Pedro, mas para amarelo, porque o Wallace abre o braço e atinge o rosto do Bernabé. Mas acontece é o seguinte, nesse jogo aí, o árbitro não deu cartão amarelo para nada. Ele relevou tudo. Então a régua tá lá no alto. Os caras vão fazendo essas coisas, o árbitro não faz nada, e aí o jogo vai começando a ficar tenso.
0: Pois é. A televisão tá repetindo, agora a gente tá vendo. Ah, tem claramente um tapa. Bom, sei lá.
4: Ele abre o braço ali e acerta.
5: E Carlos Vinícius foi lá, puxou o Bernabé que estava caído, fechou o tempo. Matheus Bahia empurra ele. Mercado pede cartão para o Carlos Vinícius. Amarelo para o Carlos Vinícius. O que aconteceu foi o seguinte: Carlos Vinícius foi lá puxar o Bernabé que estava caído. Aí gerou a revolta nos jogadores do Inter. Cartão amarelo para o centroavante do Grêmio.
4: Só que daí o ruim é o seguinte, tá, Pedro? É falta de tomada de decisão da arbitragem também. A arbitragem precisa decidir, precisa resolver as coisas, precisa mostrar um limite dentro do campo. Aí quando ele começa a relevar as coisas, administrar com aquela estratégia de segurar os cartões no primeiro tempo para mostrar só no segundo, chega um ponto que os jogadores começam a querer mandar em campo. Então o Carlos Vinícius toma o amarelo agora e não tomou no lance do Mercado, que deveria ter tomado. Aí os amarelos são por patifaria e não por situações que aconteceram e mereceram um cartão.
0: Pois é, e a confusão ficou estabelecida. O árbitro agora tenta contornar todos os detalhes. Um detalhe, Maurício, principal é que é 42. O Grenal até começou melhor. Deu uma
2: melhor aí quando o Jory acaba de citar uma cena em que os jogadores percebem que a arbitragem fragiliza e eles abandonam o jogo. Eles passam a fazer uma peça teatral nonsense, excêntrica, uma comédia pastelão, em que todo mundo se atira no chão, todo mundo tem uma lesão de quebrar a perna, todo mundo quer que o outro vá pra rua. Isso agora tem cartão amarelo no Matheus Bahia, e isso fez o jogo ficar menor. Como atuação individual até aqui, quem não tem erro e acaba de salvar no lance citado pelo César, que seria o gol do Grêmio, atuação impecável entre os 20 de linha, chama-se Mercado. Gabriel Mercado não errou nada no jogo.
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4: E do jeito que o Carlos Vinícius tem jogado, ele é candidatíssimo a ser expulso. Porque ele tem esquecido do jogo para fazer outras coisas. Ele vai só no corpo dos adversários, ele abre o braço, ele faz um monte de coisa. Então, olha, candidato número um à expulsão no Grenal, Carlos Vinícius.
0: Pois é, e o Inter busca o ataque, caiu o jogador do Grêmio, tem uma falta marcada pela arbitragem. 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
6: Paulo Pezzolano, ele poderia tomar uma decisão agora no intervalo. Parar de reclamar da arbitragem para qualquer tipo de lance e arrumar essa paçoca que é o time do Inter no primeiro tempo.
0: Aí, o adjetivo é paçoca. Do Vaguinha, que tá irritado com aquilo que está acontecendo.
3: Vaguinha, 44, hein? Sabe que eu pensei a mesma coisa quando ele abriu os braços, uma falta clara na frente dele, ele abriu os braços reclamando da arbitragem, eu pensei, pô, mas o que será que ele viu nesse lance, né?
0: Marlon cobrou arremesso lateral, tentou para o Carlos Vinícius, cortou a zaga do Inter. Bruno Gomes dá um chutão, busca o campo de ataque. Aí uma falta reclamada pela defesa do Inter, o juiz não deu. A bola voltou para o Wallace tentou na frente, corta a zaga do Inter. O Bijacen tentou pegar, perdeu. Pijagra arrancou pelo meio, tocou para Carboneiro, pintou a chance do Inter para bater. Ganhou do marcador, o Kahneman em cima dele, ele não consegue passar pelo Kahneman e comete uma falta. Falta marcada pela arbitragem, o fato é que Carboneiro perdeu a chance de, quem sabe, marcar o gol, hein, Gabardo?
5: É, e a bronca da torcida é com o Carboneiro, né? Porque ele tentou driblar o Kahneman, perdeu o tempo e aí perdeu a bola também. E na sequência, cometeu a falta no zagueiro argentino, jogo parado, falta para o Grêmio, 0-0, informando o Tri Legal.
0: Mais seis. 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O Everton cobrando falta. Quantos minutos mais?
3: 6.
0: Lá está Giovanni Cabral. Dois jogadores caem.
3: Um é o Carlos Vinícius.
0: Carlos Vinícius.
3: Com Bruno Gomes.
0: O Jory estava chamando a atenção há pouco das atitudes do Carlos Vinícius. Agora os jogadores do Inter pedem o cartão para ele.
4: O árbitro faz o sinal em cima da cabeça pedindo que só os capitães se aproximem dele. Deixou a rosca ali.
1: O lance foi entre Carlos Vinícius e Bruno Gomes. Os jogadores do Inter foram para cima do árbitro pedindo o segundo amarelo logo à expulsão do Carlos Vinícius.
4: Agora olha só uma coisa, tá vendo? Olha só uma coisa que eu vou dizer. O Carlos Vinícius ele acaba botando o pé no rosto do Bruno Gomes de maneira acidental ali, que foi o que mais sentiu o Bruno Gomes.
0: Sim.
4: Mas o Carlos Vinícius, ao invés de jogar futebol, ele vai com o braço no pescoço do adversário. Ele não precisa ir com o braço no pescoço do adversário. Só que, como o árbitro não está fazendo nada com esse tipo de situação, pode tudo. Pode botar o braço no pescoço, pode botar o braço no rosto, e aí vira terra de ninguém. Agora, o Carlos Vinícius abre o braço, vai no pescoço do Bruno Gomes, e eu vou dizer aqui, o Carlos Vinícius está fazendo hora extra no Clássico Grenal.
1: Ô, Jory, Pedro, o árbitro chamou o Mercado e o Kahneman e está dizendo o seguinte para os dois capitães: avisem para os seus companheiros se acalmarem, porque o ritmo não está legal, está pedindo para diminuírem o ritmo da pancadaria e dos pontapés, mas não está dando muito certo.
0: É, o fato é que, disse o Jory, acho que disse bem, não houve intenção quando ele caiu com o pé no rosto do jogador.
4: E
0: do
4: ali
0: Lugo.
4: Até acho que provoca sangramento na boca.
1: Fusão, do Mercado e Kahneman. Mercado empurrou o Kahneman. E o Kahneman tá indo para cima do Mercado.
0: Então,
1: Mercado
0: esse espetáculo não precisava, né?
4: Agora em qualquer lugar, Pedro, em qualquer lugar, tá? Qualquer jogo, aquele braço do Carlos Vinícius do pescoço do adversário era para amarelo. Era para segundo amarelo. Só que ele, ele levou amarelo. Olha ali, o Carlos Vinícius vai com o braço. Lance para amarelo. Bota na rua.
1: O Kahneman tá apontando pro mercado e chegando no árbitro. Não vai dar amarelo para ele, ele me empurrou. E o mercado quer a expulsão do Carlos Vinícius.
0: É, o Carlos Vinícius já tem amarelo, não, e tá.
4: É um absurdo, é um absurdo o Carlos Vinícius
0: não ser expulso nesse lance. Paulinho e Noriega.
1: Paulinho agora. Troca de empurrões. O assistente é que tá vindo separar o Paulinho e Noriega, porque o árbitro não viu. O árbitro tá preocupado em acalmar o Kahneman e o mercado.
2: Infelizmente eu tinha razão, Pedro. Eu falei que temia um Grenal de 0-0 e que os jogadores imaginariam que uns seriam mais machos do que os outros, mais malandros do que os outros, e teriam na figura do árbitro um otário. E o primeiro tempo começou muito mais promissor. O que nós temos agora é um festival, uma ópera bufa, uma comédia pastelão de jogadores simulando, de jogadores querendo ganhar o árbitro no grito, na empurração, e isso é triste. Isso, aliás, é a foto do Grenal que nós temos à disposição.
6: O juiz está completamente perdido. Ele não sabe o que vai dar.
1: Tá conversando com o VAR, viu, Vaguinha?
0: Não, ele recebeu os dois capitães, tá? Ele chamou o Kahneman, chamou o mercado, cada um gesticula para um lado, outro gesticula para o outro. O mercado tá mostrando que o Vinícius botou o pé no rosto do jogador Bruno Gomes. Bom, por aí, né? Mas tem também aquele que tomou laço inicial. Bom, é, vou te
1: dizer. Nenhum cartão, não vai ter cartão para ninguém, viu, Pedro?
0: É, errou. Vai administrar, errou, né?
4: Errou. O Carlos Vinícius deveria ter sido expulso desse lance. O Carlos Vinícius deixou o braço do mercado no começo do jogo. Ele agora dá um braço no pescoço do Bruno Gomes. Ele já tem cartão amarelo. E ele levou cartão amarelo porque ele juntou o Bernabé no chão. Ele não tem nada que fazer isso. Olha, é lucro pro Carlos Vinícius jogar o segundo tempo do Grenal.
0: O Carlos Vinícius tem que ter mais responsabilidade, Maurício. Ele já tem o cartão amarelo, ele vai expulso, desmancha o Grêmio.
2: E o curioso é que, com absoluta certeza, ele não fazia isso no futebol inglês de onde ele veio. Ele só percebe aqui um ambiente permissivo, em que tudo pode, em que o faroeste é autorizado, em que vale você ser mais supostamente malandro que o outro. E ele acredita nisso, ele está acreditando nisso. E como disse o Diori com razão, ele está fazendo a chamada hora extra.
0: 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Goleiro do Internacional, Matheus Cunha. Ele vai botar a bola lá no campo de ataque. Vamos a 49,5. Vai ter mais, não sei quanto aí de jogo, né? Mas vai ter bastante. Maripan de cabeça meteu em direção à área. Tá ali o Vitinho, tentou jogar. A Caleb tá por ali também. A bola foi afastada. Completa, então, de qualquer maneira, Giovanni Cabral. Cabral tenta o campo de ataque. A bola foi tirada pelo mercado. O mercado jogou pra área do Grêmio. Toque de cabeça. E a bola tá na linha de fundo, escanteio. Conta tudo aí, Gabardo.
5: O Kahneman foi traído pelo kick da bola, ainda assim conseguiu afastar de cabeça. O Everton não alcançou, escanteio para o Inter pela ponta direita, informando Tuveleiro.
0: Fazemos 5 minutos adiante do tempo regulamentar. Acho que temos mais 5, pelo menos, né? Pelo menos é que eu tô achando. Escanteio será cobrado para o Internacional. Grenal é 0-0, 50 minutos. Uma bola na área do Grêmio. Afasta Diego Caipo. Tira para fora da grande área, voltou a bola. Ela é dominada ali pelo jogador Bijagra, ele chutou e aí o goleiro do Grêmio pegou e saiu jogando rapidamente. Olha o Grêmio no contra-ataque, a bola tocada para o Krovinovic, tentou levar, devolveu pelo meio, soltou na direita, a bola foi pro Pavon. Pavon dominou, ganhou do marcador, pegou uma bomba, a bola subiu linha de fundo. O Grêmio teve chance, hein, Rodrigo?
1: Contra-ataque ligado pelo Everton, com a mão, com muita força, lançou o Krovinovic no mano a mano com o mercado. Krovinovic mandou pro Pavon. Pavon puxou pro meio, aí veio a marcação. Chute do Pavon foi para fora, 0-0, claro.
0: 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O Grêmio está se defendendo. Noriega soltou a bola, encontrou o Pavon. Pavon carregou para o campo de ataque. Lá vai o Grêmio, lá vai Pavon. Pavon vai levando. Quem o acompanha é o Diego Caito. Ele mete a bola para o lateral que está no apoio. Ele dominou, tentou passar pelo marcador. A bola está na linha de fundo. É pelo Ciro. Ligou mais 4. Vamos a 54. Já temos 51,5. Já temos 51,5, mas ainda tem jogo.
1: Pedro, 10 de acréscimo e 4 minutos é por causa de uma confusão apenas.
0: 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É o Grenal da Copa do Brasil. Não foi um espetáculo bonito nesse primeiro tempo? Da teve uma briga assada, meu Deus. Vamos jogar futebol, gente. Noriega tem a bola para o time do Grêmio. Soltou na frente, encontrou colocado o Vija Sante abriu na direita, a bola foi para o Pavon. Pavon dominou, pé direito na bola. Carlos Vinícius chegando, chega antes o goleiro Matheus Cunha para pegar. Rodrigo,
1: a ideia era boa, porque o Carlos Vinícius estava sozinho no segundo pau, mas botou na mão do Matheus Cunha, 0-0, grupo IESA.
0: Inter no ataque, a bola para Berna Bey, apareceu pela ponta direita, dominou, ajeitou para o pé canhoto, cruzou, o Alas se afasta para o Grêmio, mas o Inter volta com Paulinho. Paulinho tem a bola pela direita, 52, soltou a bola para o Caleb, Caleb recolheu, deu para Paulinho. Paulinho está colocando pelo lado direito, domina imperfeito, mesmo assim ele domina a bola, foi contra o Giovanni Cabral, tocada a bola no fundo do campo, olha lá o Caleb, pé direito, cruzou, a bola foi afastada ali de fundo. Não, teve o cabeceio do time colorado, né, Gabardo?
5: Teve sim, do Vitinho, cruzamento pela ponta direita do Caleb, o Vitinho não estava esperando, a bola caiu muito perto dele, ele enquadrou o corpo de cabeça, mandou para fora, tiro de meta para o Grêmio, informando Tubeleiro.
0: 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O Everton cobra tiro de gol, 53 minutos, temos ainda um minuto de bola, né? Ela vai lá no Carlos Vinícius, quem corta é Maripan, Maripan tocando para Bijagra, Bijagra tentou na frente, cortou Noriega, deu um chutão e a bola tá saindo pela linha de fundo, não, tá chegando no goleiro do Inter, o Matheus Cunha que faz o domínio com tranquilidade, 53 minutos mais 20 segundos, placar é 0-0, é Grenal, é Copa do Brasil, é o futebol da gaúcha. Matheus Cunha chutando uma bola para o campo de ataque, tá ali o Vitinho tentando pegar, a bola foi afastada pelo Kahneman. Kahneman tirou, meteu a bola na intermediária, mas voltou o time do Internacional com a bola do jogador Caleb, Caleb deu para Bruno Gomes, esse soltou para Carboneiro, outra vez para Bruno Gomes, dominou, tocou para Bijac, Bijaga carregou ali pela meia esquerda, tentou levar, não deu para passar, foi obrigado a recuar, recuou, abriu a bola na direita, tá colocando o Caleb pela ponta, Carboneiro mais à frente, ele busca jogar o pessoal, foi desarmado, e aí tem o carrinho do jogador colorado em cima do Marlon, caiu o jogador gremista, tá irritado, vai para cima do Caleb.
3: No Bruno Gomes, na passagem pelo Marlon, o Bruno Gomes dá um tapa no pé do Marlon, o que irrita o lateral esquerdo do Grêmio, cara.
0: Pois é, o Bruno Gomes já teve problema esse ano, sério médico, né? Recebeu agora essa chegada aí. 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E a bola foi tocada para o campo de ataque do Grêmio, cortou Maripan, Maripan dá um chutão buscando o campo de ataque, afasta Marlon, o rebote de bola do Internacional, Bijagra dominou, pé direito na bola, tentou abrir, abriu para Carboneiro, dominou na ponta direita, ajeitou para o cruzamento, toque grande, defesa do goleiro do Grêmio, foi o grande lance do jogo, volta a bola para o Bijagra, terminou o primeiro tempo.
4: Tinha impedimento, Pedro.
0: Ah, ele deu impedimento. Bom, mas de qualquer forma, o cabeceio e a defesa do goleiro do Grêmio foi monumental, né, Gabardo?
5: Verdade. Pela ponta direita, o Carboneiro fez o cruzamento, Vitinho apareceu dentro da grande área de cabeça, defesa espetacular do goleiro do Grêmio, Everton, e agora sim termina o primeiro tempo.
0: Termina o primeiro tempo e vem aí Luciano Périco, gigante. Bola parada, Lucianinho.
1: Ó. Muito bem, Pedro Ernesto, faltando 2 minutos para as 9, bola parada, 300, parceira do produtor, do planejamento até a comercialização, oferecendo um ecossistema completo de grãos, insumos e indústria, um Grenal brigado, discutido, peleado e placar fechado, 0-0.
0: Está discutido até agora, o trio de arbitragem não consegue sair do jogo porque jogadores do Inter e do Grêmio o cercam.
1: É, foi muito debatido, discutido aí o primeiro tempo, o placar é 0-0 e o bola parada está no ar para 300. Eu já quero de imediato trabalhar com Eduardo Gabardo, Rodrigo Oliveira, o que está acontecendo no gramado do estádio Beira-Rio. Gabardo, Rodrigo.
5: Bom, Luciano, imediatamente começou a reclamação depois do apito final do primeiro tempo, jogadores cercando a arbitragem. Os dois capitães estavam por ali, o Kahneman e também o Mercado. Agora o Carlos Vinícius está em volta do árbitro, integrante da comissão técnica do Inter também. Somente agora, para a bronca, o Marlon acho que vai ser o último a sair dali e o árbitro vai conseguir fazer o deslocamento para o vestiário. Logo depois do apito final, também muita reclamação no campo.
7: No lado do Grêmio, só o Pavon e o Everton não cercaram a arbitragem. No lado do Inter, acho que praticamente todos os atletas foram um jogo tenso no primeiro tempo, Luciano.
3: A gente não consegue, Felipe, ouvir a entrevista na saída de campo, mas o Gabriel Mercado tá muito irritado, gesticula demais, aponta para os lados durante a entrevista. Ele é o capitão do Inter que concede essa entrevista na saída do primeiro tempo. Do lado gremista, o goleiro Everton é quem vai conceder agora.
1: 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Bola parada 0-0, clássico Grenal 4-5-3. Maurício Saraiva,
8: uma primeira apreciação do comentarista na Gaúcha, deste Grenal que foi muito mais brigado, discutido, debatido do que jogado, Maurício.
9: É, enquanto houve futebol, que foi uma primeira metade do primeiro tempo, o Grêmio, comparado ao Grêmio que nós vimos contra o Bragantino fora de casa e o Atlético Mineiro fora de casa, era um Grêmio muito melhor, comparado a ele, não que tenha sido melhor o suficiente para ganhar o primeiro tempo, mas comparado ao Grêmio, muito melhor. Tinha trabalho de meio campo, tinha troca de passes no campo do adversário e sofrimento zero. Isto o Grêmio, melhor comparado ao Grêmio. Agora, o que o Paulo Pezzolano fez com o Internacional foi transformar o time dele num monstrengo, que talentosamente o Vaguinha chamou de paçoca, porque ele colocou jogadores fora do seu lugar, em posições em que nunca atuaram, e o cara mais peixe fora d'água, para usar uma expressão comum, no time do Inter era o Caleb, com a sua perna esquerda jogando de ala pela direita, porque sem a bola o Bruno Gomes é zagueiro. Quando o Internacional tem a bola, o Bruno Gomes vem pro lado e empurra o Caleb pra frente, mas aí o Bernabé também estava no corredor direito. Na metade do primeiro tempo, Bernabé foi pro outro lado, Carboneiro veio pra direita com muito erro técnico. O Inter é um monstrengo tático criado pelo seu treinador e, como disse o Vaga, jogado no lixo um tempo inteiro. O Grêmio, se tivesse mais precisão, se tivesse mais qualidade, se o Vinícius tivesse tomado a decisão certa quando recebe uma bola de frente pro goleiro e ao invés de bater, tenta limpar para a perna preferencial, ele tem pela frente um zagueiro que não errou nada e que é individualmente o melhor jogador em campo, chamado Mercado. E do lado do Grêmio, uma atuação muito boa para o padrão do Grêmio, chamado Krovinovic. Deu andamento em todas as jogadas que passaram por ele. O empate é justo, Lucianinho.
8: Primeira análise de Maurício Saraiva. 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Bola parada, 0-0 no Grenal. 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Bom, CCD, Vaguinha e CCD, 9-2, um Grenal que acabou indo pro caminho da discussão, da bronca, da briga neste intervalo. O que dá pra dizer, Vaga, da postura do Inter nesse primeiro tempo, Vaguinha?
10: Ô, Lucianinho, é o seguinte, o jogo de mata-mata aí de volta, ele tem 4 tempos, certo? Cada time joga 2 tempos dentro da sua casa. O Inter começou jogando aqui. E o técnico do Internacional pegou o primeiro tempo e resolveu jogar no lixo. Foi isso que aconteceu. O Pezzolano, que eu gosto muito e acho bom treinador, eu sempre digo, ele, quando ele erra muito. E infelizmente para nós colorados, hoje à noite, ele errou muito. De novo, o que ele fez no time do Internacional, colocando o Caleb pelo lado direito, começando com o Bernabé pelo mesmo lado, os dois com o pé invertido aqui, e colocando o Vitinho, que não mata nem barata, entre 3 zagueiros do Grêmio, porque o Grêmio se defende com o Noriega jogando assim, como líbero assim, mas com muita tranquilidade. O Kahneman não foi ameaçado em nenhum momento, e o menino lá do lado direito, o Wallace, é muito bom zagueiro, tem velocidade, tem antecipação. Imagina, 3 caras, sendo um muito experiente, que é o Kahneman, e o Noriega jogando, parece o Baresi jogando. O Noriega parece o Franco Baresi, que faleceu há pouco tempo. Por quê? Porque é o Vitinho. Então, o Vitinho deu certo. Uma das coisas que ele fez e que deu certo no time do Internacional foi pegar o Vitinho e jogar aqui do lado direito para fechar o espaço. De vez em quando.